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8: 9 e 12.

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7: 9:36.

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10: 10 e 7.

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Meu Pai, agora que as vozes silenciaram e os clamores se apagaram, aqui a minha alma se eleva para Ti para dizer: creio em Ti, espero em Ti, amo-Te com todas as minhas forças. Glória a Ti, Senhor. Deposito em Tuas mãos a fadiga e a luta, as alegrias e desencantos deste dia que ficou para trás. Se os nervos me traíram, se os impulsos egoístas me dominaram, se dei lugar ao rancor ou à tristeza, perdão, Senhor. Tende piedade de mim. Se fui infiel, se pronunciei palavras vãs, se me deixei levar pela impaciência, se fui um espinho para alguém, perdão, Senhor. Nesta noite, não quero me entregar ao sono sem sentir sobre a minha alma a segurança de Tua misericórdia inteiramente gratuita, Senhor. Eu Te agradeço, meu Pai, porque foste a sombra seca que me cobriu durante todo este dia. Senhor, em redor de mim tudo já é silêncio e calma. Envia-me o anjo da paz. Relaxa os meus nervos. Sossega o meu espírito. Solta as minhas tensões. Inunda meu ser de silêncio e de serenidade. Vela por mim, Pai querido, enquanto me entrego confiante ao sono, como uma criança que dorme feliz, protegida em Teus braços. Em Teu nome, Senhor, descansarei tranquilo. Assim seja.

0: Objetivo final desta jornada com Maria não é o isolamento, mas sim o transbordamento. Padre Corbe afirma que, por este mesmo caminho, qualquer perfeição se difunde no mundo. Toda graça procede do Pai, que gera eternamente o Filho, em vista do Filho. O Espírito Santo, que desde a eternidade procede do Pai e do Filho, mediante esta graça, forma as almas na Imaculada e através da Imaculada. Essa espiritualidade nos impulsiona a uma entrega total aos nossos irmãos e irmãs por meio do apostolado. O amor que recebemos de Deus através de Maria nos move a servir o próximo com generosidade, empatia e atitude na Igreja e na sociedade. Renovemos com amor e confiança a nossa consagração à Imaculada.
1: Virgem Imaculada, minha Mãe Maria, eu renovo hoje e sempre a consagração de todo o meu ser, para que disponhais de mim para o bem de todos. Somente peço que eu possa, minha Rainha e Mãe da Igreja, cooperar fielmente com a vossa missão de construir o reino do vosso Filho Jesus no mundo. Para isso vos ofereço minhas orações, sacrifícios e ações. Ó Maria concebida sem pecado, arrogai por nós que recorremos a vós, e por todos quantos não recorrem a vós, especialmente pelos inimigos da Santa Igreja, e por todos quantos são a vós recomendados. Pela intercessão da Virgem Imaculada, nossa Mãe, de São Maximiliano Kolbe, abençoe-vos, ó Deus Todo-Poderoso, Pai, Filho, Espírito Santo. E agora, quero abençoar água que você já tem preparado no teu copo, em uma garrafa, garrafinha, outro recipiente, para que você possa sempre ficar com um pouco de água benta na tua casa. Possa se abençoar e abençoar tudo quanto onde você mora. É o sacramental, uma presença protetora do poder de Deus sobre você e sobre tudo quanto esta água abençoada será lançada. Vamos abençoar. Em nome do Pai, do Filho e do Espírito Santo. A nossa proteção está no nome do Senhor, que fez o céu,
2: e a terra.
1: O Senhor esteja convosco.
2: Ele está no meio de nós.
1: Senhor, vos pedimos, abençoe esta água que agora vamos tomar no vosso santo nome. Dá, Senhor, esta água uma energia que renove em nós as forças físicas, mentais e espirituais. Dá, Senhor, esta água o poder de afastar de nós a angústia, o medo, vazio, depressão, mágoas, doenças, perigos, ameaça, desânimo. E aumentai, Senhor, em nós, com esta água abençoada, a serenidade interior, a alegria do espírito, a paz do coração. Senhor, dai-nos novo vigor físico, mental e espiritual, nova coragem, muita luz e esperança. Abençoai com esta água, Senhor, abençoada, todas as pessoas que vivem conosco, que vivem no nosso coração, todas as pessoas representadas pelas fotos, documentos, pedidos, objetos. Senhor, abençoai o nosso trabalho, os instrumentos de trabalho, objeto do nosso uso. Dá trabalho para quem não tem, Senhor. Abençoai a roupa que usamos. E abençoai o nosso alimento, Senhor, que nunca falte. Senhor, abençoai os nossos remédios. Abençoai o nosso caminho, saúde, Senhor, dai-nos força, coragem, luz, amor, entusiasmo e perseverança em viver a nossa fé, a caridade e a esperança. Em nome do Pai, do Filho e do Espírito Santo. Beba!

0: sinta abraçado por Deus com esta água abençoada. Se sinta filho dele, filha dele. E que a Virgem Santíssima cuide de você. Ela é mãe, nunca te deixa. Que tenham todos uma noite abençoada, meus irmãos e irmãs. Porque todos são filhos e filhas prediletas de Deus e de Nossa Senhora. Obrigado, Gio Ortiz.
1: Obrigado, Frei.
0: Renato, obrigado. Obrigado a cada um de vocês que participou desta oração. Tenha uma noite maravilhosa, abençoada no coração de Jesus e de Nossa Senhora. Salve Maria Imaculada.
1: Salve Maria Imaculada. Muito obrigado, Frei, pela participação. Rezamos o Santo Rosário com o nosso querido Frei Sebastião Benito Coalho, frade menor conventual e guardião internacional do carisma da Milícia da Imaculada. Agradecemos a todos vocês que rezaram conosco também, viu? Agora a gente segue com o nosso Igreja no Rádio.

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2: Uma pessoa sem fé não traz metas para sua vida, vive sem perspectiva. A nossa meta não é o momento presente, mas sim o que estamos construindo. Não podemos olhar para trás e ver as coisas que o Senhor não fez para nós. Devemos ver o que Ele já fez por cada um de nós. E o maior sinal desse amor está na cruz. Tenha fé. Acredite.
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4: De todo o coração eu te procurei. Não deixeis que me afaste de teus mandamentos. Cumprir tua vontade é minha delícia. Não me esqueço de tua palavra. Salmo 118.
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2: No dia 2 de agosto, a igreja celebra a solenidade de Nossa Senhora dos Anjos, uma data profundamente ligada à espiritualidade franciscana. E hoje nós vamos compreender o significado desta celebração e a atualidade da mensagem de São Francisco para a igreja e para o mundo, recebendo aqui no Conexão CNBB, Dom Frei Pedro Cesário Palma, ele que é da Ordem dos Frades Menores Capuchinhos, bispo de Jardim, no Mato Grosso do Sul, que nos ajuda a aprofundar a riqueza espiritual de Nossa Senhora dos Anjos e do Perdão de Assis. Dom Pedro, seja muito bem-vindo. É uma alegria receber o senhor mais uma vez aqui no Conexão CNBB.
6: Paz e bem. Quero saudar todos os ouvintes e telespectadores da TV e rádio Imaculada. E é sempre um prazer estar aqui conversando com vocês.
2: Dom Pedro, nós sabemos que toda a família franciscana já está em festa esse ano, né, que é o ano jubilar franciscano, e agora em agosto, neste início de agosto, ainda mais com a solenidade de Nossa Senhora dos Anjos, que tem um lugar especial na espiritualidade franciscana. Queria que o senhor falasse pra gente um pouquinho qual que é a origem dessa celebração e por que ela é tão importante para a família franciscana.
6: É uma celebração importante para a família franciscana, para toda a igreja. A devoção à Nossa Senhora dos Anjos e o perdão de Assis. Mas para entender um pouco, a gente precisa contextualizar este convite, esta graça extraordinária que São Francisco recebeu, que foi o perdão de Assis. Então, há lá aos arredores de Assis, uma cidadezinha chamada Santa Maria dos Anjos. E no tempo de São Francisco, havia lá uma capelinha, bem pequena, por isso era chamada de Porciúncula. E São Francisco ia com frequência lá rezar. E foi lá que surgiu o franciscanismo, por assim dizer. Foi lá que São Francisco reuniu os primeiros frades, foi lá que Santa Clara fez a sua consagração, foi lá que São Francisco recebeu a graça o perdão de Assis, foi lá que o Papa Honório instituiu esta grande graça do perdão de Assis. Então, esse é mais ou menos o contexto, não é? Então, este ano, sempre celebramos no dia 2 de agosto o perdão de Assis. E por que Santa Maria dos Anjos? São Francisco tinha uma devoção muito especial à Nossa Senhora. Ele a chamava de Virgem Mãe da Igreja. E ele encontrou naquela igrejinha uma imagem de Nossa Senhora dos Anjos. E então, ele tinha muita consideração por Nossa Senhora dos Anjos, uma devoção muito forte. E quis que ali naquele lugar, na Porciúncula, na capelinha de Nossa Senhora dos Santos, as pessoas que fossem ali recebessem a graça do perdão, as indulgências. Então, isso é importante para a gente entender o contexto desta celebração. Mas o que significa mesmo o perdão de Assis? No ano de 1226, quando São Francisco estava prestes a passar para outra vida, ele teve uma visão. E nesta visão espiritual, mística, ele percebeu que Deus queria que ele encontrasse um jeito de divulgar a misericórdia de Deus, o perdão de Deus, para todas essas pessoas. Porque ele próprio, São Francisco de Assis, havia encontrado esta misericórdia, havia recebido este perdão. Mas este perdão, então, de Assis, ele foi instituído pelo Papa Honório III em 1226, no dia 2 de agosto. Por isso que no dia 2 de agosto se celebra. Mas também é uma celebração que acompanha o dia 1 de agosto e culmina no dia 2 de agosto. E agora vamos falar um pouco o que significa esse perdão de Assis. O perdão de Assis é uma graça extraordinária que Francisco recebeu e que a Igreja, através do Papa, confirmou, de alargar para todas as pessoas que fossem, de alguma forma, fisicamente ou espiritualmente, até a Porciúncula, até a Igreja de Santa Maria dos Anjos, fizesse as orações necessárias, que pudessem receber as indulgências. Só que essas indulgências não é um ato mágico. As indulgências, elas estão dadas a nós pela Igreja, pelos méritos de Nosso Senhor Jesus Cristo e pela intercessão dos santos. E significa o perdão dos pecados e das penas temporárias dos nossos pecados. Porque com o sacramento da confissão, nós já somos perdoados os nossos pecados, mas ficam as penas temporais. E essas penas temporais, que são como que uma cicatriz que o pecado deixou, isso é apagado pela indulgência que a Igreja concede. E no tempo de São Francisco, receber a indulgência não era algo muito comum. Só quem fizesse assim grandes peregrinações por Roma, pela Terra Santa, é que receberiam as indulgências. Mas São Francisco quis alargar, ele quis que todas as pessoas pudessem também tomar parte, experimentar esta misericórdia de Deus. E por isso ele recebeu este mandato. E o Papa aprovou que foi o perdão de Assis.
2: E para nós recebermos a indulgência, né? O senhor falou sobre a peregrinação, né? Até a Porciúncula, que é o local sagrado, né, para a família franciscana. Mas neste ano, né, jubilar franciscano, né, há nas dioceses locais onde se pode peregrinar para receber indulgência. Quais outras condições nós devemos cumprir, Dom Pedro, para que nós possamos receber essa graça de Deus?
6: O Papa Leão XIV instituiu este ano como o ano jubilar franciscano, para celebrar os 800 anos da morte de São Francisco de Assis. E ele, então, decretou que todas as pessoas que durante este ano, por alguma vez, alguma igreja franciscana, e fizeram as orações ali prescritas, poderão receber as indulgências plenárias. No dia 2 de agosto, que é o dia do perdão de Assis, todas as pessoas que forem a alguma igreja franciscana ou alguma paróquia poderá também receber as indulgências. Para isso é preciso cumprir aqueles preceitos normais, né? que é de participar da Santa Missa, fazer a sua confissão, receber a comunhão, quem pode receber, rezar pelo Papa, rezar o Creio, rezar o Pai Nosso, na intenção do Papa. Então, fazendo isso e tendo a certa intenção de receber as indulgências, então poderá receber. Mas a indulgência, é bom a gente dizer, não é um ato mágico. Ela significa conversão. Não é que a gente vai, recebe o perdão e depois continua a vida do mesmo jeito. Mas ela é assim, num processo de conversão. Que a gente, ao receber as indulgências, precisa ter um firme propósito de melhorar a vida, de ser mais comprometido com a comunidade, de ser mais comprometido com o amor a Deus e o amor ao próximo, de ser um instrumento de paz, de amor, de fraternidade com as pessoas. Então, a indulgência, ela nos traz também um compromisso muito grande. Então, é isso que significa.
2: Diante do que o senhor falou, né, a gente pode refletir que não é simplesmente um ato exterior, né, de cumprir algumas exigências para se receber indulgência, mas realmente viver, né, no nosso dia a dia, né, o perdão, até o perdão a si mesmo, o perdão ao outro, para a gente experimentar a misericórdia de Deus, como a gente reza no Pai Nosso, né, Dom Pedro? Perdoai-nos assim como nós perdoamos. Então, a gente precisa sempre refletir sobre isso ao celebrar o perdão de Assis, principalmente. Queria que o senhor deixasse um convite aqui para os fiéis de como nós devemos participar desta celebração. Ela é muito difundida entre a família franciscana, mas tem muita gente que eu tenho certeza que está ouvindo agora que não conhece profundamente. Se não conhece, convido a conhecer, porque é riquíssima, né, essa tradição, essa solenidade. Queria que o senhor fizesse um convite aos fiéis para celebrar esse dia por meio de Nossa Senhora dos Anjos e de São Francisco, para que nós possamos caminhar aí rumo à misericórdia, à paz e à conversão.
6: Muito bem. Nós vivemos no mundo de muitas discórdias, de muito ódio, de muitos conflitos, de muitas guerras. E este conflito nós vivemos em nós mesmos, ou até na nossa família, na nossa comunidade. Isso é normal também, né? A vida tem os seus conflitos. Mas olhando para São Francisco, ele foi um homem reconciliado. Reconciliado com Deus, reconciliado com os irmãos, reconciliado com a criação, reconciliado consigo mesmo. E ele quis, então, que fazer esse convite para que as pessoas, os frades, os franciscanos, as franciscanas, toda a família franciscana, mas não só, todas as pessoas, todos os cristãos, cristãs, todas as pessoas do mundo, experimentassem também o valor de uma vida reconciliada. E, então, é claro que esta celebração não é só para a família franciscana, mas é para toda a igreja e é para todos nós. Quem de nós não precisa de reconciliação? Quem de nós não precisa de perdoar e de ser perdoado? Quem de nós não precisa ser um instrumento de paz para os outros, para o mundo? Então, essa celebração do perdão de Assis, ela alcança a todos nós. E, então, como que nós podemos fazer concretamente para participar? No dia 1 ou 2 de agosto, você pode ir a alguma igreja franciscana, pode ter alguma capelinha também franciscana, e lá fazer a sua oração. Se você já tiver participado da Santa Missa, já tiver feito a sua confissão, daí você vai numa capela franciscana, ou numa matriz franciscana, e nesse dia tem o privilégio também de ir a qualquer matriz, a qualquer paróquia, e fazer as orações ali que eu já disse, e você vai receber as indulgências, tá? Mas nunca se esqueça, é um processo de conversão que nos chama as indulgências e o perdão de Assis.
2: Dom Pedro, que alegria ter o senhor aqui na Rede Imaculada mais uma vez. O senhor sempre será bem-vindo. Somos da mesma família, né? Família franciscana. E muito obrigada. Feliz festa para o senhor, né? Nesta solenidade do Perdão de Assis. E é uma alegria sempre ter o senhor aqui com a gente. Muito obrigada.
6: Uma alegria também, e passe bem para vocês, e passe bem para todos os que estão nos acompanhando.
2: Paz e bem, Dom Frei Pedro Cesário Palma, ele é da Ordem dos Frades Menores Capuchinhos, bispo de Jardim, no Mato Grosso do Sul.

0: Estamos vivendo o mês da amizade. Como é bonito sentir alguém que ama, alguém que se preocupa com você. Vamos hoje olhar mais com atenção as pessoas que ficam ao nosso redor. Vamos perceber que todos precisam de amor. E nós aqui, com a Milícia Imaculada, queremos expandir no mundo a dimensão do verdadeiro amor que é Deus. Levar as pessoas a se identificar nesse Deus como filhos e filhas. Portanto, algo que Deus ama acima de tudo. Hoje quero dizer a você que a atenção de Deus é permanente em tua vida. E Ele te deu a mãe que Ele mesmo escolheu para o seu filho, a Virgem Santíssima. Esta missão, a tua riqueza, é a plataforma da tua realização. Neste mês, queremos pedir a paz, o amor, a amizade. Eu quero te dizer uma coisa. Você é muito preciosa para a nossa milícia. Você é alguém que a carrega no coração. Ela vem em frente. Persevera nisso. Em nome do Pai, do Filho e do Espírito Santo, te abençoo com toda a tua família, com todo mundo que você carrega no coração. Obrigado por ser milite.
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3: Acolhe teu servo, viverei e cumprirei tua palavra. Abre meus olhos para que eu veja as maravilhas de tua vontade. Salmo 117.
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Olá, meu amigo, olá, minha amiga ouvinte, graça e paz da parte de Cristo Jesus. Esse é o momento Despertai. Eu espero que você, ouvindo esta palavra, esteja também buscando o melhor para você e para os outros. Essa é a intenção desse momento: ajudar as pessoas a pensar rapidamente sobre os vários aspectos que a vida envolve. Gostaria de falar hoje sobre a importância de não condenar. Você tem uma atitude condenativa em relação às coisas e às pessoas? Esses dias ouvi uma pessoa me dizer: padre, eu tenho dificuldade de perdoar. Eu condeno as atitudes erradas das pessoas, me fecho e me distancio. Ela disse: eu percebo que isso é um problema, porque me distancia de muitas pessoas. Como você é? Não julgar os outros sempre foi um princípio bíblico e também da teologia, dos monges, que nos ajuda a encontrar a paz interior. Não julgar os outros. Quando deixamos de condenar os outros, isso faz bem a nós mesmos. Uma pequena história fala de uma conversa entre um ancião e um abade dos monges. Um irmão perguntou ao abade: o que devo fazer, pai, quando sou assaltado pela tristeza? O abade respondeu: não desconfie de ninguém, não condene ninguém, não difame ninguém e Deus lhe dará a paz. O condenar não nos dá a paz. Sempre que condenamos os outros, sentimos inconscientemente que também não somos perfeitos. A renúncia à condenação e ao julgamento é um caminho para a paz interior.

0: Divulgue esse momento a outros para que também escutem. Curta a nossa página no Facebook, facebook.com/padreEzequiel. Ali você também vai encontrar mensagens. Um forte abraço. Deus te abençoe em nome do Pai, do Filho e do Espírito Santo. Amém.
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2: Às 23h40 pelo horário de Brasília. Um grande abraço a todos os nossos ouvintes. Ditinha de São Paulo, Patrícia Fernandes de Campina Grande na Paraíba, o Carlos de Maceió, a Gisele Alessandra de São Paulo, a Rosângela Fernandes de Mauá. É tanta gente ligada na Rede Imaculada, a Edinalva de Araújo. Quanta gente sintonizado conosco, né? Muito obrigado mesmo pelo carinho. A Graciete de Belém do Pará. Muito obrigado mesmo, gente. 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Muito bem, e agora nós vamos com o nosso grande amigo, o nosso padre Alex Nogueira.
3: Boa noite, meu Jesus.

Com a graça de Deus, nós nos unimos a você para rezarmos nesta noite de sexta-feira. E com o Salmo 35, versículo 9 e 10, nós rezamos: Vós lhes dais de beber água viva, na torrente das vossas delícias, pois em vós está a fonte da vida, e em vossa luz contemplamos a luz. Nossa alma tem sede de Deus, do Deus vivo, e só nele nós encontramos a saciedade do mais profundo de nosso ser. Nele nós encontramos a água viva, aquela água que brota, aquela água nova, que dá a graça necessária para caminharmos dia após dia em busca da esperança final, que é o céu. Por isso agora, rezemos. Em nome do Pai, e do Filho, e do Espírito Santo. Amém. Anjo da guarda, minha doce companhia, não me desampare nem de noite nem de dia, até que me entregues nos braços da Virgem Maria. Sob a proteção de nosso anjo da guarda, ao encerrar esta sexta-feira, ouçamos a palavra do Senhor. Leitura da carta de São Paulo aos Romanos, capítulo 16, versículos de 3 a 5. Saudai Prisca e Áquila, colaboradores meus no Cristo Jesus, os quais arriscaram suas próprias vidas para salvar a minha. Eu lhes sou agradecido, e não somente eu, mas também todas as igrejas fundadas entre os gentios. Saudai igualmente a igreja que se reúne na casa deles. Palavra do Senhor. Graças a Deus. Nós estamos acompanhando neste capítulo 16 da carta de São Paulo aos Romanos o maior trecho de agradecimentos feitos em todo o Novo Testamento. É uma lista de mais de 26 cristãos romanos, os quais são citados por São Paulo, exatamente em agradecimento, em saudação. No trecho que ouvimos hoje, nós temos Prisca e Áquila. Eles eram um casal de cristãos que muito ajudaram São Paulo nas missões que ele realizou. Nós podemos ver isto no capítulo 18 de Atos dos Apóstolos, também na primeira carta de São Paulo aos Coríntios, no capítulo 16, a segunda carta a Timóteo. Diante disto, nós sabemos que esses dois são colaboradores das missões paulinas. E por fim, no versículo 5, nós também observamos que a igreja, ela se reúne nas casas. Saudai igualmente a igreja que se reúne na casa deles. Naquele tempo ainda não havia sido construído igrejas. O povo judeu continuava indo à sinagoga. Os cristãos ainda se reuniam em suas casas, e assim como verdadeira família cristã, lá naquela casa rezavam, partilhavam da Eucaristia e assim podiam crescer na fé. Por isso São Paulo saúda a igreja que se reúne na casa deles. Seria a comunidade cristã que costuma se reunir na casa de Prisca e Áquila. Ao final deste dia, no exame de consciência, vamos meditar se temos acolhido bem as pessoas. Lembremos aqui que Prisca e Áquila acolhiam a comunidade cristã. Será que eu sei acolher a pessoa do próximo que está ao meu lado? Disse Jesus: Amai-vos uns aos outros, como eu vos amei. Tenho amado meus irmãos como Jesus nos ensinou? Sei acolher o irmão, principalmente diante de suas limitações?

Nesta sexta-feira, unidos na mansidão do coração de Jesus e inspirados na promessa de Nossa Senhora, a Santa Matilde, rezemos as três Ave-Marias pedindo a perseverança final até o último dia de nossas vidas e que Maria, nossa mãe, nos livre de cair em pecado mortal. Pelo poder que o Pai Eterno te concedeu, ó Maria, rezemos. Ave Maria, cheia de graça, o Senhor é convosco. Bendita sois vós entre as mulheres, e bendito é o fruto do vosso ventre, Jesus. Santa Maria, Mãe de Deus, rogai por nós, pecadores, agora e na hora de nossa morte. Amém. Pela sabedoria que Deus Filho te concedeu, rezemos. Ave Maria, cheia de graça, o Senhor é convosco. Bendita sois vós entre as mulheres, e bendito é o fruto do vosso ventre, Jesus. Santa Maria, Mãe de Deus, rogai por nós, pecadores, agora e na hora de nossa morte. Amém. Pelo amor que o Espírito Santo te concedeu, rezemos. Ave Maria, cheia de graça, o Senhor é convosco. Bendita sois vós entre as mulheres, e bendito é o fruto do vosso ventre, Jesus. Santa Maria, Mãe de Deus, rogai por nós, pecadores, agora e na hora de nossa morte. Amém. Por vossa conceição imaculada, ó Maria, purificai nosso corpo e santificai nossa alma. Oremos. Ó Deus, que iluminais a noite e fazeis brilhar a luz depois das trevas, concedei-nos passar esta noite livres do tentador e, ao raiar um novo dia, dar-vos graças em vossa presença. Isto vos pedimos por Cristo nosso Senhor. Amém. O Senhor esteja convosco. Ele está no meio de nós. A nossa proteção está no nome do Senhor, que fez o céu e a terra. O Senhor Jesus Cristo esteja contigo para te proteger. Esteja à tua frente para te conduzir e atrás de ti para te guardar. Olhe por ti, te conserve e te abençoe nesta noite. Amém. E a bênção de Deus Todo-Poderoso, Pai e Filho e Espírito Santo, desça sobre vós e permaneça para sempre. Amém. Com Deus me deito, com Deus me levanto, com a graça divina do Espírito Santo. Abençoada noite a você e sua família. Boa noite.

Valeu, Padre Alex Nogueira, muito obrigado. Obrigado, Renato Figueiredo, na sonoplastia, na mesa de áudio. Obrigado a você, ouvinte da Rede Imaculada, que ficou com a gente e continuará acompanhando a nossa programação, tá bom? Porque não para, não para não. Eu volto amanhã, sábado, ao vivo, a partir das 8 da noite. Obrigado, gente. Salve Maria Imaculada!

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2: A fé nasce da esperança em acreditar sem ver. Esperança não é somente esperar por alguma coisa, é olhar para aquilo que o Senhor já realizou. Acreditar que Deus vai agir em nossa vida, não da nossa maneira, mas do jeito dele, que é sempre o melhor modo para nós. Por isso, não se entregue ao desânimo. Acredite, vai dar tudo certo.
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5: Estamos vivendo o mês da amizade. Como é bonito sentir alguém que ama, alguém que se preocupa com você. Vamos hoje olhar mais com atenção as pessoas que ficam ao nosso redor. Vamos perceber que todos precisam de amor. E nós aqui, com a Milícia Imaculada, queremos expandir no mundo a dimensão do verdadeiro amor que é Deus. Levar as pessoas a se identificar nesse Deus como filhos e filhas. Portanto, algo que Deus ama acima de tudo. Hoje quero dizer a você que a atenção de Deus é permanente em tua vida. E Ele te deu a mãe que Ele mesmo escolheu para o seu filho, a Virgem Santíssima. Esta missão, a tua riqueza, é a plataforma da tua realização. Neste mês, queremos pedir a paz, o amor, a amizade. Eu quero te dizer uma coisa. Você é muito preciosa para a nossa milícia. Você é alguém que a carrega no coração. Ela vem em frente. Persevera nisso. Em nome do Pai, do Filho e do Espírito Santo, te abençoo com toda a tua família, com todo mundo que você carrega no coração. Obrigado por ser milite.
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Isso, Gil Brasil, e você continua acompanhando o programa Igreja no Rádio, sintonizado na Rede Imaculada de Comunicação. Aqui o Evangelho está em primeiro lugar. Hoje, opa, bom dia! Hoje é dia 1º de agosto, está começando o mês do fundador da Milícia da Imaculada, um mês muito especial para todos nós, uma alegria estarmos juntos nesse sábado, 1 de agosto, dia da memória de Santo Afonso Maria de Ligório, bispo e doutor da Igreja. Conosco nos trabalhos técnicos de estúdio, ele que já está cansadinho, vai pegar uns dias aí de descanso, Rivaldo Mandu Chagas. Bom dia, Rivaldo!

0: seu dia, sua manhã toda abençoada aqui na programação da Rádio Imaculada, pois aqui o Evangelho está em primeiro lugar. Hoje, sábado, dia 1 de agosto, e você confere conosco a liturgia para este dia. A primeira leitura é do profeta Jeremias, capítulo 26, versículos do 11 ao 16 e o versículo 24. Na verdade, o Senhor enviou-me a voz para falar tudo isso a vossos ouvidos. Salmo responsorial, Salmo 68. No tempo favorável, escutai-me, Senhor Deus. Salmo 68, 69, refrão, versículo 14. No tempo favorável, escutai-me, Senhor Deus. E o evangelho deste dia é de São Mateus, capítulo 14, versículos do 1 ao 12. Herodes mandou cortar a cabeça de João. Vieram os discípulos e foram contar tudo a Jesus. Esta é a liturgia deste dia 1 de agosto de 2026, dia dos santos. Afonso Maria de Ligório, bispo e doutor da Igreja, fundador da Congregação do Santíssimo Redentor, os Redentoristas. Aqui no Brasil, os Redentoristas são os responsáveis pelo Santuário Nacional, também pelo Santuário Senhor Bom Jesus da Lapa, na Bahia. Um abraço a todos os redentoristas que fazem parte da família de Santo Afonso Maria de Ligório, bispo e doutor da Igreja. Hoje também é dia dos santos, sete irmãos mártires macabeus, São Pedro Fabro, presbítero jesuíta. E hoje é Dia Nacional do Selo, Dia Nacional dos Portadores de Vitiligo, Dia do Cerealista, Dia Mundial da Amamentação, Dia Mundial do Câncer de Pulmão. Hoje, início da Semana Mundial de Amamentação, do dia 1 até o dia 7. Também é início do mês dourado, dedicado ao aleitamento materno. E também dia do início do mês verde claro, que vai o mês todo do dia 1 até o dia 30, falando sobre linfoma. E meu irmão, minha irmã, hoje dia de Santo Afonso Maria de Ligório, lembramos, ele nos deixou a bela herança de quem rezava, de quem que reza se salva, e quem não reza se condena. Como tem sido o seu momento de diálogo com Deus? Na correria do fim de semana, qual é o seu jeito favorito de conversar com Ele? Eu, Gil Brasil, Rivaldo Chagas, para entrar em clima de férias, nós queremos saber. Neste dia de Santo Afonso Maria de Ligório, ele que nos ensina que rezar salva, quem não reza se perde. Eu te pergunto, como tem sido o seu momento de diálogo com Deus na correria do fim de semana? Qual o seu jeito favorito de conversar com Deus? Envie sua mensagem, áudio ou texto para o nosso WhatsApp, 11 989 04 3747, 11 989 04 3747. A sua participação é através desse WhatsApp. Lembrando, daqui a pouquinho tem Palavras que Não Passam com o Padre Zezinho e coroa e honra ao nosso santo fundador, ao qual comemoramos o dia 14 de agosto, São Maximiliano Maria Kolbe. Um abraço fraterno a você que nos acompanha na cidade de Pará de Minas, pelo 100,3 FM da Rádio Santa Cruz. Também a você que nos acompanha em Novo Horizonte, interior paulista, pelo 105,5 FM da Rádio Esperança. E a você que nos acompanha na região metropolitana de Fortaleza, no Ceará, pelos 96,1 FM da Rádio Dom Bosco. A todos vocês, um ótimo dia. Tudo isso e muito mais você confere no programa Igreja no Rádio, que está apenas começando. Bom dia!
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0: Sábado é dia de falarmos de Maria Nossa Mãe. a Imaculada, que é a padroeira desta obra. Mãe Imaculada, Jerusalém, a eleita de Deus, rejeitou a seu Cristo. O passado se encontra também nos presentes dias, pois há na terra os que profanam o direito real do vosso Filho. Parece que ainda está oculto aos olhos dos homens aquele que pode trazer a paz. Senhora, ajudai este mundo a se encontrar com a paz, pois não há ninguém que interceda melhor do que vós. Ó Mãe querida, um novo mês se inicia e vemos que os conflitos em alguns países continuam. Queremos te pedir, Senhora da Paz, interceda para que a paz venha ao nosso encontro e que possamos nos abrir a esta realidade de que o irmão que sofre com as consequências da guerra, mesmo distante, faz parte da nossa família espiritual. Somos todos filhos de Deus e com a graça dele, um dia retornaremos à pátria celeste. E tua Mãe Imaculada está aguardando a cada um de nós, teus filhos, para que nenhum se perca. A Senhora e os anjos que compõem esta corte celeste. Ave Maria, cheia de graça, o Senhor é convosco. Bendita sois vós entre as mulheres, e bendito é o fruto do vosso ventre, Jesus. Santa Maria, Mãe de Deus, rogai por nós, pecadores, agora e na hora da nossa morte. Amém. Agora 0:09. Padre Ricardo White, Senhora dos Anjos, bom dia.

0: 0h14, hoje é dia 1º de agosto, dia de Santo Afonso Maria de Ligório, ele que nos deixou a bela herança de quem reza se salva e quem não reza se condena. Eu, Gil Brasil, Rivaldo Chagas, queremos saber de você, meu irmão, minha irmã, como tem sido o seu momento de diálogo com Deus na correria do fim de semana? Qual é o seu jeito de favorito de conversar com Deus? A sua mensagem é através do WhatsApp, 11 98904-3747. 11 98904-3747. Agora, 0h15, na certeza de que apenas Jesus tem palavras de vida eterna, eu convido José Fernandes de Oliveira, o Padre Zezinho, que nos traz suas sábias palavras no quadro Palavras que não passam.
1: Irmão, irmã, façamos catequese. Ser abençoado e abençoar. Eis a vocação de um cristão. Abençoado por Deus, abençoando os outros. O que é abençoar? É falar bem, é ajudar o outro, é fazer de tudo para que o outro tenha um bom nome. É mais que isso, é promover o outro. E tudo isso vem da palavra benedicere, abençoar. Deus nos abençoa e nós abençoamos em nome dele. Cantem comigo.

0: Laércio Oliveira canta Quisera, 0h20. Um ótimo dia a você que acompanha o programa Igreja no Rádio. E eu quero saber como tem sido o seu momento de oração, de conversa com Deus. Envie sua mensagem em áudio texto para o nosso WhatsApp, 11 98904 3747.
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Daqui a pouquinho tem coroa em honra a São Maximiliano Maria Kolbe. 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Quando eu orar, canta Luciana Antunes. 0h25. Bom dia. 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
2: Proclamai comigo a grandeza do Senhor. Exaltemos juntos o seu nome. Busquei o Senhor e ele me respondeu. Livrou-me de todos os meus temores. Salmo 33.
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6: Rezemos juntos para que, nas grandes cidades, muitas vezes marcadas pelo anonimato e pela solidão, encontremos novas formas de anunciar o Evangelho, descobrindo caminhos criativos para construir comunidade.
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6: Agora vamos ouvir o Rei Roberto Carlos Luz Divina, retornando. Confio a você que rezemos juntos a coroa em honra a São Maximiliano Kolbe.

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1: Coroa de oração em louvor a São Maximiliano Maria Kolbe, elevando as suas intenções a Deus através do mártir da caridade.
2: Em nome do Pai, e do Filho, e do Espírito Santo. Amém. Lembrai-vos, ó Puríssima Virgem Maria, que jamais se ouviu dizer que algum daqueles que têm recorrido à vossa proteção, implorado o vosso auxílio e reclamado o vosso socorro, fosse por vós desamparado. Animado, pois, com igual confiança a vós, Virgem das Virgens, como a mãe recorro. A vós me aproxime gemendo sob o peso dos meus pecados, me prostro aos vossos pés. Não desprezeis as minhas súplicas, ó Mãe do Filho de Deus, mas antes as atendei e ouvi propícia. Amém. Você pode rezar conosco através do WhatsApp, 11 98904 3747, 11 98904 3747. Você envia sua intenção em áudio texto para rezarmos juntos. Estamos aguardando a sua mensagem e não esqueça de colocar em sua mensagem: São Maximiliano Kolbe, rogai por nós. Rezemos nesta primeira invocação por todos os mílites, por todos aqueles que deram o seu sim à Nossa Senhora, para que continuem sendo essas pessoas que diariamente colaboram conosco, não somente com sua doação, mas também com sua oração. Queremos rezar pela Gisele Alessandra Furlan Faria, que realizou a sua doação para a Milícia da Imaculada, Eduardo Pedro, no estado de São Paulo, também enviou a sua doação para a Milícia da Imaculada, Ana Cristina, em São Bernardo do Campo, Maria de Lourdes do Nascimento, em Rio Largo, Adriana Silva, em Santo André, Clara Marília, em Mogi das Cruzes, Augusta Meira, em São Caetano do Sul. Para que vocês, mírites, continuem sendo luz no mundo, levando o Evangelho a todos os corações. São Maximiliano Maria Kolbe, rogai por nós, ó Maria concebida sem pecado. Rogai por nós que recorremos a vós, e por todos quantos não recorrem.

0: recorrem a vós, especialmente pelos inimigos da Santa Igreja e por todos quantos são a vós recomendados. Reza conosco o Carlos, ele está em Maceió, Alagoas. Acompanhamos a sua intenção em áudio.
1: São Maximiliano Kolbe, rogai por nós que recorremos a vós e por toda a Santa Igreja. Peço oração por mim, por minha família e por todos os meus familiares. Sou Carlos de Maceió, Alagoas. Salve Rainha Imaculada.
0: Salve Maria Imaculada. Obrigado por estar conosco, Carlos, em Maceió, Alagoas. Também reza conosco a Soraya. Ela está aqui no DDD11, em São Paulo. Eliane Neves, em Conselheiro Lafaiete, Minas Gerais, também está participando deste momento, rezando conosco. Paulo Vandenberg e Maria Cleide, em Fortaleza, no Ceará, rezam por toda a sua família, em especial pela recuperação da cirurgia da vesícula da sua nora, a Carol. Nossas orações a você, Carol, e de toda a sua família. Rezemos. São Maximiliano Maria Kolbe, rogai por nós. Ó Maria concebida sem pecado, rogai por nós que recorremos a vós e por todos quantos não recorrem a vós, especialmente pelos inimigos da Santa Igreja e por todos quantos são a vós recomendados. Paulo César, ele está na cidade de Itabira, Pernambuco, também pedindo orações. Daniel Rodrigues, em Divinópolis, Minas Gerais, pede orações pela saúde da sua mãe, também a saúde da sua esposa, da Dilva, e da sua filha, a Júlia. Também pede orações para a sua saúde. Nossas orações a você, Daniel Rodrigues Melo, em Divinópolis, Minas Gerais. Participa deste momento de oração conosco, Pedro Edmilson Chaves e Maria Osvaldina, em Concórdia do Pará. São Maximiliano Maria Kolbe, rogai por nós. Ó Maria concebida sem pecado, rogai por nós que recorremos a vós e por todos quantos não recorrem a vós, especialmente pelos inimigos da Santa Igreja e por todos quantos são a vós recomendados. Rezando conosco, a Milena Rosângela, do bairro Sapopemba, em São Paulo, rezando por todos da Ordem Franciscana Secular, queremos aproveitar e rezar por todos os frades menores conventuais, por nossa província São Francisco de Assis, por nosso ministro provincial Frei José Hugo dos Santos, nossas orações a toda a nossa província, que são esses frades que trabalham aqui na Milícia da Imaculada, que estão sempre dedicando a sua vida a esta obra de evangelização. São Maximiliano Maria Kolbe, rogai por nós. Ó Maria concebida sem pecado, rogai por nós que recorremos a vós e por todos quantos não recorrem a vós, especialmente pelos inimigos da Santa Igreja e por todos quantos são a vós recomendados. Em oração conosco, o nosso jovem milite Pedro Piffer, ele está em Atibaia, reza pela pureza e conversão dos nossos corações. Também pede por todos os que são ansiosos e depressivos, todos que sofrem de algum transtorno mental. Nossas orações a você, Pedro Piffer, a todos aqueles que você coloca em oração neste momento. Enviou a sua mensagem em áudio. A Dilze, ela está em Ananindeua, no Pará. Vamos acompanhar a mensagem em áudio da nossa irmã Dilce.
2: Dilce Silva, de Ananindeua, Pará. Peço orações pela conversão dos meus familiares, pela minha conversão, pela conversão do mundo inteiro, pelo fim da guerra, pela paz do mundo, por todas as crianças, jovens e idosos, por todas as mulheres. São Maximiliano Kolbe, rogai por nós. Salve Maria Imaculada.
0: Salve Maria Imaculada. Que bom receber sua mensagem aqui, Dilce, em Ananindeua. Obrigado por suas orações, em especial por sua oração por todas as mulheres, vocês que são tão importantes em nossas vidas. E, é claro, também importante na vida da nossa Igreja Católica Apostólica Romana. A você, Deus, e a todas as mulheres que acompanham esse momento de oração, que São Maximiliano interceda pela vida de vocês. Conosco a Gislene Maria. Ela está em Itaúna, Minas Gerais. Bom dia.
3: Rio Brasil, sou Gislene, de Itaúna, Minas Gerais. Eu cheguei a tal ponto de depressão que pensei em mudar de igreja. Mas, mais uma vez, São Maximiano e Maria falou mais alto e tocou meu coração. Não é a igreja que cura, Gislene, é Deus. E fiquei com a Rádio Imaculada, com a milícia São Maximiano.
0: Amém. Obrigado pelas orações e também por esta mensagem que você enviou. Por você, por suas intenções, por sua saúde. São Maximiliano Maria Kolbe, rogai por nós. Ó Maria concebida sem pecado, rogai por nós que recorremos a vós e por todos quantos não recorrem a vós, especialmente pelos inimigos da Santa Igreja, e por todos quantos são a vós recomendados. Em oração conosco, a Maria Conceição. Ela está aqui no ABC Paulista, na cidade de Santo André. Acompanhemos a intenção da nossa irmã.
4: Salve Maria Imaculada.
0: Salve Maria Imaculada.
4: Eu peço oração pela minha saúde vascular da minha perna. Estou sofrendo muito, com muitas dores. É muita dor, é muita coceira que Maximiliano Kolbe tem cedo por mim junto a Jesus, que eu consiga vencer essa batalha, esse sofrimento, que essa tempestade passe logo. Hoje eu passei o dia e a noite com dor, não consegui fazer meu serviço. E eu peço a misericórdia de Deus e peço a intercessão de Maximiliano Kolbe. E que Nossa Senhora passe na frente, pise na cabeça da serpente, dessa enfermidade que está me maltratando muito. Eu tenho um filho especial para cuidar, um filho autista. Tem meu marido que é doente por meus cardíacos, não está nada fácil. Estou sofrendo muito, eu peço a misericórdia de São Maximiliano Kolbe, que tinha uma força muito forte, uma espiritualidade muito maravilhosa. Salve Maria Imaculada.
0: Salve Maria Imaculada. Rezando por você, por todos os nossos irmãos enfermos. Lembrando que São Maximiliano é o patrono dos enfermos. Que ele cuide de você, te dê a graça da recuperação da saúde. Rezamos também pelo teu filho, por seu esposo, por todos os enfermos. São Maximiliano Maria Kolbe, rogai por nós. Ó Maria concebida sem pecado, rogai por nós que recorremos a vós, e por todos quantos não recorrem a vós, especialmente pelos inimigos da Santa Igreja, e por todos quantos são a vós recomendados. Também estamos rezando pelas intenções da Cícera Guimarães, ela está em Maceió, Alagoas, pedindo orações para o seu filho Almir. Ele viaja hoje de madrugada, ela fica preocupada. Nossas orações a você, Cícera, também, para que Deus acalme o seu coração e o seu filho Almir, para que a sua viagem ao trabalho, ele seja protegida por Nossa Senhora, pela intercessão de Nossa Senhora. Nossas orações a você. Também conosco em oração, Reginaldo. Ele está em Campo Grande, Mato Grosso do Sul. Bom dia.
5: Boa noite, Gil. Brasil, é o Reginaldo de Campo Grande. Salve Maria Imaculada.
0: Salve Maria Imaculada.
5: E colocaram minhas intenções na coroa de São Maximiliano Maria Kolbe. Queria rezar pela minha família, pela minha esposa, que acabei de chegar do trabalho, está aqui comigo em casa, e rezar por toda a equipe da rádio e por todos que estão sintonizados na Rádio Imaculada. Salve Maria Imaculada. São Maximiliano Maria Kolbe, rogai por nós. Ô Maria concebida sem pecado, rogai por nós que recorremos a vós, e por todos quantos não recorrem a vós, especialmente pelos inimigos da Santa Igreja, e por todos quantos são a vós recomendados. Salve Maria Imaculada.
0: Salve Maria Imaculada. Temos irmão ouvinte para rezar ao vivo conosco. Bom dia.
6: Bom dia.
0: Quem é? A dona Lourdes de Curitiba?
6: Oi?
0: Quem está falando?
6: A Miss Silene.
0: A Miss Silene, de Maceió, Alagoas, é isso?
6: Maceió, Alagoas.
0: Seja bem-vinda, Miss Silene.
6: Faz tanto tempo que eu estou esperando.
0: Ah, que bom que você conseguiu.
6: Faz tempo que eu estava esperando você falar, e eu esperando aqui.
0: Tá certo. Quais suas intenções, Vicilene, para rezarmos juntos?
6: Mas vamos na fé, né?
0: Vamos na fé.
6: Vamos na fé, que a gente vencerá.
0: Com
6: fé.
0: Certeza, com certeza.
6: Tudo tem que ser na fé, no amor de Deus. Eu vou falar a minha intenção, que é para
0: Sim.
6: os que estão acamados,
0: uhum.
6: para os moradores de rua, vou mandar para a minha família, para os meus filhos, para a minha casa, para o meu trabalho, e para mim, para você, sua família, e para todo que está na escuta.
0: Amém. Rezando por você.
6: Salve Maria Imaculada.
0: Salve Maria Imaculada. Rezando por você e por suas intenções. São Maximiliano Maria Kolbe, rogai por nós.
6: Rogai por nós.
0: Ó Maria concebida sem pecado,
6: rogai por nós, recorremos a vós.
0: Muito obrigado, Miss Silene, por sua participação. Também queremos rezar pelas intenções da Maria Aparecida em Maceió, Alagoas, que reza por seu filho Luiz Gustavo Ribeiro Costa. Também em oração conosco, o Vanderlei Mendes, em Fortaleza, no Ceará, pedindo orações pela paz no mundo inteiro, por uma prova que sua filha Amanda Lima vai fazer por toda a sua família. Também a Carmelita, em Fortaleza, no Ceará, reza conosco. Irani Carmo, ela está em Morro do Chapéu, na Bahia, também reza conosco neste momento. Rezemos por todos os nossos irmãos ouvintes. São Maximiliano Maria Kolbe, rogai por nós. Ó Maria concebida sem pecado, rogai por nós que recorremos a vós, e por todos quantos não recorrem a vós, especialmente pelos inimigos da Santa Igreja, e por todos quantos são a vós recomendados. Encerrando este momento de oração, convidamos o Guardião Internacional do Carisma da Milícia da Imaculada, Frei Sebastião Benito Coalho, para conceder a bênção de Deus por intercessão de São Maximiliano Kolbe.
7: Ó Deus, que desde a Igreja e ao mundo, São Maximiliano Maria Kolbe, sacerdote mártir, ardente de amor pela Virgem Imaculada, inteiramente dedicado à missão apostólica e ao heróico serviço ao próximo, pela sua intercessão, concedei-nos sem reservas para o bem da humanidade, imitar na vida e na morte o Cristo, teu Filho. Amém. São Maximiliano Maria Kolbe, incansável apóstolo da Imaculada, mártir da caridade, patrono dos nossos difíceis tempos, rogai por nós. Pela intercessão da Virgem Imaculada, nossa Mãe, pela intercessão de São Maximiliano Maria Kolbe, abençoe-vos, ó Deus Todo-Poderoso, ó Pai, ó Filho e ó Espírito Santo. Amém.
0: São Maximiliano Maria Kolbe, rogai por nós. Daqui a pouquinho tem Você no Coração da Mãe, com o guardião internacional do carisma da Milícia da Imaculada, Frei Sebastião Benito Coelho.

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2: Por que rezar pelas vocações? A verdade profunda da nossa existência está contida neste mistério admirável. Cada criatura, cada pessoa humana é fruto de um pensamento e de um ato de amor de Deus. Rezar pelas vocações é essencial para todo cristão, pois é por meio da oração que Deus nos chama a viver a felicidade plena. Reze sempre pela sua vocação e das pessoas que estão ao seu redor.
3: Quero te oferecer esta mensagem. Celebramos neste mês a festa de Maximiliano Kolbe, que assumiu este envio de Jesus como algo maravilhoso sob a proteção da Mãe de Deus, a Virgem Santíssima, com uma milícia imaculada, dizendo sim, vamos conquistar o mundo inteiro a Cristo sob a proteção e direção da Imaculada. Nós optamos para isso. Somos agora comprometidos para que isso aconteça. Vá em frente, persevera. Você está colaborando com o Reino de Deus, sob a proteção da Imaculada. E vamos em frente, cada vez mais, oferecendo a nossa vida para que tudo possa acontecer pelo bem do Reino de Deus. Nesses dias esteve no túmulo de Santo Antônio, no dia dele, rezei por você, viu? Pedi a Santo Antônio que dê em você aquele entusiasmo de evangelizador. Neste mês celebramos o Dia dos Pais. Eles são a nossa vida. Os pais ainda estão vivos, para outros já estão com Deus. Mas neste dia nós queremos agradecer a Deus, porque somos fruto de amor. Agradecer a Deus pelo que esses pais fizeram, estão fazendo. Deus, que pai e mãe, abençoe a todos os pais.
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5: Nosso bom dia a você que nos acompanha através da Web Rádio Criativa da cidade de Brumado, na Bahia. Rádio Pajeú, na cidade de Afogados da Ingazeira, em Pernambuco, pelos 99,3 FM. Rádio Jesus Pão da Vida, em Londrina, no Paraná. Também a você que nos acompanha através da Rádio Cultura FM de Ituverava, em São Paulo, pelos 91,3, e Rádio Alvorada Rebouças, na cidade de Rebouças, no Paraná, pelos 102,5 FM. Agora, 1 hora, 1 minuto, tudo empatado. 1 hora, 1 minuto, bom dia.
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0: Este é o Você no Coração da Mãe, pelas ondas da Rede Imaculada de Comunicação. Aqui o Evangelho está em primeiro lugar. Lembra você, meu irmão, minha irmã, que você pode enviar sua intenção em áudio ou texto para rezarmos juntos neste momento. Envie sua intenção para juntos rezarmos por você e com você. Joseli Singe, que é na Bahia, está rezando por todos na Venezuela, pela recuperação deste país que foi praticamente destruído. Também rezando conosco a Nadir Moraes. Ela está em Governador Valadares, Minas Gerais. Ela pede, passa aqui, ela diz: estou passando para agradecer a Deus e a intercessão de São Maximiliano Maria Kolbe pela recuperação da saúde do meu sobrinho Leandro. Um abraço a você, Nadir, e que boa notícia, a recuperação da cirurgia do seu sobrinho, o Leandro. Nossas orações a ele, tá bom? Rezando conosco também nosso irmão, o Henrique Ponciano, no bairro Montese, em Fortaleza, no Ceará, rezando, colocando a sua família em oração aqui conosco. Abraço forte a você, Henrique. Conte sempre com nossas orações. Também tem irmão ouvinte para rezar conosco. Bom dia.
1: Oi, bom dia.
0: Bom dia, quem está falando?
1: Quem está falando com você é o Mauro Francisco de Teófilo Otoni, Minas Gerais.
0: Seja bem-vindo. Quais suas intenções, Mauro?
1: Olha, eu quero rezar nesse momento. É para a comunidade GLBT, né? Porque eu não vejo ninguém lembrando.
0: Que importante, hein? Que importante essa sua intenção.
1: Para a comunidade GLBT do Brasil. Nesse mundo, nesse Brasil tão assim preconceituoso, onde a indiferença parece que é imperar, né? Está muito violento esse nosso Brasil. E eu estive pensando em rezar para essa comunidade, na qual eu também faço parte, né?
0: Ótimo. Eu convido você a rezar junto, tá bom? Uma Ave Maria por todos da comunidade LGBT, que são tão injustiçados, né, perseguidos, que possamos ter um país mais em harmonia. Ave Maria, cheia de graça, o Senhor é convosco. Bendita sois vós entre as mulheres e bendito é o fruto do vosso ventre, Jesus. Santa Maria, Mãe de Deus,
1: rogai por nós, os pecadores, agora e na hora de nossa morte. Amém.
0: Amém. Abraço forte a você, Mauro, em Teófilo Otoni, Minas Gerais.
1: Bom dia para todos nós. Bom dia.
0: Bom dia. A você que está em sintonia conosco aqui no Você no Coração da Mãe, eu te convido, envie sua intenção em áudio texto para o nosso WhatsApp, o 11 98904-3747. Agnes de Belém canta: Bendita entre as mulheres, Maria de Nazaré. 1:05, bom dia.

1:10. Este é o Você no Coração da Mãe. Momento que rezamos por você, com suas intenções. E você, é claro, pode enviar sua intenção em áudio ou texto para o nosso WhatsApp. É o 11 98904 3747. 11 98904 3747. Queremos rezar com você e por você neste quadro Você no Coração da Mãe. Lembrando que finalzinho do nosso programa vem a mensagem que o Frei Sebastião prepara com tanto carinho para todos nós. Então, no finalzinho do programa, nós vamos nos consagrar a Maria, Nossa Mãe, com o Guardião Internacional do Carisma da Milícia da Imaculada, Frei Sebastião Benito Coalho. Então, eu aguardo a sua mensagem, o seu pedido de oração para rezarmos juntos. Também conosco, em oração, os nossos irmãos, aqui conosco, a Soraya, no estado de São Paulo, mandou um bom dia a todos nós. Também hoje nós queremos saber, porque hoje é dia de São Afonso Maria de Ligório. Ele nos deixou uma bela herança de quem reza se salva e quem não reza se condena. Nós gostaríamos de saber como tem sido o seu momento de diálogo com Deus na correria do fim de semana. Qual o seu jeito favorito de conversar com Deus? A Milena Rosângela, no bairro Sapopemba, em São Paulo, ela diz assim: converso com Deus todos os dias, todas as tardes, todas as noites e também nas madrugadas. Todo instante da minha caminhada. E no domingo, a Santa Missa das 18 horas, aqui no Santuário Nossa Senhora de Fátima em São Roque, em Sapopemba. É uma alegria também na minha ordem franciscana secular e também nas minhas leituras. Agradeço muito por tudo que faço e participo. Enquanto Deus permitir, farei sempre. Amém. Um abraço a você, Milena Rosângela. Obrigado por compartilhar conosco esta sua mensagem. Também rezando conosco, a Diuzi Silva, ela diz assim, respondendo à nossa enquete, como tem sido o seu momento de conversar com Deus. Ela diz assim: olá, este mês de julho foi um pouco mais constante em minhas orações. Procurei criar momentos de aproximação em madrugadas e manhãs para estar mais próxima de Deus. Obrigado, Dios e Silva, em Ananindeua, no Pará. Por você e com você queremos rezar. Ave Maria, cheia de graça, o Senhor é convosco. Bendita sois vós entre as mulheres, e bendito é o fruto do vosso ventre, Jesus. Santa Maria, Mãe de Deus, rogai por nós, pecadores, agora e na hora da nossa morte. Amém. Padre Antônio Maria canta esta linda música, Hora da Ave Maria. 1:14. Bom dia.

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0: 1h20, este é o Você no Coração da Mãe, onde rezamos pela sua intenção. Estou aguardando você enviá-las para rezarmos juntos através do WhatsApp 11 98904 3747. 11 98904 3747. Temos intenção em áudio da nossa irmã Analva em Alagoas. Vamos acompanhar. Bom dia ou boa noite. É porque aqui a gente está na madrugada, então às vezes você fala bom dia, a pessoa responde boa noite. Às vezes você fala boa noite, a pessoa responde bom dia. Mas vamos arriscar. Bom dia, Edinalva, Edinalva de Araújo. Bom dia.
1: Boa noite. Meu nome é Nalva, sou aqui de Maceió. Gostaria de receber as orações para minha saúde e toda a minha família. Um abraço para todos.
0: Um abraço a você também, Dinalva, em Maceió, Alagoas. Nossas orações a você, tá bom? A toda a sua família. Conosco em oração, a Carol, ela está em Ananindeua, no Pará. Diz assim: abençoada madrugada, abençoado final de semana, abençoado mês de agosto para todos nós. Um abençoado mês de agosto, Carol em Ananindeua. Eu não sei se aí em Ananindeua tinha isso, mas quando eu era criança, Rivaldo também, o mês de agosto era um mês meio suspeito, né? O pessoal fala um mês do cachorro louco, né? Do mês lobisomem, tinha essas histórias. E a Carol em Ananindeua acabou de falar assim: ó, abençoado mês de agosto para todos nós. Com certeza será abençoado, porque as bênçãos vêm de Deus. E neste mês de agosto, nós comemoramos o nosso santo fundador, São Maximiliano Maria Kolbe. Será um mês de muitas graças, acreditamos. Tanto é que durante o Rosário, nós vamos meditar em cada mistério, um pensamento de São Maximiliano Kolbe durante este mês de agosto. Carol, nossas orações a você, que tenhamos um excelente e abençoado mês de agosto. O Wagner de Carvalho, ele está no Rio de Janeiro. Ele diz assim: boa noite, família imaculada. Tudo posso naquele que me fortalece. Tenham todos um sábado blindado por Deus. Wagner de Carvalho Freitas, de Rio Claro, Rio de Janeiro. Abraço forte a você, Wagner, a toda a sua casa. A Nina, ela está em Itanhaém, aqui, litoral paulista. Ela diz assim: bom dia, louvado seja o nome do nosso Senhor Jesus. Amém. Nina, teve ventanias fortes aí, né? Durante esta semana em Itanhaém. Espero que sua casa não tenha sido atingida, seus familiares estejam todos bem. Rezando por todos que sofreram durante esses dias, foram meia hora de ventania. A temperatura caiu de 10 a 15 graus em poucos minutos. E teve 3 mortes aqui no estado de São Paulo, uma no interior, 2 no litoral. Queremos rezar por todas as famílias, pela reconstrução dessas cidades, que todos possam reconstruir seus lares e suas famílias estejam todos com saúde. Ave Maria, cheia de graça, o Senhor é convosco. Bendita sois vós entre as mulheres e bendito é o fruto do vosso ventre, Jesus. Santa Maria, Mãe de Deus, rogai por nós, pecadores, agora e na hora da nossa morte. Amém. Canta Fafá de Belém: vós sois o lírio mimoso. Ofereço essa canção em especial para você que nos acompanha em Belém, através da Rede Nazaré de Comunicação. Um abraço, Padre Wagner. Um abraço ao senhor arcebispo emérito, Dom Alberto Taveira, e senhor arcebispo titular, Dom Júlio.

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1:34. Um abraço a você que nos acompanha através da Rede Imaculada de Comunicação. Um abraço forte a você na cidade de Cianorte, no Paraná, que nos acompanha através da Rádio Capital 91,9 FM. Um bom dia a você que nos acompanha em São Carlos, interior paulista, através da Web Rádio O Precursor. E a você que nos acompanha em Santa Rita da Paraíba, através da Web Rádio Sua Melodia. Este é o Você no Coração da Mãe, o momento de rezarmos pela sua

na nossa vida. Logicamente, fomos através delas que nós nascemos. Mas também o modo como elas nos trataram, orientaram, vão também favorecendo a nossa identidade, nosso crescimento. Lembremos que Maria é para nós também um modelo. É nossa mãe não só no sentido assim teológico, é real. Espiritualmente falando, nós nascemos de Maria pelo batismo. Ela é nossa mãe na fé. E nos ensina a dar a luz ao mundo. Jesus disse: Eu sou a luz do mundo, quem me segue não anda nas trevas. E depois disse aos apóstolos: Vós sois o sal da terra e a luz do mundo. A luz é um dos maiores símbolos bíblicos para representar Deus, para revelar Deus. Lembremos que cada um de nós devemos ser que nem uma vela que está acesa no meio do mundo. Com nosso testemunho, nosso silêncio, até com nossas palavras, se for necessário. E olhamos para Maria, porque ela é o modelo para nós. Em todo momento da vida de Maria, sempre ela estava fazendo a vontade de Deus, surpreendendo até pelas atitudes tão simples e tão profundas. Que nós aprendamos com Maria a vivermos iluminados. Iluminados pela palavra de Deus, iluminados pela presença de Deus em nós, pelo batismo que recebemos, iluminados pela Eucaristia que recebemos, onde Jesus vivo, ressuscitado, vem até nós para dar sua vida pela nossa salvação. Aprendamos com Maria a vivermos como servos de Deus, humildes, autênticos, sempre fazendo a vontade de Deus. É Ele, nosso Pai, é Ele que nós devemos seguir. Que Maria nos inspire cada momento da vida a termos uma vida cada vez mais fiel a Deus.

0: Viva Nossa Senhora de Lourdes!
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0: Conosco em oração Gilberto Pereira em Maceió, Alagoas. Também a Maria Lúcia em Betim, pedindo por toda a sua família. Quirina em Campo Grande, Mato Grosso do Sul, está rezando por ele, por Ramona e Volene, que sofre de hérnia de disco e fibromialgia. Também pede pela conversão dos seus filhos netos. Em oração conosco também, mandou sua mensagem em áudio. A gente da Pastoral da Saúde da Arquidiocese de Florianópolis, Ana Maria, vamos acompanhar. Mensagem em áudio, bom dia.
1: Bom dia para vocês. Muito obrigado, Gil, por essa música. Muita saudade desse Ciro de Nazaré. Um grande abraço para você, que é muito amoroso com todos nós aqui nessas noites. Um abração também para o Rivaldo, que tem uma ótima jornada de férias aí. E eu peço oração, principalmente, para esse povo da Amazônia tão amado, e pelo povo aqui do Sul também, que está precisando muito de ajuda, com tantas dificuldades climáticas, né? Desse nosso mundo tão desajustado, com tanta falta de compreensão de que a natureza faz parte de nós, né? Como disse o Papa Francisco, está tudo interligado. E essa é a nossa casa comum. Então, pela nossa conversão, um grande abraço a todos que estão ouvindo. E ótimo mês, né? De agosto, de São Maximiano Maria Kolbe, nosso exemplo. Franciscano, corajoso, amoroso. Um abraço, um beijo no coração. Salve Maria Imaculada. Eu sou Ana Maria, de Florianópolis, Santa Catarina.
0: Abraço, Ana Maria, obrigado por suas palavras tão dóceis a todos nós. Rivaldo agradece os seus cumprimentos de uma ótimas férias a ele. Ele disse que vai retornar renovado, tá bom, Ana Maria? E você falou aí do Ciro de Nazaré, a Dias e Silva mandou um vídeo já os preparativos do Ciro de Nazaré lá em Belém, ó. Já esse de fundo que você está ouvindo é o preparativo do Ciro de Nazaré 2026, e no cartaz do Ciro estão representados 4 momentos marcantes da missão de Maria: a Anunciação, a Natividade, Maria aos pés da cruz e Ressurreição. Muito obrigado, tá? E o tema deste ano, Maria Missionária que nos dá Jesus. Ciro de Nazaré 2026, uma realização da Arquidiocese de Belém, no Pará. Olha, no centro do cartaz tem a imagem peregrina Nossa Senhora de Nazaré, que se destaca com intensidade singular. O contraste entre a leveza do mármore branco e a riqueza dos detalhes do manto reforça sua presença como coração simbólico do Ciro de Nazaré. Um abraço, obrigado por envio deste vídeo, tá? Diose Silva em Ananindeua. Também temos a mensagem da nossa irmã, a Silvanete. Ela está em Penedo, Alagoas. Bom dia, Silvanete.
2: Bom dia, Gil. Eu sou a Silvaneta, cidade de Penedo, Alagoas. Eu peço orações e rezo por saúde, cura, libertação, salvação, proteção, conversão em paz para minha filha Maiara Valéria da Silva Quirino, minhas netas Mirela Maria da Silva Souza, Maria Clara da Silva Souza, Maria Vitória da Silva Souza. Rezo por mim, meus irmãos, irmãs, sobrinhos, todos de minha família. Peço orações e rezo por você e sua família, Robin família, Leandro e família, todos que fazem a Milícia Imaculada, por todos os padres, o Papa, Frei Sebastião, pelo mundo inteiro, pelos doentes, pelo fim das guerras, fim das pandemias, fim das queimadas, fim dos terremotos. Peço orações e rezo por sorte da minha família e por todas as almas. Amém. Salve Maria Imaculada.
0: Salve Maria Imaculada. Rezando por você, Silvanete, e seu nome por todos os irmãos ouvintes que trazem teu coração a sua intenção. Ave Maria, cheia de graça, o Senhor é convosco. Bendita sois vós entre as mulheres, e bendito é o fruto do vosso ventre, Jesus. Santa Maria, Mãe de Deus, rogai por nós, pecadores, agora e na hora da nossa morte. Amém. Jean canta, Rainha da Paz. Daqui a pouquinho tem a nosso momento de consagração a Nossa Senhora com o Guardião Internacional do Carisma da Milícia da Imaculada, Frei Sebastião Benito Coelho. Daqui a pouquinho, reze conosco e renove a sua consagração à Imaculada. 1:48, bom dia.

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2: Encerrando você no coração da mãe, participação do Guardião Internacional do Carisma da Milícia da Imaculada, Frei Sebastião Benito Coalho, nos trazendo o tema: Padre Kolbe, em oração, estendeu o braço ao seu assassino.
3: Consagrados à Imaculada, para conquistar o mundo inteiro a Cristo, sob a proteção e a mediação dela. Salve Maria Imaculada. Segundo Patrícia Tris, o intérprete Bruno Borgovic, que foi testemunha dos últimos dias de Padre Kolbe, afirmou: algumas vezes o grupo de Padre Kolbe estava tão absorto em oração que não se dava conta nem que o grupo dos soldados abria a porta. Gritava muito alto para atrair a atenção deles. A mesma testemunha o encontrou em oração também no dia da morte. Quando Bock, o alemão criminal encarregado de dar aos prisioneiros uma injeção de ácido fênico, chegou lá, tive que acompanhar até a cela. Vi Padre Kolbe em oração, estender o próprio braço ao seu assassino. Não pude suportar isso. Com a desculpa de que tinha trabalho a fazer, fui embora. Mas logo que os homens da SS e o Carrasco foram embora, retornei. Os outros corpos, nus e sujos, estavam estendidos no chão, com os rostos que mostravam os sinais do sofrimento. Padre Kolbe estava sentado, apoiado na parede. O seu corpo não estava sujo, como os outros, mas limpo e luminoso. A cabeça estava inclinada ligeiramente para um lado. Os seus olhos estavam abertos. O seu rosto era puro e sereno, radiante. Portanto, havia notado e pensado que esse fosse um santo. E realmente é um santo, porque somente com a força de Deus pode chegar a esse testemunho. Por isso, com amor e confiança, renovemos a nossa consagração à Nossa Senhora. Virgem Imaculada, minha Mãe Maria, eu renovo hoje e sempre a consagração de todo o meu ser, para que disponhais de mim para o bem de todos. Somente peço que eu possa, minha Rainha e Mãe da Igreja, cooperar fielmente com a vossa missão de construir o reino do vosso Filho Jesus no mundo. Para isso vos ofereço minhas orações, sacrifícios e ações. Ó Maria, concebida sem pecado, rogai por nós que recorremos a vós e por todos quantos não recorrem a vós, especialmente pelos inimigos da Santa Igreja e por todos quantos são a vós recomendados. Pela intercessão da Virgem Imaculada, Nossa Mãe, abençoe-vos, ó Deus Todo-Poderoso, Pai, Filho e Espírito Santo. Amém.

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3: Minha alma exulta no Senhor e nele rejubilará pela salvação. Todo meu ser dirá: Senhor, quem é semelhante a ti, que defende o fraco do mais forte? Salmo 34.
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1: Programa Igreja no Rádio, pelas ondas da Rede Imaculada de Comunicação. Um abraço forte a você que nos acompanha em Biritinga, na Bahia, através da Web Rádio Magnificat. E a você que nos acompanha em Venceslau Brás, no Paraná, através da Rádio Educadora 103,7 FM. 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Este é o programa A Igreja no Rádio, a sua melhor sintonia na companhia de Jesus e de Maria, nossa mãe. 2:05 e agora vamos conferir mais um dos melhores momentos da programação da Rádio Imaculada 1490 AM. Jorge Lorente conversou com a professora de teologia Adita, falando sobre o Dia dos Avós e outros temas ligados à teologia e à Bíblia. Vamos acompanhar.
2: Vamos lá, Dita, vamos lá, agora.
3: O Dia dos Avós na Bíblia, né? E aí a gente vai perguntar, como era visto os avós na Bíblia, na cultura do tempo do povo da Bíblia, né? Na cultura hebraica? Não era muito diferente da maioria dos avós de hoje não, viu, Jorge? Sim. Eles eram respeitados, eram muito responsáveis, eles ensinavam os netos os valores bons, as tradições, os ensinamentos da fé. Eles tinham um papel fundamental na transmissão da herança espiritual. Isso é bem mais forte do que hoje, né? E também cultural da família. Junto com os pais, eles eram responsáveis por transmitir todos esses valores, né? As tradições do povo, os ensinamentos, a todas as gerações de netos e bisnetos, né? Eram considerados mentores, ou seja, um tipo de professor, aquele que dá os primeiros exemplos de vida. Eles eram tidos como conselheiros e até provedores, porque havia pais que não conseguiam manter os seus filhos e os avós eram quem fazia isso, né? Dava todo o apoio. Eles desempenhavam também um papel importante na preservação da fé. Isso era muito importante. E na união da família, manter a família unida. Isso se deu desde os avós lá do tempo dos patriarcas, né, dos avós hebreus, como os avós judeus, né? Aí a gente diz assim, hebreus e judeus não é a mesma coisa? Bom, tem uma diferença que a gente deve conhecer. Os avós hebreus são aqueles do tempo dos patriarcas, do tempo de Abraão, de Isaac, de Jacó. Esse povo que viveu mais ou menos em 1900, 1800 anos antes de Cristo, ou seja, 2000 anos antes de Jesus. Para nós hoje seríamos quase 4000 anos atrás, né? E os judeus quem são? Os judeus, eles vêm da palavra Judá, né? Que é o território do sul do país, e também vem também de um povo. Veio também de um povo esse povo surgiu, né, do povo hebreu no século X, né, no tempo dos reis, no tempo do rei Salomão, lá para 920, 922 a.C. E aí houve uma divisão do reino. Então o reino do norte ficou sendo reino de Israel e o reino do sul ficou sendo reino de Judá. Quem nascia no sul era judeu, quem nascia no norte era israelita, né? Vou falar só de três avós que tem na Bíblia, né? A primeira avó, você pode pegar sua Bíblia aí e depois ler a história dela, porque avós a gente quase nunca acha na Bíblia, né? Mas nós temos uma avó muito importante, que é a Loide. Loide era uma extraordinária mulher que era avó de Timóteo, aquele discípulo do apóstolo Paulo, lembra? Quando Paulo escolheu ele, o Timóteo, para ir pregar o evangelho noutra cidade, que era uma cidade importante, que era Éfeso, ele se referiu a Loide e a sua mãe Eunice, que era a Loide avó, e a Eunice, né, em 2 Timóteo, capítulo 1, versículo 5, São Paulo diz lá assim, recordo-me da sua fé, falando para Timóteo, né? Recordo muito da sua fé, que era sem fingimento. a mesma que primeiramente habitou no coração de sua avó Lloyd e em sua mãe Eunice. Então nós temos uma avó muito importante no Novo Testamento, que é Lloyd. Ela foi uma mulher de muita fé e Timóteo tornou-se um dos principais líderes da igreja primitiva e colaborador direto do apóstolo Paulo lá na cidade de Éfeso. O papel de Lloyd como avó foi demonstrar que a educação espiritual é muito importante para uma criança.
2: Eu, né? Disse, eu conheci um homem chamado Lloyd, você já viu?
3: Ah, como... é? Casou. Então, Lloyd era avó de Timóteo. Então, a avó que eu escolhi aqui foi a Noemi, que todo mundo conhece muito bem, que foi a avó de coração. Ela não era avó. A Ruth não era filha dela, né? Era uma filha adotiva. Então, ela foi uma avó de coração e uma avó muito forte. Noemi se tornou, além de sogra de Ruth, sua mãe, né? Quando ela e Ruth saíram lá de Moab e ela preferiu vir com Ruth a ficar lá. Então, elas se tornaram mãe e filha. Após o casamento de Ruth, Ruth se casou com Boaz, né? Nasceu uma criança, chamou essa criança, é importante você guardar o nome. Ela se chamava Obed. E mesmo Noemi não sendo avó biológica, o texto faz questão de mostrar que ela assumiu seu papel de avó com muito amor. Você acha o texto sobre ela como avó? Em Ruth 4, 16, onde ela afirma que quando a Obed era criança, ela teve um amor incomparável com seu neto, mesmo não sendo seu neto, e ela considerou o seu neto. E diz lá em 4,16 o seguinte, que quando a criança nasceu, suas vizinhas disseram, nasceu um filho, um neto a Noemi, né? Então, esse menino Obed, por que que eu falei para você guardar o nome dele? Obed foi o pai de Jessé, que foi o pai do rei Davi. Olha só, que importante, né? Assim, Ruth se tornou a bisavó do rei Davi. Nessa genealogia especial de avós, né, a gente percebe quanto foi importante o papel de Noemi nessa caminhada da Bíblia, né? Ela se tornou uma das mulheres que ajudaram a preservar a linhagem do rei Davi e, posteriormente, a do Messias Jesus Cristo, né?
2: Isso.
3: E a terceira avó, como não podia deixar de ser, São Joaquim e Santana, né? Aqui entra a importância dos avós a partir do tempo de Jesus. E os avós, como na tradição dos antigos, né, do povo hebreu, eles eram vistos como figuras sábias e respeitadas, né? E a gente conhece a história de Santana e São Joaquim não pela Bíblia, eles não estão na Bíblia, eles estão na tradição da igreja, né? A sabedoria dos avós era vista também nesse tempo de Jesus como um tesouro a ser preservado, pois eles eram considerados fontes antigas da orientação, do aconselhamento. No caso dos avós de Jesus, Ana e Joaquim, os pais de Nossa Senhora, eles repetiram para o seu neto Jesus o que ensinaram a sua filha Maria. Ó, a gente não pode esquecer de que, conforme a tradição, Santana era filha de um sacerdote de Belém e Joaquim era descendente da linhagem real de Davi. Né? Então, a Virgem Maria pertencia à casta sacerdotal por herança da mãe e da realeza de Davi pelo seu pai. Olha que beleza, né? Isso tudo está na tradição. A gente não vê isso na Bíblia porque não tem nos evangelhos. Mas
2: posso fazer uma pergunta, Dita? Posso fazer uma pergunta?
3: Pode.
2: O livro lindo que você escreveu daquela mulher, que essa está na Bíblia, a Tamar, ela chegou a ser avó? Ela chegou a ser avó, não? Será?
3: Não, Tamar, sim, ela foi avó. Lá no finalzinho do capítulo 38, conta. Ela teve dois filhos e depois conta também que ela foi avó. Mas um avô e uma avó no tempo do Antigo Testamento não era. Não se dizia avô e avó, se dizia o segundo pai e a segunda mãe. O que era como se fosse mães. Não tem a palavra avó no hebraico, né? Só vai ter essa diferença de pai, mãe, avô e avó lá do tempo de Jesus para cá. Então, mas a gente falando de Santana São Joaquim, eles foram judeus, assim, uns judeus muito temente a Deus, e educaram Nossa Senhora no caminho da fé e da virtude, como deram exemplo para Jesus. Se tem a ideia pela tradição da igreja que eles não eram pobres e nem ricos, eles viviam no conforto da tranquilidade lá na cidade de Nazaré. E diz também que uma coisa que eu achei muito linda desse casal é que ele em vida ainda dividiram todas suas posses para quando eles morressem, ficassem separadas três partes do que eles tinham de herança. Então, a primeira parte eles deixaram para o templo e para o servo de Deus, os levitas. A segunda parte eles deixaram para os pobres e os peregrinos que vinham a Jerusalém. E a terceira parte eles deixaram para o seu próprio sustento e a educação de Maria, que era sua única filha. Olha que bonito, né? Então, dos avós da Bíblia, Jorge, como avós e bisos de hoje, a gente pode aprender algumas lições, né? Vou pelo menos colocar uma aqui. Que o amor de um avô e de uma avó pode restaurar uma família inteira, desde que eles sejam entendidos, amados e respeitados, né? Então, os avós é algo assim profundo e muito bom para quando as pessoas têm. Então, como você diz, na minha família eu tenho o privilégio de ser mãe, de ser avó e bisavó. Isso é muito bom.
2: Estou sonhando ainda em ser bisavô.
3: Mas logo você será. Desses
2: 170 netos que eu tenho aí, que me chama de vovô, aí já me trouxeram alguns bisnetinhos também, viu? Aquelas pequenas que rezaram comigo no programa lá para 2020, 21, já me trouxeram netinho. Eu tô escrevendo qualquer dia, eu sou tataravô aí.
3: Mas é muito bom ser avô e ser avó e bisavó também, é muito bom, viu?
2: Bom demais.
3: É excelente.
2: Dita, deixa eu falar uma coisinha agora. Olha, ouvinte, você conhece a Dita, gosta da forma como ela fala, não dá a impressão que ela conheceu todas essas avós aí, esses avós de perto? Então, se você quiser ter a Dita perto de você, na sua comunidade, falando sobre o tema que você achar melhor, você pode ligar, mandar um recado no WhatsApp, que eu vou tomar a liberdade de divulgar agora, viu, Dita? O teu WhatsApp para as pessoas contatarem com você. DDD 11 99465 3350. A Dita, ela não cobra nada, a não ser se é fora da onde ela está, evidentemente, tem que pagar pedágio, combustível, tudo mais, então essa ajuda de custo vai bem, né, Dita? Dita, agora, alguma coisa mais que você gostaria de falar? Agora eu vou pedir para você trazer agora aquela sua oração final, você como avó, como bisavó e quase idosa.
3: Bom, eu não sei porque eles consideram a partir dos 65 idoso, né? Mas o idoso hoje é aquele que trabalha mais do que o jovem.
2: Ah, então nós somos idosos, hein?
3: O idoso é mais seguro, mais responsável, né? Não é morto em pé, né? Como antigamente, não. Hoje a gente trabalha muito, eu trabalho muito, você trabalha muito.
2: Graças a Deus.
3: E trabalhar para o Senhor é muito bom. Então vamos pedir a Nossa Senhora que nos ajude. Ave Maria, cheia de graças, o Senhor é convosco. Bendita sois vós entre as mulheres, bendito é o fruto do vosso ventre, Jesus. Santa Maria, Mãe de Deus, rogai por nós, os pecadores, agora e na hora de nossa morte. Amém.

Zezinho e Cantores de Deus, cantiga por vovó aqui no programa A Igreja no Rádio. Queremos agradecer a professora Dita, ao comunicador Jorge Lorente por este belo momento, homenageando os avós, os idosos, aqueles aos quais nós devemos honrá-los sempre. Quero agradecer também a você que está colaborando com a Milícia da Imaculada. Você que nos acompanha em qualquer emissora através da Rede Imaculada de Comunicação sabe do nosso trabalho sério que nós realizamos através dos meios de comunicação. Queremos agradecer a você que colabora conosco mensalmente. Nosso muito obrigado mesmo, obrigado por fazer parte da nossa família. Um abraço forte às nossas irmãs, aqui a Ditinha, em São Paulo, que realizou a sua doação para a Milícia da Imaculada, e a Zefinha, em São Caetano do Sul, também realizaram a sua doação para a Milícia da Imaculada. Nosso muito obrigado mesmo, que Deus continue abençoando a cada uma de vocês, que a Imaculada interceda pelas intenções de vocês, tá bom? Muito obrigado pela doação, pela generosidade. 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Para você que vai doar para a Milícia da Imaculada, que vai realizar a sua doação para a Milícia da Imaculada neste mês de agosto, ao qual comemoramos nosso santo fundador, Maximiliano Kolbe, canta Agnus Dei, Só em Ti Viver. Na sequência tem Banda Ruá, Porque Ele Vive. 2 horas e 23 minutos, bom dia.

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3: Senhor, graças te dou de todo o meu coração, proclamando todas as tuas maravilhas. Alegro-me, exulto em ti. Salmo 9.
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6: Programa Igreja no Rádio, pelas ondas da Rede Imaculada de Comunicação. Daqui a pouquinho tem partilha da palavra com Frei Luiz Favaron e despertar para o amor com Padre Ezequiel Dalpozo. Mas eu quero cumprimentar você que nos acompanha em Brasília, no Distrito Federal, através da Rádio Nova Aliança 103,3 FM. A você que nos acompanha em Praia Grande, região litorânea do estado de São Paulo, pelos 96,3 FM da Rádio Boa Nova. E a você que nos acompanha em Quixadá, no Ceará, através da Rádio Cultura 102,1

la fama de Jesús. Disse então a seus oficiais: ele é João Batista, que foi ressuscitado dos mortos. É por isso que os milagres se realizam nele. É que Herodes havia mandado prender João, acorrentá-lo e colocá-lo na cadeia. Isso por causa de Herodíades, esposa de seu irmão Filipe. Pois João lhe dizia: não lhe é permitido tê-la como esposa. Herodes queria matá-lo, mas temia o povo, que considerava João um profeta. Quando chegou o aniversário de Herodes, a filha de Herodíades dançou no meio deles e agradou a Herodes. Por isso, este prometeu, sob juramento, dar-lhe o que ela pedisse. E atiçada por sua mãe, ela disse: dê-me aqui num prato a cabeça de João Batista. O rei ficou triste, mas por causa do juramento e dos convidados, ordenou que a cabeça fosse dada a ela e mandou cortar a cabeça de João na cadeia. A cabeça foi levada num prato e entregue à jovem, que a levou à sua mãe. Então, os discípulos de João foram, pegaram o cadáver e o sepultaram. Depois foram contar a Jesus o acontecido. Esta é a palavra do Evangelho de Mateus. E com grande alegria que, iniciando hoje o nosso encontro com o Evangelho de Jesus, neste sábado, 1º de agosto, eu quero saudar e abraçar a todos vocês, meus irmãos e irmãs queridas, que estão me ouvindo neste momento. Amanhã é domingo, é o dia do Senhor, o dia da comunidade. Que maravilha, pessoal, nós podemos participar da Eucaristia. Como é bom sairmos de casa aos domingos e participar da missa. Sempre imagino como é triste passar o domingo sem a participação nesse momento bonito, que é o encontro dos irmãos e irmãs ao redor da mesa do Senhor. E se você não puder participar assim fisicamente, participe ao menos espiritualmente neste momento de comunhão entre todos nós, através da rádio, através da televisão, através das redes sociais. É muito importante que esse dia seja para todos nós que somos seguidores de Jesus de Nazaré, seja o nosso dia santo, como popularmente se fala, né, a respeito do domingo. No Evangelho de ontem, vimos a rejeição a Jesus em Nazaré. Hoje, vemos a rejeição a João Batista por ter sido coerente com a sua missão de profeta. O Herodes mencionado aqui não é o mesmo que procurava matar o menino Jesus e que motivou a fuga para o Egito. Aqui se fala de Herodes Antipas, filho de Herodes o Grande, que morreu quando a Sagrada Família estava no Egito. Segundo sua vontade, o reino foi dividido entre os três dos quatro filhos que ainda estavam vivos, gerando a chamada Tetrarquia de Herodes. Herodes Arquelau foi rei da Judéia, incluindo Samaria e Idumeia,

Herodes Antipas foi tetrarca da Galileia, incluindo a Pereia, e Filipe foi tetrarca da Traconitida. A morte violenta di João Batista antecipa a sorte di Gesù. A narração da trama que resultou em sua morte não é um simples episódio dentre os muitos que compõem o Evangelho. Aliás, poderia até ser omitida, sem prejuízo para a narrativa evangélica. Foi conservada como ilustração do destino de quem adere ao reino e insiste em se pautar por ele. Foi o caminho trilhado por Jesus. João Batista foi assassinado por se recusar a fazer vistas grossas ao desmando do ímpio Herodes, que agiu com prepotência em relação a seu irmão Filipe. O destemor valeu-lhe ser vilmente assassinado. Do discípulo do reino espera-se igual sensibilidade para detectar o mal e denunciá-lo, embora deva pagar um alto preço. O testemunho de João Batista e o de Jesus servirão ao discípulo, aos seus discípulos, aos seus seguidores de incentivo. E esta é a nossa reflexão de hoje, do Evangelho de Mateus.

0: Cater e Maria do Rosário, tu és a razão da jornada. 2:45, 15:03. Daqui a pouquinho teremos o nosso terço da misericórdia. Você já pode enviar sua intenção em áudio ou texto para o nosso WhatsApp, o 11 98904-3747. 11 98904-3747. Você envia a sua intenção, o seu pedido de oração. Daqui a pouquinho estaremos rezando o terço da Divina Misericórdia. Eu, Gil Brasil, Rivaldo Chagas, queremos saber. Dia de Santo Afonso Maria de Ligório, ele nos deixou a bela herança de quem reza se salva e quem não reza se condena. Como tem sido seu momento de diálogo com Deus na correria do fim de semana? Qual o seu jeito favorito de conversar com ele? A Helena, na cidade de Santos, diz assim: que o mundo seja mais leve, com saúde, paz e bem, e que tenhamos mais fé no que diz Jesus. Ama teu próximo como a ti mesmo. Obrigado, Helena, na cidade de Santos. Agora, 2:47. Participação de Padre Ezequiel Dalpozo.
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0: meu caro e minha cara ouvinte, que bom que estamos juntos mais uma vez. Esse é o momento Despertai para o Amor. Despertar para o amor é despertar para aquilo que há de melhor. Falei já sobre a intranquilidade. Por que as pessoas vivem e andam intranquilas? Tem muitas causas. Quando perguntamos isso, surgem vários motivos e não se esgota naquilo que a gente vai falando. Há as causas externas, como por exemplo a situação econômica, o ambiente social, as pessoas andam agitadas, estão com dívidas, estão pressionadas pelos objetivos da empresa, então isso gera intranquilidade. As causas psíquicas, que também roubam a tranquilidade. Tem pessoas que não têm medida, elas são influenciadas pelo mercado a comprar sempre mais, a ter sempre mais, nunca estão satisfeitas com aquilo que têm. Há causas também que os psicólogos falam de intranquilidade neurótica. Às vezes as intranquilidades interior e exterior também remetem à nossa história de vida, aquilo que nós experimentamos desde a infância, a experiências traumáticas que nos tiram o sossego. Existe uma intranquilidade doentia que apenas um médico, um psiquiatra pode tratar. Um dos obstáculos para a tranquilidade é o barulho também. Até mesmo quem anseia por tranquilidade é impedido de desfrutar a quietude pelo barulho do ambiente. Por toda parte há ruídos, o barulho do trânsito, no local de trabalho, na mídia. Em algumas casas pode-se ouvir, de uma só vez, os mais variados programas de televisão e rádio. De cada apartamento ressoa outro canal. As pessoas que moram próximo a um cruzamento movimentado podem vedar à vontade suas janelas, mas o barulho vai persegui-las em toda parte. Há pessoas, por exemplo, que gostam de trabalhar em silêncio, mas os colegas de trabalho não param de falar. Assim se acrescenta ao trabalho o estresse das inúmeras palavras que afluem durante o dia todo. São muitas as pessoas que não suportam o silêncio e o roubam de quem o aprecia. Alguém gostaria de passear em silêncio, mas o acompanhante não se cansa de falar. Desse modo, é absolutamente impossível admirar a paisagem. O foco é sempre em ninharias, que não levam a nada. Outros mal chegam a casa vindo do trabalho, já ligam a televisão ou rádio, precisam de barulho. Precisam de um anteparo de ruídos que ocupe sua incapacidade de estar sozinhos, consigo mesmos e se tranquilizarem. Se percebe muito essa realidade, caro ouvinte. Pessoas que não conseguem fazer silêncio estão sempre à procura de ambientes agitados. Por outro lado, também há pessoas que gostam de se isolar, que também não é uma atitude construtiva, porque a pessoa se isola do mundo, então vai sofrer depressão, porque ela se isolou de todos. A justa medida é o caminho. Pensemos nisso. Todas essas colocações são para ajudar as pessoas a pensarem, a meditar, para ver como está a minha vida, como está a nossa vida. Você pode curtir a nossa página no Facebook, facebook.com/Padre Ezequiel. Lá tem mais mensagens. Um forte abraço para você. Deus te abençoe e te guarde. Em nome do Pai, do Filho e do Espírito Santo. Amém.
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4: Mostra-me, Senhor, teu caminho para que eu siga em fidelidade. Orienta meu coração no temor de teu nome. Salmo 85.
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7: 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Somos agora comprometidos para que isso aconteça. 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Você está colaborando com o Reino de Deus, sob a proteção da Imaculada. E vamos em frente, cada vez mais, oferecendo a nossa vida para que tudo possa acontecer pelo bem do Reino de Deus. Nesses dias esteve no túmulo de Santo Antônio, no dia dele, rezei por você, viu? Pedi a Santo Antônio que dê em você aquele entusiasmo de evangelizador. Neste mês celebramos o Dia dos Pais. Eles são a nossa vida. Os pais ainda estão vivos, para outros já estão com Deus. Mas neste dia nós queremos agradecer a Deus, porque somos fruto de amor. Agradecer a Deus pelo que esses pais fizeram, estão fazendo. Deus, que é pai e mãe, abençoe a todos os pais.
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8: Olha a hora.
4: Pontualmente 3 horas.
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4: Louvado seja nosso Senhor Jesus Cristo, para sempre seja louvado. Salve Maria Imaculada. A partir de agora, nos reunimos para rezarmos juntos o Terço da Divina Misericórdia. Com os trabalhos técnicos de estúdio de Rivaldo Chagas e o Gil Brasil, te convido a rezarmos juntos. Lembrando que a sua participação é através do WhatsApp 11 989 043747, 3747. Você envia sua intenção em áudio ou texto. Você também pode ligar e rezar conosco ao vivo. Uma das contemplações. 0 operadora 11 4397 6520. 0 operadora 11 4397 6520. Você liga e reza conosco uma contemplação do Terço da Divina Misericórdia. E agora, unidos em oração, invoquemos e meditemos sobre agonia e morte de nosso Senhor Jesus Cristo no Horto das Oliveiras. Em nome do Pai, e do Filho, e do Espírito Santo. Amém. Pai nosso que estais nos céus, santificado seja o vosso nome, venha a nós o vosso reino, seja feita a vossa vontade, assim na terra como no céu. O pão nosso de cada dia nos dai hoje, perdoai-nos as nossas ofensas, assim como nós perdoamos a quem nos tem ofendido. E não nos deixeis cair em tentação, mas livrai-nos do mal. Amém. Ave Maria, cheia de graça, o Senhor é convosco. Bendita sois vós entre as mulheres, e bendito é o fruto do vosso ventre, Jesus. Santa Maria, Mãe de Deus, rogai por nós, pecadores, agora e na hora da nossa morte. Amém. Creio em Deus Pai Todo-Poderoso, Criador do céu e da terra, e em Jesus Cristo, seu único Filho, nosso Senhor, que foi concebido pelo poder do Espírito Santo, nasceu da Virgem Maria, padeceu sob Pôncio Pilatos, foi crucificado, morto e sepultado. Desceu à mansão dos mortos, ressuscitou ao terceiro dia, subiu aos céus. Está sentada à direita de Deus Pai Todo-Poderoso, donde há de vir a julgar os vivos e os mortos. Creio no Espírito Santo, na Santa Igreja Católica, na comunhão dos santos, na remissão dos pecados, na ressurreição da carne, na vida eterna. Amém.

0: Em oração conosco, Rivadávia Buque de Oliveira, Eurípide, Carminha Renato, na Praia Grande, e o Dabago Sueli Vilela, em São Paulo, capital. Já temos irmão ouvinte para participar conosco. Bom dia.
1: Bom dia, salve Maria Imaculada.
0: Salve Maria Imaculada, quem está falando?
1: É a Dani do José Walter, tudo bem?
0: Tudo bem, Dani. Quais suas intenções?
1: Amigo, eu vou ler essa intenção que vem diretamente do coração de Jesus, do Diário de Santa Faustina, 1224. Hoje traz-me as almas que veneram e glorificam de maneira especial a minha misericórdia e mergulham na minha misericórdia. Essas almas foram as que mais sofreram por causa da minha paixão e penetraram mais profundamente no meu espírito. Elas são a imagem viva do meu coração compassivo. Essas almas brilharão com especial fulgor na vida futura. Nenhuma delas virá ao fogo do inferno. Defenderei cada uma delas de maneira especial na hora da morte. Oremos, meu irmão.
0: Oremos. Queremos rezar em especial, neste dia 1º de agosto, pelo seu aniversário, dia 22 de agosto. Nossas orações a você, dia de Nossa Senhora Rainha. Rezemos contemplando e pedindo a divina misericórdia, contemplando a oração e a agonia de nosso Senhor Jesus Cristo no Horto das Oliveiras. Eterno Pai, nós oferecemos o corpo e sangue, alma e divindade de vosso diletíssimo Filho, nosso Senhor Jesus Cristo, em expiação dos nossos pecados e os do mundo inteiro, pela sua dolorosa paixão.
1: Tende misericórdia de nós e do mundo inteiro.
0: Pela sua dolorosa paixão.
1: Tende misericórdia de nós e do mundo inteiro.
0: Pela sua dolorosa paixão.
1: Tende misericórdia de nós e do mundo inteiro.
0: Pela sua dolorosa paixão.
1: Tende misericórdia de nós e do mundo inteiro.
0: Pela sua dolorosa paixão.
1: Tende misericórdia de nós e do mundo inteiro.
0: Pela sua dolorosa paixão.
1: Tende misericórdia de nós e do mundo inteiro.
0: Pela sua dolorosa paixão.
1: Tende misericórdia de nós e do mundo inteiro.
0: Pela sua dolorosa paixão.
1: Tende misericórdia de nós e do mundo inteiro.
0: Pela sua dolorosa paixão.
1: Tende misericórdia de nós e do mundo inteiro.
0: Pela sua dolorosa paixão.
1: Tende misericórdia de nós e do mundo inteiro.
0: Ó sangue e água que jorrastes do coração de Jesus, como fonte de misericórdia para nós, eu confio em vós. Muito obrigado, Dani de Fortaleza, no Ceará, por ter rezado conosco. Que Jesus misericordioso, por intercessão de Nossa Senhora e São Maximiliano Maria Kolbe, abençoe a você, em especial no dia do seu aniversário, 22 de agosto, e abençoe a toda a sua família.

0: telefone para você rezar conosco é o 4397-6520. Enquanto aguardamos a sua ligação, vamos acompanhar a intenção do irmão ouvinte.
1: Bom dia, aqui é o Antônio Serrão, filho de Ananindeua. Quero fazer um pedido de oração para mim e para minhas filhas, a Priscila, a Ariane, a Ilana, e para o meu filho Júnior, lá em Benevide, e para minhas netas, a Naira e Beatriz, e para o meu neto João, para o meu bisneto Cauê, e para minha bisneta Luana, e para minhas irmãs Adélia, Adelaide, a Ângela e a Cristina e a Aida, lá em Marituba, e para a família Serrão de Araújo, lembro que eu todo. Bom dia, salve Maria Imaculada e fique com Deus aí.
0: Salve Maria Imaculada, em oração contigo, Antônio Serrão e Ananindeua. Também reza conosco os nossos irmãos ouvintes, Henrique Ponciano, no bairro Montese, em Fortaleza, no Ceará, pede pelo dom da sua vida, pelos seus familiares, em especial sua mãe Fátima e seu amigo Newton Lemos. Também em Fortaleza, Luciene Santiago reza pelo seu filho, não, por toda a sua família. Abraço forte a você, Luciene. Isaías Marques, em Diadema, também está rezando conosco. Já temos irmão ouvinte para rezar? Ainda não? Estamos aguardando a sua ligação. 4397-6520. Fora da Grande São Paulo, 0, operadora 11, 4397-6520. João César, em Fartura, rezando por sua família e todos os ouvintes. A Julieta, em São Paulo, ela pede orações para que dê tudo certo hoje, pela bondade e misericórdia de Deus. Também conosco em oração, Liliane Lobato, em Ananindeua, pedindo pelo seu esposo falecido, Otávio Carvalho, por proteção à sua família e todos da Rádio Imaculada. A Margarete, em Teófilo Otoni, pedindo orações para sua família, para sua saúde e para o seu trabalho. Eva Sueli, em Pacaembu, interior paulista, também está em oração conosco. Milena Rosângela, bairro Sapopema, em São Paulo. Gilmara, em Castanhal, no Pará, também reza conosco. Ana Araújo, ela está em Giraldo Ponciano, Alagoas. Ela pede orações à sua família, por sua saúde, pela cura da sua madrinha Inês, que está fazendo tratamento do câncer, pela paz no mundo. Também reza conosco a Carol em Ananindeua, Silvia Helena em Londrina, no Paraná, Simone no bairro Sapopemba, em São Paulo, Pedro Edmilson Chaves e Maria Oswaldina em Concórdia, do Pará. E já temos ouvinte para rezar conosco. Bom dia. Alô, bom dia.
2: Bom dia, Leandro.
0: Hoje é Gil Brasil, quem está falando?
2: Gil Brasil, hoje Brasil, um prazer falar com você.
0: Prazer é todo nosso. Quem está falando?
2: Que Deus te abençoe. Então é um prazer receber você aqui na minha casa. É o Raimundo de Esmeralda.
0: Seu Raimundo em Esmeralda, seja bem-vindo. Quais suas intenções?
2: Primeiramente, eu quero pedir a Deus, Nossa Senhora, que a minha coluna está dando um trabalho no Gil Brasil. Uhum. Minha coluna, minha esposa, que também caiu, socou o pé, estamos inchados. E para todos que rezam agora esse momento, esse que acontece na mão, todos precisados, todos moradores de rua, todos dos hospitais, estão internados. E vão rezar com as graças de Deus, todos melitos, todos que rezam por mim, todos da Medicina Imaculada, todos. Vão rezar com Deus Nossa Senhora.
0: Amém. Vamos rezar. E agora meditemos mais uma contemplação, a flagelação de nosso Senhor Jesus Cristo, Eterno Pai. Eu vos ofereço o corpo e sangue, alma e divindade de vosso diletíssimo Filho, nosso Senhor Jesus Cristo, em expiação dos nossos pecados e os do mundo inteiro, pela sua dolorosa paixão.
2: Tem misericórdia de nós e do mundo inteiro.
0: Pela sua dolorosa paixão.
2: Tenha misericórdia de nós e do mundo inteiro.
0: Pela sua dolorosa paixão.
2: Tenha misericórdia de nós e do mundo inteiro.
0: Pela sua dolorosa paixão.
2: Tenha misericórdia de nós e do mundo inteiro.
0: Pela sua dolorosa paixão.
2: Tenha misericórdia de nós e do mundo inteiro.
0: Pela sua dolorosa paixão.
2: Tenha misericórdia de nós e do mundo inteiro.
0: Pela sua dolorosa paixão.
2: Tenha reconciliação da minha família. Tenha misericórdia de nós e do mundo inteiro.
0: Pela sua dolorosa paixão.
2: Tenha misericórdia de nós e do mundo inteiro.
0: Pela sua dolorosa paixão.
2: Tenha misericórdia de nós e do mundo inteiro.
0: Pela sua dolorosa paixão.
2: Tenha misericórdia de nós e do mundo inteiro.
0: Ó sangue e água, que jorrastes do coração de Jesus como fonte de misericórdia para nós, eu confio em vós. Que Jesus misericordioso, por intercessão de Nossa Senhora e São Maximiliano Maria Kolbe, abençoe a você, Raimundo, a sua esposa em Esmeralda, Minas Gerais e toda a sua família.

0: meu digníssimo amigo Gil Brasil, muito bom dia. Bom dia, o Rivaldo também. Estou aqui, Gil, para a gente rezar juntos por todos os nossos amigos e amigas que estão sempre rezando conosco. Rezo pelo senhor João Carlos de Itararé, o Francisco Xavier de Calcaia, a Lorena Pastora, o Eliseu. Rezo pela alma da Maria Salete, esposa do senhor Alfério de Concórdia, rezo por ele também. Rezo pela Olivanda, o João Enéas, Maria da Silva, o Edileuza, Cícera de Bateguara, Dalva de Guarulho, Lourival Mota, o Adolfo. Rezo também pelo Raimundo de Esmeralda, o Dimas de Diadema, Roberto de Londrina, Maria das Graças de Guarulhos, João Ademar, o Jailton de Londrina, Sebastião Luiz Marinho, Doralice de Maceió, Geraldo Pires, o Geraldo Moreira. E rezo também pelo o Francisco Lacerda, Conceição, Vera e Marlene, minhas conterrâneas. Rezo por todos que neste momento fazem o tratamento contra o câncer. Rezo por minha família, Gil, por sua família também, o Lourival Mota, o César Teles, professor Inácio, Maria Antônia e sua filha Renata Maria. Muito bom dia, Gorete de Campina Grande, na Paraíba.
1: Em oração com as suas intenções, Gorete. Já temos ouvinte, bom dia.
2: Bom dia, Gil.
1: Bom dia, quem está falando?
2: É Maria Antônia, de Santo André.
1: Seja bem-vinda, Maria Antônia. Quais suas intenções?
2: As minhas intenções, eu quero rezar pela saúde da minha filha Renata Maria da Silva, que sofre de depressão, e por todos que rezam por Renata, pela minha família, pela minha família da milícia, Frei Sebastião, seu Hilário, o Juca Felimino e família, o Jorge Lorente e família, o Robinho e família, por Wagner e família, por José Xavier, por Rivaldo, por senhor Alfério, pela alma de sua esposa Maria Salete e sua filha Maria Joana, para a saúde de sua filha Maria Joana.
1: Amém. Em oração com as suas intenções também, Maria Antônia em Santo André. Rezemos pedindo a divina misericórdia, meditando sobre a coroação de espinhos de nosso Senhor Jesus Cristo. Eterno Pai, eu vos ofereço corpo e sangue, alma e divindade de vosso diletíssimo Filho, nosso Senhor Jesus Cristo, em expiação dos nossos pecados e os do mundo inteiro, pela sua dolorosa paixão. Tende misericórdia de nós e do mundo inteiro, pela sua dolorosa paixão. Tende misericórdia de nós e do mundo inteiro, pela sua dolorosa paixão. Tende misericórdia de nós e do mundo inteiro, pela sua dolorosa paixão.
2: Tende misericórdia de nós e do mundo inteiro,
1: pela sua dolorosa paixão.
2: Tende misericórdia de nós e do mundo inteiro,
1: pela sua dolorosa paixão.
2: Tenha misericórdia de nós e do mundo inteiro,
1: pela sua dolorosa paixão.
2: Tenha misericórdia de nós e do mundo inteiro,
1: pela sua dolorosa paixão.
2: Tenha misericórdia de nós e do mundo inteiro,
1: pela sua dolorosa paixão.
2: Tenha misericórdia de nós e Renata e do mundo inteiro,
1: pela sua dolorosa paixão. Pela sua dolorosa paixão,
2: tem misericórdia de nós e do mundo inteiro.
1: Ó sangue e água, que jorrastes do coração de Jesus como fonte de misericórdia para nós, eu confio em vós. Que Jesus misericordioso, por intercessão de Nossa Senhora e São Maximiliano Maria Kolbe, abençoe a você, a sua filha Renata e a todos em Santo André. Salve Maria Imaculada.

0: Bom dia, Gil Brasil. Bom dia a todos os ouvintes da Imaculada. Gil Brasil, por gentileza, coloca aí meu nome nas orações da minha família. Estou aqui de plantão, escutando a rádio. Sou Sandro de Santana do Ipanema. Reza para todos os ouvintes, Gil Brasil, a minha família, para mim. A Deus dá a cura e a paz do mundo a todos nós. Só a Maria Imaculada, Gil Brasil. Deus abençoe você, Leandro, toda a sua família, Robinho, todos da rádio.
1: Abraço forte, Sandro, em Santana do Ipanema, trabalhando e rezando ao mesmo tempo. Ora e labora é o tema dos beneditinos, que São Bento te proteja, te concedendo muitas graças. Conosco também em oração a Citânia Cardoso, em Pão de Açúcar, Alagoas. Hoje, ela e o Evaristo completam 15 anos de matrimônio. Nossas orações a vocês, que Deus continue os abençoando e fortalecendo em Cristo. Tá bom, Citrânia? Parabéns a você, ao Evaristo. Conte com nossas orações. Também enviou a sua mensagem em áudio o José Xavier em Itaíba. Bom dia, José.
2: Bom dia, Leandro. Bom dia todo da Imaculada. Quero pedir orações para mim, para minha família, para todos aí da Imaculada. Rezo por Dona Maria Antônia, sua filha, seu Astério, alma Dona Maria Salete, alma do meu pai, da minha mãe. E rezo também por todas as almas. E rezo também pelas graças alcançadas, seu José Xavier, Lagoa da Laje, município de Itaíba, no Pernambuco.
1: Nossas orações a você, José Xavier, por todas as suas intenções. O telefone está desocupado. Você pode ligar agora e rezar conosco uma contemplação. Nosso telefone é o 0, operadora 11-4397-6520. Aproveita o telefone está desocupado, ligue agora, reze conosco. Em oração também pelas intenções do Edinaldo Lins em Belém, no Pará, dizendo um abençoado sábado a todos nós. Também conosco em oração a Nancy Souza em Acará, pedindo hoje pelas intenções e pela saúde de Raimundo Cruz das Mercês. Também reza conosco o nosso irmão, o Antônio Marcos em Pará de Minas. Ele viu a intenção em áudio. Vamos acompanhar enquanto você liga para rezar conosco, tá? 0, operadora 11-4397-6520. O telefone está desocupado, ligue agora.
3: Bom dia, meu amigo de Brasil, bom dia. Queria rezar pela minha família, meus amigos Éder do Valírio, Carlos Santana, Marinho, Antônio Pereira Bolão, Danilo Caçapava, José Laci e Padre Gerardo Gabriel. Salve Mãe Maria Imaculada, Antônio Marcos Soares, Pará de Minas.
1: Abraço, Antônio Marcos. Nossas orações a você e a toda a sua casa. Ó, o telefone está desocupado. 0, operadora 11-4397-6520. Ligue agora para rezar conosco. 0, operadora 11-4397-6520. Também rezando conosco, a Ana Araújo, em Geraldo Ponciano, pedindo orações por sua saúde, por sua cura e a cura da sua madrinha, a Inês. A Maria Jandira de Macedo, rezo em agradecimento a Jesus misericordioso por todas as graças alcançadas. Também rezando conosco a Maria Lúcia em Betim, pedindo por toda a sua família. A Daniele, em São Bernardo do Campo, ela está rezando hoje, em especial, pelos 10 anos de falecimento da sua mãe, a Roseli Muraca Horácio. Nossas orações a você. Celso, em Santo André, também está rezando conosco. E o telefone continua aguardando a sua ligação. 0, operadora 11-4397-6520. Acabou de chegar um irmão ouvinte, vamos rezar junto com ele. Alô, bom dia.
4: Bom dia.
1: Alô, bom dia.
4: Alô, bom dia, Francisco Aurélio, falo de Fortaleza.
1: Francisco Aurélio, quais suas intenções?
4: pela paz do mundo inteiro, pela paz da minha família, saúde da minha mãe, todos de minha família.
1: Amém, abraço forte. Abraço a você, Francisco. Seja bem-vindo aqui no programa Igreja no Rádio. Mais alguma intenção?
4: Agradecer por todas as graças, por todas as bênçãos também em minha vida.
1: Amém. Rezemos pedindo a divina misericórdia e meditando sobre a coroação de espinhos de nosso Senhor Jesus Cristo. Eterno Pai, eu vos ofereço corpo e sangue, alma e divindade de vosso diletíssimo Filho, nosso Senhor Jesus Cristo, em expiação dos nossos pecados e os do mundo inteiro, pela sua dolorosa paixão.
4: Tende misericórdia de nós e do mundo inteiro.
1: Pela sua dolorosa paixão.
4: Tende misericórdia de nós e do mundo inteiro.
1: Pela sua dolorosa paixão.
4: Tende misericórdia de nós e do mundo inteiro.
1: Pela sua dolorosa paixão.
4: Tende misericórdia de nós e do mundo inteiro.
1: Pela sua dolorosa paixão.
4: Tende misericórdia de nós e do mundo inteiro.
1: Pela sua dolorosa paixão.
4: Tende misericórdia de nós e do mundo inteiro.
1: Pela sua dolorosa paixão.
4: Tende misericórdia de nós e do mundo inteiro.
1: Pela sua dolorosa paixão.
4: Tende misericórdia de nós e do mundo inteiro.
1: Pela sua dolorosa paixão.
4: Tende misericórdia de nós e do mundo inteiro.
1: Pela sua dolorosa paixão.
4: Tende misericórdia de nós e do mundo inteiro.
1: Ó sangue e água que jorrastes do coração de Jesus, como fonte de misericórdia para nós, eu confio em vós. Muito obrigado, Francisco Aurélio de Fortaleza, no Ceará, por ter rezado conosco, que Jesus misericordioso, por intercessão de Nossa Senhora e São Maximiliano Maria Kolbe, abençoe a você e toda a sua família.

0: Bom dia, Leandro. Aqui é o Senhor, Sindicato do Município de Itaíba. Eu peço as orações.
1: Aproveite
0: a idade divina misericórdia. Para mim, para meus filhos, para meu neto, para meus irmãos, para as mulheres, para meu pai, que se encontra acamado, hospitalizado. E para todos aqueles que rezam nesse momento. Ofereço também para esse senhor que pediu as orações agora, o seu José Xavier, que mora aqui no mesmo município que eu moro, só que eu não conheço ele, só que eu moro num sítio e ele é em outro, né? Mas é o mesmo município. E para todos aqueles que estão hospitalizados, aqueles que estão na prisão, nosso Senhor Jesus Cristo proteja eles. Pelo Brasil e o mundo, para aqueles que rezam, estão precisados. Agradecer a Deus por mais um dia.
2: Amém. Um bom dia. Bom dia, nossas orações a você. Estamos aguardando a sua ligação para rezarmos juntos, 4397-6520. Nós ouvimos a intenção do Senival em Itaíba, Pernambuco. Vamos agora à capital cearense. Bom dia.
3: Bom dia, Gil Brasil. Paz e bem, meu irmão. Salve Maria Imaculada, meu irmão. Agradeço a Deus pelo mês de julho que passou e por esse mês que está se iniciando hoje, alma de amor, né? Prosperidade, muitas bênçãos. Descido só que pagou Francisco, no alto pagou. Meu avô, João Jorge da Silva, Pedro e Santos da Silva, Gil, meu irmão Diego, Motiva Palégua, Dona Dita, tantas outras pessoas, meu irmão. Salve Maria Imaculada. Meu nome é Cléber, falo de Fortaleza, Ceará. Paz e bem, meu irmão.
2: Paz e bem. Rezando conosco também a Caroline Moraes, em Belém, no Pará, rezando por sua saúde. Maximiliano Vacarejo, Rio Grande do Sul, Francisco Xavier em Calcaia, Jailson em Santana do Ipanema, Olivanda em Governador Valadares, Minas Gerais. Já temos ouvinte para rezar conosco. Bom dia.
4: Bom dia.
2: Quem está falando?
4: Josefa de Cambé, Paraná.
2: Josefa, seja bem-vinda. Quais suas intenções?
4: Minha intenção, em primeiro lugar, né? Pela minha saúde, essa divina graça de ter conseguido a ligação, pelo meu esposo, pelo meu filho, minha filha, minha neta, meu genro, e por todos vocês, pela da rádio, e que estão rezando. Vamos rezar?
2: Vamos rezar sim, José, em Cambé, no Paraná. Em oração com você, queremos colocar todos os nossos irmãos, ouvintes que tentaram ligar e não conseguiram. Estamos rezando por cada um de vocês. Que Jesus misericordioso os visite neste momento. Rezemos pedindo a divina misericórdia, meditando sobre a morte de Jesus na cruz. Eterno Pai, eu vos ofereço corpo e sangue, alma e divindade de vosso diretíssimo Filho, nosso Senhor Jesus Cristo, em expiação dos nossos pecados e os do mundo inteiro, pela sua dolorosa paixão. Pela sua dolorosa paixão.
4: Tenha misericórdia de nós, do mundo inteiro.
2: Pela sua dolorosa paixão.
4: Tenha misericórdia de nós, do mundo inteiro.
2: Pela sua dolorosa paixão.
4: Tenha misericórdia de nós, do mundo inteiro.
2: Pela sua dolorosa paixão.
4: Tenha misericórdia de nós, do mundo inteiro.
2: Pela sua dolorosa paixão.
4: Tenha misericórdia de nós, do mundo inteiro.
2: Pela sua dolorosa paixão.
4: Tenha misericórdia de nós, do mundo inteiro.
2: Pela sua dolorosa paixão.
4: Tenha misericórdia de nós, do mundo inteiro.
2: Pela sua dolorosa paixão.
4: Tenha misericórdia de nós, do mundo inteiro.
2: Pela sua dolorosa paixão.
4: Tenha misericórdia de nós, do mundo inteiro.
2: Pela sua dolorosa paixão.
4: Tenha misericórdia de nós, do mundo inteiro.
2: Pela sua dolorosa paixão.
4: Tenha misericórdia de nós, do mundo inteiro.
2: Pela sua dolorosa paixão.
4: Tenha misericórdia de nós, do mundo inteiro.
2: Pela sua dolorosa paixão.
4: Tenha misericórdia de nós, do mundo inteiro.
2: Pela sua dolorosa paixão.
4: Tenha misericórdia de nós, do mundo inteiro.
2: Ó sangue e água que jorrastes do coração de Jesus, como fonte de misericórdia para nós, eu confio em vós. Muito obrigado por ter rezado conosco, Josefa, em Cambé, no Paraná. Que Jesus misericordioso, por intercessão de Nossa Senhora e São Maximiliano Maria Kolbe, abençoe você e toda a sua família.

Rezemos juntos. Deus Santo, Deus Forte, Deus Imortal, tende piedade de nós e do mundo inteiro. Deus Santo, Deus Forte, Deus Imortal, tende piedade de nós e do mundo inteiro. Deus Santo, Deus Forte, Deus Imortal, tende piedade de nós e do mundo inteiro. Louvemos a misericórdia divina que brota do seio do Pai, eu confio em vós. Misericórdia divina, atributo máximo de Deus, eu confio em vós. Misericórdia divina, mistério inefável, eu confio em vós. Misericórdia divina, fonte que brota do mistério da Santíssima Trindade, eu confio em vós. Misericórdia divina, que nenhuma mente, nem humana e nem angélica pode perscrutar, eu confio em vós. Misericórdia divina, da qual provém toda a vida e felicidade, eu confio em vós. Misericórdia divina, mais sublime do que os céus, eu confio em vós. Misericórdia divina, fonte de milagres e prodígios, eu confio em vós. Misericórdia divina, que envolve o universo todo, eu confio em vós. Misericórdia divina, que desce ao mundo na pessoa do Verbo encarnado, eu confio em vós. Misericórdia divina, que brotou da chaga aberta do coração de Jesus, eu confio em vós. Misericórdia divina, encerrada no coração de Jesus, para nós e sobretudo para os pecadores, eu confio em vós. Misericórdia divina, imperscrutável na instituição da Eucaristia, eu confio em vós. Misericórdia divina, na instituição da Santa Igreja, eu confio em vós. Misericórdia divina, no sacramento do Santo Batismo, eu confio em vós. Misericórdia divina, na nossa justificação por Jesus Cristo, eu confio em vós. Misericórdia divina, que nos acompanha por toda a vida, eu confio em vós. Misericórdia divina, que nos envolve de modo particular na hora da morte, eu confio em vós. Misericórdia divina, que nos concede a vida imortal, eu confio em vós. Misericórdia divina, que nos acompanha em todos os momentos da vida, eu confio em vós. Misericórdia divina, que nos defende do fogo do inferno, eu confio em vós. Misericórdia divina, na conversão dos pecadores endurecidos, eu confio em vós. Misericórdia divina, enlevo para os anjos, inefável para os santos, eu confio em vós. Misericórdia divina, insondável em todos os mistérios divinos, eu confio em vós. Misericórdia divina, que nos eleva de toda a miséria, eu confio em vós. Misericórdia divina, fonte de nossa felicidade e alegria, eu confio em vós. Misericórdia divina, que do nada nos chama para a existência, eu confio em vós. Misericórdia divina, que abrange todas as obras das suas mãos, eu confio em vós. Misericórdia divina, que coroa tudo que existe e que existirá, eu confio em vós. Misericórdia divina, na qual todos somos imersos, eu confio em vós. Misericórdia divina, doce consolo para os corações atormentados, eu confio em vós. Misericórdia divina, única esperança dos desesperados, eu confio em vós. Misericórdia divina, repouso dos corações, paz em meio ao terror, eu confio em vós. Misericórdia divina, delícia e êxtase dos santos, eu confio em vós.

Rogamos com grande confiança a vossa santa vontade, que é amor, e a própria misericórdia. Amém. Louvado seja nosso Senhor Jesus Cristo, para sempre seja louvado. Salve Maria Imaculada.

0: Ninguém no mundo pode mudar a verdade. O que podemos fazer é procurá-la e servi-la quando a tenhamos encontrado. Deus é a nossa verdade e é Ele quem devo servir. Este pensamento de São Maximiliano Kolbe é um convite e lembrete de que a fé é um exercício diário que é provado e praticado todos os dias. Através da oração, fortalecemos a nossa espiritualidade e nos aproximamos do céu.
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1: 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Um abraço a você que nos acompanha em Fortaleza, no Ceará, através da Web Rádio Nordeste SAT. Você que nos acompanha em Bom Despacho, Minas Gerais, através da Rádio Nova Veredas, 89,3 FM. Um ótimo dia também a você que nos acompanha através da Rádio Colmeia FM em Cascavel, no Paraná, pelo 105,9 FM, Web Rádio Católica em Araraquara, interior paulista, Rádio Nazaré FM em Belém, no Pará, pelos 91,3 FM. A você também que nos acompanha através da Web Rádio Dom Orione em Fortaleza, no Ceará, e Rádio Nova Voz FM em Fartura, interior paulista, pelos 91,3 FM. Daqui a pouquinho conosco, Padre Alberto Gambarini, da Diocese de Campo Limpo, que nos traz Encontro com Cristo. Enquanto aguardamos Padre Alberto Gambarini, quero oferecer esta próxima música aos nossos irmãos ouvintes que já estão em sintonia conosco: José Geraldo em Carmo do Cajuru, o Hamilton Ramos em Pamplona, na Espanha. Para você que está em sintonia conosco na Rede Imaculada de Comunicação, canta: Ah, que nos dei orai sem cessar.

3 horas 44 minutos. 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

0: Olá, com a Bíblia na mão, nós vamos aprendendo como Deus vai agindo na vida dos heróis da Bíblia para nos ensinar aquilo que também Ele deseja fazer em nossa vida. Hoje, nós vamos nos unir a José do Egito, que de perdedor, ele se torna vencedor. Receba agora a bênção da restauração. Pelo sinal da Santa Cruz, livrai-nos, Deus nosso Senhor, dos nossos inimigos espirituais e terrenos, em nome do Pai, do Filho e do Espírito Santo. Amém. Coloque a mão no seu peito, creia no poder desta bênção. Que Jesus restaure aquilo que o tempo, o sofrimento ou o pecado feriram em sua vida. Que o Senhor renove sua esperança, fortaleça seu coração e faça florescer um novo tempo da graça. Que a bênção de Deus Todo-Poderoso permaneça sobre você, em nome do Pai, do Filho e do Espírito Santo. Amém. Medite também comigo todos os dias o Evangelho do dia. Onde? Nas minhas redes sociais, Padre Alberto Gambarini, Instagram, Facebook e na TV Encontro com Cristo no YouTube. São Efrem da Síria diz: a esperança em Deus sustenta a alma que permanece fiel no tempo da provação. Peçamos o Espírito Santo. Vinde, Espírito Santo, enchei os corações dos fiéis e acendei neles o fogo do vosso amor. Enviai o vosso Espírito e tudo será criado e renovareis a face da terra. Oremos. Ó Deus, que instruístes os corações dos vossos fiéis com a luz do Espírito Santo, fazei que apreciemos retamente todas as coisas, segundo o mesmo Espírito, e gozemos sempre da sua consolação. Por Cristo, Senhor nosso. Amém. Nem sempre a fidelidade recebe o reconhecimento imediato. Muitas vezes, quem procura agir corretamente enfrenta incompreensões, perdas e até injustiças. José do Egito conheceu esta realidade desde muito jovem. Foi vendido pelos próprios irmãos, separado de seu pai, acusado injustamente e lançado na prisão. Humanamente, tudo parecia indicar que sua vida havia fracassado. No entanto, Deus conduzia cada acontecimento para realizar um projeto muito maior. A Escritura revela o segredo desta caminhada espiritual ao afirmar quando José foi preso em Gênesis 39, 21. O Senhor estava com ele, mostrou-lhe sua bondade e fez que ele conquistasse a simpatia do chefe da prisão. Repare, a presença de Deus não o livrou das provações, mas jamais o abandonou durante elas. José do Egito recusou alimentar o desejo de vingança que seria normal na maioria das pessoas. Mas ele conservou a honestidade, a pureza de coração e a confiança no Senhor, mesmo quando ninguém reconhecia a sua fidelidade. Quantas pessoas desanimam porque esperam resultados imediatos para o bem que realizam? Deus, porém, trabalha silenciosamente, preparando um tempo de graça que muitas vezes supera toda a expectativa. O sofrimento, vivido com fé, amadurece o coração e fortalece a esperança. Quando chegou o momento determinado pelo Senhor, José do Egito saiu da prisão para governar o Egito e salvar inúmeras vidas da fome, inclusive a sua família. Aquilo que parecia derrota transformou-se em instrumento de salvação. Também hoje, Deus continua escrevendo histórias semelhantes. Nenhuma lágrima derramada por amor lhe passa despercebida. Continue praticando o bem, mesmo quando ninguém o elogia. Permaneça fiel, ainda que as circunstâncias pareçam desfavoráveis. O Senhor conhece a sua luta, sustenta os seus passos e conduz todas as coisas para o bem daqueles que perseveram confiando na sua divina providência. Vamos rezar nesta intenção. Reze comigo. Senhor, concede-me um coração perseverante, como o de José do Egito, que eu permaneça fiel nas provações, rejeite todo ressentimento e confie sempre na tua providência, esperando com paz o tempo da tua vitória. Amém.
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0: Jesus prometeu: expulsarão os demônios em meu nome. Vamos pedir que seja expulsa toda a contaminação pelo envolvimento com a magia, a feitiçaria, as falsas doutrinas, por causa de você, de familiares ou pessoas más que desejaram o mal para você. Peçamos a intercessão de libertação de Nossa Senhora dos Prazeres. Ave Maria, cheia de graça, o Senhor é convosco. Bendita sois vós entre as mulheres, e bendito é o fruto do vosso ventre, Jesus. Santa Maria, Mãe de Deus, rogai por nós, pecadores, agora e na hora de nossa morte. Amém. Ave Maria, cheia de graça, o Senhor é convosco. Bendita sois vós entre as mulheres, e bendito é o fruto do vosso ventre, Jesus. Santa Maria, Mãe de Deus, rogai por nós, pecadores, agora e na hora de nossa morte. Amém. Ave Maria, cheia de graça, o Senhor é convosco. Bendita sois vós entre as mulheres, e bendito é o fruto do vosso ventre, Jesus. Santa Maria, Mãe de Deus, rogai por nós, pecadores, agora e na hora de nossa morte. Amém. Deus maravilhoso, Deus bendito, em nome de Jesus que prometeu, expulsarão os demônios em meu nome. Santifica esta água para que possa afastar toda contaminação, praga e maldições vindas pelo envolvimento com a magia, feitiçaria, falsas doutrinas e o mal das pessoas más. Em nome do Pai, do Filho e do Espírito Santo. Amém. Você vai beber esta água pedindo libertação e aspergir também, para que seja afastado todo o mal dos mais diferentes lugares. Beba com fé. Que o Deus Todo-Poderoso te dê a bênção de cura e libertação de toda a influência maligna. Em nome do Pai, do Filho e do Espírito Santo. Amém. Deus te abençoe, os anjos te protejam e salve Maria! 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
2: Quero te oferecer esta mensagem. Celebramos neste mês a festa de Maximiliano Kolbe, que assumiu este envio de Jesus como algo maravilhoso sob a proteção da Mãe de Deus, a Virgem Santíssima, com uma milícia imaculada, dizendo sim, vamos conquistar o mundo inteiro a Cristo sob a proteção e direção da Imaculada. Nós optamos para isso. Somos agora comprometidos para que isso aconteça. Vá em frente, persevera. Você está colaborando com o Reino de Deus, sob a proteção da Imaculada. E vamos em frente, cada vez mais, oferecendo a nossa vida para que tudo possa acontecer pelo bem do Reino de Deus. Nesses dias esteve no túmulo de Santo Antônio, no dia dele, rezei por você, viu? Pedi a Santo Antônio que dê em você aquele entusiasmo de evangelizador. Neste mês celebramos o Dia dos Pais. Eles são a nossa vida. Os pais ainda estão vivos, para outros já estão com Deus. Mas neste dia nós queremos agradecer a Deus, porque somos fruto de amor. Agradecer a Deus pelo que esses pais fizeram, estão fazendo. Deus, que pai e mãe, abençoe a todos os pais.

0: pontualmente 4 horas.
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0: Louvado seja nosso Senhor Jesus Cristo, para sempre seja louvado. Salve Maria Imaculada. A partir de agora nos reunimos para rezarmos juntos a coroa do Rosário de Nossa Senhora. Hoje meditando os mistérios gozosos da vida de nosso Senhor Jesus. Com os trabalhos técnicos de estúdio de Rivaldo Chagas, ele que está já animado com as suas férias, eu, Gil Brasil, te convido a rezarmos juntos. Hoje queremos acolher as suas intenções e lembrar que você pode enviar sua mensagem de texto para o nosso WhatsApp. O número é o 11 98904 3747. E se quiser rezar ao vivo uma dezena, é só nos ligar 0 operadora 11 4397 6520. Estamos rezando por todos os colaboradores da Milícia da Imaculada que fazem parte desta obra de Nossa Senhora. Pedimos pelas intenções e necessidades de cada um e por todos os seus familiares. Colocamos também nas mãos de Nossa Senhora cada ouvinte que reza conosco através de uma das emissoras que integram a Rede Imaculada de Comunicação. Queremos rezar com você e por você, meu irmão, minha irmã ouvinte. Reza conosco em São Paulo a Hilda Bago Sueli Vilela, na Praia Grande, Rivadavia Buque de Oliveira, Eurípide Carminha Renato. Também em oração conosco, Zé Lero, em Londrina, no Paraná, Gilmara, em Castanhal, no Pará, Osmaria Reis, na Vila Ré, em São Paulo, Lorena Pastore, em Vacaria, Rio Grande do Sul, Ângela e Márcia Aronque, na capital paulista, Henrique Azevedo, em Divinópolis, Minas Gerais, Dani Saraiva, em Fortaleza, no Ceará, Fernando Lacerda, em Fortaleza, no Ceará, Adalmir, em Divinópolis, Minas Gerais, Edgar Dantas, em Marituba, no Pará, Joselice, em Jequié, na Bahia, Hamilton Ramos, em Pamplona, na Espanha, José Geraldo, em Carmo do Cajuru, João, em Mirassol, Francisco Xavier, em Calcaia, Gislene Maria, em Itaúna, Minas Gerais. Também reza conosco, neste momento, os nossos irmãos ouvintes, Haroldo Maciel em João Pessoa, Margarete em Teófilo Otoni, Ana Araújo em Giraldo Ponciano, Alagoas, Milena Rosângela, Bairro Sapopemba em São Paulo, Maria da Silva e Zé Soares em Engenheiro Caldas, Minas Gerais. Essas são as intenções que chegaram para rezarmos juntos nesta manhã. Formado nosso grupo de oração e na certeza das presenças de Jesus e Maria no meio de nós, iniciemos este momento de oração. Em nome do Pai, e do Filho, e do Espírito Santo. Amém. Divino Jesus, nós oferecemos este rosário que vamos rezar, meditando os mistérios da nossa redenção. Concedei-nos, por intercessão da Virgem Maria, vossa Mãe Santíssima, a quem nos dirigimos, as virtudes que nos são necessárias para bem rezá-lo e a graça de ganharmos as indulgências desta santa devoção. Oferecemos, como intenções gerais, em desagravo dos pecados cometidos contra o Santíssimo Coração de Jesus e Imaculado Coração de Maria, pela paz do mundo, pela conversão dos pecadores, pelas almas do purgatório, pelas intenções do Santo Padre, o Papa Leão XIV, que neste mês de agosto reza pela evangelização na cidade. Rezemos para que nas grandes cidades, muitas vezes marcadas pelo anonimato e pela solidão, encontremos novas formas de anunciar o Evangelho, descobrindo caminhos criativos para construir comunidade. Rezemos pelo aumento da santificação do clero, pela santificação das famílias e pelos doentes. E neste momento, você que reza conosco em casa, no trabalho, no carro ou em outro ambiente, una-se a nós e eleve seu pensamento a Deus por intercessão de Nossa Mãe, a Imaculada. Professemos nossa fé dizendo: Creio em Deus Pai Todo-Poderoso, Criador do céu e da terra, e em Jesus Cristo, seu único Filho, nosso Senhor, que foi concebido pelo poder do Espírito Santo, nasceu da Virgem Maria, padeceu sob Pôncio Pilatos, foi crucificado, morto e sepultado. Desceu à mansão dos mortos, ressuscitou ao terceiro dia, subiu aos céus. Está sentado à direita de Deus Pai Todo-Poderoso, donde há de vir a julgar os vivos e os mortos. Creio no Espírito Santo, na Santa Igreja Católica, na comunhão dos santos, na remissão dos pecados, na ressurreição da carne, na vida eterna. Amém. Rezemos a oração que Jesus Cristo nos ensinou. Pai nosso que estais nos céus, santificado seja o vosso nome, venha a nós o vosso reino, seja feita a vossa vontade, assim na terra como no céu. O pão nosso de cada dia nos dai hoje, perdoai-nos as nossas ofensas, assim como nós perdoamos a quem nos tem ofendido, e não nos deixeis cair em tentação, mas livrai-nos do mal. Amém. A primeira Ave Maria rezaremos em honra a Deus Pai que nos criou. Ave Maria, cheia de graça, o Senhor é convosco. Bendita sois vós entre as mulheres e bendito é o fruto do vosso ventre, Jesus. Santa Maria, Mãe de Deus, rogai por nós, pecadores, agora e na hora da nossa morte. Amém. A segunda Ave Maria rezaremos em honra a Deus Filho que nos remiu. Ave Maria, cheia de graça, o Senhor é convosco. Bendita sois vós entre as mulheres, e bendito é o fruto do vosso ventre, Jesus. Santa Maria, Mãe de Deus, rogai por nós, pecadores, agora e na hora da nossa morte. Amém. A terceira Ave Maria rezaremos em honra a Deus Espírito Santo, que nos guia e santifica. Ave Maria, cheia de graça, o Senhor é convosco, bendita sois vós entre as mulheres, e bendito é o fruto do vosso ventre, Jesus. Santa Maria, Mãe de Deus, rogai por nós, pecadores, agora e na hora da nossa morte. Amém. Glória ao Pai, e ao Filho, e ao Espírito Santo, como era no princípio, agora e sempre. Amém. Telefone para você ligar e rezar conosco é o 4397-6520. Fora da Grande São Paulo, 0, operadora 11-4397-6520. Já temos irmão ouvinte para rezar conosco. Bom dia.
1: Bom dia, gente. Bom dia a todos da Rádio Imaculada.
0: Um ótimo dia, senhor Alfério de Concórdia, em Santa Catarina.
1: Exatamente, Gil.
0: Seja bem-vindo. Quais suas intenções, senhor Alfério?
1: Agradecer a Deus pelo grandioso trabalho que vocês fazem na Rádio Imaculada. Uma grande bênção para todos nós e do Brasil inteiro. E rezar em primeiro lugar pela saúde. Agradecer a Deus pela vida, pela família. Rezar pela minha saudosa esposa Maria Salete, para minha filha da Itália, Maria Joana, e também rezar pelos irmãos que sempre lembram da minha saudosa esposa e rezam por mim, a Marta, o Samuel, o Geraldo Pires, o Adolfo de Santos, a Aureni, seu Antônio Valadares, o Lourival Mota, a Cícera, a Creuza de Arapongas, a Magali de São Paulo, a Maria Creuza de São Paulo, a Andréia da Alemanha, o Geraldinho, a Zélia, o Beto de Cachavela, a Bruna de Mosqueiro, a Elinice, a Carminha, a Neide, a Maria de Fátima de Apucarana, a Maria das Graças de São Paulo, a Maria Lúcia, o Marciano, o Roberto de Londrina, a Gorete, obrigado Gorete, a Maria Roberta, também o Geraldo Moreira, a Silvana, a Lorena Pastore e a Maximília de Vacaria, meu amigo Danilo e sua esposa, seu José Xavier, o José João, a Maria Antônia e sua filha Renata, o Fernando Lacerda, a Maria Silva, também a Marta de Mosqueiro, a Mariana de Mauá, o Elcídio de Blumenau, o Marino Miranda, meu amigo João, lá de Joinville, o Beto Machado, José Matoso, a Dalva, seu Raimundo, César Teles, Sebastião Luiz Marim, José Ambrósio, seu Benedito, também o João Ademar, o Biro Biro, o Rui Jacó, a Dona Luísa de Fortaleza, José Carlos, João Carlos, a Maria Pereira do Mato Grosso, a Diná, a Irene, o Moacir, a Josefá, a Matilde, o Eliseu, a Bernadette, Jesus Alvarenga, José Viana, o Beto, enfim, a todos que rezam uns pelos outros. Parabéns, Gil, pelo belíssimo trabalho que você faz na Rádio Imaculada.
0: Muito obrigado pelo carinho, pelas orações. Rezemos o primeiro mistério gozoso, contemplando a anunciação do anjo Gabriel à Nossa Senhora. A Imaculada é a criatura de Deus, propriedade de Deus, semelhança de Deus, no modo mais perfeito possível a um ser meramente humano. Ela é instrumento de Deus, com plena sabedoria se deixa voluntariamente conduzir por Deus, se conforma à sua vontade, deseja somente aquilo que Ele quer. Opera segundo a sua vontade, e isto no modo mais perfeito possível. Escrito de São Maximiano Maria Kolbe, nosso santo fundador, número 1320. Pai nosso que estais nos céus, santificado seja o vosso nome, venha a nós o vosso reino, seja feita a vossa vontade, assim na terra como no céu.
1: O pão nosso de cada dia nos dai hoje, perdoai as nossas ofensas, assim como nós perdoamos a quem nos tem ofendido. E não deixeis de cair em tentação, mas livrai-nos do mal. Amém.
0: Ave Maria, cheia de graça, o Senhor é convosco. Bendita sois vós entre as mulheres, e bendito é o fruto do vosso ventre, Jesus.
1: Santa Maria, Mãe de Deus, rogai por nós, pecadores, agora e na hora de nossa morte. Amém.
0: Ave Maria, cheia de graça, o Senhor é convosco. Bendita sois vós entre as mulheres, e bendito é o fruto do vosso ventre, Jesus.
1: Santa Maria, Mãe de Deus, rogai por nós, pecadores, agora e na hora de nossa morte. Amém.
0: Ave Maria, cheia de graça, o Senhor é convosco. Bendita sois vós entre as mulheres, e bendito é o fruto do vosso ventre, Jesus.
1: Santa Maria, Mãe de Deus, rogai por nós, pecadores, agora e na hora de nossa morte. Amém.
0: Ave Maria, cheia de graça, o Senhor é convosco. Bendita sois vós entre as mulheres, e bendito é o fruto do vosso ventre, Jesus.
1: Rezo também para a Edileuza e para a Olivandra. Santa Maria, Mãe de Deus, rogai por nós, pecadores, agora e na hora de nossa morte. Amém.
0: Ave Maria, cheia de graça, o Senhor é convosco. Bendita sois vós entre as mulheres, e bendito é o fruto do vosso ventre, Jesus.
1: Santa Maria, Mãe de Deus, rogai por nós, pecadores, agora e na hora de nossa morte. Amém.
0: Ave Maria, cheia de graça, o Senhor é convosco. Bendita sois vós entre as mulheres, e bendito é o fruto do vosso ventre, Jesus.
1: Santa Maria, Mãe de Deus, rogai por nós, pecadores, agora e na hora de nossa morte. Amém.
0: Ave Maria, cheia de graça, o Senhor é convosco. Bendita sois vós entre as mulheres, e bendito é o fruto do vosso ventre, Jesus.
1: Reza especial para minha irmã mais nova, Maria Helena, que está em tratamento do câncer. Santa Maria, Mãe de Deus, rogai por nós, pecadores, agora e na hora de nossa morte. Amém.
0: Ave Maria, cheia de graça, o Senhor é convosco. Bendita sois vós entre as mulheres, e bendito é o fruto do vosso ventre, Jesus.
1: Santa Maria, Mãe de Deus, rogai por nós, pecadores, agora e na hora de nossa morte. Amém.
0: Ave Maria, cheia de graça, o Senhor é convosco. Bendita sois vós entre as mulheres, e bendito é o fruto do vosso ventre, Jesus.
1: Santa Maria, Mãe de Deus, rogai por nós, pecadores, agora e na hora de nossa morte. Amém.
0: Ave Maria, cheia de graça, o Senhor é convosco. Bendita sois vós entre as mulheres, e bendito é o fruto do vosso ventre, Jesus.
1: Rezo para o Senhor Antônio Jorge de Paranaguá. Santa Maria, Mãe de Deus, rogai por nós, pecadores, agora e na hora de nossa morte. Amém.
0: Glória ao Pai, e ao Filho, e ao Espírito Santo.
1: Assim como era no princípio, agora e sempre. Amém.
0: Ó meu Jesus,
1: perdoai-nos, livrai-nos do fogo do inferno, levai as almas todas para o céu, e socorrei principalmente as que mais precisarem de vossa infinita misericórdia.
0: Ó Maria concebida sem pecado,
1: rogai por nós que recorremos a vós, e por todos quantos não recorrem a vós, especialmente pelos inimigos de nossa querida Santa Igreja Católica, e a todos quantos são a vós recomendados. Amém.
0: Amém. Muito obrigado por sua participação.
2: Bom dia, Leandro.
0: Acompanhamos a intenção do irmão ouvinte.
2: Bom dia, Leandro. Aqui é o Zé Ambrose de Belo Oriente, Minas Gerais. Quero pedir oração para mim, por toda a minha família, agradecer a Deus por mais um dia de vida. E pedir oração para todos os meus irmãos e irmãs que sempre oram por mim aí. Deus abençoe a todos. Peço pela saúde do nosso Santo Padre, Papa Leão XIV, que tenha muita saúde e muita luz para conduzir a dimensão da Santa Igreja no mundo inteiro. Peço para o Frei Sebastião, para o Rivaldo, para você, para toda a sua família, pela saúde do Padre Eugênio Ferreira, que é parte da nossa Santa Igreja aqui, e também para a nossa equipe do Terço dos Homens aqui. E toda segunda-feira nós temos aqui. E Deus abençoe a todos. Salve Maria Imaculada.
0: Salve Amém. Maria Imaculada. Amém. Obrigado por enviar sua intenção, José Ambrósio, em Belo Oriente, Minas Gerais. Tem intenção da nossa irmã ouvinte de Governador Valadares.
3: Bom dia, Gil Brasil. Salve Maria Imaculada. Sou Livanda. Peço oração para a Mariana, Fernando Eduardo, a Natália, a Júlia Vitória, as netas Olívia, Laura e Eduardo, pela Gorete de Campina Grande, Maria da Silva, Beto Machado, Solerival Mota, César Teles, Andréia da Alemanha, Iraci Barbosa, Maria Evangelista, Del Moraes, e a todos os ouvintes. Amém? Salve Maria Imaculada.
0: Amém. Salve Maria Imaculada. Já temos irmão ouvinte para rezar conosco. Bom dia.
4: Bom dia.
0: Seja bem-vindo. Quem está falando?
4: Josefa, de Cambé, Paraná.
0: Não entendi seu nome?
4: Josefa.
0: Josefa, de Cambé, no Paraná. Josefa, seja bem-vinda. Quais suas intenções, querida?
4: A minha intenção é com... é pela minha saúde, saúde do meu esposo, pelos meus dois filhos, pela minha neta, meu genro, enfim, por senhor, por todos, todos que estão rezando. Vamos rezar?
0: Vamos rezar. A senhora está sentindo muitas dores, a senhora e seu esposo, como que é a situação?
4: Eu estava com um estado de depressão, meu esposo com uma dor nos braços, e eu sinto que hoje a minha depressão, meu, já retirou. E eu estou conseguindo, né? Sempre eu rezei assim. E hoje eu estou conseguindo, graças a Deus. E pelo Senhor também.
0: Amém. Rezemos o segundo mistério gozoso, contemplando a visita de Nossa Senhora, sua prima Isabel. A Imaculada deseja estender à humanidade inteira os frutos da redenção operadora pelo seu Filho. O seu único desejo é elevar o nível da nossa vida espiritual até a santidade. Escrito de São Maximiliano Maria Kolbe, nosso santo fundador, número 1220. Pai nosso que estais nos céus, santificado seja o vosso nome, venha a nós o vosso reino, seja feita a vossa vontade, assim na terra como no céu.
4: O pão nosso cada dia nos dai hoje, perdoai as nossas ofensas, assim como nós perdoamos quem está ofendido. Não deixeis cair em tentação, mas livrai-nos do mal. Amém.
0: Ave Maria, cheia de graça, o Senhor é convosco, bendita sois vós entre as mulheres, e bendito é o fruto do vosso ventre, Jesus.
4: Santa Maria, Mãe de Deus, rogai por nós, pecadores, agora e na hora de nossa morte. Amém.
0: Ave Maria, cheia de graça, o Senhor é convosco, bendita sois vós entre as mulheres, e bendito é o fruto do vosso ventre, Jesus.
4: Santa Maria, Mãe de Deus, rogai por nós, pecadores, agora e na hora de nossa morte. Amém.
0: Ave Maria, cheia de graça, o Senhor é convosco. Bendita sois vós entre as mulheres e bendito é o fruto do vosso ventre, Jesus.
4: Santa Maria, Mãe de Deus, rogai por nós, pecadores, agora e na hora de nossa morte. Amém.
0: Ave Maria, cheia de graça, o Senhor é convosco. Bendita sois vós entre as mulheres e bendito é o fruto do vosso ventre, Jesus.
4: Santa Maria, Mãe de Deus, rogai por nós, pecadores, agora e na hora de nossa morte. Amém.
0: Ave Maria, cheia de graça, o Senhor é convosco. Bendita sois vós entre as mulheres e bendito é o fruto do vosso ventre, Jesus.
4: Santa Maria, Mãe de Deus, rogai por nós, pecadores, agora e na hora de nossa morte. Amém.
0: Ave Maria, cheia de graça, o Senhor é convosco. Bendita sois vós entre as mulheres, e bendito é o fruto do vosso ventre, Jesus.
4: Santa Maria, Mãe de Deus, rogai por nós, pecadores, agora e na hora de nossa morte. Amém.
0: Ave Maria, cheia de graça, o Senhor é convosco. Bendita sois vós entre as mulheres, e bendito é o fruto do vosso ventre, Jesus.
4: Santa Maria, Mãe de Deus, rogai por nós, pecadores, agora e na hora de nossa morte. Amém.
0: Ave Maria, cheia de graça, o Senhor é convosco. Bendita sois vós entre as mulheres, e bendito é o fruto do vosso ventre, Jesus.
4: Santa Maria, Mãe de Deus, rogai por nós, pecadores, agora e na hora de nossa morte. Amém.
0: Ave Maria, cheia de graça, o Senhor é convosco. Bendita sois vós entre as mulheres e bendito é o fruto do vosso ventre, Jesus.
4: Santa Maria, Mãe de Deus, rogai por nós, pecadores, agora e na hora de nossa morte. Amém.
0: Ave Maria, cheia de graça, o Senhor é convosco. Bendita sois vós entre as mulheres e bendito é o fruto do vosso ventre, Jesus.
4: Santa Maria, Mãe de Deus, rogai por nós, pecadores, agora e na hora de nossa morte. Amém.
0: Glória ao Pai, e ao Filho, e ao Espírito Santo.
4: Assim como era no princípio, agora e sempre, nos séculos. Amém.
0: Ó meu Jesus,
4: perdoai o pecado de todo o inferno, levai as almas todas para o céu, e socorrei especialmente os que mais precisaram, com a sua infinita misericórdia.
0: Ó Maria concebida sem pecado,
4: rogai por nós, recorremos a vós, e por todos quantos são a vós recomendados. Amém.
0: Amém. Josefa, você nos acompanha através de qual emissora?
4: A emissora de perdão, tá? Faz dias que eu não tenho conseguido rezar.
0: Uhum.
4: Tá? Deus abençoe.
0: Amém. Abraço forte a você e a seu esposo em Cambé, no Paraná. Salve Maria Imaculada. Temos intenção do irmão ouvinte. Bom dia.
5: Bom dia, Gil Brasil. Bom dia, Rivaldo. Salve Maria Imaculada. Eu peço as orações do Santo Terço Mariano de hoje, Gil, por todos os militares, por todos vocês aí da Milícia Imaculada, Peço orações por mim, minha família, minha esposa Jussara, minhas filhas Raíssa e Tamires, meus netinhos Benício e Melina, meus papais Geraldo e Hilda, especialmente meu papai, que amanhã estará completando 90 anos, senhor Geraldo Machado, que Deus abençoe. E também peço as orações pelos amigos e irmãos, Mauro Silva e sua família, Elaine Zezinho, Henrique Azevedo, dona Elaine Azevedo e sua família, Adelmo, seu netinho Theo e sua família, também pelo Dalmir e sua família, pelo senhor César Teles, pelo Lorival Mota, pela Olivanda e sua família, pela Marta, pelo Samuel e sua família, pelo Fábio Eustáquio e sua família, pelo Esmárcio, pelo Expedito, pela Maria da Silva e seu José Soares, pelo seu Alferes e sua saudosa dona Maria Salete, também peço pelo Betinho e Marcela, peço pelo Samuel e sua família, peço pelo senhor João e sua família, também peço as orações pela Gorete de Campina Grande e também por todos que necessitam das nossas orações. Salve Maria Imaculada, Beto Machado, Divinópolis, Minas Gerais.
0: Nossas orações a você, Beto, sua esposa Jussara. E o nosso telefone é 4397-6520. Você liga e reza conosco uma dezena. Alô, bom dia.
6: Alô, bom dia.
0: Quem está falando?
6: É o João aqui de Joinville, Gil.
0: João de Joinville, seja bem-vindo. Quais suas intenções?
6: As minhas intenções é para a minha família, a minha filha, meu genro, meus netos. A minha, também pelo meu sobrinho, vai fazer aniversário hoje. Alô?
0: Sim, qual o nome do seu sobrinho?
6: Ah, tá. Meu sobrinho é o Pedro Henrique.
0: Pedro Henrique fazendo aniversário hoje. Parabéns, Pedro. Mais alguma intenção, senhor João?
6: Sim, sim. Por vocês aí da Milícia Imaculada, por todos vocês, por ti, Gil, pelo Leandro e por todos vocês. E pelo Frei Sebastião Benito Coalho. E pela Helenice, que está ouvindo lá aqui em Joinville, aqui do Itaú. Quero pedir também pelo Beto Machado de Divinópolis, que acabou de pedir agora também por mim, pelo seu Alfério, pela esposa dele, pela alma da esposa dele, pela alma da minha esposa também, Sueli. Quero pedir pela Luísa Vieira e pela alma do seu marido, o Donato. Quero pedir pelo Arival Mota, pelo João Carlos, pelo Beto Tabata, de Tararé também. Quero pedir pelo Danilo, pela esposa dele, e pela Gorete de Campina Grande, e pela Maximília, e pela Lorena Pastore de Vacarias. Quero pedir pelo meu pároco, o padre Valdonir, que hoje é o dia dos padres.
0: É, uma semana dia dos padres. Primeiro domingo,
6: pelo padre Valdomiro e pelo padre Jorge, aqui o arcebispo, o arcebispo Dom Francisco Carlos. Quero pedir pelo Dom Orlando lá da Aparecida, que também foi nosso bispo também.
0: Foi bispo de vocês, né?
6: E quero pedir por todos vocês aí da rádio, enfim, para aqueles que estão ouvindo nesse momento.
0: Amém. O senhor nos ouve através de qual emissora?
6: Eu ouço através da Alexa.
0: Através da Alexa. Muito bem. Isso. Senhor João em Joinville, nos unimos em oração e contemplemos o terceiro mistério gozoso, o nascimento de Jesus em Belém, nos diz nosso santo fundador. Deixai que vos diga alguma palavra hoje mesmo. Festa da maternidade da Santíssima Virgem Maria. Ela foi, é e será sempre para nós todos a mãe mais afetuosa durante a vida, no momento da morte e por toda a eternidade. Escrito de Padre Kolbe, número 744. Pai nosso que estais nos céus, santificado seja o vosso nome, venha a nós o vosso reino, seja feita a vossa vontade, assim na terra como no céu.
6: O pão nosso de cada dia nos dai hoje, perdoai-nos as nossas ofensas, assim como nós perdoamos a quem nos tem ofendido, e não nos deixeis cair em tentação, mas livrai-nos do mal. Amém.
0: Ave Maria, cheia de graça, o Senhor é convosco, bendita sois vós entre as mulheres, e bendito é o fruto do vosso ventre, Jesus.
6: Santa Maria, Mãe de Deus, rogai por nós, pecadores, agora e na hora de nossa morte. Amém.
0: Ave Maria, cheia de graça, o Senhor é convosco, bendita sois vós entre as mulheres, e bendito é o fruto do vosso ventre, Jesus.
6: Santa Maria, Mãe de Deus, rogai por nós pecadores, agora e na hora de nossa morte. Amém.
0: Ave Maria, cheia de graça, o Senhor é convosco, bendita sois vós entre as mulheres, e bendito é o fruto do vosso ventre, Jesus.
6: Santa Maria, Mãe de Deus, rogai por nós pecadores, agora e na hora de nossa morte. Amém.
0: Ave Maria, cheia de graça, o Senhor é convosco, bendita sois vós entre as mulheres, e bendito é o fruto do vosso ventre, Jesus.
6: Santa Maria, Mãe de Deus, rogai por nós pecadores, agora e na hora de nossa morte. Amém.
0: Ave Maria, cheia de graça, o Senhor é convosco, bendita sois vós entre as mulheres, e bendito é o fruto do vosso ventre, Jesus.
6: Santa Maria, Mãe de Deus, rogai por nós pecadores, agora e na hora de nossa morte. Amém.
0: Ave Maria, cheia de graça, o Senhor é convosco, bendita sois vós entre as mulheres, e bendito é o fruto do vosso ventre, Jesus.
6: Santa Maria, Mãe de Deus, rogai por nós pecadores, agora e na hora de nossa morte. Amém.
0: Ave Maria, cheia de graça, o Senhor é convosco, bendita sois vós entre as mulheres, e bendito é o fruto do vosso ventre, Jesus.
6: Santa Maria, Mãe de Deus, rogai por nós pecadores, agora e na hora de nossa morte. Amém.
0: Ave Maria, cheia de graça, o Senhor é convosco, bendita sois vós entre as mulheres, e bendito é o fruto do vosso ventre, Jesus.
6: Santa Maria, Mãe de Deus, rogai por nós pecadores, agora e na hora de nossa morte. Amém.
0: Ave Maria, cheia de graça, o Senhor é convosco, bendita sois vós entre as mulheres, e bendito é o fruto do vosso ventre, Jesus.
6: Santa Maria, Mãe de Deus, rogai por nós pecadores, agora e na hora de nossa morte. Amém.
0: Ave Maria, cheia de graça, o Senhor é convosco, bendita sois vós entre as mulheres, e bendito é o fruto do vosso ventre, Jesus.
6: Santa Maria, Mãe de Deus, rogai por nós pecadores, agora e na hora de nossa morte. Amém.
0: Ave Maria, cheia de graça, o Senhor é convosco, bendita sois vós entre as mulheres, e bendito é o fruto do vosso ventre, Jesus.
6: Santa Maria, Mãe de Deus, rogai por nós pecadores, agora e na hora de nossa morte. Amém.
0: Glória ao Pai, e ao Filho, e ao Espírito Santo.
6: Assim como era no princípio, agora e sempre, por todos os séculos dos séculos. Amém.
0: Ó meu Jesus,
6: perdoai-nos, livrai-nos do fogo do inferno, levai as almas todas para o céu, e socorrei principalmente aquelas que mais precisarem da vossa infinita misericórdia.
0: Ó Maria concebida sem pecado,
6: rogai por nós que recorremos a vós, e por todos os quanto não recorrem a vós, especialmente pelos inimigos da Santa Igreja, e por todos quanto são a vós recomendados.
0: Muito obrigado por ter rezado conosco. Salve Maria Imaculada.
7: Bom dia, Gil Brasil. Bom dia a todos que nesse momento estão com o texto na mão, nessa maravilhosa obra de evangelização, Milícia da Imaculada, Paduda, cidade da Molândia, Goiás. Hoje quero rezar pelo meu amigo Jesus Augusto Alvarenga, que muito me incentivou a estar nesta rádio, neste momento de oração, abençoado todas as manhãs, por César Teles, Orsino do Caldo, Maximília, Sol Ofélio, todos aqueles que neste momento estão rezando. Peço pela saúde dos meus pais, Zé Bolo e Dona Luzia, por toda a minha família, minha esposa Marcilene, meu filho Eduardo, meu filho Davi Miguel, toda a minha família. Salve Maria Imaculada.
0: Salve Maria Imaculada. O telefone para você participar é o 4397-6520. Alô, bom dia.
8: Bom dia.
0: Quem está falando?
8: É Isabel Paiva, de Belo Horizonte.
0: Seja bem-vinda, Isabel. Quais suas intenções?
8: Rezo para todas as intenções de todas as pessoas que estão neste momento rezando. Particularmente rezo por mim, pela minha família, pelo meu esposo e pela família dele, Ari, e pela conversão de todos nós, de todos os pecadores.
0: Amém. Rezemos, irmãos, o quarto mistério gozoso, contemplando a apresentação do menino Jesus no templo. Cada oferta nossa é endereçada ao Eterno Pai. Pela natureza das coisas, se purifica na Imaculada, se eleva a uma perfeição infinita em Jesus e torna-se objeto de satisfação da Santíssima Trindade. Escrito de nosso santo fundador, Maximiliano Maria Kolbe, número 1301. Pai nosso que estás nos céus, santificado seja o vosso nome, venha a nós o vosso reino, seja feita a vossa vontade, assim na terra como no céu.
8: O pão nosso de cada dia nos dai hoje, perdoai-nos as nossas ofensas, assim como nós perdoamos a quem nos tem ofendido. E não nos deixeis cair em tentação, mas livrai-nos do mal. Amém.
0: Ave Maria, cheia de graça, o Senhor é convosco. Bendita sois vós entre as mulheres, e bendito é o fruto do vosso ventre, Jesus.
8: Santa Maria, Mãe de Deus, rogai por nós, pecadores, agora e na hora de nossa morte. Amém.

0: rogai por nós, pecadores, agora e na hora da nossa morte. Amém.
1: Ave Maria, cheia de graça, o Senhor é convosco. Bendita sois vós entre as mulheres e bendito é o fruto do vosso ventre, Jesus.
0: Santa Maria, Mãe de Deus, rogai por nós, pecadores, agora e na hora da nossa morte. Amém.
1: Ave Maria, cheia de graça, o Senhor é convosco. Bendita sois vós entre as mulheres e bendito é o fruto do vosso ventre, Jesus.
0: Santa Maria, Mãe de Deus, rogai por nós, pecadores, agora e na hora da nossa morte. Amém.
1: Ave Maria, cheia de graça, o Senhor é convosco. Bendita sois vós entre as mulheres e bendito é o fruto do vosso ventre, Jesus.
0: Santa Maria, Mãe de Deus, rogai por nós, pecadores, agora e na hora da nossa morte. Amém.
1: Ave Maria, cheia de graça, o Senhor é convosco. Bendita sois vós entre as mulheres e bendito é o fruto do vosso ventre, Jesus.
0: Santa Maria, Mãe de Deus, rogai por nós, pecadores, agora e na hora da nossa morte. Amém.
1: Ave Maria, cheia de graça, o Senhor é convosco. Bendita sois vós entre as mulheres e bendito é o fruto do vosso ventre, Jesus.
0: Santa Maria, Mãe de Deus, rogai por nós, pecadores, agora e na hora da nossa morte. Amém.
1: Ave Maria, cheia de graça, o Senhor é convosco. Bendita sois vós entre as mulheres e bendito é o fruto do vosso ventre, Jesus.
0: Santa Maria, Mãe de Deus, rogai por nós, pecadores, agora e na hora da nossa morte. Amém.
1: Glória ao Pai, ao Filho e ao Espírito Santo.
0: Como era no princípio, agora e sempre. Amém.
1: Ó meu Jesus,
0: perdoai-nos, livrai-nos do fogo do inferno, levai as almas todas para o céu e socorrei principalmente as que mais precisarem.
1: Ó Maria concebida sem pecado,
0: rogai por nós que recorremos a vós e por todos quantos não recorrem a vós, especialmente pelos inimigos da Santa Igreja e por todos quantos são a vós recomendados.
1: Ó Maria concebida sem pecado,
0: rogai por nós que recorremos a vós
1: e por todos quantos não recorrem a vós.
0: Quantos não recorrem a vós, especialmente pelos inimigos da Santa Igreja e por todos quantos são a vós recomendados.
1: Muito obrigado por ter rezado conosco. Salve Maria Imaculada.
2: Bom dia, meus amigos. Salve Maria Imaculada. Vamos rezar, agradecer nossa saúde, saúde do corpo, da alma, da mente, saúde dos meus olhos, saúde do meu netinho José Pedro, a fala e a audição dele, saúde de todos nós, saúde de vocês, seu Alferes, César Teles, Geraldinho Pereira, Sebastião Marinho, Ana Maria de Florianópolis, todos, seu José Xavier, atenção particular e alma dos falecidos, Maximília, Vacaria, Rio Grande do Sul. Salve Maria Imaculada.
1: Salve Maria Imaculada. Em oração conosco, Francisco Xavier em Calcaia, no Ceará, Adalmir em Divinópolis, Heraldo Ferreira em Manhuaçu. Ele enviou a sua doação para a Milícia da Imaculada. Muito obrigado, Heraldo. Nilson Júnior em Belo Horizonte, Minas Gerais, Gorete em Campina Grande, Maria de Fátima em São José do Rio Pardo, Ana Cristina em São Bernardo do Campo, Antônio Celso em Pará de Minas, Jarabas Alves na capital paulista, Oscar e Zenilda em Cafelândia no Paraná, Edson Nainf em Marapanim no Pará, Cláudio Nogueira no Conjunto Alto Alegre em Fortaleza, Carlinhos e Romilda na Vila Nhocuné em São Paulo, José Vitor em Londrina, Maria José Modesto em Jacarezinho, Geraldinho Pereira em Pará de Minas, Amélia em Cascavel, Hélio em Arapongas, Eduardo Barbeta em Salto, interior paulista, Moisés Igamonte em Novo Horizonte, interior paulista, Maria da Conceição Mantesso em Santos, Marcela e Marília em Brasília, Distrito Federal, Nilza em Curitiba, Antônio José de Couto em Pará de Minas, Carol em Ananindeua, Luísa Vieira em Fortaleza, no Ceará, Alessandro Ferreira em São José da Varginha, Minas Gerais, Jailson em Santana de Ipanema, Alagoas, Aloísio e Francisca em Maceió, Alagoas. Já temos irmão ouvinte para rezar conosco? Também colocamos em oração Marco Azevedo em Belém, no Pará, e temos a intenção em áudio da nossa irmã Vera Barros em Maceió, Alagoas.
3: Bom dia, peço oração para todos os maceioenses e todos os militares e as

0: Santas e benditas, Salve Maria Imaculada.
1: Salve Maria Imaculada. Já temos irmão ouvinte para rezar conosco. Bom dia.
2: Bom dia, Gil Brasil.
1: Bom dia. Quem está falando?
2: Mário Rezende Rolândia, Cinto Vitória.
1: Senhor Mário, em Rolândia, no Paraná, quais suas intenções?
2: A intenção primeiramente é agradecer a Deus por mais um dia de vida, rezar para todos os doentes, para minha família, pelos ouvintes da Rádio Alvorada, da Rádio Imaculada, pela minha comunidade aqui em São Rafael, pela paz do mundo, pelo fim da guerra, e de todos que estão ouvindo nesse momento com o texto na mão. Amém.
1: Amém. Rezemos, irmãos, o quinto mistério gozoso. Contemplamos a perda e o encontro do menino Jesus em Belém, no templo em Jerusalém. Nos diz nosso santo fundador: Jesus honra a própria mãe e se põe ao seu direito e completo serviço para cumprir a vontade de Deus Pai. E daquele momento em diante, ninguém pôde tornar-se semelhante a Jesus. Se, querendo imitá-lo, não venera a Imaculada. Pensamento de nosso santo fundador, Maximiliano Maria Kolbe, número 1293. Pai nosso que estais nos céus, santificado seja o vosso nome, venha a nós o vosso reino, seja feita a vossa vontade, assim na terra como no céu.
2: O pão nosso de cada dia nos dai hoje, perdoai as nossas ofensas, assim como nós perdoamos a quem nos tem ofendido, e nos deixei cair em tentação, mas livrai-nos do mal. Amém.
1: Ave Maria, cheia de graça, o Senhor é convosco, bendita sois vós entre as mulheres, e bendito é o fruto do vosso ventre, Jesus.
2: Santa Maria, Mãe de Deus, rogai por nós, pecadores, agora e na hora de nossa morte. Amém.
1: Ave Maria, cheia de graça, o Senhor é convosco, bendita sois vós entre as mulheres, e bendito é o fruto do vosso ventre, Jesus.
2: Santa Maria, Mãe de Deus, rogai por nós, pecadores, agora e na hora de nossa morte. Amém.
1: Ave Maria, cheia de graça, o Senhor é convosco, bendita sois vós entre as mulheres, e bendito é o fruto do vosso ventre, Jesus.
2: Santa Maria, Mãe de Deus, rogai por nós, pecadores, agora e na hora de nossa morte. Amém.
1: Ave Maria, cheia de graça, o Senhor é convosco, bendita sois vós entre as mulheres, e bendito é o fruto do vosso ventre, Jesus.
2: Santa Maria, Mãe de Deus, rogai por nós, pecadores, agora e na hora de nossa morte. Amém.
1: Ave Maria, cheia de graça, o Senhor é convosco, bendita sois vós entre as mulheres, e bendito é o fruto do vosso ventre, Jesus.
2: Santa Maria, Mãe de Deus, rogai por nós, pecadores, agora e na hora de nossa morte. Amém.
1: Ave Maria, cheia de graça, o Senhor é convosco, bendita sois vós entre as mulheres, e bendito é o fruto do vosso ventre, Jesus.
2: Santa Maria, Mãe de Deus, rogai por nós, pecadores, agora e na hora de nossa morte. Amém.
1: Ave Maria, cheia de graça, o Senhor é convosco, bendita sois vós entre as mulheres, e bendito é o fruto do vosso ventre, Jesus.
2: Santa Maria, Mãe de Deus, rogai por nós, pecadores, agora e na hora de nossa morte. Amém.
1: Ave Maria, cheia de graça, o Senhor é convosco, bendita sois vós entre as mulheres, e bendito é o fruto do vosso ventre, Jesus.
2: Santa Maria, Mãe de Deus, rogai por nós, pecadores, agora e na hora de nossa morte. Amém.
1: Ave Maria, cheia de graça, o Senhor é convosco, bendita sois vós entre as mulheres, e bendito é o fruto do vosso ventre, Jesus.
2: Santa Maria, Mãe de Deus, rogai por nós, pecadores, agora e na hora de nossa morte. Amém.
1: Ave Maria, cheia de graça, o Senhor é convosco, bendita sois vós entre as mulheres, e bendito é o fruto do vosso ventre, Jesus.
2: Santa Maria, Mãe de Deus, rogai por nós, pecadores, agora e na hora de nossa morte. Amém.
1: Glória ao Pai, e ao Filho, e ao Espírito Santo.
2: Como era no princípio, agora e sempre, todos os séculos dos séculos. Amém.
1: Ó meu Jesus,
2: perdoai-me, livrai-me do fogo do inferno, levai as almas todas para o céu, socorro especialmente a que mais precisais na vossa infinita misericórdia.
1: Ó Maria concebida sem pecado,
2: Rogai por nós, recorremos a vós, e por tudo quanto nos recorre a vós, especialmente os inimigos da Santa Igreja, por tudo somos recomendados. Amém. Salve Maria Imaculada.
1: Salve Maria Imaculada.

0: Infinitas graças vos damos, soberana Rainha, pelos benefícios que todos os dias recebemos de vossas mãos liberais. Dignai-vos, agora e para sempre, tomar-nos debaixo de vosso poderoso amparo. E para melhor vos agradecer, vos saudamos com a Salve Rainha. Salve Rainha, Mãe de Misericórdia, vida, doçura e esperança nossa, salve. A vós bradamos os degredados filhos de Eva. A vós suspiramos, gemendo e chorando neste vale de lágrimas. Eia, pois, advogada nossa, esses vossos olhos misericordiosos a nós,
1: bom dia, meu amigo.
0: E depois desse desterro, mostrai-nos Jesus, bendito fruto do vosso ventre. Ó clemente, ó piedosa, ó doce e sempre Virgem Maria, rogai por nós, Santa Mãe de Deus, para que sejamos dignos das promessas de Cristo. Amém. Neste momento, vamos louvar a Deus e a Nossa Mãe Santíssima através da ladainha de Nossa Senhora. Senhor, tende piedade de nós. Senhor, tende piedade de nós. Cristo, tende piedade de nós. Cristo, tende piedade de nós. Senhor, tende piedade de nós. Senhor, tende piedade de nós. Cristo, ouvi-nos. Cristo, ouvi-nos. Cristo, atendei-nos. Cristo, atendei-nos. Deus Pai do céu, tende piedade de nós. Deus Filho Redentor do mundo, tende piedade de nós. Deus Espírito Santo, tende piedade de nós. Santíssima Trindade, que sois um só Deus, tende piedade de nós. Santa Maria, rogai por nós. Santa Mãe de Deus, rogai por nós. Santa Virgem das Virgens, rogai por nós. Mãe de Cristo, rogai por nós. Mãe da Igreja, rogai por nós. Mãe de Misericórdia, rogai por nós. Mãe da Divina Graça, rogai por nós. Mãe da Esperança, rogai por nós. Mãe Puríssima, rogai por nós. Mãe Castíssima, rogai por nós. Mãe Sempre Virgem, rogai por nós. Mãe Imaculada, rogai por nós. Mãe Digna de Amor, rogai por nós. Mãe Admirável, rogai por nós. Mãe do Bom Conselho, rogai por nós. Mãe do Criador, rogai por nós. Mãe do Salvador, rogai por nós. Virgem Prudentíssima, rogai por nós. Virgem Venerável, rogai por nós. Virgem Louvável, rogai por nós. Virgem Poderosa, rogai por nós. Virgem Clemente, rogai por nós. Virgem Fiel, rogai por nós. Espelho de Perfeição, rogai por nós. Sede da Sabedoria, rogai por nós. Fonte de nossa alegria, rogai por nós. Vaso espiritual, rogai por nós. Tabernáculo da eterna glória, rogai por nós. Moradia consagrada a Deus, rogai por nós. Rosa mística, rogai por nós. Torre de Davi, rogai por nós. Torre de Marfim, rogai por nós. Casa de Ouro, rogai por nós. Arca da Aliança, rogai por nós. Porta do Céu, rogai por nós. Estrela da Manhã, rogai por nós. Saúde dos enfermos, rogai por nós. Refúgio dos pecadores, rogai por nós. Socorro dos migrantes, rogai por nós. Consoladora dos aflitos, rogai por nós. Auxílio dos cristãos, rogai por nós. Rainha dos anjos, rogai por nós. Rainha dos patriarcas, rogai por nós. Rainha dos profetas, rogai por nós. Rainha dos apóstolos, rogai por nós. Rainha dos mártires, rogai por nós. Rainha dos confessores da fé, rogai por nós. Rainha das virgens, rogai por nós. Rainha de todos os santos, rogai por nós. Rainha concebida sem pecado original, rogai por nós. Rainha assunta ao céu, rogai por nós. Rainha do Santo Rosário, rogai por nós. Rainha da Paz, rogai por nós. Cordeiro de Deus, que tirais o pecado do mundo, perdoai-nos, Senhor. Cordeiro de Deus, que tirais o pecado do mundo, ouvi-nos, Senhor. Cordeiro de Deus, que tirais o pecado do mundo, tende piedade de nós. Rogai por nós, Santa Mãe de Deus, para que sejamos dignos das promessas de Cristo. Amém. Oremos, Senhor nosso Deus, concedei-nos sempre saúde de alma e corpo e fazei que, pela intercessão da Virgem Maria, libertos das tristezas presentes, gozemos das alegrias eternas. Amém.

0: E assim, encerramos este momento de oração, deixando a nossa mensagem no sentido de que a oração do Rosário faça parte diariamente de nossas vidas, a exemplo do nosso fundador, São Maximiliano Maria Kolbe. Um abraço fraterno a todos. Louvado seja nosso Senhor Jesus Cristo. Para sempre seja louvado. Salve Maria Imaculada. Agora 4 horas 52 minutos, encerrando o programa Igreja no Rádio pelas ondas da Rede Imaculada de Comunicação. Quero agradecer a você, meu irmão, minha amada irmã, que esteve em sintonia conosco. Daqui a pouquinho, quem continuar, os emissores que continuarem em rede conosco, daqui a pouquinho tem Mensagem Sertaneja com Adriana Gil e o comunicador Gilson. Queremos agradecer a você que esteve em sintonia conosco e agradecer aos trabalhos técnicos de estúdio do Rivaldo. Ele está saindo agora, pegando uns dias de férias. Bom descanso, Rivaldo, e que você volte renovado com as forças para evangelizar aqui na nave da evangelização, a Rádio Imaculada e Rede Imaculada de Comunicação. Um abraço fraterno a todos. Eu, Gil Brasil, retorno na segunda-feira, 1 hora da tarde, para estar em sintonia com a fé, com a vida e com você. Rede Imaculada de Comunicação, aqui o Evangelho está em primeiro lugar. Encerrando o programa Igreja no Rádio com Padre Joãozinho, ora por mim, Maria.
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1: Senhor, sonda-me e conhece meu coração. Examina-me e conhece minhas preocupações. Vê se me desvio do caminho e guia-me pelo caminho aberto. Salmo 138.
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3: São Maximiliano diz: qualquer coisa que aconteça é porque Deus a faz ou permite, e tudo para o teu bem maior. Por isso, não há por que se preocupar. Por mais difícil que pareça, para todo acontecimento existe um propósito e a vida precisa seguir seu curso. A busca por respostas deve dar lugar a um coração contrito e que busca se aproximar da voz de Deus.
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1: Alô, povo de Deus, alô, minha gente de fé e de coração sertanejo. Chegou a hora mais esperada do nosso dia. Tá começando o programa mais raiz, mais abençoado e mais animado desse sertão de Deus. É o Mensagem Sertaneja, com o melhor da música sertaneja católica e também do sertanejo Mensagem. E o tema de hoje tá daquele jeito, aplicando a fé no nosso cotidiano. Porque a fé não é só de domingo não, minha gente. É de segunda a segunda, no trabalho, na lida, na hora da decisão, no aperto e também na vitória. Hoje vamos aprender a colocar a fé para funcionar no dia a dia. Tchê, tchê, tchê, tchê. Aqui quem fala é o seu amigo Gilson Fernandes, o DJ Cowboy de Cristo. A paz de Jesus, o amor de Maria e a alegria do Espírito Santo esteja com vocês. E aqui comigo ela, a cantora sertaneja católica, Adriana Gil.
2: Salve, salve, meu povo lindo e abençoado. Que alegria, estamos aqui com a porteira do coração aberta para mais um programa Mensagem Sertaneja. E no programa de hoje, tem de tudo um pouco. Tem reflexão para aquecer o coração.
1: Tem charadinha bíblica para testar o seu conhecimento com alegria.
2: Tem história para pensar que vai mexer com a sua cabeça e com o seu espírito.
1: Tem música sertaneja católica para embalar a sua fé.
2: E claro, não pode faltar o nosso momento de oração.
1: Ah, minha Nossa Senhora! Segura esse coração, que hoje tem oração que faz até o céu abrir um sorrisão.
2: E ó, você é uma parte importante desse programa, viu? Manda sua mensagem, seu pedido de oração, sua história ou aquele alô abençoado para o nosso WhatsApp. O número 12992416448. Vou repetir para você. 12992416448.
1: E segue a gente nas redes sociais, Instagram, Facebook, YouTube, é só procurar arroba Mensagem Sertaneja ou cantora Adriana Gil.
2: E pode mandar aquele alô caprichado para o nosso e-mail, mensagensertaneja@gmail.com.
1: E vamos juntos espalhar fé, como quem espalha milho pro galo cantar mais bonito. WhatsApp! E o zap zap do Mensagem Sertaneja? Vamos ouvir o áudio da Danas Bonomo de Jaguaré, Espírito Santo.
3: Bom dia, Gilson, Adriana. É a Danas Bonomo aqui no Espírito Santo. Adriana, sou sua fã. Há pouco tempo sepultamos meu tio. 11 dias depois sepultamos a minha tia, mãe dele. Se puder, toca pra gente. As lágrimas podem durar uma noite.
2: Ô, oh, Danas, que alegria receber a sua mensagem, o carinho das suas palavras. Que Deus conforte seu coração pela perda do seu parente, que Deus conforte todos os seus familiares. E agradeço de coração e peço que o Senhor abençoe a cada um de vocês. E para você é lógico que a gente vai oferecer a música que você pediu.
1: Segura o coração, meu povo, que vem chegando mais uma moda abençoada. Prepara os ouvidos e a alma, que a próxima música é para tocar o céu. Vamos ouvir Adriana Gil. As lágrimas podem durar uma noite.
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0: cristão.
1: Não basta falar bonito de Deus no domingo, tem que ser raiz e viver a fé até na hora de apartar o boi bravo no meio da semana. Você ouviu? Adriana Gil. As lágrimas podem durar uma noite. E Adriana Gil, passa as suas redes sociais para esse povo abençoado.
2: É isso aí, Gilson Fernandes. Se o povo que está nos ouvindo agora gosta das músicas da Adriana Gil, já deixo o convite para você me seguir nas redes sociais. @cantoraAdrianaGil no Instagram, Facebook, YouTube, TikTok. É só procurar lá, seguir. Vai ser uma alegria ter você comigo nas redes sociais. E tem também o nosso site oficial, certo, Gilson?
1: Isso mesmo, Adriana Gil. É só acessar www.adrianagil.com.br.
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2: A fé verdadeira não é apenas aquela que professamos aos domingos na missa, mas sim a que colocamos em prática a cada gesto do nosso dia a dia. Aplicar a fé no cotidiano é transformar nossas atitudes em testemunhos vivos do amor de Deus. É tratar o outro com paciência, perdoar com o coração sincero, ajudar sem esperar nada em troca. Jesus nos ensinou que a fé sem obras é morta e por isso somos chamados a viver nossa espiritualidade de forma concreta, no trabalho honesto, na educação dos filhos, no cuidado com os idosos, no respeito aos irmãos. Em tempos tão apressados e individualistas, nossa fé precisa ser luz no escuro, fermento no meio da massa. É no silêncio das escolhas e nas pequenas atitudes que mostramos quem habita em nosso coração. Que cada ação nossa seja uma oração viva e que possamos, com coragem, ser testemunhas de Cristo no mundo. Afinal, como dizia São Francisco, pregue o Evangelho em todo o tempo. Se necessário, use as palavras.
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1: Cristão, cabra macho e mulher de fé não espera milagre cair do céu. Planta, rega e confia que Deus vai fazer acontecer. Segura, cristão. E quero mandar um abraço, Adriana Gil, lá para Gracinha Malta, de Barra do Piraí, Rio de Janeiro. Ela deixou uma mensagem lá no Instagram da Adriana Gil. E ela disse o seguinte: adoro seu programa, estou aprendendo muito com a charadinha bíblica.
2: Ô, Gracinha, fiquei muito feliz em receber a sua mensagem e de ter você comigo lá nas minhas redes sociais. Que Deus abençoe você, toda a sua família, todo o povo aí da Barra do Piraí, no Rio de Janeiro. E fique sempre ligadinho aqui com a gente. É muito bom ter a sua companhia.
1: E depois de tanta fé e reflexão, nada melhor que uma moda para regar esse chão com esperança. Solta o som que a bênção vem cantada. Vamos ouvir Padre Reginaldo Manzotti. O meu Deus é mais.

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1: Segura, Cristão!
2: Alô, turma! Pode abrir a porteira que estamos de volta com Mensagem Sertaneja. A fé não tira folga. E aqui o coração sertanejo bate no ritmo do céu. E se prepara que vem mais bênçãos, história pra pensar e moda boa pra alegrar a alma.
3: E olha o nosso mascotinho Pé de Pano passando pra trazer aquela porção de abraço pra gente distribuir, Gilson Fernandes.
2: Segura, Pé de Pano, cavalinho chucro! Adriana Gil, quando o nosso mascotinho chega aqui, é hora de mandar abraço.
3: E o abraço vai para Maria Silva, lá de Engenheiro Caldas, Minas Gerais.
2: Para Iraci, do Guarujá, São Paulo.
3: Para o senhor Elias Leão, de Linhares, Espírito Santo.
2: Para Danas Bonomo, de Jaguaré, Espírito Santo.
3: Para o professor Francisco, de Volta Redonda, Rio de Janeiro.
2: Para Renilda, de Inhaúma, Minas Gerais.
3: Para Selma Leal e seu filho Samuel, de Capela do Alto, São Paulo.
2: Para Simone, de Aracaju, Sergipe.
3: Para Antônia Pedroso, de Macapá, Amapá.
2: Para Thales Tavares, de Bom Despacho, Minas Gerais.
3: Para Luciene Alves, de Dois Riachos, Alagoas.
2: Para Maria da Glória, Alia, lá de Volta Redonda, Rio de Janeiro.
3: E para Gracinha Malta, de Barra do Piraí, Rio de Janeiro.
2: Pode afinar o coração, que agora é hora de louvar. Para esse povo abençoado, vai a próxima canção. Vamos ouvir? Michel Teló, Estou Pensando em Deus.
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0: cristão.
1: Fé não é só acender vela no altar, é ser luz lá no serviço, na lida e no trato com o vizinho. Você ouviu? Michel Teló, Estou Pensando em Deus.
2: E agora, minha gente querida e cheia de fé, é hora de acender a lamparina da alma e abrir o coração, porque está chegando ele, o nosso momento de escutar com atenção e refletir com o coração. É a nossa história para pensar. E hoje, no embalo do tema, aplicando a fé no nosso cotidiano, você vai ouvir uma história simples, mas cheia de verdade. Daquelas que parecem pequenas, mas tocam fundo na alma e mostram como a fé pode transformar até os momentos mais comuns da vida. Então, ajeita o chapéu, aquieta o coração e vem com a gente, porque essa história, ó, vai dar o que pensar.
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1: Seu Zé era um homem simples, da roça. Morava num sítio afastado com a esposa e dois filhos. Acordava cedo todos os dias, antes do sol nascer. E antes mesmo de pegar na enxada, fazia sua oração ajoelhado ao lado da cama. Não era letrado, não sabia muitas palavras difíceis da Bíblia, mas sabia de cor o Pai Nosso. E dizia sempre: a fé é o que guia meu braço na enxada e minha palavra no trato com os outros. E um dia, numa seca brava que assolou a região, os vizinhos começaram a desistir da lavoura. As plantações murchavam e os poços secavam. Mas seu Zé continuava indo para o campo todos os dias. Um amigo chegou e perguntou: ô Zé, você ainda tem esperança com essa terra rachada aí? Tenho sim, uai. Fé não é ver o milho crescer, é plantar acreditando que Deus ainda vai mandar a chuva. E mesmo sem água, ele cuidava da terra, orava com os filhos, repartia o pouco que tinha com os vizinhos que passavam necessidade. Não cruzou os braços. Um mês depois, veio uma chuva inesperada. Poucos tinham plantado, mas a roça do seu Zé floresceu. A fé dele não era barulhenta, mas estava em cada ato de perseverança. Vamos pensar?
2: A história de seu Zé nos ensina que a fé verdadeira não se revela apenas em palavras ou orações bonitas, mas, sobretudo, nas atitudes do dia a dia. Em tempos de dificuldade, quando tudo parece seco e sem esperança, muitos desistem, perdem a confiança e cruzam os braços. Mas aquele que crê de verdade, como seu Zé, continua plantando, esperando e agindo com o coração voltado para Deus. A fé aplicada no cotidiano é perseverança, é acreditar no invisível e caminhar mesmo sem ver o caminho completo. Ela se manifesta no cuidado com a família, na honestidade no trabalho, no auxílio ao próximo, mesmo quando se tem tão pouco. É uma fé que não espera milagres prontos, mas age como instrumento de Deus para que o milagre aconteça. Nos dias de hoje, somos tentados a desistir fácil, a reclamar de tudo, a deixar que a dúvida e o medo tomem conta. Mas o exemplo de seu Zé nos lembra que quem confia em Deus de verdade não para diante das dificuldades, continua cavando, mesmo quando o poço parece seco. Que a nossa fé seja firme, constante e prática. Uma fé que não desiste, uma fé que floresce, mesmo no tempo da seca.
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1: Quem aplica a fé no dia a dia não tropeça em vaidade. Pisa firme na humildade e segue reto com Deus. Alô, comadre! Alô, compadre! Agora é hora de deixar o coração cantar junto, porque essa próxima canção vem direto do céu pro seu radinho. Vamos ouvir Daniel, Raridade.
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6: Segura, Cristão! Eita, trem bom! Já voltamos do intervalo e estamos de novo na Estrada da Fé. E se ajeita aí na cadeira que o Mensagem Sertaneja segue firme levando palavra boa, música do céu e aquele calorzinho de Deus no peito. E agora vamos aumentar o nosso conhecimento sobre a palavra de Deus. Vamos ouvir a nossa charadinha bíblica.
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8: Eu amo esse momento. E você, também gosta de aprender sobre a palavra de Deus? Então vamos à nossa charadinha de hoje. Qual personagem foi chamado para construir algo grandioso, mesmo sem ver sinal de chuva, confiando apenas na palavra de Deus? Opção A, Abraão. Opção B, Moisés. Opção C, Noé. Opção D, Salomão. Vou repetir a nossa charadinha bíblica de hoje. Qual personagem foi chamado para construir algo grandioso mesmo sem ver sinal de chuva, confiando apenas na palavra de Deus? Opção A, Abraão. Opção B, Moisés. Opção C, Noé. Opção D, Salomão. Tá moleza essa nossa charadinha bíblica de hoje, não tá, Gilson?
6: É verdade, Adriana, de hoje tá muito fácil, mas como já é de praxe no programa, vamos dar aquele tempinho para você pensar. E a lida do dia a dia fica mais leve com uma moda boa. Segura aí que a próxima é daquela que fala com a alma. Vamos ouvir Álvaro e Daniel, Astros na Areia.
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1: Pode chover ou fazer sol, se o coração tiver fé verdadeira, o cotidiano vira oração viva. Tchê, tchê, tchê, tchê. Você ouviu? Álvaro e Daniel, Rastros na Areia.
2: E olha o nosso zap zap, mensagem sertaneja. E recebemos lá de Salvador, na Bahia, uma mensagem do Gabriel Santos. E ele diz o seguinte:
1: sou Gabriel Santos, falo de Salvador, Bahia, da paróquia São João Evangelista.
2: Ô Gabriel, um grande abraço para você, muito obrigado pelo carinho da sua participação, pela sua mensagem, que Deus abençoe você, sua família e todo o pessoal aí de Salvador, na Bahia.
1: E agora é hora de louvar com moda boa. Ajeita o chapéu, prepara o coração, porque essa música vem renovar as nossas forças. Vamos ouvir Harmonia Sertaneja. Levante as mãos.
0: Segura, cristão!
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0: Cristo. A fé no cotidiano é como laço em mão firme. Segura, direciona e nunca solta o rumo certo. Você ouviu? Harmonia Sertaneja. Levante as mãos. E agora nós vamos para a resposta da nossa charadinha bíblica.
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2: E olha, Gilson, essa eu tenho certeza que ninguém teve dúvidas. Mas vamos lá, né? A resposta certa da nossa charadinha bíblica de hoje. Mas antes, vamos relembrar. Qual personagem foi chamado para construir algo grandioso, mesmo sem ver sinal de chuva, confiando apenas na palavra de Deus? Opção A, Abraão. Opção B, Moisés. Opção C, Noé. Opção D, Salomão. E a resposta certa é... Opção C, Noé. Noé é o exemplo perfeito de fé no cotidiano. Ele trabalhou por anos construindo a arca sem ver nenhuma nuvem no céu. Isso nos ensina a obedecer, mesmo quando não entendemos os planos de Deus, confiando que Ele sabe o que está fazendo. E essa foi a nossa charadinha bíblica de hoje. No próximo programa, tem mais.
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0: A Bíblia no criado mudo é bom, mas a melhor leitura é quando ela está escrita nas atitudes de quem crê. E como dizia Santo Agostinho, quem canta reza duas vezes. Então vamos rezar cantando com essa próxima música. Vamos ouvir Luiz Neto, O Nosso General é Cristo.
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0: 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Segura, Cristão!
1: Ô, trembão, agora o coração vai bater mais manso e cheio de amor. Chegou aquele momento especial aqui no Mensagem Sertaneja, onde a gente se volta pra ela, a rainha do céu e das nossas vidas. É isso mesmo, minha gente. Tá começando o nosso bloco dedicado à nossa mãe Maria, nossa mãezinha do céu, nossa mãe santíssima.
2: Aquela que intercede por nós, que cuida da gente com carinho de mãe e que nunca nos abandona, nem

0: os caminhos mais poerentos da vida. Prepara a sua fé, seu texto, a sua emoção, porque agora é hora de render louvor àquela que disse sim e trouxe ao mundo o Salvador.
1: Com vocês, música, oração e devoção, direto do coração do sertão pro colo de Maria.
0: E solta essa moda mariana, maestro da fé. Vamos ouvir Padre Antônio Maria, Rua Maria.
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0: como Maria, que disse sim com fé e coragem, somos chamados a aplicar a fé no nosso dia a dia, vivendo a confiança em Deus em cada passo da caminhada. Salve, salve Maria Imaculada! Você ouviu Padre Antônio Maria, Romaria.
1: Nossa Senhora é o exemplo perfeito de como aplicar a fé no cotidiano. Com seu sim cheio de coragem, ela nos mostra que a verdadeira fé se manifesta na ação e na confiança diária em Deus. Em meio às dificuldades da vida, Maria nos ensina a acolher a vontade do Pai com amor e perseverança. Que possamos seguir seus passos, vivendo a fé não só nas palavras, mas em gestos concretos de amor e esperança todos os dias. Assim, nossa jornada se torna um verdadeiro testemunho de Cristo no mundo.
0: Pega seu terço, feche os seus olhos e deixa a música falar com Deus por você, porque essa próxima é de arrepiar a alma. Vamos ouvir Roberta Miranda, Nossa Senhora.
2: Segura, cristão!

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1: Nossa Senhora nos ensina que a verdadeira fé se revela na prática diária, no amor ao próximo, na oração constante e na entrega humilde à vontade de Deus. Salve, salve, Rainha de todos os santos! Você ouviu? Roberta Miranda, Nossa Senhora.
2: E assim chegamos ao final do nosso programa de hoje, minha gente abençoada. Agradecemos de coração a Deus que nos deu a oportunidade de compartilhar essa palavra de fé, esperança e ação no nosso dia a dia.
1: Também nosso obrigado especial aos parceiros que acreditam e transmitem o Mensagem Sertaneja, levando essa mensagem sertaneja de amor e luz para cada canto desse nosso Brasil.
2: E claro, um abração forte para você, nosso querido ouvinte, que nos acompanha com tanto carinho e faz desse programa uma verdadeira família de fé.
1: E agora convido você a se juntar a nós no nosso momento especial de oração. Vamos elevar juntos o coração e pedir a Deus que nos fortaleça para aplicar a fé em cada gesto da nossa vida.

0: Pai amado, nós nos colocamos diante de Ti neste momento, para em primeiro lugar agradecer por tudo que temos, por tudo que somos, pela nossa vida, por mais este programa, por cada pessoa que está rezando conosco neste momento e por todas as pessoas que nós trazemos no nosso coração. E eu peço que cada um de vocês agora feche os seus olhos e repita comigo: Senhor, eu creio, mas aumenta a minha fé. Senhor, eu creio, mas aumenta a minha fé. Que possamos, no nosso dia a dia, sem vacilar, acreditar, confiar e dar os passos, sabendo que o Senhor está sempre nos dando chão para pisar. Olha, Pai, por todos os teus filhos que estão doentes, que estão tristes, que estão desanimados, que estão desempregados, que estão sofrendo. Olha pelos nossos inocentes que muitas vezes pagam pelos pecados dos outros. Olha por todos nós, tem misericórdia do seu povo, Pai. Nos colocamos todos confiantes, com muita fé, em tuas mãos. E por essas bênçãos te agradecemos e te pedimos, em nome de Jesus Cristo e por intercessão da Virgem Maria.
1: Ave Maria, cheia de graça, o Senhor é convosco. Bendita sois vós entre as mulheres. Bendito é o fruto do vosso ventre, Jesus.
0: Santa Maria, Mãe de Deus, rogai por nós, os pecadores, agora e na hora de nossa morte. Amém.
1: E agora recebamos a bênção que vem de Deus através do querido Padre Reginaldo Manzotti.
2: Que Deus abençoe a você, Adriana Gil, Gilson Fernandes e a todos os ouvintes do Mensagem Sertaneja. Em nome do Pai, do Filho e do Espírito Santo. Amém.
0: E chegamos ao fim do Mensagem Sertaneja de hoje, meu povo de fé. Agradecemos a sua companhia e o carinho no coração.
1: Fique firme na fé e aplique no seu dia a dia. Até o próximo programa, se Deus quiser. Salve Maria!
0: Salve Maria!
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Quero te oferecer esta mensagem celebrando neste mês a festa de Maximiliano Kolbe, que assumiu este envio de Jesus como algo maravilhoso sob a proteção da Mãe de Deus, a Virgem Santíssima, com uma milícia imaculada, dizendo sim, vamos conquistar o mundo inteiro a Cristo sob a proteção e mediação imaculada. Nós optamos para isso. Somos agora comprometidos para que isso aconteça. Vá em frente, persevera. Você está colaborando com o Reino de Deus, sob a proteção imaculada. E vamos em frente, cada vez mais, oferecendo a nossa vida para que tudo possa acontecer pelo bem do Reino de Deus. Nesses dias esteve no túmulo de Santo Antônio, no dia dele, rezei por você, viu? Pedi a Santo Antônio que dê em você aquele entusiasmo de evangelizador. Neste mês celebramos o Dia dos Pais. Eles são a nossa vida. Os pais ainda estão vivos, para outros já estão com Deus. Mas neste dia nós queremos agradecer a Deus, porque somos fruto de amor. Agradecer a Deus pelo que esses pais fizeram, estão fazendo. Deus, que é pai e mãe, abençoe a todos os pais.

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Senhor, no silêncio deste dia que amanhece, venho pedir-te a paz, a sabedoria e a força. Quero hoje, Pai, olhar o mundo com os olhos cheios de amor. Quero ser paciente, compreensivo, manso e prudente. Quero ver além das aparências teus filhos assim como tu mesmo os vê. E deste modo não vê senão o bem em cada um deles. Cerra os meus ouvidos a toda calúnia. Guarda a minha língua de toda maldade, que só de bênção se enche a minha alma. Que eu seja tão bom e tão alegre, que todos aqueles que de mim se aproximem sintam a tua presença. Reveste-me de tua beleza, Senhor, e que no decurso deste dia eu te revele a todos.

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Eita, coisa boa! Agora já são 6:05, 6:05. Olha, deixa comigo, Thales Tavares, até às 7 da manhã. Eu acompanho você, ouvinte. Que maravilha, que beleza. Pode ligar e participar então, hein? 037-3521-2400. Olha nosso WhatsApp, 3521-2400 também. Tá no seu trabalho, bom trabalho, ouvinte. Tá descansando, um ótimo descanso. Tá aí no sítio, na fazenda, tá em todo o centro-oeste de Minas. Bom dia, ouvinte amigo, ouvinte querido. Hoje, primeiro de agosto do ano 2026, eu falo sempre, ouvinte, agradeça a Deus por tudo, muita paz, muita saúde em sua vida, tá bom, ouvinte? Meus irmãos caminhoneiros, tá aí, ó, na boleia do seu caminhão, tá? Vai com Deus, vai com São Cristóvão, vem também, né, com Deus, com São Cristóvão. Bom dia pra você aí no sítio, na fazenda. Obrigado pela audiência, tá bom? Obrigado pela sintonia, ouvinte amigo. Deixa eu ver o zap aqui, vários ouvintes ligando, participando, mandando a sua mensagem, isso é bom demais, com certeza. Alô, Daí Tigrão, bom dia, Daí Tigrão, a esposa Daniele fazendo aquele salgadinho gostoso, né, Odair? Obrigado, amigão, pela audiência, abraçando aí o seu irmão, o Lemão, também o Sinistro, né, o seu irmão Alex Sinistro, caminhoneiro. Obrigado a vocês pela audiência, Odair, obrigado a vocês pela sintonia, bom dia, bom dia. 6:07, agora 6:07, vai ligando e participando. Meu amigão Jadir, alô Jadir do Bigode, na Vila Gontijo, bom dia Jadir, obrigado pela audiência, amigão. A Tânia, e a sua mãe Maria José, lá na Rua Palmital, tá pedindo música sonada com Chitãozinho e Sororó. Evidências, Tânia, obrigado pela audiência, obrigado pela sintonia também, tá bom? 6:07. Alô, Rosa. Bom dia, Rosa. Que toca violão no bairro São Vicente, né, Rosa? Na igreja São Vicente. Bom dia, viu, Rosa? 6:08 agora. Segura, então. Vai, Tigrão, a esposa Daniele. Viola está chorando. João Mineiro e Marciano.

Eita, coisa boa, agora já são 6 horas e 17 minutos, a hora vai passando, ouvinte, bom dia, 6 horas e 17, é a sua manhã sertaneja, comigo Thales Tavares até as 7 da manhã, eu acompanho você, ouvinte, pode ligar e participar então. Olha, 037-3521-2400, nosso WhatsApp 3521-2400 também. Tá no seu trabalho, bom trabalho, ouvinte, tá descansando, um ótimo descanso. Tá aí nas comunidades rurais, bom dia, obrigado pela audiência de vocês, ouvintes queridos. Tá aí música linda, Tião Carreiro e Pardinho, Osso Duro de Roer. Antes o meu endereço, Tony Mano também. João Mineiro e Marciano Viola está chorando. Lembrando vocês que é o seguinte, vem aí o Festival Sabores e Rosas lá no Engenho do Ribeiro. E hoje, né, hoje, atração confirmada, Padre Luiz Paulo, hoje 1º de agosto, lá no Engenho do Ribeiro, tá bom? Barracas de feira, gastronomia típica, também produtos artesanais e muito mais, é a partir de hoje, é 1º e 2 de agosto, lá no Engenho do Ribeiro, pessoal, uma celebração de tradição, fé e nossa cultura em homenagem às padroeiras distrito Santa Rosa de Lima, lá no Engenho do Ribeiro, tá bom, pessoal? Comidas típicas, feira de produtos artesanais, programação cultural e religiosa para vocês, tá bom, ouvinte? Que maravilha, que beleza. Deixa eu ver o zap aqui. Vários ouvintes ligando, participando, mandando a sua mensagem. Isso é bom demais, com certeza, que maravilha. Abração para Tânia. Tânia também é sua mãe Maria Xavier, A Tânia e sua mãe Maria José, lá na Rua Palmital. Tânia, obrigado pela audiência, viu? Obrigado pela sintonia também. Tá pedindo evidências com Chitãozinho e Sororó. Vai ouvir agora, Tânia. Bom dia. Já são agora 6 horas e 19 minutos. Segura então.

É isso aí, agora já são 6:30, 6:30, a hora vai passando, ouvinte, bom dia, bom dia. Eu falo sempre, agradeça a Deus por tudo, ouvinte, muita paz, muita saúde em seu coração. Tá aniversariando hoje, tá aniversariando, parabéns, felicidades, tá bom? Tá aí no sítio, na fazenda, tá em todo o centro-oeste de Minas, bom dia, ouvinte amigo. Tá aí música linda com eles, João Marcos e Maurício, cantaram bonita música, seja lá o que Deus quiser. Antes, Milionários é Rico, Majestade, a Mulher, também Evidências, Chitãozinho e Chororó. Alô Grazi, bom dia Grazi, lá no Pedro Tavares Gontijo, bom dia Grazi. Olha, é o seguinte, encontro para casais que vivem em família, mesmo que não tenham recebido o sacramento do matrimônio. Dia 22 de agosto, das 14 às 18 horas, na Casa de Pastoral. As inscrições poderão ser feitas no escritório paroquial até o dia 15 de agosto. Participem! E é o seguinte, Semana da Família está chegando, hein? Início dia 2 de agosto, portanto amanhã, 2 de agosto, com a caminhada da família saindo da Igreja Sagrada Família às 18 horas até a Igreja Matriz para a missa de abertura. De 3 a 6 de agosto, encontros nas comunidades. Dia 7, Via Lucis na Cruz do Monte, às 18 horas, para toda a paróquia. Dia 9, encerramento da Semana da Família, na Matriz, às 19 horas, e nas missas das comunidades, tá bom? Daqui a pouquinho eu volto com mais Manhã Sertaneja para você. 6:32 agora.

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É isso aí, agora já são 6 horas e 40 minutos, a hora vai passando, 26h40, é a sua melhor programação sertaneja, com certeza, a sua manhã sertaneja, viu? Pode ligar e participar então, 037-3521-2400, nosso WhatsApp 3521-2400 também. Manhã de sabadão é fim de semana, já é dia 1º de agosto do ano 2026, ouvinte. 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Desde já agradecemos a todos. Deixa eu ver os ouvintes aqui. Alô, Adão! Alô, Adão no Mato Seco. Bom dia, Adão. Obrigado pela audiência, companheiro Adão. Tá pedindo música acionada com Dudu Kidalvan, Mulher Maravilha, né, Adão? Obrigado pela audiência, viu, companheiro? Obrigado pela sintonia também. Mulher Maravilha com um trio pra, com o Dudu Kidalvan. Alô, meu amigão Zé do Ceará, bom dia, Zé do Ceará. Tá pedindo trio para Dura Cicatrizes, vai ouvir agora. Zé do Ceará, obrigado, amigão, pela audiência, Zé. Obrigado você pela sintonia, bom dia, bom dia. Já são agora 6h42, 6 horas e 42 minutos.

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É isso aí, agora já são 6 horas mais 53 minutos, a hora vai passando, 26 horas mais 53, é a sua manhã sertaneja. Comigo, Thales Tavares, eu falo sempre, a gente tem que ter garra, raça, coragem, otimismo. Não fique aí reclamando da vida de forma alguma, não. Agradeça a Deus por tudo, muita paz, muita saúde em sua vida, ouvinte, amigo ouvinte querido. Alô, Igor, Igor, pessoal da Qualis, Rações Qualis, bom dia, Igor, obrigado pela audiência, amigão, obrigado pela sintonia, hoje tem evento, né, Igor, lá na Agrobono São Vicente, bom dia, amigão. Alô, Tim, na barbearia do Tim, também o Caio, obrigado a vocês pela audiência, obrigado a vocês pela sintonia. É sabadão, é 1º de agosto do ano 2026, ouvinte. Tá aí rolando o Boldrin, cantou bonito, Adeus Meu Pai, Antes do Duque Dalvan, Mulher Maravilha, Cicatrizes, Trio, Parada Dura. Alô, Jorge, lá de Itaúna, bom dia, Jorge, eita, coisa boa. Tocar pra você o Poder do Criador com Goiânia Paranaense, oferecendo para a esposa Rosângela, toda a família aí, né, Jorge? E todos os irmãos do grupo Salve Maria de Itatiaiuçu, do Capitão Elcio, obrigado. Meu amigão Jorge, lá de Itaúna. Alô, Dila no Açougue, fazendo aquele torresmo delicioso hoje, né, Dila do Açougue. Também a esposa Márcia, bom dia pra vocês. Segura então.

0: Aí música linda com ela, Roberta Miranda, Não Tem Pra Ninguém, eita música sonada. Antes, cantaram Bonito Poder do Criador, goiano e paranaense. Alô Kellen, também Djalma, Sofia, todo o pessoal aí na Rua Palmital, obrigado vocês pela audiência, Kellen. Ouvinte, obrigado você que ligou, obrigado você que participou. Eu volto na segunda-feira a partir de 6 da manhã, na Manhã Sertaneja. Um bom fim de semana pra você, com muita paz, saúde no seu coração. Fiquem com Deus, hein? Até a segunda.
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2: É alvo de nova investigação sobre suposta influência em contratos públicos.
3: Após fuga de 7 detentos, presos voltam a tentar escapar de presídio em Belo Horizonte.
2: Diarista vira ré por morte de casal de idosos na capital.
3: Fernão Dias vai ganhar 2 áreas de escape para caminhões sem freio.
2: Tarcísio de Freitas será confirmado hoje candidato à reeleição em São Paulo.
3: Michele Bolsonaro deve confirmar neste fim de semana se será candidata ao Senado.
2: Economia entra em agosto de olho em juros, inflação e mercado de trabalho.
3: No Elos Itatiaia, os fatores que transformam cidades em polos industriais.
2: Governo e oposição retomam hoje negociações sobre novas eleições na Venezuela.
3: Estados Unidos planejam mais ataques contra o Irã nas próximas horas.
2: Futebol, começam hoje as 8º de final da Copa do Brasil.
3: Atlético recebe o Juventude no primeiro confronto do mata-mata.
2: Cruzeiro viaja neste sábado para encarar amanhã a Chapecoense.
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2: 7:02, Jornal da Itatiaia, neste sábado, 1º de agosto de 2026. A apresentação, João Felipe Loli e Júnior Moreira.
3: Muito bom dia para você que está sintonizado com a gente. Estamos ao vivo também no YouTube, no site, no aplicativo da Itatiaia, na Alexa, na TV a cabo e no canal 957 da Parabólica Digital.
2: A partir de agora, toda a rede Itasat reunida para trazer os principais destaques de Minas, do Brasil e do mundo.
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4: Fim de semana com temperaturas mais amenas em Minas Gerais. Neste sábado, a umidade de origem oceânica melhora os índices de umidade na área central do estado. O tempo aberto e o ar mais frio favorece a formação de geada em pontos isolados da região serrana do sul mineiro. Céu claro a parcialmente nublado com geada na região serrana do sul de Minas. Céu parcialmente nublado no Jequitinhonha, Mucuri, Rio Doce e Zona da Mata. Céu claro a parcialmente nublado na Metropolitana e Campo das Vertentes. Demais regiões, céu claro a parcialmente nublado com névoa seca. BH terá um sábado de céu claro a parcialmente nublado. Na capital mineira, a temperatura máxima deve marcar 27 graus. Repórter Aline Neves.
3: 7:03, menos de uma semana após fuga de 7 detentos, presos voltam a tentar escapar de presídio em Belo Horizonte.
5: Detentos da cela 23 da Galeria C do Seresp Gamileira foram flagrados por policiais penais enquanto tentavam abrir um buraco na parede da cela. A ação impediu, por pouco, uma possível fuga em massa na unidade. A informação foi divulgada com exclusividade à Itatiaia pelo Sindicato dos Policiais Penais de Minas, o Sindipen. Para realizar o trabalho, os presos teriam utilizado pedaços metálicos retirados das grades da própria cela. O diretor de comunicação do Sindipen, Magno Soares, dá mais detalhes de como se deu essa tentativa de fuga.
6: O pessoal fazendo uma ronda externa, observaram aí um possível movimentação suspeita dos presos, né, dentro das celas. Barulhos de possíveis tentativas de escavação das paredes, e ao adentrar a cela, averiguado lá que eles já estavam fazendo aquele processo de escavação das paredes. Estão umedecendo as paredes para que essas paredes possam ficar úmidas, danificar assim, os rebocos, estragar a estrutura da parede, para que eles possam furar com o que, que eles estão furando, com alguns vergalhões que eles estão extraindo das partes metálicas ali das ventanas, que são pequenas aberturas para poder o ar entrar para as celas, e eles estão conseguindo arrancar esses vergalhões e fazendo isso de material para que eles possam escavar. Infelizmente, a estrutura, né, das unidades prisionais do estado estão em precariedade, estão em ruínas.
5: A Secretaria de Segurança Pública, SEJUSP, foi procurada, mas até o momento o órgão não se pronunciou. E ainda vale destacar que na segunda-feira, 7 detentos conseguiram escapar do SERESP Gamileira por um buraco aberto numa das celas. 4 deles já foram recapturados, mas 3 seguem foragidos. Repórter Alice Brito.
2: 7:05, a assassina confessa de um casal de idosos em Belo Horizonte vai responder por duplo latrocínio e fraude. Por aqui, o repórter Cléber Ribeiro tem os detalhes da decisão da justiça que tornou ré a diarista pelo crime que chocou o país. Ô Cléber, bom dia para você.
7: Pois é, Júnior, e além da diarista, o comerciante acusado de auxiliar na fraude aos cartões de crédito das vítimas também se tornou réu na ação penal. Bom dia para você, para quem nos acompanha. O Tribunal de Justiça de Minas Gerais aceitou, então, né, nessa sexta-feira, a denúncia contra a diarista Paola Stephanie Neto Cirino por latrocínio, que é o roubo seguido de morte, por 2 vezes, inclusive, com agravantes de uso de meio cruel, uso de recursos, né, que dificultou a defesa das vítimas e também pelo crime ter sido praticado contra pessoas idosas. A justiça também aceitou a denúncia contra a diarista por adulteração de provas, por ter manipulado, né, a cena do crime para dificultar ali a perícia e também por uso fraudulento dos cartões bancários. Paola confessou ter matado Cláudio Atala Inácio, de 75 anos, e a esposa dele, Maria Clotilde Moreira Maciel Atala Inácio, de 76. Relembrando, né, o crime aconteceu no último dia 29 de junho, no bairro São Pedro, na região centro-sul de Belo Horizonte. Ela foi denunciada pelo Ministério Público de Minas Gerais na última quarta-feira. Um comerciante é acusado de auxiliar na fraude aos cartões de crédito das vítimas. Ainda segundo a denúncia, ele, que é proprietário de um restaurante na região central de BH, teria permitido que Paola usasse os cartões roubados nos equipamentos do estabelecimento. Repórter Cléver Ribeiro.
3: 7:07. O Supremo Tribunal Federal autoriza a abertura de um novo inquérito para investigar uma suspeita de tráfico de influência envolvendo o filho do presidente Lula.
2: A investigação busca esclarecer se Fábio Luiz Lula da Silva ou Lulinha teria atuado junto à DataPrev, empresa de tecnologia vinculada ao governo federal, para favorecer uma empresa interessada em contratos com a estatal.
3: Segundo a Polícia Federal, a apuração envolve suspeitas sobre a relação entre um empresário do setor de tecnologia, o lobista Antônio Carlos Camilo Antunes, conhecido como Careca do INSS, e a empresária Roberta Lugisinger, amiga de Lulinha.
2: A Polícia Federal quer verificar se houve tentativa de aproximação com órgãos públicos para viabilizar negócios.
3: Os investigadores também analisam a suspeita de que o empresário teria financiado uma viagem de Lulinha como possível contrapartida por uma eventual atuação em busca de contratos junto a órgãos subordinados ao governo federal.
2: Esse é o segundo inquérito envolvendo o filho do presidente. A primeira investigação apura se Lulinha teria participado de articulações para obtenção de contratos de fornecimento de cannabis medicinal para a empresa ligada ao Careca do INSS.
3: A defesa de Lulinha afirma que não há nenhum fato que justifique a abertura do inquérito e avalia recorrer ao Supremo para que o caso seja transferido para a primeira instância.
2: O caso acontece em meio a um conflito entre a Polícia Federal e o Ministério, ou melhor, o ministro André Mendonça, sobre os procedimentos adotados na operação Sem Desconto.
3: A corporação corporação acionou a Advocacia Geral da União para buscar medidas jurídicas contra decisões do ministro relacionadas ao acompanhamento da investigação.
2: O ministro determinou que todos os atos da operação sejam incorporados ao processo sob a relatoria dele no Supremo e estabeleceu que eventuais mudanças na equipe policial responsável pela apuração sejam comunicadas previamente ao tribunal.
3: 7:09, a seguir no Jornal da Itatiaia, Fernão Dias terá duas novas áreas de escape na Serra de Igarapé.
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4: As estruturas serão construídas na descida da Serra de Igarapé, no trecho de Brumadinho, e mais adiante em Itaguara. As obras estão previstas na nova concessão da Fernão Dias, assumida pela concessionária Motiva Minas São Paulo, em março deste ano. Segundo a empresa, os locais foram definidos com base em estudos que levaram em conta o relevo da região e o histórico de acidentes registrados nestes pontos da rodovia. O gerente de engenharia da Motiva, Matheus Vober, dá mais detalhes.
5: As obras estão programadas para o quarto e o quinto ano da concessão e foram definidas no contrato com base na criticidade, no relevo e na tipologia dos acidentes. As áreas de escape têm por objetivo reduzir a gravidade de acidentes envolvendo veículos pesados com falhas nos freios, protegendo quem utiliza a rodovia. E, além dessa importante melhoria, a Motiva Minas SP também vai construir 2 pontos de parada e descanso para os caminhoneiros, oferecendo infraestrutura completa com sanitários, estacionamento, chuveiros, refeitórios, lavanderia e internet Wi-Fi.
4: A previsão é que as duas áreas de escape sejam entregues em 2029 e 2030. Repórter Gustavo Cícero.
6: 713.
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6: A Exposição Nacional do Cavalo Manga Larga Marchador chega ao fim hoje, deixando um importante legado para a equinocultura.
7: Opa! O Giro Agro deste sábado, dia 1º de agosto, está no ar. E hoje é o último dia da 43ª Exposição Nacional do Cavalo Manga Larga Marchador e já fecha comemorando com sucesso o programa de certificação em bem-estar animal, agora como parte permanente da gestão do evento. Toda a certificação é baseada no conceito internacional dos 5 domínios do bem-estar animal, que considera nutrição, ambiente, saúde, comportamento e estado mental dos animais. A partir desses princípios, são avaliados aspectos como transporte, instalações, alimentação, disponibilidade de água, atendimento veterinário, manejo, comportamento e condições das competições. E para conversar com a gente sobre esse assunto, está aqui comigo o Alessandro Procópio, diretor técnico da Fairfortem. O que muda na prática para os animais e para a organização do evento ao incorporar aí essa certificação de bem-estar animal de forma permanente?
8: Para os animais, o grande diferencial é que todas as fases, seja da saída da fazenda, do transporte, a permanência no parque, durante as competições, o seu egresso, ou seja, o seu retorno para o ARES, serão cuidados visando o seu bem-estar. Ou seja, que eles estejam seguros, em ambientes seguros, que eles recebam alimento, água em qualidade e quantidades desejáveis e que sejam manejados com o máximo cuidado, respeitando o seu comportamento natural. Para o evento, o grande diferencial é, além de divulgar o conceito de bem-estar para todos os profissionais, competidores e todos os envolvidos, também para a sociedade.
7: Alessandra, a certificação acompanha toda a jornada dos cavalos, desde o transporte até o retorno às propriedades. Quais são os principais critérios avaliados durante esse processo?
8: Vai checar desde o planejamento da viagem, ou seja, para garantir que o roteiro seja feito da melhor forma possível, a qualidade do veículo do transporte e habilitação do motorista. Na chegada ao parque, uma comissão veterinária especializada avalia a saúde clínica e comportamental dos animais, assim como a equipe da Associação Brasileira dos Criadores de Cavalo Mangalarga Machador faz uma avaliação zootécnica, identificação e encaminhando para o seu alojamento. Ao longo do evento, o alojamento é auditado quanto a pontos de dimensões adequadas, de limpeza e de disponibilidade de alimento e água da forma como preconizar. Quando das competições, são feitas análises antes da prova, durante a prova e após a prova, garantindo a sanidade também dos animais.
7: A expectativa é que essa iniciativa sirva de modelo para outras exposições?
8: Entendemos que exemplos como esse devem ser divulgados e multiplicados, pois o bem-estar animal é um conceito multidisciplinar que depende de um tripé, que é a regulamentação, a educação contínua e a comunicação permanente.
7: Muito bem, ouvimos o Alessandro Procópio, diretor técnico da Fairfortem, e é uma organização responsável pelo desenvolvimento do protocolo técnico e pela coordenação das auditorias independentes. Fabiano Frade, Itatiaia Agro.
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9: 7:18. A seguir, economia entra em agosto, de olho em juros, inflação e mercado de trabalho.
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9: 7:21.
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9: Ô Rita, após dias de muita turbulência, o que pode mudar na economia a partir deste mês de agosto, hein? Bom dia para você.
17: Bom dia! Agora temos que olhar no para-brisa de agosto, setembro, outubro e 2027, hein? Pós-eleição. O que será desse país? Tivemos dados muito significativos durante essa semana. E te convido para refletir comigo sobre esses dados. O mesmo país que bateu o recorde de arrecadação da Receita Federal na história. Nós nunca pagamos tanto imposto na vida. Empresas, famílias, indivíduos, todo mundo entregando parte do seu ganho, da sua renda, do seu lucro para o governo. Esse governo que arrecadou 1 trilhão e 600 bilhões em junho, uma arrecadação real 6% a mais do que no mesmo período do ano passado. Esse governo que também bateu recorde para o mês de junho em arrecadação, com quase 300 bilhões e um crescimento real de 7,2%. Esse mesmo governo que entregou os números da arrecadação acaba de entregar ontem os números da incompetência na gestão. A dívida bruta, segundo dados divulgados pelo Banco Central, atingiu 81,9% do PIB. E o país está cada vez mais endividado, cada vez pagando mais juros, com a irresponsabilidade de não colocar um equilíbrio nas contas públicas, apesar de aumentar, como nunca na história, a arrecadação de impostos. E é disso que nós temos que falar, e é disso que eu estou falando. As empresas entregam mais de 33%, essa é a arrecadação, né, em torno de 33%, a carga tributária no Brasil gira por aí, a maior da América Latina. Olha o impostômetro, e nós temos que trabalhar até maio, quase 6 meses do ano, para pagarmos impostos. E quando a gente faz isso, nós estamos entregando para o governo a gestão de grande parte daquilo que nós produzimos, daquilo que deveria compor a nossa renda e o lucro das nossas empresas. E essa parte que a gente entrega está ficando cada vez maior, sem que a gente tenha a contrapartida do bom serviço público, da segurança, da saúde, da educação, da infraestrutura. Estamos ficando reféns de um sistema que só sabe arrecadar e não sabe ajustar as contas pelo lado da despesa ou pelo bom uso do dinheiro do contribuinte. Essa é a maior dor dos números de junho. Nunca pagamos tanto imposto e nunca devemos tanto. Aliás, sim, devemos. Lá em 2021, lá na pandemia, e os números já se equiparam. E cadê a pandemia? A pandemia é absoluta falta de compromisso no uso do dinheiro do contribuinte. Rita Mundim, para a Rádio Itatiaia.
18: 7:24. A capacidade de atrair empresas e indústrias tem se tornado um dos principais diferenciais para cidades que buscam impulsionar a economia local.
9: Na reportagem de hoje do Elos Itatiaia, vamos mostrar como os municípios podem criar um ambiente favorável aos negócios e, com isso, atrair novos empreendimentos, gerar empregos e aumentar a arrecadação.
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20: Cidades que conseguem criar um ecossistema de oportunidades para novas indústrias e que investem em logística e infraestrutura atraem mais empreendimentos. Municípios cortados por estradas ou avenidas que se conectam com rotas interestaduais, que têm menos trânsito em determinados horários, são um espaço favorável para negócios. E logo, a cidade gera mais emprego, gira a economia e se desenvolve. Em Minas, a cidade de Betim, por exemplo, é destaque na atração de empresas. É polo industrial abrigando grandes nomes como a Stellantis e a Petrobras. Tem acesso rápido às BRs 381 e 262. A Nansen, fábrica brasileira de tecnologia em energia elétrica, recentemente adquirida por um grupo chinês, escolheu a cidade para abrir a mais nova planta. Ciro Lima, diretor comercial da empresa, explica.
21: Primeiro, nós estamos num ponto que
0: em frente à Fernão Dias, que nos liga ao grande mercado consumidor, o Sudeste. Então, a gente, logisticamente falando de transformador, um produto pesado e volumoso, a logística tem um fator muito relevante no nosso custo. Então, esse é um dos pilares que nos trouxe para cá. E outra coisa que nos trouxe para Betim, porque aqui é um polo de industrial de emprego qualificado, de mão de obra qualificada. Então, hoje, os novos 100 colaboradores que já estão conosco aqui, dos 300 que a gente vai empregar direto, são pessoas que já chegam formadas pelo mercado.
20: Aqui em Minas, Nova Lima também tem reconhecimento como polo industrial, abrigando indústrias de biotecnologia e mineração, por exemplo. Cidade também que é referência em desenvolvimento da construção civil. O prefeito da cidade, João Marcelo Diegues, diz que a indústria promove o desenvolvimento e emprego.
21: Olha, a indústria nada mais é do que motor de desenvolvimento, né? Municípios, estados que conseguem atrair investimentos em indústria estão trazendo desenvolvimento, estão gerando desenvolvimento e estão fazendo com que, consequentemente, né, quando bem construída, a qualidade de vida daquelas pessoas possa se elevar através de geração de emprego, através de investimentos, através de própria arrecadação municipal, seja ela estadual, né? Então, as indústrias contribuem para o desenvolvimento das nossas cidades, dos nossos estados, né? Além de, claro, ter um papel determinante na economia de um país.
20: O Brasil tem forte presença de indústrias automotivas, principalmente em Minas, em cidades do Nordeste, no sul do país e no interior de São Paulo. A indústria brasileira registrou avanço de 8,8% na produção de veículos só no primeiro semestre deste ano, a maior alta desde 2019, de acordo com a Associação das Fabricantes de Veículos Automotores. E a geração de emprego é um dos destaques do setor automotivo. Só que em Camaçari, na região metropolitana de Salvador, na Bahia, essa empresa, montadora de carros elétricos, gera quase 6 mil empregos e tem a meta de, até dezembro deste ano, gerar cerca de 10 mil. O prefeito da cidade, Luiz Caetano, diz que um dos fatores que favorece Camaçari é a infraestrutura.
22: Camaçari, ela tem a melhor infraestrutura do país para instalação de indústria, né? Nós temos uma empresa que trata os resíduos líquidos, que é a Cetrel. Isso ajuda muito. Além dessa empresa, nós estamos aqui com uma boa infraestrutura de energia, de água. Nós temos o maior lençol freático aqui da região, em Camaçari. Nós estamos perto do aeroporto, estamos perto da capital, ou seja, estamos perto do porto. Tudo isso, né, cria uma condição muito forte. E temos uma história consolidada de polo industrial.
20: Na segunda-feira, acontece o encerramento do quinto ciclo do Elos Itatiaia, com grande encontro da indústria. Repórter Edson Costa.
6: 7:29.
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6: Itatiaia Cast Negócios com Leonardo Bortoleto. Bom dia, Bortoleto.
23: Bom dia, hoje converso com Matheus Pedrosa dos Reis sobre o aumento do preço do chocolate, o impacto que isso tem trazido a toda a cadeia do cacau aqui no Brasil.
24: Léo, assim, o Brasil está vivendo um momento que ele não pode deixar de escapar, eu acho que em várias frentes, mas no cacau é a mesma história. 70% do cacau do mundo vem da África. Principalmente em dois países, Costa do Marfim e Gana. Devido a toda a mudança climática, El Niño, doenças e até a estrutura socioeconômica desses países, existia já uma previsão de que o cacau ia entrar em colapso em alguns anos, e isso aconteceu no final do ano de 2023. O cacau, que é uma commodity que girava ali em torno de 2 mil alto, 3 mil, 4 mil dólares no máximo, ela estourou e bateu 12 mil dólares, né? Literalmente é choque de oferta e demanda, né? Essa alta do preço destruiu um pouco economicamente a estrutura do produto. A gente teve uma retração da demanda, o preço caiu no início desse ano, mas agora, se a gente for abrir aí janela de cotação, a gente vai estar falando entre 5 e 6 mil dólares, que é um preço alto para a commodity. É um preço que valoriza o produtor, traz para a indústria também o desafio de digerir uma matéria-prima com valor agregado alto. Então, nós temos uma oportunidade de retomar uma posição de destaque no cenário mundial, porque os problemas da África são estruturais, não são problemas que vão ser resolvidos de maneira fácil. O cacau caiu porque a oferta destruiu. com a alta do produto. Mas esses problemas de doenças e tudo mais, eles não foram resolvidos. E qual país tem terra, tecnologia, estrutura, clima propício para produzir cacau em larga escala? Nós hoje estamos perdendo para o Equador, nós hoje estamos perdendo para a Nigéria, nós hoje estamos perdendo para a Malásia. Não tem por que o Brasil perder para esses países no cenário de produção de uma fruta tropical, que é o cacau.
1: E nós podemos, falando de futuro, sonhar com Minas Gerais sendo um polo de indústria de cacau?
24: Eu não tenho dúvida nenhuma que Minas Gerais já tem uma grande vocação para essa cadeia. Se a gente introduz o cacau aqui em larga escala, eu sou uma indústria de processamento que estou no estado, mas o estado, fora a indústria de processamento, ele tem grandes indústrias do setor de lácteos, que a gente sabe, todo mundo que tem filho, né, em casa, gosta de tomar o seu achocolatado, o seu leitinho pronto, né? Nós estamos num estado rico demais em cultura para os doces, né, de maneira geral, então o cacau está envolvido nisso tudo. Temos uma participação importante do setor de sorvetes aqui, parte de farináceos e misturas secas. Então, a nossa indústria alimentícia já é grande consumidora dessa matéria-prima. Na hora que a gente pensa na cadeia como um todo, tem uma riqueza muito grande que pode ser explorada aqui pelo estado e pelo Brasil, com certeza.
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9: 7:33. A seguir, começam hoje as oitavas de final da Copa do Brasil.
6: Atlético recebe neste sábado Juventude no primeiro confronto do mata-mata.
9: Cruzeiro viaja hoje para encarar amanhã a Chapecoense.
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7: 7:36. 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Central de Trânsito Itatiaia EMIB. 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
8: Amanhã de sábado com acidente. Cléber Ribeiro, bom dia mais uma vez.
9: Exatamente, Júnior. Bom dia. Avenida Pedro II parcialmente bloqueada agora no sentido centro, altura do Padre Eustáquio, na região noroeste de Belo Horizonte. De acordo com a Polícia Militar, no fim da madrugada, um motorista de um Chevrolet Corsa Classic preto bateu em uma árvore e fugiu do local. Equipes dos bombeiros e da prefeitura trabalham para retirar os galhos da pista. Reforçando, o motorista que passar então pela Pedro II, ali à altura do número 3000, deve redobrar a atenção no sentido centro. Repórter Clever Ribeiro.
8: 7:36.
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8: Final de semana é diferente, é de Copa do Brasil, e é isso mesmo, competição que costumava ser nos meios de semana, neste ano, sábado e domingo de início do mata-mata, Atlético e Cruzeiro em campo neste fim de semana. Natália Fiuza conta tudo, bom dia, Nath.
10: Bom dia, João Felipe Loli, meu abraço a você, a todos que nos acompanham aqui no Jornal da Itatiaia. Pois é, o torcedor às vezes até estranha um pouquinho, né? Porque nós estamos acostumados com os jogos de Copa, Copa do Brasil, Copa Libertadores, Sul-Americana, nos meios de semana, mas em 2026 um calendário diferente em função da Copa do Mundo, e nós teremos neste sábado, domingo e também na segunda-feira os duelos de oitavas de final da Copa do Brasil. Vamos à agenda então, hein? Dos duelos começam às 5:30 da tarde lá no Maracanã, teremos o clássico entre Vasco e Fluminense. Inclusive, vamos já ao Rio de Janeiro, porque o repórter Wellington Campos está conectado conosco aqui no jornal para trazer as possíveis escalações, a expectativa também de público para esse clássico que vai esquentar o sabadão lá no Rio de Janeiro, Vasco e Fluminense pela Copa do Brasil, né, Wellington?
11: Natália Fiuza, o Vasco e o Fluminense vão se reencontrar agora na Copa do Brasil, oitavas de final, que avançar leva 4 milhões de reais. Fluminense sem Thiago Silva e Freitas, que estão machucados, e o Vasco não contará com um dos seus principais jogadores, Thiago Mendes, que está suspenso. Provável flu de Fábio, Guga, Ignacio, Igor Rabelo e Arana, Hércules, Martinelli, Lúcio Acosta e Savarino, Canóbio e Hulk. O Vasco de Léo Jardim, Paulo Henrique, Cuesta, Robert e Renan, ou Saldívia e Cuiabano, Barros, Jair,

0: De final, depois de eliminar o São Paulo, vencendo o tricolor paulista na sua casa, lá no Alfredo Jaconi. O Atlético quer aprender com os erros do São Paulo e já vencer a primeira partida em casa. Não é isso, repórter Cláudio Rezende?
1: Fazer valer o fator casa, se possível, um placar para só administrar a vantagem no jogo de volta, que será na semana que vem, terça-feira, na Serra Gaúcha, diante do Juventude. Hoje, mais de 30 mil atleticanos, vai ser casa cheia na Arena MRV. E sobre o time, Coelho deverá ser novidade, ele que não pôde jogar contra o Palmeiras com edema muscular. Foi liberado ontem pelos médicos. O atacante Thiago Borbas treinou com o grupo ontem e o nome já foi publicado no BID. Agora, a opção para o técnico Barba Domingues. Em relação ao time, a ausência é do Cissé, que foi expulso na última partida e terá que cumprir suspensão automática logo mais.
0: Obrigada, Cláudio Rezende. Atlético e Juventude, 7:30 da noite na Arena MRV. Nossa jornada esportiva já a partir de 6:05 da noite, depois da Ave Maria, da oração, que você acompanha todos os dias. Toda a nossa equipe, direto do Estádio do Galo, narração do Pedro Abílio. As oitavas seguem neste domingão, 16:00, lá no Estádio do Palmeiras, o Nubank Park. Teremos Palmeiras e Fortaleza. 18:00 no Maião, no interior de São Paulo, Mirassol e Grêmio. Já às 18:30 da noite na Arena Condá, Chapecoense e Cruzeiro. 19:30 da noite no Beira Rio, em Porto Alegre, Internacional e Corinthians. E na segunda-feira, teremos ainda mais uma partida. Às 21:00 da noite, Arena da Baixada, em Curitiba, Atlético Paranaense e Vitória. Repórter Rubem Júnior conosco, porque o Cruzeiro fecha hoje a preparação para esse duelo em Chapecó. O Cruzeiro tem um caminho inverso. Começa jogando fora de casa, já está no sul do país e quer emplacar mais uma vitória. Não é isso, Rubem Júnior?
2: A preparação para o duelo decisivo pela Copa do Brasil, primeiro jogo das oitavas, amanhã contra a Chape na Arena Condá, começou ontem na reapresentação, ainda em Curitiba. O Cruzeiro tem hoje o ponto final nos trabalhos na Arena da Baixada. Vai embalada a delegação depois da boa vitória sobre o Coxa, também na Copa do Brasil na fase anterior passou sobre o Goiás e é o maior vencedor da competição. O jogo de volta para Pampulha com casa cheia acontece no dia 5 de agosto. Pro desafio de amanhã, o técnico Arthur Jorge vai ter a volta do Fagner, cumpriu suspensão contra o Curitiba pelo Campeonato Brasileiro, e o Gerson, que saiu ali de certa forma preocupando a todos, sentindo dores na coxa esquerda, foi apenas cãibra que sentiu no Alto da Glória. O Cruzeiro que retomou o caminho da vitória no Campeonato Brasileiro e vai mostrando números espetaculares na competição sob o comando do técnico Arthur Jorge. Quando ele assumiu a equipe, tinha apenas 4 pontos. Hoje tem 30 pontos e briga no pelotão de frente da competição. Sabadão do Cruzeiro encerrando a sua preparação. Amanhã tem a milionária Copa do Brasil na Itatiaia. Tá certo, Nação Azul? Bom dia, bom sábado.
0: Tá certo, Rubem Júnior. Bom dia, bom sábado. Milionária Copa do Brasil. Os times que avançarem às quartas de final vão embolsar R$4 milhões. E o vencedor, ao término do torneio, vai levar aí uma premiação de mais de R$78 milhões. É um final de semana de Copa do Brasil, noticiário esportivo com Nath Fiuza. Volto com você, Júnior. Bom final de semana.
3: Bom final de semana para você, Nath. Obrigado pelas informações. Nath Fiuza, que pode voltar a qualquer momento com mais informações do esporte. Agora 7:43. A seguir, governo e oposição retomam hoje negociações sobre novas eleições na Venezuela.
4: Estados Unidos planejam mais ataques contra o Irã neste fim de semana.
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4: 7:46. 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
5: Os Estados Unidos planejam novos ataques contra o Irã já neste fim de semana. Daniela Franco.
6: O exército iraniano acusou neste sábado os Estados Unidos de favorecerem uma escalada das tensões na guerra no Oriente Médio e pediu que os aliados de Washington na região reconsiderem sua cooperação. Mais cedo, a Agência Britânica de Segurança Marítima informou que um petroleiro foi atingido por um projétil não identificado ao largo de Oman, na entrada do Estreito de Hormuz. A região, que é crucial para o comércio de petróleo e gás liquefeito, continua bloqueada pelo Irã. Na sexta-feira, o presidente americano Donald Trump ameaçou o país de novos ataques, enquanto a imprensa americana informou que Washington pode realizar novos bombardeios massivos neste fim de semana, especialmente contra as infraestruturas energéticas iranianas. A Itália e a França endureceram neste sábado os controles em suas fronteiras com a Espanha após a entrada ilegal nessa semana de cerca de 60 mil migrantes do Marrocos no enclave espanhol de Ceuta, suscitando uma crise na União Europeia. O governo francês anunciou que o número de policiais na fronteira com a Espanha vai ser multiplicado por 5 a partir de hoje. Já a Itália anunciou controles em seus portos e aeroportos a cidadãos não europeus que chegam ao país vindos da Espanha. Na noite de sexta, o governo espanhol anunciou que mais de 48 mil migrantes que desembarcaram em Ceuta estavam sendo enviados de volta ao Marrocos em dezenas de ônibus. Para impedir novas chegadas de migrantes ao local, uma barreira pneumática de 500 metros de comprimento está sendo instalada no mar Mediterrâneo, anunciou nessa manhã o Ministério do Interior da Espanha. Em uma carta aos líderes de instituições europeias, o primeiro-ministro espanhol Pedro Sánchez denunciou a atitude egoísta de alguns países do bloco e pediu uma reunião por videoconferência dos ministros do interior da União Europeia.
7: A falta de oportunidades de trabalho e as condições precárias de vida no norte do Marrocos são apontadas como os principais fatores por trás das ondas de travessias, que ganhou força após, segundo especialistas, uma interpretação equivocada de uma decisão da Suprema Corte da Espanha. O professor de Relações Internacionais da Esquema Business School, Wilson Mendonça, explica o que está acontecendo.
8: Bom, é uma crise humanitária muito expressiva, né? Claro. Claramente a cidade autônoma de Ceuta, ela é de soberania espanhola e no intervalo curtíssimo de tempo tem um volume absurdo de pessoas, cidadãos marroquinos que ingressaram em território espanhol no norte da África, e isso praticamente equivale a 50% da população local, né? O que neste momento gera aí uma preocupação não só para a Espanha, mas também para a União Europeia. para a comunidade internacional de qualquer maneira, porque não deixa também de ser uma crise humanitária. E a questão clara que fica agora é de que, se houve um número tão grande, um intervalo tão curto de tempo, e normalmente a supervisão dessa transição, dessa migração, ela é feita também pela polícia marroquina, né? Se esse movimento ele avolumou-se em um intervalo muito curto de tempo, dá-se a entender que houve uma certa negligência por parte do Marrocos nessa condição.
9: O que chama atenção, professor, é que eles vão a nado, correndo um risco enorme, vários morrem durante a travessia, mas esta ida tem sido motivada, de certa forma, devido a uma mudança proposta pela corte espanhola, da não devolução imediata desses imigrantes.
8: Na verdade, essa filtragem, essa análise para manutenção em próprio estado espanhol, ela continuaria acontecendo da mesma maneira. O problema é que a maneira como ela foi divulgada, e até de má fé para alguns veículos, ela foi sim explorada por outros meios, inclusive alguns discutem hoje se isso não foi também uma manobra do próprio governo marroquino de causar uma pressão diplomática maior em relação à Espanha, haja vista que Ceuta há muitos anos é reivindicado por Marrocos, sim, uma questão, uma crise, uma contenda diplomática que existe entre os dois estados, né? Então, é importante a gente deixar claro de que a análise continuaria sendo feita de qualquer maneira, não houve aí uma brecha, uma abertura inegociável em relação à Espanha e Marrocos.
7: Repórter Gustavo Cícero.
10: 10 para as 8, sob a atenção dos Estados Unidos, governo e oposição retomam hoje as negociações na Venezuela em uma tentativa de avançar na solução da crise política do país. Vamos a Caracas, informações de Pedro Panunzio.
11: Ainda não há definições claras sobre como vai funcionar a condução das negociações, mas já se sabe que entre os temas em discussão estão a designação de um novo Conselho Nacional Eleitoral e do Tribunal Supremo de Justiça. Nesta quinta-feira, Dinora Figueira, designada presidente do grupo opositor, afirmou que o processo deve culminar em eleições livres e justas. No dia 14 de julho, a Assembleia Nacional, presidida por Jorge Rodrigues, confirmou o início das negociações com a oposição. A mesa de diálogo será formada por 20 integrantes, 10 de cada lado. A Assembleia Nacional de 2015, eleita quando a oposição conquistou a maioria do parlamento venezuelano, foi esvaziada em 2017 após a criação de uma Assembleia Constituinte pelo governo de Nicolás Maduro. Seus integrantes reivindicam a legitimidade do poder legislativo venezuelano.
5: 7h52. A seguir, Tarcísio de Freitas será confirmado hoje candidato à reeleição em São Paulo.
10: Michele Bolsonaro deve confirmar neste fim de semana se será candidata ao Senado.
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4: 7h54.
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4: Cléber Ribeiro de volta com informação para o motorista.
5: Pois é, João Felipe Loli, confirmando 7h55, equipes do trânsito de Contagem devem retirar em instantes um veículo Fiat Punto Prata que por pouco não caiu em um córrego na Avenida Tereza Cristina, ali na altura da Vila São Paulo, próximo ali a Vilma Alimentos. O motorista seguia no sentido Barreiro quando perdeu o controle da direção e por pouco não caiu ali no córrego Arrudas, bem no encontro com o córrego Ferrugem. Ele ficou praticamente pendurado ali com as rodas. Não se sabe, né, o estado de saúde desse condutor, mas fato é que o veículo permanece lá. Essa ocorrência que chama muita atenção de quem passa ali na Vila São Paulo, viu, Júnior?
4: Obrigado, Cléber. Agora 7h55, Republicanos oficializa hoje a candidatura do governador Tarcísio de Freitas na disputa pelo governo de São Paulo. O repórter Mardélio Couto vai acompanhar a convenção do partido que começa daqui a pouco. Bom dia, Mardélio.
6: Muito bom dia também para você, bom dia para todos os ouvintes que nos acompanham aqui no Jornal da Itatiaia. Exatamente, o governador de São Paulo, Tarcísio de Freitas, terá a candidatura à reeleição confirmada daqui a pouco pelo Partido Republicanos em um evento aqui na capital paulista que a Itatiaia está acompanhando de perto. A aliança de Tarcísio com o bolsonarismo será representada no evento por Flávio Bolsonaro, que já confirmou presença aqui na convenção. Tarcísio e Flávio juntos têm cumprido agendas aqui em São Paulo, em diferentes pontos do estado. Essa estratégia afasta qualquer tipo de rumor antigo de rusga entre os dois e busca somar popularidades. O bolsonarismo pode ajudar Tarcísio na tentativa de vencer as eleições ainda no primeiro turno. Com o governador figurando na liderança das pesquisas eleitorais com uma boa margem frente ao concorrente Fernando Haddad do PT, parlamentares que apoiam Tarcísio e que conversaram com a Itatiaia acreditam que a eleição estadual pode sim ser definida ainda no primeiro turno. Do outro lado, a campanha petista tem apostado na presença do presidente Lula e de outras lideranças nacionais do PT em eventos aqui no território paulista para tentar alavancar a candidatura de Haddad e levar a decisão para o segundo turno. De volta ao campo da direita, Flávio também tem intensificado agendas aqui no território paulista em busca de atrair para a própria campanha a popularidade eleitoral conquistada por Tarcísio, que, como eu destaquei, tem liderado as pesquisas de intenções de voto ao governo do estado. O presidenciável tem comparecido em várias agendas no interior do estado, região onde Tarcísio tem força e que o PT tradicionalmente costuma perder na eleição estadual. A nossa reportagem já está por aqui e vai acompanhar a convenção que está prevista para começar daqui a pouco, às 9 horas da manhã, aqui no ginásio do Ibirapuera, na zona sul da capital paulista. De São Paulo, repórter Mardélio Couto.
4: Ontem o PSB realizou convenção estadual, também na Assembleia Legislativa de São Paulo, para oficializar a candidatura da ex-ministra Simone Tebet ao Senado e ainda confirmar Márcio França como candidato a vice-governador na chapa encabeçada pelo ex-ministro Fernando Haddad, do PT.
7: Agora, 7h58, a ex-primeira-dama Michele Bolsonaro deve anunciar amanhã se entra na disputa por uma vaga no Senado.
8: A previsão é do presidente nacional do PL, Valdemar Costa Neto, que disse que essa decisão vai depender de uma conversa entre Michele e o marido, o ex-presidente Jair Bolsonaro. Segundo Valdemar, Michele tem acompanhado de perto o estado de saúde do ex-presidente, que cumpre prisão domiciliar em casa aqui em Brasília e, por esse motivo, ainda não teve tempo de decidir se entra ou não na disputa eleitoral de 2026. O dirigente também disse que a decisão vai ser tomada em conjunto com Bolsonaro.
9: Ela falou que vai resolver com o marido dela, porque ela tem que cuidar do marido. Então ela vai decidir isso provavelmente até domingo. Quem vai decidir é o Bolsonaro se ela sai de candidato ou não.
8: Valdemar confirmou que Michele vai participar da Convenção Nacional do PL, que acontece aqui em Brasília no domingo, e disse que ela vai chegar ao evento já com a decisão tomada. O presidente também afirmou que, neste momento, a ex-primeira-dama não pretende assumir a presidência do PL Mulher. Segundo ele, a coordenação da legenda vai ficar com Ana Munhoz, que é secretária-geral do partido, enquanto uma eventual volta de Michele ao comando do PL Mulher só deve ser discutida depois das eleições. Além disso, Valdemar Costa Neto disse que o partido segue trabalhando para ampliar sua bancada no Congresso Nacional. De Brasília, Aline Peçanha.
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A paróquia Nossa Senhora do Bom Despacho informa que está renovando a assinatura da liturgia diária para 2027. 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Valor R$ 65,00, informou paróquia Nossa Senhora do Bom Despacho. 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
3: Itui 4.
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2: Bom dia, meu ouvinte, bom dia. Agosto chegou, não é? Dá muito gosto. Nós brincamos, né? Fazemos trocadilhos, agosto, desgosto, ao seu gosto e por aí vai. Mas, historicamente, esse nome agosto surgiu para homenagear o rei, o imperador Augustus. Augustus, né? Tanto é que ele reclamou também que o julho tinha 31 dias e ele não tinha o mês dele, etc. Tinha que ter 31 também, e por aí vai, nas caçoadas, mas o importante é que a vida está fluindo sempre e nós comandamos a vida, organizamos para todo mundo viver, tendo um sentido para viver, uma alegria no viver, e assim as coisas vão acontecendo, não assim ao léu, só por um determinismo físico, biológico ou até espiritual, né? Não, a vida nossa, ela é construída. Nós não pedimos a vida. Ninguém pediu para nascer. Ninguém. Pelo menos, né? Ninguém pediu para nascer, não. Nasceu. Pronto. Fruto de alguém. Aí, sim, aí já quiseram ter. Aí já quiseram a vida. Então, começa aí com o papai e a mamãe. E por aí vai. O mais é cada um tomar conta também da sua vida. Assumi-la, né? E torná-la útil para si mesmo, claro, e para todo mundo. O programa Fé e Esperança está nesta, com essas bandeiras, esses ideais, construir a vida com a responsabilidade de cada um. Mas não é cada um separado do outro, é cada um com os outros. Aí que dá certo. Se for cada um, eu resolvi meu caso, o dos outros não me interessa, aí já fica bem falho e não se chega àquilo que é o desejo de todo mundo. A comunhão com todo mundo. E esta comunhão não é apenas uma palavra, uma esperançazinha. A comunhão é projeto de Deus para com todas suas criaturas. Ao ponto de, na teologia bíblico-católica, a ideia da natureza, da criação toda, querer também chegar à sublimidade dela, à transformação até, para uma dignidade maior da própria criação. E isto, pelo menos em germe, mas não é só em germe, está manifestado pela lucidez e pelo querer de Jesus, quando, pegando o pão e o vinho, matéria inerte, ele então as eleva. Isso é meu corpo, isso é meu sangue. Mas, meu ouvinte, estamos dando um abraço, começando o programa, e o assunto do dia, o assunto principal, além do Evangelho, que vamos ler, é claro, mas o assunto é bem outro. Aquele que eu já sinalizei alguns dias e que hoje começa o mês das vocações e hoje a semana da família. Vamos, pois, com esse abraço, vamos ao assunto do dia. Semana da família. No bojo do mês das vocações. Vocação é um chamado de alguém, portanto, fora de nós, que nos chama para algo que torna-se de quem foi chamado e de quem chamou. Deus, o Criador, nos chama, nos deu vida, nos deu uma alma espiritual, nos deu inteligência, raciocínio, liberdade, e Ele tem umas propostas de procedimentos ou do que fazer para cada um de nós, a chamada vocação. E vocação, nós vamos até trabalhar essas questões no transcorrer da semana, né? Vocação ao matrimônio, no caso família, vocação à vida consagrada, no caso irmãs e padres, a vida sacerdotal, vocação à vida sacerdotal, né? E vocação para no campo espiritual, né, claro, vocação para o serviço religioso, gratuito no sentido de que é por amor mesmo ao próximo e não visando benefícios para mim, mas querendo o benefício para os outros. É vocação. É a questão, é o caso de certas pessoas que nós bem percebemos por aí, que resolveram ser boas, dedicadas. Resolveram, eu quero. Eu quero gastar minha vida servindo os outros. Eu quero. Seja me casando ou ficando solteiro, numa profissão ou noutra, mas eu quero me dedicar. Sabia que tem muita gente assim? Doada. Não que ela não tenha uma profissão, não tenha seu ganho financeiro, tem de tudo. Mas a vida dela, até com esse tudo que ela tem, ela quer com isso é servir os outros. É uma vocação. Nem todo mundo a tem, acredita? Nem todo mundo. São os tais egoístas. Os egoístas não têm vocação para servir os outros, não. Ou então ele tem culpa? Tem, porque o egoísmo é um trato que vamos dando a nós mesmos só pensando em nós. Porque pelo DNA divino que está em nós, nosso DNA é de comunhão com os outros e, portanto, de entrega da nossa vida para o outro. E aí fazemos a harmonia, como a Santíssima Trindade, primeira comunidade, primeiro intercâmbio de pessoas, a Santíssima Trindade, bem, ponto da doutrina cristã revelado, a Santíssima Trindade é comunhão ao ponto de podermos dizer que, não, aí vou falar uma heresia, não pode nem que eu queira depois corrigir, e dizer que uma pessoa da Trindade tem necessidade da outra. Na prática ou no mistério revelado, sim. O Pai, o Filho e o Espírito Santo. Mas isso é da essência, não é bloqueio que cada uma pessoa da Santíssima Trindade possa ter. Porque cada uma é Deus pleno, mas a comunhão é plena. Então tornam-se um só Deus. Complicado, né? Mas eu acho que você entendeu essa misturazinha aí. Pois bem, vocações. Hoje, amanhã, aliás, vamos a ter a abertura da Semana da Família. E qual o destaque da semana toda? Pelo que eu percebi, no livreto que nossa diocese mandou fazer, né, para nos ajudar no transcorrer da Semana da Família, com assuntos, etc., na introdução, pode-se perceber que a preocupação maior é a de sempre, família, né? Pronto, família. Família sem adjetivo, família, pronto. Porque aí vem a família cristã, família unida, família de diálogo, família, né, trabalhadeira, família honesta, família, o respeito mútuo, etc, etc. E, mas se não me engano, um destaque é a paz na família. A paz na família. Porque a questão é grave, é séria. Olha o número, a quantidade de mulher matada na família. Geralmente o homem. É coisa não só absurda, mas que deve merecer de nós uma atenção total. Por que isso? O que é isto? O que está acontecendo? A matança de mulher sempre existiu, hein? Hoje é mais divulgado. Todo mundo fica sabendo. Acontece lá no Rio Grande do Sul, lá no Pará, todo mundo já está sabendo. É no Amazonas, em São Paulo já sabemos. O tempo todo. A matança de mulher. E ironia, ou de modo irônico, o Brasil está no primeiro ou segundo lugar de matança de mulher. Que é isso, hein? É sinal de que há várias razões, opa, razões envenenadas, é claro, para que leva alguém a matar o próximo, no caso aí, homens matando mulher. Mas acredito é que o tal do individualismo, focado tudo no indivíduo, ele é total, ele se basta e ele é que governa a vida. Então, ele, estou tentando entender por que que há violência. Violência. A pessoa pensa que ela está no lugar de Deus. Eu sou a lei, já dizia o rei da França, né? Luís XVI, se não me engano. Eu sou a lei. Então, todo mundo tem que me obedecer. E, portanto, eu mando. Eu decido tudo. E quando alguém me contraria, eu posso eliminar aquela pessoa, porque eu tenho direito de ser feliz. E ninguém mais, só eu. Essa é a questão, pois, da violência. Não é só matando que ela se manifesta, não. O matar é o ponto final, pronto. Pronto, pensa que com isto colocou as coisas em ordem. Claro que vem a desordem, a fuga, o pânico, o desejo até de suicídio, porque a pessoa se tornou absoluta. Ao mesmo tempo, ela sente que ela não é absoluta, não é? Não é só ela que tem o poder, só ela que tem o direito das coisas e tudo mais. Mas há outros tipos de violência e, portanto, falta da paz, né? Que, assim, até como proposta de vida, como ideologia, nós vamos criando e fatalmente vai acontecer. Porque tudo que o homem põe na cabeça, um dia ele vai realizar. Tudo. Tanto é que na formação espiritual, os mestres espirituais, os conselheiros, para ajudar as pessoas a se encaminhar no caminho bom, recomendam, uma das recomendações primeiras e sábias, é fugir das ocasiões de violência, de pecado. Fugir. Afaste-se. Afaste-se. Mas, cada vez mais, até por caminhos outros, pela porta do quintal, muitos divulgam a ideia do sucesso, a ideia da falsidade, pode mentir, pode trapacear, pode ser esperto no sentido de prejudicar o outro. Isso vai entrando e vai compondo a nossa vida. Não é assim? Não é isso que acontece? Uma família, se não, por exemplo, trabalha com os filhos valores de convivência, de partilha, de humildade, de alegria, de honestidade, não partilha isso com os filhos, não fala isto com eles, eles vão crescer pensando mais nas coisinhas de joguinhos de internet, de canções pornográficas e que incitam até a violência. Enfim, a Semana da Família, para ter validade e nos ajudar a dar passos, ela tem que olhar isto e não apenas de um modo devoto. Não se trata assim, não, a Semana da Família, vamos rezar o terço. É ótimo, ótimo. Na Semana da Família, vamos à missa. 10. Mas a Semana da Família quer mais ainda do que isto. Olhar a família. Olhar o que anda nas famílias. Vamos encontrar famílias boas. Ai de nós, se não fossem famílias boas, que elas, não é, são sustentáculo e clareiam a estrada por onde caminhar. Temos incontáveis famílias boas, mas é como no nosso corpo, qualquer coisa que zanga no nosso corpo torna-se a parte principal do corpo. É o joelho, é o ombro que está doendo, é o estômago que está queimando. Então, tudo, a atenção principal volta para aí. E nós, nesse sentido, não podemos ser pessimistas, mas também temos que enxergar e combater o mal da violência que está em nossas casas. Quer um tipo de violência que não é apenas física. É a violência da pessoa emburrada. Pessoa que em casa está emburrada. Caladona. Olhando para o chão. Ou levando agressividade em qualquer palavra que vá dizer. Isso é uma violência. Quer outro tipo de violência? Filhos reclamar da comida que a mamãe fez, alguém fez. Ou até buscou num lugar que vende marmitas. Filho reclamar da comida é violência. Os pais ficam preocupados, porque o que um pai ou uma mãe quer é sustentar a família com as coisas boas. E tem filhos que não são agradecidos. É uma violência. Parece que não dói, mas dói. Pai e mãe ficam mais sem graça quando um filho, uma filha, rejeitam com palavra de desprezo aquilo que eles conseguiram para a família. Então, meu ouvinte, família que queremos é uma família em que todo mundo ocupe o seu lugar, no sentido de uma hierarquia. Uma hierarquia ocupe o seu lugar e todos saibam dialogar, conversar, com o objetivo do melhor possível para nós aqui em casa. E isto vai, se é sincero e é bem lúcido, vai também transbordar da nossa casa. Nós vamos levar nossa vida de família para o mundo todo. E é isso que se quer. Enfim, meu ouvinte, vamos tratar esses assuntos, repetindo talvez um pouco, mas destacando aspectos também novos. Porque não é somente Semana da Família, e vamos celebrar uma missa, e vamos fazer isso, etc. não é só isto não, é ir na origem, de onde que tudo vem, de onde? É do nosso interior, é da nossa cabeça, é do nosso pensamento, é do nosso querer, é do nosso, de nossa doação de vida, com sacrifício, com renúncia, para conseguir o bom fruto da família que saiba dialogar, saiba valorizar cada membro da família. Mas tem uma preocupação: valorizar cada um, não igualando, mas cada um tendo o seu lugar nesta hierarquia. É como o lema do mês das vocações, e nele está como primeira semana da família, o lema da semana da família e sobre vocações, e ser família, forma família é uma vocação. O lema é: cada um com seu chamado, todos com a mesma missão. Né? Cada um, mas todos se somam. A missão é a mesma. A família, lugar de Deus, escolhido por Deus. A família é o lugar primeiro de Deus. É a pessoa humana, mas que, né, se une e forma a família. A família é o lugar de Deus. É aí. É aí que a vida é gerada, a vida é alimentada. Cada um com seu chamado, todos com a mesma missão.

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1: O Evangelho de Nosso Senhor Jesus Cristo. Evangelista São Mateus, capítulo 14, do versículo 1 ao 12. Desculpem, vou ler o Evangelho de amanhã, né? Esse seria o de hoje, mas quero ler o de amanhã. Capítulo 14 de São Mateus, mas do versículo 13 ao 21. Naquele tempo, quando Jesus soube da morte de João Batista, ele partiu e foi de barco para um lugar deserto e afastado. Mas quando as multidões souberam disso, saíram das cidades e os seguiram a pé. Ao sair do barco, Jesus viu uma grande multidão. Encheu-se de compaixão por eles e curou os que estavam doentes. Ao entardecer, os discípulos aproximaram-se de Jesus e disseram: "Veja, Jesus, este lugar é deserto e a hora já está adiantada. Despede as multidões para que possam ir aos povoados comprar comida." Jesus, porém, lhes disse: "Eles não precisam ir embora. Dai-lhes vós mesmos de comer." Os discípulos responderam: "Mas só temos aqui 5 pães e 2 peixes. Jesus disse: "Trazei-os aqui." E Jesus mandou que as multidões se sentassem na grama. Então, pegou 5 pães e 2 peixes, ergueu os olhos para o céu e pronunciou a bênção. Em seguida, partiu os pães e os deu aos discípulos. Os discípulos os distribuíram às multidões. Todos comeram e ficaram satisfeitos. E dos pedaços que sobraram, recolheram ainda 12 cestos cheios. E os que haviam comido eram mais ou menos 5.000 homens, sem contar mulheres e crianças. Até aqui o Evangelho de Jesus. Ouvinte da palavra de Deus. Palavra de Deus é palavra de Deus. Então, ela é sempre alimentadora da nossa fé. É igual chuva, sempre é chuva. Sempre é chuva. Mas ela que faz surgir as plantas, crescer e frutificar. O Evangelho é uma chuva. É uma chuva. E nessa chuva, a gente pode, cada um vai pegar aquilo de que necessita para poder se parecer com Jesus, ter as atitudes dele e as obras que Jesus também realizou. Isto posto, e aceite, nunca é uma repetição. Como se dissesse: "Nem precisa ler, já sei." Não, é preciso ler, porque a chuva tem que cair. Você já sabe que a chuva é água, mas não é só a água que está no poço ou no rio. É a água que cai para todo mundo, espalha-se para todos que estão ali. Assim, a palavra de Deus ouvida, embora já sabida, era traz novidades. Vejamos, pois, a situação. A multidão sofre penúrias do deserto. Jesus, longe de mandar que elas vão embora, Jesus tem compaixão. Aliás, como diz aqui, esse momento da compaixão e da sugestão do Filipe, um dos apóstolos, mandar o povo voltar para arranjar comida, ali não havia comida. Mas Jesus, com compaixão, sempre, inclusive a narração anterior a essa que fiz hoje, logo essa já segue, Jesus curava os doentes. Ali, naquele dia, pregava, ensinava, o pessoal ali em roda, né? Numa festa, passando o tempo, mas sendo alimentado pela palavra de Deus, e também tem que se alimentar do pão, do alimento para o estômago. É onde Jesus, então, até Filipe tendo sugerido de mandar o povo para casa, Jesus deve ter pensado, opa, é agora. Porque muita gente pensa que a vida é só rezar, é só, né, deixar Deus agir, Deus vai providenciar, lalala, lalala, e tudo vai cair no lugar. Jesus fez uma provocação e de algum modo usou de uma ironia. Quando Filipe diz, né? E Jesus fala, não, manda embora não. Vocês dêem um jeito. Jesus não estava brincando e nem fazendo uma pegadinha. Arranjem vocês alimento. Eles ficaram boquiabertos. Ué, Jesus, você está doido? Não tem nem padaria aqui perto, não tem lanchonete, não tem nada, supermercado. O senhor está brincando. Não estava. Porque Deus criou tudo para todos. Então Jesus vai sinalizar que ele é mesmo o Messias, o Salvador, mais uma vez sinalizado de um modo que pudesse alguns depois até tirar a consequência do

integral? Por exemplo, o alimento da natureza já é o desenvolvimento total do alimento para os bichos. Já está. O alimento total está na natureza. É só o homem não estragar o armazém dos bichos, destruindo matas, secando rios e brejos, né? É só não fazer isto que nenhum bicho morre de fome. Nenhum bicho. E aí ele se desenvolve como bicho e torna-se um bicho completo. O ser humano torna-se completo é quando Deus compõe o seu cardápio. Se Deus não entra, olha o que que acontece. Olha os desatinos, olha as guerras que muitos promovem até invocando Deus. O Putin, ele deve ser ortodoxo, sei lá se ele pratica, ou é ateu. O Trump, né, na China, o chefe da China, será que Deus compõe a vida deles? Tem que compor, senão não vão dar progresso para o seu povo. Vão dar alimento, igual um criador de gado, leiteiro, dá um alimento exato, tem até nutricionista para o gado, para eles terem a vida plena de gado. E no caso aí dá o resultado para o dono, né? Que ele quer mais produção daqui e dali. Mas a criatura humana, nós, meus ouvintes, ela necessita ser abastecida pelo alimento que a complementa como ser. Aí, mais uma vez, eu o remeteria ao capítulo 6 de São João, quando Jesus fala que trabalhem por um pão que não perece, que não embolora, que não fica contaminado. Trabalhe pelo pão que não acaba. Pão com todas as proteínas, trabalhem. E este pão eu lhes darei, fala Jesus. Então, quando ele, nesse dia, lá no deserto, o povo com fome, fala com os apóstolos, arranjem vocês, ele estava já sinalizando a missão dos apóstolos de dar ao povo o alimento que complementa a vida, para o homem se desenvolver integralmente. Integralmente. Isto, meu ouvinte, o argui. Você tira a consequência disso, sim, para o seu viver, para a sua prática. Você tira. Enfim, pensa aí um pouquinho e voltarei para dar um pequeno arremate. A pergunta e o arremate, quem sabe? Antes, uma observação. Permanece válido e necessário o imperativo desafiador de Jesus naquele dia. Vós mesmos dai-lhes de comer. Não é brincadeira. Isto é, nada de ficar esperando por mágicas ou pelas mágicas de Deus. Ah, Deus suprirá, Deus providenciará. Calma aí, calma, calma, que isso pode levar à preguiça e aos braços cruzados. Eu não faço nada. Isso se aplica até quando a pessoa tem uma doença e precisa ser tratada e a pessoa diz, Deus é que vai me curar. Deus é que vai me curar. Espera aí, isso é mágica. Não vamos esperar as mágicas ou pelas mágicas que queremos atribuir a Deus, quando nós devemos nos comprometer pessoalmente e, portanto, individualmente com as necessidades de nossos irmãos. Isso é, decide a nossa salvação. Deus

E aqui é um ponto também muito oportuno lembrar: Deus prefere agir por mediações humanas e não por mágicas, milagres. Servidores, Deus gosta e quer se utilizar de servidores que lhe emprestam as mãos, emprestam os pés, a voz e o sangue. A doação plena. Pois bem, diante da miséria do mundo, material e espiritual, você permanece sossegado, ouvinte? Sua barriga não dá um frio, um calafrio? Não estremece? Estremecem suas entranhas? Você acha e diz um ah. Cada época rezou seus casos, estamos conversados. Estou nem aí, estou nem aí. Quase que eu ia pôr essa, iria colocar essa música no final, estou nem aí. Mas hoje nós vamos é com a música mesmo da família, ao final. Mas antes, nossas comunicações.

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1: Então, meu ouvinte, falando da Semana da Família, né? Amanhã vamos fazer uma passeata, uma caminhada, saindo da Igreja da Sagrada Família. Vamos nos concentrando ali pelas 5h30, 6h pouco a gente já vem. É, há um transtornozinho na rua, mas é direto, não vai atrapalhar o trânsito, não precisamos nem isolar nenhuma rua, pedir para isolar alguma rua. Então, é alegre, todo mundo unido e orando, cantando e, enfim, e dando abertura. E viremos para a Matriz e aqui a Santa Missa, abrindo oficialmente o mês das vocações e a Semana da Família. É, nas comunidades, durante a semana, o livreto estão disponíveis e as comunidades vão se reunir e cada um trabalhar essa questão família, olhando os vários aspectos. Hoje eu lembrava a questão da violência, né? Que tem que ser banida. Bem-aventurados que promovem a paz, ou os pacíficos, né? Esses são santos, promover a paz, portanto. E até no dia 9, quando encerraremos a Semana da Família, na Matriz e nas missas das comunidades todas. E ligado ao mês das vocações e a Semana da Família, vamos realizar um encontro de casais e você está convidado, ouvinte. Vai ser no dia 22 de agosto. Vamos realizar um encontro para casais. Casais que, mesmo não tendo recebido o sacramento do matrimônio, estão convidados para esse encontro, esta convivência, porque está em questão aí a família. A família, mesmo quem não se casou ainda na fé, segundo Jesus proclamou, né? O que Deus uniu, o homem não separe. E para isso tem uma graça própria para a santificação do casal. Procure o escritório paroquial para fazer a sua inscrição. Nossa paróquia também está fazendo uma promoção entre amigos, ação entre amigos, visando sim arrecadar algum dinheiro para as muitas despesas que nós temos enquanto comunidade religiosa. A igreja tem muitas despesas e, como nós não temos verbas do governo, né, e nem mandam para nós assim no clandestino, como fizeram o pessoal da roubalheira do INSS, ligados a igrejas, chamadas igrejas, não são igreja, mas mandaram dinheiro para lá. Dinheiro do INSS que foi roubado e dado para um deputado, para outro, foi por aí. E o dinheiro do tal orçamento secreto. Verba que o governo federal passa para os deputados aplicar nos seus municípios. Mas não aplicaram, não. Não aplicaram, não, nem prestam conta. Agora estão lá, passando aperto. Pois bem, a igreja então está nessa promoção, vendendo um carnezinho, R$10 cada bilhetinho, para muitos prêmios. Uma multidão de prêmios, tem mais de 20. Não são prêmios caros, né? E tudo, mas uma brincadeira até, um modo de jogar com a sorte. Então, adquira. É, nas missas amanhã, do lado de fora da igreja, haverá pessoas, né, já com os cartõezinhos, ou enfim, vamos procurar e ter alegria em contribuir. Também hoje, lá no Engenho do Ribeiro, na festa de Santa Rosa de Lima, hoje não teremos missa lá no Engenho, todo sábado tem. Hoje, a missa de hoje, vamos celebrar, é amanhã, Amanhã o encerramento da festa, às 10 horas da manhã, a Santa Missa, depois uma procissão com a imagem de Santa Rosa de Lima, e depois tem um almoço no salão, né? Salão Padre Jaime, depois às 7 horas da manhã, às 7 horas da manhã tem uma corrida de Santa Rosa, de tarde tem leilão de gado e de outras criações, de tarde, quer dizer, às 2 horas. É uma boa programação, muita alegria, o povo aflui, o povo comparece, é uma gostosura. Os engenhenses voltam, vão lá, tem saudade, né? É festa, é céu antecipado, é céu antecipado. Também estamos celebrando o reinado de Nossa Senhora do Rosário. E essa festa, ela começou domingo passado, com o levantamento do mastro de aviso, e agora ela tem início a novena. Na segunda-feira, vamos iniciar a novena, lá na Igreja do Rosário, com a reza do terço, ladainha, e a presença de algum corte, né? No primeiro dia vai ter 3 cortes lá, participando. Depois eu aviso quais. E a Santa Missa, que é o ponto alto de toda a vida cristã. É a Santa Missa. Então não pode faltar. Final de programa, mas lembro, e agora já estou com mais insistência, em 2 convites de peregrinação. O primeiro, no dia 10 de setembro, a Manhumirê, lugar significativo para nós, missionários sacramentinos de Nossa Senhora. É naquela cidade que, em 1927, chegava um missionário com o ideal de evangelizar, claro, mas fundando uma congregação para padres e outra para irmãs. Em Manhumirê, lá na Mata Mineira, na divisa com o Espírito Santo, bem dizer, e lá está. E se você deseja ir, nós ainda temos alguns poucos lugares, mas temos. A passagem é pequena, o custo da passagem. Não gasta, porque nós não fazemos isso para... É no osso. É pagar o ônibus e alguma outra despesinha que tem nesses passeios. Dia 10 de setembro. É uma quinta-feira. Voltaremos no domingo. E em outubro, aí o convite é mais insistente, porque nós reservamos 3 ônibus. E o hotel também está reservado para 120 e tantas pessoas. Então, muita gente quer ir, sim. E quer ir não de carro próprio, porque chega lá, a gente está mais viajando, aquela peleja, né? Chega lá, tem que correr para lá, para cá, e tudo. Em Romaria, assim organizada, a gente já tem tudo programado, do modo leve, não tem obrigações, né? Tem propostas de alguma prática religiosa, como a Via Sacra, a reza do Rosário em comum, quer dizer, com a turma toda, mas vai quem pode ir, etc, etc. Procure escritório paroquial, não é cara a passagem, com hospedagem incluída, no hotel muito bom e muito pertinho da igreja. Ninguém demora 5 minutos para entrar já nos muros do santuário. Pertinho. E não sobe morro nem nada. Até o ônibus, quando chega, para na porta do hotel. Uma gostosura. Enfim, procure escritório paroquial e segunda-feira eu vou dar telefones das pessoas para favorecer o contato. Um bom domingo, um bom mês das vocações, uma santa semana da família e a oração agora, a música final do fantástico Padre Zezinho, a oração da família. Eu sei que você vai cantar, porque você até já sabe a canção. Quer ver? Meu abraço. Um santo domingo, lembrado domingo é dia de missa. Nossa, vamos entupir nossos templos de mais gente, mais gente. Cabe todo mundo. Até segunda-feira, com fé e esperança. Até lá.

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8: 9:04.
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13: Vamos lá, bom dia, bom dia, bom dia, bom dia, bom dia, bom dia pra você. Obrigado pela companhia, obrigado por estar com o Cláudio Francis por aqui nessa manhã super gostosa. Manhã, manhã, manhã de sábado, mania por aqui, o programa do sábado. Eu tô com você, você tá comigo? Então vamos lá, eu tô aqui, tô numa boa, tô ligado a você. Mais um dia pra gente ser feliz, mais um dia de sábado, mais um dia bacana, mais um dia muito produtivo, com certeza, na graça de Deus, Pai Celestial. Nós vamos conquistar todos os objetivos do dia de hoje e do dia de amanhã também, viu, pessoal? Lembrando que hoje tem a festa do Capivari dos Macedos, você não pode perder, tá bom? É a partir das 11 horas da manhã, a partir das 11 horas da manhã, já tem evento lá no Capivari dos Macedos, hoje dia 1º e amanhã dia 2 também. Hoje a partir das 11 da manhã, vai até as 22, 23 da noite, tá bom, pessoal? Amanhã também, começando bem cedinho, por volta de 8 horas da manhã, até por volta de 13, 14 horas. O evento super simpático, legal, feito pelo meu amigo Ivan da padaria Nossa Senhora do Rosário. Alô, Ivan, bom dia, bom dia, bom dia. Bom dia, Ivan. Obrigado pela companhia. Vamos que vamos, gente. É muita festa por aí. Tem a festa de Santa Rosa de Lima também hoje, no Engenho Ribeiro. Então tá recheado de grandes atrações, tá bom? É começando o mês, né? Começando o mês. Hoje é dia 1º de agosto do ano de 2026. Um abração forte pra você. Obrigado pela companhia. Obrigado pelo alto astral. Vamos começando mais um programa, né? Esse dia 1º tem futebol, tem Atlético e Juventude, viu? É, Atlético e Juventude vai ser sábado. É, Atlético e Juventude, deixa-me ver aqui. É, dia 1º, né? Atlético e Juventude, você não pode perder, tá bom, pessoal? Atlético e Juventude hoje pelo canal Itasat, por volta, porque o Atlético e Juventude vão jogar durante a semana também, deixa eu conferir por aqui, mas eu acho que o Atlético também vai jogar também na terça-feira, não é isso? Parece que na terça-feira pela Copa do Brasil, é isso, pessoal? Você confere comigo aí? Vamos conferir aqui direitinho? É, porque hoje é isso mesmo, pessoal, vamos conferir, olha só, como é que pode, hein? São dois jogos, pela Copa do Brasil, o Atlético vai jogar hoje pela Copa do Brasil, viu? Oh, que beleza, pela Copa do Brasil hoje, né? E depois o próximo jogo vai ser na terça-feira, dia 4, viu? Terça-feira, dia 4. Então, assim, dois jogos bem próximos, né? Vai ser, o pessoal vai até treinar, né? Isso, pessoal? Hoje, então, Copa do Brasil. Copa do Brasil hoje, então, nós teremos aí o Atlético Mineiro contra o Juventude. Depois, na terça-feira também, teremos o Juventude contra o Atlético Mineiro, viu? E tem Chapecoense e o Cruzeiro também, jogão válido pela Copa do Brasil, são as oitavas de final, tá bom, pessoal? São as oitavas de final. São 9h12, a gente segue por aqui no programa, trazendo sempre músicas boas pra você, porque o programa já começou em ritmo de festa, em ritmo de alegria e de alto astral. Um abraço forte do comunicador, do radialista e do jornalista Cláudio Francis, ao seu dispor sempre, Cleiton e Camargo, me esqueça.

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0: Tá aí na programação de Bola e Paulino, preciso desse amor ainda, Dalvan, te amo, Cleiton e Camargo, e me esqueça, 9h24, gente boa, 9h24, bom dia, gente, 9h24 agora.
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Quero esse amor, Eduardo Cansa, Don Juan, nossa história de Paulo e Paulinho, do Davan, Cleiton e Camargo e muito mais, passando por aqui na número 1 do seu rádio. Hoje tem Atlético e Juventude, 7:30 da noite, é a Copa do Brasil, tá bom, pessoal? A Copa dos Milhões. Amanhã também tem Chapecoense e Cruzeiro, jogão começando às 18:30, você não pode perder, 18:30, é pelo canal Itasat, pela Nova Veredas, é a FM, essa potência máxima do som, tá bom, pessoal? 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Família Dudu, bom dia, obrigado pela audiência, pela companhia. 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MPA Mangueiras, Mangueiras, acessórios e conexões galvanizadas pelo menor preço. 9:34, pessoal, 9:34. Deixa eu saber aqui a previsão do tempo, você confere comigo agora. A previsão do tempo para hoje, dia 1º, a temperatura mínima 14 graus, a máxima 25, e o sol o dia todo sem nuvens no céu, noite de tempo aberto e ainda sem nuvens. A sensação térmica vai ser de 13 graus na mínima, na máxima vai ser de 19. A umidade relativa do ar é 50% na mínima, na máxima chega a 90%, e a intensidade 200 é 8 km por hora. Já o quadro calendário, hoje é dia do seu aniversário, então parabéns para você que faz aniversário hoje, tá bom, pessoal? Hoje é dia também, dia mundial da amamentação, é dia nacional do selo, viu? É dia do cerealista, dia mundial do câncer de pulmão, dia nacional de portadores de vitiligo, início da semana mundial de amamentação de 1º a 7, tá certo? Início também do agosto dourado, ó, aleitamento materno de 1º a 31, início do agosto verde claro, linfoma de 1º a 31, tá certo, pessoal? É isso aí, você está seguindo com a gente, lembrando que daqui a pouquinho vai começar o 15º Festival lá do Capivari dos Macedos, por volta das 10, 11 da manhã. Já tem evento, depois a partir de 1 PM já tem futebol, já tem show a partir das 18 horas, tem show às 21h, e assim vai ser uma noite super legal, uma tarde super bacana, um dia inteiro de grandes atrações lá na comunidade do Capivari dos Macedos, tá bom? Ali indo para Santo Antônio do Monte, quebrando a esquerda, você chega em Capivari dos Macedos, tá bom? É o 15º Festival começando hoje, tem evento amanhã também a partir das 9 horas da manhã, você é o nosso convidado para essa grande festa, tá bom, pessoal? É isso mesmo, tem a festa de Santa Rosa de Lima também acontecendo hoje, tá bom? 9:36, gente boa, 9:36, alô Ivan, é o Ivan da festa do Capivari dos Macedos, tá ligado comigo? Ivan, bom dia para você, obrigado pela companhia, vai dar tudo certo, tá bom, meu amigo? Fica tranquilo que vai dar tudo certo.

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2: Voltamos pelo aqui na melhor do seu rádio. Bom dia pra você, 9h45 agora, pessoal. 9h45, bom dia.

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0: Obrigado. 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

É a nossa programação, a melhor do seu rádio. Daí o Leonardo cantando O Amor Vampiro. Daí o Jorge Mateus, Chora Me Liga. Do João Neto e Frederico, Coração de Pedra. Humberto e Ronaldo, Romance. Edson e Hudson. Galera, coração, bom dia pra você. Hoje tem Atlético, hein? Tem Atlético. Hoje às 19 horas e 30 minutos tem Atlético e Juventude pela Copa do Brasil. Amanhã pela Copa do Brasil também tem Chapecoense e Cruzeiro. 18 horas e 30 minutos, você não pode perder. Vamos juntos, pessoal. Ah, é o sábado, é o domingo de futebol. 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Desde já, agradecemos a todos. Apoio Rádio Nova Veredas FM, essa potência do rádio, tá bom, pessoal? 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Alô, Gilbertão, bom dia, Gilberto. Obrigado pela audiência, obrigado pela companhia. O oferecimento do programa nas seguintes. 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Alô, Chacal, bom dia, obrigado pela companhia. 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
8: 10:09.
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1: Voltamos por aqui na número 1 do seu rádio. Bom dia para você, obrigado pela companhia. 10 e 14. A música não para o tempo todo, só música boa, viu pessoal? 10 e 14, agora tem Rick Renner, fim de semana.

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0: por aqui na melhor do seu rádio, Leandro e Leonardo, não olha assim, Guilherme Santiago, do outro lado da cidade, Amado Batista, Amor Perfeito, Pedro Bento e Zé da Estrada, Sete Palavras, Rick Renner, fim de semana, alô pessoal, do 15º Festival do Capivari dos Macedos, vai começar, viu, a festa já começou, né, já começou a festa por aí, viu, ô pessoal, que maravilha, tem shows, hein, vários shows hoje e amanhã, Elson Rodrigues, Adilson, Adelson Costa, Ronaldo Camargo e Adilson Sanfoneiro, João Marcos e Maurício, tá bom, pessoal? O Festival do Capivari dos Macedos acontecendo hoje, dia 1º e amanhã, 2 de agosto, tá bom? Na realização, na coordenação do meu amigo nobre Ivan, que está sempre me ouvindo. Alô, Ivan, bom dia, obrigado pela companhia. 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Alô, Chacal, bom dia, obrigado pela audiência, pela companhia. Vamos que vamos, garoto, vamos que vamos, gente. 10h33, 10h33 por aqui. Você sabe, a música não para, não para, não para, não para. E a hora do intervalo comercial para daqui a pouquinho a gente voltar com mais músicas aqui na melhor.
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5: Bom dia para você. Vamos seguindo por aqui, novamente com o programa do sábado, o programa Sábado Mania, gente, ação entre amigos. 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Desde já, agradecemos a todos. Apoio Rádio Nova Veredas FM, essa potência, essa máquina do som, viu? 10 horas e 43 minutos, 10 e 43, é o Sábado Mania. É o sábado do seu rádio com Teodoro e Sampaio e o Vestido de Seda. Juarez de Mercadinho do Povão, Juarez, bom dia pra você, bom dia pra Aureliane Lilia, grande abraço.

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16: Vamos lá, pessoal, muito bom dia pra todos vocês. 11 horas e 8 minutos agora, 11 e 8 por aqui. A gente fecha o programa de hoje, vem o Cardápio 89, segunda-feira, terça-feira, se Deus quiser, a gente volta aqui no rádio, tá bom? Um grande abraço a todos vocês, que Deus abençoe, muito sucesso, paz, muita sabedoria para todos vocês. Ótimo fim de semana!

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31 minutos, alô, muito bom dia, bom sabadão pra você ligado aqui na Rádio de Minas, na Top 1 do Brasil. Tá chegando neste 1 de agosto de 2026, mais um Rádio Esportes pela Itatiaia. O sabadão para abrir mais um mês, o oitavo mês de 2026, tem Copa do Brasil, a bola vai rolar e neste fim de semana jogos de mata-mata valendo 4 milhões de reais para quem avançar na próxima fase da Copa Milionária. Produção do programa de hoje de Lucas Sanches e Rafael Cruz. Coordenação de Alexandre Simões, direção de esportes com Michel Ângelo. A apresentação do Rádio Esportes hoje é comigo. E vamos trazer os destaques, as manchetes deste Rádio Esportes.

0: A manchete é para o Galo. Cláudio Rezende.
1: Já são mais de 30 mil atleticanos garantidos logo mais. Time reforçado para cantar alto na Copa do Brasil.
0: Adversário é o Juventude. Qual é o destaque do Juventude, Paulo Azeredo?
2: De astral elevado por bom momento na Série B, Juventude vem a Belo Horizonte para arrancar bom resultado e decidir classificação em casa na Copa do Brasil.
0: Amanhã, a Arena Condá, Santa Catarina, tem cabuloso em campo. Cruzeiro, Emerson Panzieri.
3: Cruzeiro fecha a preparação em Curitiba, na Arena da Baixada, e tem retorno importante para duelo contra a Chapecoense nas oitavas de final da Copa do Brasil.
0: No Rio de Janeiro, Wellington Campos.
4: Fluminense e Vasco esperam mais de 50 mil pessoas esta tarde para o jogo da Copa do Brasil.
0: E o destaque do América, Lucas Sanches.
5: Coelho fecha a primeira semana livre de treinos e ainda vive expectativa por novidades do DM para o retorno da Série B.
0: No Rádio Esportes de hoje, as opiniões dos comentaristas Nath Fiuza e Alexandre Simões. 23 graus em Belo Horizonte, umidade relativa do ar em 53%. 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
2: Esportes, 11 horas e 37 minutos. 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Deixa eu mandar um abraço pro Augusto Alckmin, pro Rodrigo, para o Paulinho Campomori, para quem mais? Vinícius Silva, toda a galera que já tá aqui conectada com a gente com imagens. Você pode assistir ao Rádio Esportes de hoje no YouTube da Itatiaia, no Itatiaia Oficial, no Itatiaia Esporte. Aproveito para pedir aquele likezinho de você que tá chegando com a gente com imagens no YouTube na manhã deste 1º de agosto. Atenção! A pergunta do sabadão no Rádio Esportes é premiada para você. Hoje tem clássico carioca pela Copa do Brasil. Fluminense e Vasco. Quantos títulos da Copa do Brasil Fluminense e Vasco têm somados? Quantos títulos da Copa do Brasil Fluminense e Vasco têm somados? 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Só mensagens de texto aqui no WhatsApp. 96519657. Aqui, galera do YouTube, também pode responder pra gente quantos títulos da Copa do Brasil Fluminense e Vasco têm somados. Não se esqueça do nome completo e de qual dos prêmios você quer ganhar aqui no Rádio Esportes do Sabadão.

0: é na noite de hoje, na Arena MRV, mas já há uma grande expectativa para mais um capítulo da caminhada do Galo na Copa do Brasil. Campeão em 14, campeão em 21, o Galão da Massa tá de volta à arena para jogar o mata-mata. Mata-mata no fim de semana, sim senhor. Alô, Cláudio Rezende, como é que tá a expectativa? Primeiras do Galo neste sábado, um abraço, bom dia, Rezendão.
1: Um abraço, bom dia, Pedro Abílio, bom dia a todos. Neste sábado do Rádio Esportes, do Galão da Massa, Copa do Brasil, a milionária Copa do Brasil, Galo, de olho em uma vaga às quartas de final. E vai ter que fazer o seu papel hoje, o dever de casa, para ter uma tranquilidade. Na terça-feira, os jogos ficaram próximos. Essa foi a ideia da CBF. Colocar neste fim de semana os jogos de ida e no meio de semana seguinte os jogos de volta. Na terça-feira o Galo em Caxias do Sul, lá no estádio Alfredo Jaconi, para pegar o Juventude aí decidindo a vaga na casa do adversário. Então hoje fundamental o apoio da massa atleticana para o Atlético sair na frente desse duelo.

0: torcedor que fica esperto aí consegue ir ao jogo no Internorte. E para o setor Intersul, que é do outro lado ali, onde fica a principal organizada do Atlético, tem o preço de R$30, Pedro, para o torcedor que é galo na veia, forte vingador. E os demais setores também com ingressos à venda para esse jogo do Galo contra o Juventude. Hoje, então, teremos um público maior do que foi aquele da volta, quando o Atlético recebeu o Bahia. E estivemos lá, né, Pedro? Numa terça-feira à noite, hoje, sabadão, o Galo ganhou do Palmeiras no último jogo, mata-mata. Torcedor gosta desse tipo de torneio, mata-mata acaba tendo mais emoção, né, Pedro?
1: É muita emoção e é jogo importante para construir o resultado. É ou não é, Nath Fiuza? Bom dia.
2: Bom dia, Pedro. Meu abraço a você e a todos que nos acompanham aqui no Rádio Esportes, também Cláudio, Alexandre Simões. Sem dúvidas, a classificação do Atlético passa pela partida de hoje à noite na Arena MRV. Até se a gente for recordar do que fez o Juventude chegar até as oitavas, os duelos contra o São Paulo, Juventude jogou fechadinho lá no Morumbi, tentou, vamos assim, foi para a estratégia do menor dano possível, né? Perdeu só de 1-0 numa partida em que o São Paulo desperdiçou um caminhão de gols, teve pênalti perdido inclusive com o Caleri, né? E ficava naquela questão, não, esses gols não vão fazer falta, porque obviamente São Paulo era favorito no confronto, tinha mais qualidade, e é o mesmo cenário agora em relação ao Atlético Juventude, então não pode cometer o mesmo erro que o São Paulo cometeu anteriormente, é fazer um bom saldo de gols hoje na Arena MRV, é evitar que o Juventude faça sequer um gol, porque isso de alguma forma mantém o adversário vivo no duelo, né? Mantém uma expectativa, uma esperança. Então, tentar ser um time eficiente, vai precisar ser um Atlético com paciência, com criatividade, porque o Juventude, obviamente, né? Vai jogar mais fechadinho, vai tentar tirar os espaços do Galo, então vai precisar de boa circulação de bola, vai precisar desse jogo pelo lado do campo forte para abrir essa defesa do Juventude, com o Renan Lodi de um lado, com o Cuejo, ou que seja o Preciado pela direita, né? Os ultrapassagens também do Natanael, que vive um bom momento, colaborando inclusive com assistências. Então, acho que o jogo do Atlético passa muito por aí. E é também entender o adversário, né? O Atlético tem que fazer valer o seu favoritismo, mas ciente que do outro lado tem um time que também quer vencer, que também quer embolsar esses 4 milhões, ainda que não tenha uma ambição de título, o Juventude quer ir o mais longe possível. E chega num bom momento, porque nos últimos 5 jogos de Série B, tem só uma derrota. Então, vai tentar fazer valer esse momento positivo também na Copa do Brasil. Mas eu vejo o Atlético favorito nos dois jogos. Mas hoje, principalmente, tem que ganhar.
1: Sinal eletrônico marcando 11 horas 45 minutos. Esse Dia dos Pais, celebre quem esteve ao seu lado em cada conquista. Feliz Dia dos Pais, é pegada. O Alexandre Simões. A Nath falou do caminhão de gols que o São Paulo perdeu. O torcedor do Galo já tem até calafrio. O time que cria e perde gol. Bom dia, Simões.
3: Bom dia, Pedro. Bom dia, Nath. Cláudio, quem acompanha a gente. É isso, né? E é um jogo com uma característica diferente. Primeiro, porque é um jogo de Copa. Então, o aspecto psicológico, ele é muito mais presente, muito mais forte. Até porque o Galo precisa avançar para poder fazer valer esse favoritismo. E eu acredito que o Juventude vai ser ainda uma experiência em que o Atlético vai precisar ser mais criativo ainda do que foi contra o Bahia, né? O primeiro jogo do Galo após a parada da Copa foi na Arena MRV contra o Bahia, e uma primeira etapa, principalmente talvez ali os 20, 25 primeiros minutos, de amplo domínio, né? De amplo domínio, de muita criação, algumas chances desperdiçadas, né? E aí entra essa colocação que você fez. Só que hoje, a chance criada, ela é muito mais valiosa. Porque o Juventude, com certeza, terá uma estratégia de estar ainda mais fechado do que aquele Bahia, que tecnicamente é muito superior ao Juventude. E em determinado momento da primeira etapa, ainda com placar em 0-0, começou a se soltar e a criar dificuldades para o Atlético, que faz o gol no final da primeira etapa, mas acaba sofrendo um empate na segunda etapa. Então, é um jogo desafiador, porque as grandes exibições do Atlético do Barba, isso não é uma crítica, é só uma constatação e uma maneira, né? O Atlético, ele se dá bem contra os grandes adversários. O Galo acaba de vir de um grande jogo contra o Palmeiras. O Atlético bateu o Cruzeiro com propriedade no Mineirão lotado, sem o mando do campo, com uma estratégia de um futebol reativo, de um futebol coletivo. Hoje, esse futebol coletivo, ele vai ser

0: fundamental, mas o Atlético, eu acredito, terá muito pouca chance de apresentar um futebol reativo. Vai precisar de um futebol criativo. E aí precisa muito de Vitor Hugo, precisa muito de Bernard, precisa muito de Coelho, que não é um cara muito da criação, é um cara da velocidade, da intensidade, mas que é uma boa opção. E até do Maicon, né? Porque o Maicon é um volante com qualidade de meia.
1: Que tem, inclusive, uma questão física aí, né? O Barba tem falado muito sobre o Maicon estar em 100%. Pois não, Nath?
2: Eu estava dando uma olhada aqui nos números da Série B, só pra gente exemplificar até mais a importância do jogo de hoje. O Juventude, na Série B, ocupa o 15º lugar na tabela dos visitantes, jogos fora de casa. É o 15º colocado, tem só 9 pontos, tem só 2 vitórias fora de casa no contexto de Série B, que são times, obviamente, muito mais fracos que o Atlético. Ou seja, o Atlético se coloca como um grande favorito hoje dentro da Arena MRV. Mas se você faz a classificação apenas como mandante, adivinha quem é o melhor mandante da Série B?
1: O Juventude.
2: O Juventude.
1: O danado do Juventude.
2: Exatamente. Então, jogar lá em Caxias do Sul tem esse componente a mais. É difícil, é um estádio acanhado, né, Cláudio?
1: Sim.
2: A torcida faz barulho, tem a questão climática, tem a neblina, né? Parece que nos dias desses jogos, assim, tudo fica mais difícil. Então, hoje é um jogo pro Atlético, assim, se fizer 1, se fizer 2, se puder fazer 6 gols, que faça. 7 gols, que faça. Porque acho que nenhum gol vai ser a mais, né? Tudo que o Atlético puder se preparar e se resguardar, pensando até também o desgaste físico, né? É uma semana importante, porque é uma semana de Copa do Brasil, de Brasileirão e depois já é o Bragantino pela Copa Sul-Americana. Então, o quanto mais o Atlético puder resolver hoje em casa, melhor. E acho que o grande desafio do Atlético é isso que o Simões colocou. É enfrentar um time pior que ele e ter a responsabilidade e a necessidade de controlar o jogo, de ser impositivo, dele criar os espaços, dele criar as chances, não deixar com que o adversário te dê um espaço, o adversário te dê uma chance. Contra o Palmeiras, por exemplo, faz o primeiro gol num erro do Carlos Miguel, e o Atlético não tem nada a ver com isso, o Vitor Hugo estava bem posicionado, e faz um segundo gol de um contra-ataque de manual no momento em que o Palmeiras estava todo lá na frente. Esse cenário o Atlético não vai encontrar dentro da Arena MRV. Vai encontrar um cenário em que ele tem que se precaver dos contra-ataques, porque é assim que o Juventude consegue fazer os seus gols fora de casa, quando consegue, e ele propor o jogo, né? Ele encurralar o adversário, ele se postar no campo ofensivo e, obviamente, criar volume de jogo e aproveitar bem a chance.
1: É um jogo de paciência até pra torcida também.
2: Com certeza, e um jogo pra ter a paciência, entender o momento e não deixar a peteca cair, né? Porque quanto também mais hostil for o ambiente da Arena MRV, mais fácil vai ser pro Atlético fazer os seus gols.
3: 11:50. Ô Cláudio Rezende, será que o Coelho acordou Sim. bem, dormiu bem, já tomou café da manhã?
4: O Galo não teve concentração, Pedro. Os jogadores apresentaram agora, no final da manhã, para o almoço. E o Coelho foi liberado ontem pelo departamento médico. A expectativa é que esteja em campo hoje. E olhando a participação de gols no Atlético, ele é o líder, viu? Porque o Coelho tem 3 gols na temporada e 6 assistências. Então ele já participou de 9 gols do Atlético até aqui no ano, seguido do Bernard, né, que tem 8 participações, 5 gols e 3 assistências, e o Cacierra, que é o cara para fazer o gol nos últimos jogos, aí vem desperdiçando, mas hoje vai ser importante pro Cacierra quebrar essa casca aí, fazer gol importante de mata-mata. O Cacierra tem 5 gols e 2 assistências, portanto já participou de 7 gols na temporada. Daqui a pouquinho, Pedro, a gente vai trazer o campinho com possibilidades para quem tá no YouTube, para quem tá no rádio, as possibilidades de escalação do Atlético. Daqui a pouquinho a gente vai detalhar esse campinho aqui na Itatiaia, com possibilidade de um time bem mais ofensivo, né? Até porque a Nath já falou, o Simões também, o Galo hoje precisa de uma estratégia diferente do que foi lá em São Paulo e precisa de gols hoje, Pedro.
3: Só mais uma questão antes de a gente fazer uma pausa aqui, Cláudio. Daqui Sim. a pouco nós vamos escalar o time, o Paulo Azeredo vai trazer o Juventude também.
4: Tá.
3: 11:51. Mais tarde, quando der 6:30, pintar a escalação lá na jornada esportiva da Itatiaia, pode pintar um nome diferente, um nome que a galera ainda não está acostumada no banco de reservas, Claudão? Você vai ficar muito surpreso se aparecer um atacante diferente lá?
4: Olha, ele esteve ontem no treinamento, tá com o nome no BID, né? O novo reforço do Atlético. Inclusive, no site do Galo já tem lá o número 18 para ele, viu? Thiago Borbas. 18 soma ser um 1 mais 8, né? Já que o 9 é o Cassierra.
0: O 9 duas vezes.
4: É.
0: É, podia botar um dividido por 2.
4: Aí, tá lá. É, o Borbas, ele tava de férias, né? Mas, de qualquer forma, nada impede que o técnico coloque ele no banco de reservas. Questão física, pra quem sabe jogar um pouquinho, pode pensar o Barba. Olha, um jogo em casa, um centroavante no banco, pode ser interessante. Então, eu não me descartaria essa possibilidade do Thiago Borbas poder estrear hoje, ficando a opção no banco.
2: E dependendo do cenário de jogo, a gente já falou disso em outras oportunidades, o Cassierra e o Thiago Borbas, eles têm características complementares para estarem os dois no campo ao mesmo tempo. É claro que a gente está falando de um jogador que acabou de chegar, que estava de férias, vai estar um pouquinho sem ritmo, ele deve ter feito o quê? Uma atividade ali junto, está conhecendo ainda o grupo e o próprio Cassierra, mas vamos pensar, uma situação de jogo em que o Atlético, né, precisa de mais força no seu ataque, precisa fazer o seu placar, jogando dentro de casa, o Cassierra é um cara de maior movimentação, né? Então ele ajuda de alguma forma a criar também as jogadas, porque ele não fica só esperando receber a bola, enquanto o Thiago Borbas é um cara mais posicional dentro da pequena área. Então, se você opta em algum momento por ter os dois, você coloca mais peso para atacar e você vai ter um cara que tá sempre buscando ali um rebote, ele tá sempre bem posicionado, ele tá sempre brigando com os zagueiros. Então, o Cassierra abre um espaço, tabela ali com o Vitor Hugo, com o Bernard, que seja, e vai ter um cara lá esperando também para essa bola chegar. Eu acho que tê-lo hoje no banco de reservas, ainda que não esteja na melhor das condições, 100%, mas dependendo, se precisar, tem um trunfo ali, uma carta na manga. Tomara que não precise, né? Para que, se ele entrar, entre para pegar ritmo, numa situação mais leve, para daqui a pouco aí sim tá pronto para ajudar o Galo.
4: Você vai ficar surpreso, Simão, se aparecer o Thiago Borbas lá na relação?
0: A surpresa não, até porque eu concordo com a Nath, é um tipo de jogo que você pode precisar do centroavante, né? O Cassierra é o cara realmente de mais movimentação e o Thiago Borbas é o cara de área, o cara que prende zagueiro, o cara que briga com o zagueiro, que é da bola aérea. Então, dependendo do andamento da partida, você precisa fazer o resultado dentro de casa, pode ser uma opção interessante sim para o Atlético, e acho até que ele veio por isso, né? Ele veio justamente por ser o centroavante, né? O cara de área, o típico 9 brigador com o zagueiro. Então eu acho que é o tipo de jogo que você ter um cara desse, pelo menos no banco, não deixa de ser uma arma.
4: Apita! O árbitro apitou o jogo contra o Coritiba, né? Derrota do Galo. Fernando Antônio Mendes de Sales, ele é de Belém, do Pará. Com Bruno Rafael Pires e Alessandro Matos nas bandeiras, no VAR estará Daiane Muniz. Logo mais, Arena MRV. E ainda hoje no Rádio Esportes a gente vai trazer as possíveis escalações e falar mais das possibilidades do Galo para enfrentar o Juventude, Claudão.
5: Como você falou de arbitragem, é bom lembrarmos que na Copa do Brasil não temos, neste momento, o semiautomático. Ah, o impedimento semiautomático só está valendo para o Campeonato Brasileiro.
4: Importante.
5: Mas tem VAR, né?
4: Importante.
5: Tem o VAR.
4: 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A seguir, as informações do Cruzeiro, direto de Chapecó.
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3: Rádio Esportes aqui na Itatiaia, 11 horas e 58 minutos. Para você responder lá no YouTube ou no 96519657. Quantos títulos da Copa do Brasil Fluminense e Vasco têm somados? Eu já vi gente respondendo no YouTube aqui quantos cada um tem. Responde somados aí para você concorrer. 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
0: É a Copa Milionária. R$4 milhões em jogo para quem avançar às quartas de final da Copa do Brasil. 5:30 PM, a bola já começa a rolar no Maracanã. Tem Vasco e Fluminense. A bola também rola hoje para outras partidas além de Vasco e Fluminense e desse jogo do Galo contra o Juventude. Às 9 horas da noite na Vila Belmiro, tem o Santos contra o Remo. E os jogos de volta dessas partidas de sábado estão marcados para o dia 4 de agosto. Vamos aos jogos deste domingo. Domingão começando cedo. Domingão tem bola rolando a partir das 6 horas aqui na Itatiaia. Mas às 4, no Nubank Park, em São Paulo, tem o Palmeiras contra o Fortaleza. E aí a bola rola às 6:30 para Chapecoense e Cruzeiro na Arena Condá. A bola rola às 6 horas em Mirassol. José Maria de Campos Maia, no Maião, tem Mirassol e Grêmio. E Internacional e Corinthians às 7:30 PM. Lembrando que tem o jogo das 9 da noite de segunda-feira. A Arena da Baixada para Atlético Paranaense e Vitória da Bahia. 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Tem algum dos confrontos, Alexandre Simões, Nath Fiuza, que está mais equilibrado? Tem algum dos confrontos que está menos equilibrado? Mirassol, por exemplo, é um time que não está bem no Campeonato Brasileiro, está se recuperando. Mas joga contra um time que acabou de ser eliminado em casa na Sul-Americana e vive uma crise que parece não ter fim, que é o Grêmio. Temos também jogos como o do Atlético Paranaense contra o Vitória. Muita gente aposta no Furacão pelo fato de o Atlético Paranaense estar lá em cima no Campeonato Brasileiro. E aí, quando chega na Copa do Brasil é outra história, esse favoritismo prevalece? Simões.
2: Olha, ô Pedro, assim, a gente tem dois clássicos, né? Um estadual, que é o Vasco e Fluminense, e outro nacional, que é esse Internacional e Corinthians. Inclusive já foi uma final de Copa do Brasil, né? Aquela final de Copa do Brasil de 2009, que o Corinthians bate o Internacional. Agora, eu acho que esse confronto do Mirassol com o Grêmio, né? O Grêmio tá beirando zona de rebaixamento. Tá na zona de rebaixamento?
3: Tá na Z4.
2: O Mirassol ultrapassou o Grêmio no Campeonato Brasileiro. E em relação a esse Atlético do Paraná e Vitória, a gente não pode esquecer que com esse formato de disputa, o Vitória tirou o Flamengo.
3: É verdade.
2: Jogou a primeira no Maracanã, a segunda no Barradão e eliminou o Flamengo lá no Barradão. Então, o Vitória vai jogar segunda-feira na Arena da Baixada, naquele esquema do Jair Ventura, que me agrada e me agrada muito, porque meu 10 é o 5. Eu amo uma retranca, né? Então, o Vitória vai encarar o Furacão lá e depois decide em casa, cara. E a torcida do Vitória faz diferença. Então, é um confronto que, assim, o Atlético do Paraná vive um momento muito melhor, tem um time melhor que o do Vitória, mas eu não acho que tenha um favoritismo muito exagerado, não. E no final das contas, né? Se a gente for pensar simplesmente na diferença técnica, tá? Na diferença técnica entre as equipes, eu acho que os nossos dois e o Palmeiras são os que se deram melhores, né? O Galo pega o Juventude, que é um time da Série B, faz uma boa campanha na Série B, mas é um time de Série B, assim como o Palmeiras pega o Fortaleza, time de Série B, e o Cruzeiro pega o Lanterna do Campeonato Brasileiro, um time realmente muito frágil, que é esse time da Chapecoense, mas que já impôs dificuldade ao Cruzeiro, né? A gente não pode esquecer daquele traumático 2-1 do Cruzeiro sobre a Chape, no Mineirão, que teve um gol adiado, um gol anulado da Chape pelo VAR. Eu acho que ali já era um 54, né, Nath? Do segundo tempo, né?
4: Já tava nos acréscimos.
0: Meu Deus. Que não se repita essa história. Você concorda, Nath? Os nossos confrontos são os mais distantes, tecnicamente falando?
4: Sim, junto com o do Palmeiras. Eu acho que quando você tem um time de Série A contra um time de Série B, a não ser que seja um gigante que tá lá disputando a Série B e tal, mas de modo geral tendem a ser os confrontos mais desequilibrados e convenhamos, né, com todo respeito a Chapecoense, já tá mais na B do que na Série A. Mas, de toda forma, quando a gente tá falando de jogo eliminatório, de Copa, né? Tem um ingrediente diferente, né? O fato de ter ali o jogo de ida e volta, iguala um pouco, né? O outro time, às vezes, segura no primeiro jogo, tenta resolver em casa. Então, tudo isso tem que ser levado em consideração. tem, vale muito dinheiro, isso também acaba mexendo com os jogadores, com a torcida, com o time. Mas se a gente for pensar equipe por equipe, fazer aquele cara a cara, né? O Palmeiras é muito melhor que o Fortaleza, assim acontece com o Atlético e Juventude, a vantagem para o Galo, e Cruzeiro e Chapecoense. Agora, eu acho, o Pedro, que, por exemplo, Mirassol e Grêmio tá, a meu ver, dos confrontos mais equilibrados. Porque, obviamente, o Grêmio tem muito mais tradição na Copa do Brasil do que o Mirassol, né? O Grêmio tem muito mais camisa, o Grêmio tem muito mais torcida, mas o momento do Mirassol é melhor que o do Grêmio, porque o Mirassol sai da zona do rebaixamento nessa última rodada, mas desde antes a pausa da Copa do Mundo, o Mirassol já vinha reagindo, né? Então a gente já vinha falando, o Mirassol acho que não vai ficar muito tempo mais no Z4, não, o Mirassol tá reagindo. Jogar lá no Maião é sempre complicado, né? O Mirassol tem ótimo resultados como mandante, então se o Grêmio não conseguir já um bom resultado hoje, às vezes fica difícil depois em Porto Alegre na outra semana. E ainda tem o componente emocional, que o Grêmio vai chegar muito abalado. Luiz Castro, extremamente contestado, time na zona do rebaixamento, eliminado na Sul-Americana, perdendo os dois jogos, né? Então tudo isso pesa. Assim como eu acho que Remo e Santos, eu vou fazer ali o meu palpite no Remo, tá? O Remo bateu o Bahia na fase anterior, vencendo os dois jogos. Vencendo, inclusive, na arena, lá na Fonte Nova, né? Na arena do Bahia, assim, com autoridade, com uma boa estratégia. O Santos, a gente sabe, né? Muito dependente do Neymar. Vai jogar hoje, inclusive. Mas, assim, eu não coloco, apesar da tradição, apesar da camisa, apesar do Neymar, não me surpreenderia, por exemplo, se um Remo passasse aí no confronto contra o Santos.
5: Tem mais alguma possível zebra, Simões?
2: Não, assim, a Copa do Brasil, uma marca dela é a zebra, né?
5: Sim.
2: A zebra é uma marca da Copa do Brasil e inclusive nós aqui em Minas Gerais já fomos atropelados por ela em algumas edições, né? O América, Atlético, Cruzeiro, já foram atropelados por essa zebra. É interessante que a Nath falou da questão do momento, né? Quando você pega Mirassol e Grêmio, cara, as últimas 10 rodadas do Campeonato Brasileiro, nesse recorte, eu acho que mostra bem o momento, né? Das equipes. O Mirassol marcou 17 pontos, o Grêmio marcou 9.
5: Olha,
2: praticamente
5: aí
2: a metade. Então a campanha do Mirassol nas últimas 10 rodadas do Campeonato Brasileiro nesse recorte é muito superior à do Grêmio. É muito superior à do Grêmio. E vive, sim, um processo de crescimento e parece ter se reencontrado e mais ou menos com a base do ano passado, né? Alguns jogadores saíram, mas é a mesma comissão técnica.
4: E o Mirassol que classificou na Libertadores,
2: sim,
4: né?
2: Pega a LDU.
4: Enquanto, por exemplo, o Grêmio não conseguiu seguir adiante na Sul-Americana.
2: Então, quer dizer, eu acho que assim, realmente são os confrontos que os times de camisa talvez tendem mais a sofrer. O Santos contra o Remo e esse Grêmio contra o Mirassol. Agora, Copa do Brasil é bom demais, né? É um barato a Copa do Brasil, né? Muito, muito, muito interessante esse componente, né? Tipo hoje, pô, o gol tem que sair, o Atlético Juventude, arena cheia, eu acho que esse aspecto psicológico que a Copa oferece ao jogo é muito bacana. E eu acho que isso encanta o torcedor, inclusive. Porque
4: você gostou desse formato final de semana e meio de semana, assim, curtinho,
5: ou
4: jogos?
5: Ou é melhor quando
4: próximos?
5: O jogo acontece na quarta, tem um jogo de brasileiro no
4: aí
5: fim
4: depois,
5: de semana.
4: Aí depois, tipo, duas semanas de intervalo.
2: Não sei, eu acho que assim, eu acho que principalmente quando a gente vai chegando na reta final, né? A ansiedade fica muito grande, né? A gente já viveu o Copa do Brasil, até decisão, né? Que jogava no início do mês e a segunda partida ia ser no final do mês, ficava remoendo.
4: Não, e esse intervalo, ninguém queria jogar nada, né? Medo dos jogadores lesionarem, ficava poupando o time no brasileiro, era um saco, né?
2: Eu acho que é melhor.
4: Eu também acho, eu gosto. Eu acho que até você não perdeu o clima do mata-mata.
2: Sim.
4: Né? Você joga com o time agora, é um tempo curto de preparação, sim, mas esse é um problema, um defeito do calendário como um todo. Mas assim, é mais fácil pra você rever a estratégia, os erros, os acertos, acho que estão mais frescos na mente de todo mundo, sabe? Assim, eu acho que fica mais um climinha de mata-mata.
2: O único perigo é que o sangue ainda tá fervendo pro outro jogo, né?
4: E o único perigo é se alguém lesiona, por exemplo, que aí não dá tempo de recuperar, né?
2: E a treta de hoje, terça-feira, não ainda tá muito viva, né? Se passa 10 dias, 2 semanas,
5: esfria, né?
2: A treta de hoje, terça-feira, ainda tá, como eles dizem, no talo, né?
6: Dito isso, vamos ver o que a CBF faz para a próxima fase, né? Que ainda não tem datas, tem só previsões, mas é possível, né? Que seja assim, fim de semana e meio de semana. Lembrando, caso de empates nos placares, não há critério de gol fora, não tem nada disso. Penalidades para decidir quem passa a próxima fase da Copa do Brasil. E lembrando também, 4 milhões de reais a premiação para quem passar a próxima fase. Vamos falar um pouquinho mais do clássico carioca. Wellington Campos está por aqui na Itatiaia para trazer as informações de Vasco e Fluminense. Um abraço, ídolo, boa tarde.
7: Alô, Pedro Abílio, alô, amigos da Itatiaia. Às 5:30, a bola rola no Maracanã. Fluminense, Vasco, Vasco e Fluminense. Jogo de ida da Copa do Brasil, oitavas de final. O tricolor das Laranjeiras não terá Thiago Silva e Freitas, sua dupla de zaga titular. Já o Vasco não conta com ele, Thiago Mendes, seu principal jogador no momento. Os dois do Flu machucados, o do Vasco suspenso. Sendo assim, mais de 50 mil torcedores são aguardados. Até ontem, por volta de 2:00 PM, 35 mil ingressos estavam vendidos. É Copa do Brasil, jogo de ida das oitavas de final. E o provável time do Vasco da Gama, do técnico Pedro Emanuel, que reencontra Hulk. Jogaram juntos no Futebol Clube do Porto. Léo Jardim, Paulo Henrique, Cuesta, Robert Renan e Cuiabano. Barros, Jair, Ramon Rique e Andrés Gomes, Nuno Moreira e Brenner ou Spinelli. Já pelo lado do Fluminense, Luiz Ubeldia deverá escalar Fábio, Guga, Ignacio, Igor Rabelo e René, ou Guilherme Arana, Hércules, Martinelli, Lúcio Acosta, Canóbio, Savarino e Hulk, ou até mesmo John Kennedy. É um jogo que chama atenção. Na Copa do Brasil do ano passado, semifinal, deu Vasco eliminando o tricolor das Laranjeiras. Tá falado, Pedro, do Rio de Janeiro, Wellington Campos, na Itatiaia.
2: Tá falado, meu ídolo. As quartas da Copa do Brasil, as datas bases são 26 de agosto, a ida, e 2 de setembro a volta. Então, quer dizer, vai ser duas quartas. E a gente vai ter uma rodada no meio aí, 29 ou 30 final de semana.
4: E já é depois dos torneios continentais, né?
2: Isso,
4: depois. Já estarão resolvidos aí os classificados.
2: Começa na semana seguinte a decisão das oitavas de Libertadores e Sul-Americana, que é 12 e 19, data base, né? Inclusive, isso. Atlético e Cruzeiro jogam 12 e 19, o Galo com o Bragantino, Cruzeiro com
4: São
2: o Flamengo.
4: São duas quartas, né?
2: Isso, duas quartas. E aí, na quarta seguinte, já começam as quartas de final da Copa do Brasil, e elas terminam na outra quarta-feira, dia 2 de setembro.
4: O famoso apertem os cintos. Porque vai decolar, viu? Vai. A partir de agora, como diria o Brook, é uma jogatina desenfreada e é só jogo que vale muito.
2: Não, e dia 9, não, e dia 9 de setembro já começam as quartas da Libertadores e Sul-Americana. Então, quer dizer...
4: É sem tempo pra respirar, irmão.
2: Isso, e tomara a Deus, a gente vai ter aí muito jogo bom quarta-feira de Atlético e Cruzeiro por muito tempo.
4: Sim.
6: Tomara que sim. Meio-dia e 14 aqui no Rádio Esportes. Vamos fazer uma pausa muito rápida e na volta a gente continua falando de Copa do Brasil pra gente ir lá ver como é que tá o clima em Chapecó com o Pancieri para Chapecoense e Cruzeiro. Jogaço de amanhã aqui na Rádio de Minas.
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0: Aqui em Chapecó, isso é normal, esse vento neste mês de agosto, abrindo agosto com muito vento. Estamos aqui na Arena Condá. Aliás, é até importante dizer, viu, Pedro Abílio, um abraço para você inicialmente, para o Simões, para a Nath, para nossa audiência aqui do Rádio Esportes. Temos até imagens, né? Eu fiz algumas imagens para a gente repercutir. Aqui é o Átrio Davi Barella Davi. É um monumento, né? Em homenagem a um espaço às vítimas da tragédia da Chapecoense naquele ano de 2016. É um ambiente de muita reflexão, né? Tem esse memorial que leva o nome desse empresário, né? Átrio Davi Barella Davi, que era um empresário que estava no voo, né? Da Chapecoense também. Era um incentivador do clube na ocasião. E aqui tem essa também, vamos dizer assim, homenagem a todas as vítimas, as famílias. Então sempre passa um torcedor, acende uma vela, faz uma oração, tira uma foto. É um ambiente de bastante reflexão, né? Um ambiente que tem muito respeito. É anexo, né? Aqui é o estádio Arena Condá, bem pertinho aqui da Arena Condá, do lado da Arena Condá, tem o estádio próximo, né? Do lado, e aqui tem esse espaço que foi feito pela diretoria da Chapecoense para manter aí esse espaço e esse memorial também importante. Tragédia que aconteceu na Colômbia com as vítimas, né? Tinham jornalistas, companheiros, inclusive, de trabalho, de outras empresas, de outros veículos, jogadores e tudo mais. Acho que vale também para a história do futebol como um momento de reflexão e de muito respeito. Sobre o jogo, sobre a bola rolando, o Cruzeiro finalizando neste instante a preparação em Curitiba, e a Itatiaia já chegando em Chapecó para acompanhar essa partida de amanhã, nossa jornada esportiva. O Cruzeiro está finalizando esse trabalho na Arena da Baixada. E tem um detalhe importante na Arena da Baixada, porque é um estádio sintético, né? É um estádio com campo sintético, que também é o campo aqui da Chapecoense. A Arena Condá fez essa adequação para o campo sintético. Tem que segurar aqui, senão vai voar. Deu certo aqui, Pedro Abelho. Aí, essa é a questão. O Cruzeiro utilizando a Arena da Baixada para não ter esse problema, né, de adaptação. E aí os jogadores fazem o voo com chegada prevista para tarde aqui em Chapecó para esse duelo contra a Chapecoense. E quem está reforçando a delegação é o Fagner, lateral direito Fagner. Foi baixa no jogo contra o Coritiba, né? A vitória para cima do Coritiba. O William que entrou na lateral direita do Cruzeiro, mas o Fagner tá firme e forte nessa lateral direita do Cruzeiro. O Gerson saiu de campo com aquela cãibra, não é problema, vai pro jogo, vai participar do confronto, sim, normalmente. E aí fica aquela questão do setor ofensivo. Vai o Felipe Moraes para iniciar a partida também? Daqui a pouco a gente vai repercutir a escalação. Mas será que vai o garoto mais uma vez ganhando oportunidade? Ele que foi a novidade lá no Couto Pereira. São também esses encaminhamentos da equipe do técnico Arthur Jorge para o duelo das oitavas de final da Copa do Brasil, viu? Meu amigo Pedro Abílio.
1: Boa, Pansy. Muitas questões, né, pra gente discutir aqui. Vamos falar de time, vamos falar também desse aspecto, né, de jogar na Arena Condá, de jogar num ambiente que sabemos, né, a equipe da Chapecoense costumava ser uma equipe mandante excepcional quando jogou aí aqueles anos de Campeonato Brasileiro de Série A. Agora, minha cara Nath Fiuza, a gente tem a expectativa de um Cruzeiro se comportando tal qual no Beira-Rio semana passada e no Couto Pereira essa semana. E um Cruzeiro que incomoda enquanto visitante, né, não?
2: Sem dúvidas. O Cruzeiro, de modo geral, vive um bom momento, né? Se você for pegar aí as últimas 10 rodadas da Série A do Campeonato Brasileiro, o Cruzeiro só perde em pontos conquistados para o líder Palmeiras. A chegada do Arthur Jorge à Toca da Raposa é, de fato, um marco, né? Não tem aquela antes de Cristo, depois de Cristo? A temporada 2026 do Cruzeiro tem o antes do Arthur Jorge e o pós Arthur Jorge. E é fazer valer esse bom momento, ainda que tenha perdido para o Botafogo, ainda que tenha produzido, mas não tenha vencido do Fluminense. O time é muito mais ajeitado, muito mais confiável agora, então o Cruzeiro que tem condições de se impor também fora de casa. E o jogo contra o Coritiba, a gente viu o Coritiba, mesmo na condição de mandante, jogando um pouco mais fechado, dando um pouco mais a bola pro Cruzeiro, e o cenário deve ser até parecido, até porque num comparativo ali Coritiba e Chape, o Coritiba tem até muito mais qualidade, vive um momento, faz um campeonato muito melhor, mas eu acho que a Chape vai tentar jogar no contra-ataque, aproveitar bem as oportunidades que tiver e tentar sair da Arena Condá viva de alguma forma para o segundo jogo no Mineirão. O Cruzeiro tem o quê? De ser eficiente. Acho que quando a gente fala de Copa, de mata-mata, independentemente do time, é tentar ser eficiente. É ter volume de jogo e aproveitar bem as chances criadas. Há pouco, num outro comentário, o Simões citou o jogo do Campeonato Brasileiro, no Mineirão, né? O Cruzeiro estava vencendo por 2-0 e tinha tido oportunidades para fazer outros gols, não o fez e de alguma forma se acomodou, né? Ah, tô pegando a lanterna do campeonato, tô ganhando de 2-0 e depois o que era uma alegria, uma festa, quase que vira uma tragédia. Então acho que aquele jogo serve também como parâmetro, como um alerta, né? Faz 1-0, faz 2-0, faz 3-0 que seja, não se acomode, ainda que tenha o segundo jogo, porque quanto mais confortável for a situação para o Cruzeiro no jogo da volta, até melhor pensando a maratona que vem pela frente. No domingo tem o Mirassol, que não é um jogo fácil pelo Campeonato Brasileiro, e depois já será o Flamengo pela Libertadores. Então, quanto mais suave, digamos assim, for o segundo jogo no Gigante da Pampulha, melhor para o Cruzeiro, né, Simões?
3: É, só lembrando que esse jogo da Chape, ele tem um componente que foi entre o 1-1 com Boca em La Bombonera.
2: O Cruzeiro estava muito cansado.
3: E os 4-0 no Barcelona, que garantiram a classificação na Libertadores. Então tem esse componente assim de relaxamento, mas de toda forma é um recado que fica, porque a Chapecoense, né, não vai entregar fácil essa vaga ao Cruzeiro, até pelo aspecto financeiro. Ela está muito próxima de voltar à Série B do Campeonato Brasileiro e pegar esses 4 milhões aí da próxima fase da Copa do Brasil. Mas a renda do jogo lá na Arena Condá, isso aí é um valor significativo para um time que é lanterna da Série A do Brasileiro.
1: Ô, Rubem Júnior, me conta um pouquinho sobre a Chapecoense, meio-dia, 25 minutos. Como é que joga a Chape? Quais são as previsões para logo mais o time do Índio Condá? Boa tarde, Rubinho.
4: Boa tarde para você, Pedro. E disse bem o Pansieri, né? O Verdão do Oeste. A Chapecoense que no Campeonato Brasileiro começou de forma positiva, teve uma vitória para cima do Santos. Depois, meu amigo, não venceu nenhuma mais. É lanterna, 10 pontos. Momento crítico também, se tratando da parte financeira dita pelo Alexandre Simões. A Chapecoense passou pelo processo, né, da votação do Conselho Deliberativo durante a semana para se transformar em SAF, sendo aprovada. Agora o clube dando mais um passo, né, para buscar uma consultoria. Mas o assunto é a Copa do Brasil, a milionária Copa do Brasil, onde a Chapecoense passou pelo Botafogo. Perdeu a primeira pelo placar de 1-0, venceu a segunda por 2-0 e tenta se apegar ao mata-mata para avançar e também, né, ter um ano de forma positiva depois, né, que teve na temporada passada o acesso à Série A do Brasil. O técnico Rafael Lacerda, que foi contratado, né, pela Chapecoense depois de passar pelo Atlético Goianiense, tem algumas dúvidas, principalmente por conta de algumas recém-contratações, por exemplo, o Bruno Tubarão, o Max Alves, que veio do Sport, o centroavante Túlio também, né, veio da Arábia Saudita, o lateral Fernando, que veio do Ceará. Um provável time da Chape para amanhã, tendo Matheus, Bruno Tubarão, Rafael Thierry, Eduardo Doma e Fernando, Camilo, Max, David Antunes, Enio, Kevin Ramírez e o Bolassi, que briga por posição com o Túlio Eduardo, é lanterna da Série A, mas na Copa do Brasil passou do Botafogo, Pedro.
1: Daqui a pouco, Pansieri, nós vamos falar de time, nós vamos escalar provável Cruzeiro, nós vamos debater aqui as possibilidades da equipe do Arthur Jorge. Mas com relação à lista de jogadores que foi para Curitiba, mesma coisa do que está em Chapecó, né, Pansi?
0: É, tem aí o acréscimo do Fagner, né? Como eu disse, na abertura da participação, o Fagner não atuou contra o Curitiba por uma questão de suspensão, né? E aí ele se juntou à delegação do Cruzeiro ontem, trabalhou à tarde em Curitiba, fez um trabalho no CT do Caju, no CT do Atlético Paranaense, e agora um trabalho que foi, já terminou, já está finalizado o trabalho na Arena da Baixada, utilizando também a estrutura do campo sintético da Arena da Baixada, também simulando um pouquinho do que vai ser a Arena Condá. E tem torcedor do Cruzeiro aqui, vem cá, fala comigo, como é que você chama?
5: Gustavo.
0: Ô, Gustavo, você é de qual bairro lá em BH?
5: Sou São Pedro.
0: Bairro São Pedro. Vem do São Pedro BH para acompanhar o Cruzeirão mais lindo do mundo.
5: Com certeza, vou aonde você for só para ver você jogar.
0: E aí, tá animado para amanhã? Verdade que a vitória de quinta-feira também foi boa, né? Vencer o Coritiba fora de casa, tirar aquele aspecto ruim da derrota pro Botafogo, para dar energia para amanhã. Amanhã é jogo de Copa do Brasil e o Cruzeirão, nosso Cruzeirão é rei de Copas.
5: É, com certeza. A gente vai fazer um ótimo jogo, 2-0, KJ e Matheus Pereira, para trazer a vitória para Belo Horizonte.
0: Aqui, o Matheus tá gelado, né? Tá jogando demais o MP10.
5: Matheus Pereira é diferenciado.
0: Manda um abraço aí pra galera lá de BH.
5: E aí, BH, tamo aqui representando.
0: É, ele tá junto com o grande Marquinho Guadalupe também aqui, me dando um apoio também aqui nessa imagem para chegar com excelência a Belo Horizonte. Ô Pedro Abílio, então é esse o Cruzeiro que tá aí se preparando para esse duelo contra a equipe da Chapecoense, chegada aqui à tarde prevista aqui no aeroporto de Chapecó, Abílio.
1: Boa, daqui a pouco a gente traz então mais informações direto de Chapecó com Emerson Pansieri, já já vamos falar mais do Galo com Cláudio Rezende, tem notícias do Coelhão também com o Lucas Sanches, agora 12:29 na Itatiaia. 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
3: 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Campinho, bora lá, trazer as possibilidades e escalação do time do Barba Domingues para logo mais, 7:30, a bola rola, a Arena MRV, tem o Galo contra o Jusão, tem o Galo contra o Juventude, é Copa do Brasil, Cláudio Rezende.
4: Vamos lá, Pedro Abílio, antes da gente trazer o Campinho, registro que hoje, mais cedo, vão continuar as homenagens da Galeria de Memória Atleticana, homenagem hoje aos radialistas. Vilibaldo Alves, Oswaldo Faria, José Lino, Souza Barros, todos eles da Itatiaia. O Jairo Anatólio Lima também, que foi um grande radialista aqui de Belo Horizonte, de Minas Gerais. Esse evento vai começar às 6 da noite lá no camarote da presidência na Arena MRV. Lógico, a Itatiaia vai registrar mais uma noite de homenagens a pessoas que marcaram nome na história do Atlético e também da nossa imprensa esportiva. Ô Pedro, vamos com o Campinho do Galo aí, ó, pra provável escalação. O Everson no gol, aquela linha de três ali na saída de bola com o Natanael, o Juan e o Lianco. No meio campo, a gente tem o Tomás Pérez e o Maicon. Pode aparecer ali o Alan Franco, se for o Franco, no lugar do Pérez. Na ala direita, Coelho ou vai o Preciado? O Coelho está liberado agora. O Preciado foi escolhido contra o Palmeiras. E o Renan Lodi na esquerda, tem o Bernard com o Vitor Hugo na armação e o Cassierra no comando do ataque, é um provável Galo para encarar o Juventude logo mais na Arena MRV. É o time hoje, podemos dizer, que tem de melhor aí o técnico Barba Domingues.
3: Faria alguma adaptação ali, Nath?
5: Eu acho que existe uma chance do Alan Franco nesse meio campo, no lugar do Tomás Pérez. Não que o Tomás tenha feito jogos ruins recentemente, mas acho que pela confiança do treinador no Alan Franco, né? Era o titular absoluto, tem a questão física do Michael, né? Precisou até ser substituído. Imagino que essa semana cheia, sem jogos, tenha sido importantíssima para ele, para chegar numa condição até melhor para esse duelo. Mas a gente sabe também como o Alan Franco ajuda, né? Corre muito, preenche muitos espaços desse setor de meio campo. Então, eu não me surpreenderia se a gente visse o Alan Franco por aí. E a questão do Coelho está liberado. Aí eu acho que é mais um entendimento ali do dia a dia, né? Assim, da condição, se já para sair jogando, se é para entrar no decorrer da partida. Mas o Preciado não fez um jogo ruim. Mas, repito, são cenários diferentes, né? Jogo contra o Palmeiras e jogo agora contra o Juventude. Então, talvez o Coelho tenha mais repertório para criar jogada de linha de fundo, cruzamentos, né, tabelas ali, troca de passes, do que o Preciado, simplesmente pela questão da posição mesmo. Coelho é um cara do ataque, né, então tá mais acostumado a ficar ali numa blitz, numa pressão que o Atlético vai precisar fazer em cima do Juventude. Mas, de modo geral, esse é o time. Importante que o Eduardo Domingues esteja dando sequência, continuidade, principalmente a defesa, tá se encaixando jogo a jogo e sistema defensivo não é só peça, não é só nome, é encaixe coletivo, é sequência, é repetição, né? Então, acho que o Galo tem crescido nesse sistema, jogo a jogo, e o trabalho do Eduardo Domingues aos poucos vai caminhando, mas ele tá comprando tempo também com resultado, né? E essa Copa do Brasil é muito importante também para ele ter a tranquilidade de seguir trabalhando na cidade do Galo.
3: E você, Simões, faria alguma mudança desse time?
6: Não, eu concordo com a Nath. Eu acho que se o Coelho estiver bem, e o Coelho fisicamente não é um jogador que tem problemas, né, Cláudio?
4: Não.
6: Coelho ele é um cara...
4: só do último jogo.
6: É, e fisicamente ele é um cara privilegiado, né? Se entrega muito, né? E eu concordo que pelo cenário, pelo enredo do jogo, o Coelho é mais importante do que o Preciado, que foi bem contra o Palmeiras, mas num contexto diferente, né? Do Atlético, com uma formação mais forte defensivamente, o Preciado cumpriu bem aquele papel ali pelo lado. Então eu iria com o Coelho e acho também que se o Alan Franco tiver ok, ele ganha a posição do Tomás Pérez. Não foi mal, mas o Alan Franco é um homem de confiança, não do Barba, né? O Alan Franco é um homem de confiança dos últimos treinadores do Atlético, né?
5: E realmente... acho que passa mais confiança também do que o Pérez, nesse momento.
6: Sim,
5: até pela experiência.
6: O torcedor pega muito no pé do Alan Franco, de coisa, mas assim, eu acho que o Alan Franco ele é extremamente regular. Você sabe sempre o que ele vai entregar. Então, é raro você ver o Alan Franco fazer uma partidaça, ou é raro você ver o Alan Franco jogar mal, assim, muito mal. Então, eu acho que o treinador confia muito nesse tipo de jogador. Então, eu acho que é isso. A volta do Coelho e, se puder contar com o Alan Franco, eu acho que ele também vai entrar no lugar do Pérez.
3: Paulo Azeredo está no Rádio Esportes com as informações do Juventude. Bora falar do outro lado desse jogo de logo mais na Arena MRV. Abraço, Azeredo. Boa tarde.
1: Alô, alô, Pedro Abílio, alô, você ligado aqui no Rádio Esportes deste sabadão de Copa do Brasil na Itatiaia, e este Juventude que já está hospedado no Hotel Ouro Minas, aqui na capital mineira, desde ontem. O time tem alguns desfalques, mas também retornos importantes para o técnico Maurício Barbieri. Vem de vitória na Série B, frente ao Avaí por 1-0, e é o vice-líder da competição. E que não terá o zagueiro Rodrigo San, que está suspenso, e Messias, no departamento médico. Mandaca, volante, está voltando de lesão e fica à disposição de Maurício Barbieri. E o paraguaio, centroavante Luiz Amarilha, pode estrear porque foi relacionado para este compromisso de hoje à noite. O provável Juventude, Pedro Abílio, com Jandrei, Tite ou Aderlan, Gabriel Pinheiro e Marcos Paulo, Nathan Santos ou ainda Aderlan e Rai Ramos, Lucas Mineiro, Raiz Silva e Patrick Lanza, Marcos Paulo, Fábio Lima ou Mandaca ou ainda Luan Martins e ainda Alisson Safira. Tá certo, Pedro Abílio. Abraço pra você.
3: Tá certo, Paulinho. Abraço pra você também. Muito obrigado pelas informações. Este o Juventude pro jogo de logo mais. Mas a gente pode falar do Galo pra gente fechar, Claudão?
4: Vamos lá, o Pedro Abílio. O Atlético, depois do jogo de hoje, já tem aí um fim de semana diferente, né? Porque não dá pra ter muito descanso, já que na segunda-feira o time viaja rumo a Caxias do Sul. E a logística do Galo já tem uma viagem logo após o almoço na segunda-feira. Por quê? Já falamos várias vezes aqui, questões climáticas. Lá costuma ter neblina, se deixar para o fim da tarde, né? Pode ter problema para chegada a Caxias. Então o Galo saindo depois do almoço vai pegar ali o meio da tarde para desembarcar lá na Serra Gaúcha. E aí tem esse jogo contra o Juventude. Depois, no fim de semana, vai cruzar o país o Galo, né? Porque joga na Serra Gaúcha e no sábado que vem pega o Remo lá em Belém do Pará, na região norte, para Brasileirão. Depois volta, mais um jogo fora de casa. Serão três fora: Caxias do Sul, Belém e Bragança Paulista, começando a decidir uma vaga na Copa Sul-Americana. E aí, Pedro Abílio, quem sabe essa possibilidade aí do Galo avançar nas Copas, nas duas, né? Que é o objetivo, e continuar ali na parte de cima da tabela no Campeonato Brasileiro. Nós estamos checando aqui, viu, Pedro? Uma informação, né, que o HG colocou agora, que o Renan Lodi teria uma virose e pode ser baixa. Então vamos acompanhar o Renan Lodi, jogador importante do Galo, mas se não tiver 100%, logicamente, o Pacini está aí de sobreaviso. Pode ser uma novidade de última hora nesse time do Galo, a questão aí de uma virose com o Renan Lodi, tá certo?
7: No brasileiro já tem isso, né, Claudão? O Lodi tá suspenso. O próximo jogo.
4: Contra,
7: né?
4: O Remo, vai jogar o Pacini. Então, se tiver essa questão hoje, pode ter uma oportunidade até para entrar no ritmo também.
8: O Pacini tem boas lembranças da Copa do Brasil. Tem, se não ótimo. Fosse ele, talvez o Atlético não fosse jogar hoje.
3: Meio-dia, 41 minutos. Muda muito a questão da experiência, né, Nath?
5: É, muda, mas se você for pensar que esse é o primeiro jogo, é em casa, né? Então é um cenário até melhor, digamos assim, para você não ter o seu titular, o seu jogador mais experiente. E o Pacini, a gente já falou aqui em outras oportunidades, que é um lateral com qualidade, né? Tanto para atacar, também defende bem, acho que principalmente com a bola, ele tende a ser muito útil. E aquilo que a gente falava, com uma defesa mais encaixada, né? A linha de zaga ali mais segura, isso ajuda também o trabalho do lateral. Acho que o que mais preocupa é essa falta de sequência, né? É a falta do ritmo do jogo, porque ele não é o titular, já não atuava talvez 90 minutos há um tempinho, mas acho que o Atlético tem uma

0: meninos do digital ali, é. E o outro dia a gente tá mais baqueado do que... Esses caras não, esses caras num dia estão com 39 de febre, no outro dia estão dando pique de 100 metros, parecendo que não teve nada.
1: É isso, tomara que esteja bem, Renan Lodi, tomara que o Pacini também esteja. Mais tarde, tem Galo e Juventude aqui na Itatiaia. Depois do intervalo comercial, a gente vai voltar para Chapecó para a gente escalar e falar mais do Cruzeiro, que amanhã pega a Chape lá em Santa Catarina. Agora meio-dia e 43.
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2: Lucas Sanches para trazer informações do América neste sábado de pausa, de pé no freio na Série B do Brasileirão. Sanches, boa tarde.
4: É isso, Pedro Abílio, boa tarde a você, aos amigos do Rádio Esportes. Terminou ontem a primeira das duas semanas cheias de treinamento que o América tem em meio a essa pausa na rodada da Série B. Último compromisso foi aquela vitória sobre o Goiás no domingo passado no Independência, primeira vitória do América como mandante na Série B, e o próximo compromisso é só no sábado que vem, dia 8, fora de casa contra o Botafogo de Ribeirão Preto. O fim de semana, então, de folga para os jogadores do América hoje e amanhã, e o retorno às atividades na segunda-feira, dando início à preparação para o jogo lá em Ribeirão Preto. Além de curtir o embalo inédito dessa vitória como mandante, o América também tenta aproveitar esse período para recuperar jogadores do departamento médico. Técnico Humberto Louser tem falado bastante sobre a expectativa de ter 5 nomes de volta para o jogo contra o Botafogo. O lateral Fábio, que ainda não estreou, se machucou antes da estreia, o zagueiro Ricardo Silva, o meia Persson, o atacante William do Bigode e o também atacante Rodrigo Pinheiro, mais um caso de jogador que se machucou antes da estreia pelo América. A tendência, já que eles estão no trabalho de transição, todos com lesões musculares,

0: Exceto o Persson, que está com um problema no tornozelo. A tendência é que eles comecem a transição nos próximos dias e sejam opção para essa viagem rumo ao interior de São Paulo. O jogo é só daqui uma semana, também já tem arbitragem definida, será do Kleber Ariel Gonçalves Silva, do Paraná, e na arbitragem de vídeo com Patrício Wallace Correa Maia, do Rio de Janeiro. E pra gente encerrar, Pedro Abílio, esse fim de semana sem o profissional em campo, ontem teve o Sub-20 do América, empate em 1-1 com o Cruzeiro pela terceira rodada do decagonal final do Campeonato Mineiro da categoria, um empate que foi ruim para todo mundo. O América tá na lanterna, segue sem vitória nessa nova fase da competição, Pedro Abílio.
1: É o Coelhão, é a Série B do Campeonato Brasileiro. Muito obrigado, Lucas Sanches. Meio-dia, 48 minutos. Deixa eu destacar para vocês aqui também a transmissão de amanhã na Itatiaia para o módulo 2 do Campeonato Mineiro. Bola rolando no módulo 2, nós estamos chegando às semifinais do módulo 2 e lembramos, sobem os dois finalistas. Portanto, amanhã a Itatiaia transmite 16h bola rolando, 15h40 transmissão direto do Castor Cifuentes, direto do Alçapão do Bonfim. Alô Nova Lima, Antônio Carlos, o Canhão, Emerson Romano, Alexandre Simões, Adilson Martins e Paulo Azeredo, todo o time Itatiaia para este jogo do Vila Nova contra o Aimorés. Tem também bola rolando para Mamoré e Democrata. Esse jogo começa 15 minutinhos depois, às 16h15. Lembrando, você assiste ao jogo do Vila com imagens lá no Itatiaia Esporte. Meio-dia e 49, aqui na Itatiaia.
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1: Rádio Esportes na Itatiaia, destacamos aqui jornadas esportivas neste sábado com o Copa do Brasil, neste domingo com o módulo 2 do Campeonato Mineiro, mas o domingão também é de Cruzeirão Cabuloso aqui na Rádio de Minas.
7: Existe um grande clube.
1: Ô, Emerson Pancieri, bora escalar, bora tentar colocar no campo esse time do técnico Arthur Jorge pro jogo de amanhã aí em Chapecó, Panci.
7: Só se for agora, Pedro Abílio. Mas antes, deixa eu só trazer uma informação de momento, numa apuração minha com o Lucas Barbosa, também a participação do Igor Varejano, tá no nosso itatiaesporte.com.br. Cruzeiro tá avançando para contratar o Wesley, viu? Jogador do Al-Nassr, revelado no Corinthians. É uma questão de até uma transferência por empréstimo, com o Cruzeiro depois podendo comprar o atleta após um ano, né? Após esse um ano, o Cruzeiro pode contratar em definitivo o jogador, e o Al-Nassr também ajudando no pagamento do salário desse atleta. Então esse é o detalhe. A questão ainda que está pegando para fechar são a parte de imposto, né? A parte de imposto de uma transferência dessa, questão contratual, mas está para acontecer. É uma negociação que está para acontecer, uma negociação que está bem encaminhada, atacante Wesley. Deixa eu trazer então o provável Cruzeiro com Otávio Fagner de volta. Ou será que vai o William, que atuou bem na quinta-feira? Fabrício Bruno, Jonathan Jesus e Rojas do meio-campo. Lucas Romero, Gerson com Matheus Pereira. Será que vai o Felipe Moraes? O jogador tá com moral com o técnico Arthur Jorge. Aí do outro lado, o Arroio centralizando o jogo. Matheus Pereira sempre marcando gols. E o Caio Jorge também no comando de ataque do time Celeste. A formação do Cruzeiro também no nosso campinho, para quem tá nos acompanhando no YouTube, Pedrão.
1: Boa, Pance. Ô, Simões, e aí? Primeiro, em relação à lateral direita, e segundo, em relação à dúvida do Felipe Moraes, né? Que foi a surpresa do meio de semana lá em Curitiba. Você escalaria ele novamente como titular, Simões?
8: Ô Pedro, eu começaria a buscar uma alternativa para um secretário de Gabriel Rojas. Tá, o Gabriel Rojas, no Racing, já era assim, é um cara de uma qualidade técnica muito grande, mas na marcação, ele não é o Kaique. E o Cruzeiro tinha um sistema muito encaixado aí com o Kaique e o Christian, e eu vejo esse como o maior problema do Cruzeiro hoje. E eu acho, e o torcedor vai até arrepiar o cabelo, de que o melhor secretário de lateral que o Gabriel Rojas pode vir a ter é o Marquinhos. Entendo toda a decepção do torcedor com essa colocação, só que eu acho que o Cruzeiro já precisa começar sim a pensar no jogo do Flamengo, tá? E eu acho que essa situação, esse teste precisa ser feito. Não vejo o Arroio como um bom secretário de lateral. O Felipe fez até mais ou menos esse papel no jogo contra o Coritiba, mas a gente não sabe como é que o menino fisicamente está também. É um processo de transição e a preparação física da base é completamente diferente do time principal. Então é isso. Até para se apoiar nessa qualidade que o Rojas tem. E o Cruzeiro tem qualidade de sobra com Gerson e Matheus Pereira. Então eu acho que o Arthur Jorge já tem que começar a pensar nesses dois jogos contra o Flamengo, que valem e valem demais. E eu testaria o Marquinhos como secretário do Rojas. Entendo todas as limitações que o Marquinhos tem nessa passagem pelo Cruzeiro, mas o vejo como o melhor jogador que pode potencializar aquele lado esquerdo do Cruzeiro.
1: Faria algo diferente, Nath?
9: Eu acho que o Marquinhos, pelo que ele entregou até agora, é difícil ele se colocar nessa posição. Eu entendo o argumento do Simões, mas acho que ele já teve muitas oportunidades para se provar um cara útil como titular e não se provou. Então eu acho que talvez, como a função do atacante primeiramente é fazer gol, né, é gerar volume ofensivo, eu acho que essa solução que o Simões traz talvez funcionaria bem, mas um Cruzeiro já em vantagem no placar, sabe? Assim, eu acho que depender do Marquinhos para resolver um jogo, eu acho que aí é pedir muito, assim.
8: Mas aí tem o Gerson, tem o Matheus Pereira,
9: Gerson,
8: tem o Caio Jorge.
9: Mas num dia que eles não funcionarem, o cara que tá lá, ele tem que aparecer. Ele não pode ficar só defendendo as costas do Rojas. Eu entendo, eu acho também que o Rojas defensivamente é pior do que o Kaique, mas eu acho que o Cruzeiro não pode olhar para o Marquinhos como uma solução. Eu acho que o Marquinhos tem que seguir sendo uma alternativa. Eu acho que precisa de outro atacante ali pro lado esquerdo e que tenha essa capacidade de ajudar o Rojas. Não vejo o Arroio sendo esse cara, mas acho que é um desafio pro Cruzeiro ajustar esse lado esquerdo.
8: Até porque a gente não pode esquecer, o Cruzeiro do Arthur Jorge é muito mais forte fora do que em casa. Ele inicia a série com o Flamengo no Mineirão, e se ele não fizer um empate pelo menos no Mineirão, esquece.
9: E aí que tá, talvez justamente a necessidade de um cara mais decisivo.
8: Sim, mas né? se for com muita sede ao pote no Mineirão, vai perder.
9: É, talvez
8: como
9: já coloque...
8: perdeu pro Botafogo, pro Atlético.
9: Já coloque a vaga em risco, mas é um cobertor curto, né, ô Pedro, vamos dizer assim. Você perdeu o seu titular, que ajudava também nesse equilíbrio, né, porque o Sinisterra e o Rojas, eles vinham tentando se ajustar ali nessa questão da cobertura, quando o Rojas avançasse mais ao campo ofensivo. Então é um cobertor curto, você tem que, obviamente, montar um time contra o Flamengo bastante equilibrado, porque se você abrir demais no Mineirão, você vai jogar a sua classificação no ralo, inevitavelmente, porque se você não tiver vantagem no Mineirão, é muito difícil ter vantagem no Maracanã. Por outro lado, vai precisar de um Cruzeiro decisivo. E o Marquinhos até aqui não conseguiu ser esse cara. Mas como a gente vive um dia de cada vez, vamos pensar primeiro na Chapecoense, e acho que o Cruzeiro tem que ter um time para jogar contra a Chape, ainda que fora de casa, também forte ofensivamente. E acho que talvez o desafio do Arthur Jorge agora, em meio a tantas lesões, é fazer esse ataque funcionar tanto quanto o meio-campo funciona, né? Gerson e Matheus Pereira foram protagonistas decisivos para a vitória contra o Coritiba, e aí eles aliviaram a barra, digamos assim, dos atacantes, que naquela oportunidade não fizeram gols. Mas nos grandes jogos, principalmente agora em Copas, a gente vai precisar de todo mundo fazendo a sua parte, né?
1: Olha aqui, meus amigos, Farroupilha Grill, jantar com acompanhante para Eduardo de Carvalho Soares. Dois pares de ingressos da Expo Cachaça para Caio Vinícius Custódio. E o vale combustível de R$150 do Beija-Flor para Daiane Reis. Buter, um abraço. A produção entra em contato com os ganhadores. Até logo mais. 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Rádio Esporte volta na segunda-feira às 11h30 da manhã. Bom sabadão.
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4: 1 e 2.

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8: 1 e 5.

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2: 1:19.
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8: 1:32.
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0: 1h46.
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1: 1h50. 89
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2: 2:04.
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6: 12 e 7.

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0: 12:16.
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2: 12:19.
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5: 12h34.
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2: 2:38.
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1: Neste mês, a Igreja Católica convida a refletir, rezar e celebrar as vocações sacerdotal, matrimonial, à vida consagrada e leiga. Também hoje é primeiro sábado do mês, dia de devoção reparadora ao Imaculado Coração de Maria. Em 13 de julho de 1917, anunciou Nossa Senhora em Fátima: "Para impedir a guerra, virei pedir a consagração da Rússia ao meu Imaculado Coração e a comunhão reparadora nos primeiros sábados." E esta devoção revelou a vidente Lúcia em 1925, em Pontevedra, Espanha. Disse-lhe: "Olha, minha filha, meu coração cercado de espinhos que os homens ingratos me cravam com blasfêmias e ingratidões. Tu, ao menos, procura consolar-me e diz que prometo assistir na hora da morte com as graças para a salvação a todos os que no primeiro sábado de 5 meses seguidos se confessarem, receberem a comunhão, rezarem um terço e me fizerem companhia por 15 minutos meditando nos mistérios do Rosário com o fim de me desagravar. Seu coração rodeado de espinhos significam nossos pecados. Nossa mãe pediu atos de reparação com a devoção dos 5 primeiros sábados e nos promete as graças para a salvação. Consagremos-nos a ela e sejamos divulgadores desta devoção e reparadores do seu Imaculado Coração. Amém."
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3: Virgem Imaculada, minha Mãe Maria, eu renovo hoje e sempre a consagração de todo o meu ser, para que disponhais de mim para o bem de todos. Somente peço que eu possa, minha Rainha e Mãe da Igreja, cooperar fielmente com a vossa missão de construir o reino de vosso Filho Jesus no mundo. Para isso vos ofereço minhas orações, sacrifícios e ações. Coloco em vossas mãos poderosas nossa comunidade, bem como todas as intenções de nossos ouvintes. Ó Maria concebida sem pecado, rogai por nós que recorremos a vós, e por todos quantos não recorrem a vós, especialmente pelos inimigos da Santa Igreja, e por todos quantos são a vós recomendados. E a bênção de Deus Todo-Poderoso, pela intercessão da Santíssima Virgem Maria, em nome do Pai, do Filho e do Espírito Santo.

Prezado irmão e querida irmã, boa tarde para você, meu abraço, e vamos pedir a Deus toda a bênção para você, toda a proteção divina. Tomemos o Salmo 68. Retirai-me deste lodo, pois me afundou, libertai-me, ó Senhor, dos que me odeiam. Salvai-me dessas águas tão profundas, que as águas turbulentas não me afastem, não me devorem violentos turbilhões, nem a cova feche a boca sobre mim. Pobre de mim, sou infeliz e sofredor. Que vosso auxílio me levante, Senhor Deus. Cantando eu louvarei o vosso nome, e agradecido exultarei de alegria. Humildes, vede isto e alegrai. O vosso coração reviverá se procurardes o Senhor continuamente, pois nosso Deus atende às preces dos seus pobres e não despreza o clamor dos seus cativos. Glória ao Pai, ao Filho e ao Espírito Santo, como era no princípio, agora e sempre. Amém. Prezado irmão, querida irmã, ontem celebramos Santo Inácio de Loyola. Hoje nós celebramos Santo Afonso Maria de Ligório, foi bispo, doutor da igreja. Santo Afonso que fundou a congregação dos redentoristas. Quando vamos ao santuário de Aparecida, quem toma conta lá são os filhos de Santo Afonso de Ligório, os padres redentoristas. Afonso foi advogado, escritor, poeta, musicista, presbítero e bispo. Exerceu a advocacia por 10 anos, mas foi tocado por Deus, mudou a sua direção. Fundou a congregação do Santíssimo Redentor, conhecida como os Redentoristas, destinada à evangelização dos pobres em regiões distantes, sob forma de missões e retiro. Tornou-se o apóstolo do culto à Eucaristia e à Virgem Maria. A seu exemplo, sejamos no mundo sinais concretos da presença de Cristo. Portanto, celebramos Santo Afonso de Ligório. Ele foi canonizado em 1839 como doutor da Igreja em 1871. Foi declarado pelo Papa Pio XII em 1950 patrono dos confessores e dos moralistas. Prezado irmão, querida irmã, vamos tomar o Evangelho de hoje. Evangelho segundo Mateus, capítulo 14, versículo de 1 a 12. Naquele tempo, a fama de Jesus chegou aos ouvidos do governador Herodes. Ele disse a seus servidores: é João Batista que ressuscitou dos mortos, por isso os poderes miraculosos atuam nele. De fato, Herodes tinha mandado prender João, amarrá-lo, colocá-lo na prisão por causa de Herodíades, a mulher de seu irmão Filipe. Pois João tinha dito a Herodes: não te é permitido tê-la como esposa. Herodes queria matar João, mas tinha medo do povo, que eu considerava como profeta. Por ocasião do aniversário de Herodes, a filha de Herodíades dançou diante de todos e agradou tanto Herodes que ele prometeu, com juramento, dar a ela tudo o que pedisse. Instigada pela mãe, ela disse: dá-me aqui, num prato, a cabeça de João Batista. O rei ficou triste, mas, por causa do juramento diante dos convidados, ordenou que atendessem o pedido dela e mandou cortar a cabeça de João no cárcere. Depois, a cabeça foi trazida num prato, entregue à moça, e essa levou para sua mãe. Os discípulos de João foram buscar o corpo e o enterraram. Depois foram contar tudo a Jesus. Palavra da salvação. Prezado ouvinte, cena triste, né?
Imagina aí na sua cabeça agora, cortar a cabeça, coloca num prato, leva para dentro de uma festa, convidados, autoridades, entrega para moça. Jesus, misericórdia. São cenas terríveis, né? Herodes Antipas matou João Batista por esse ter denunciado seu adultério. Agora, tendo ouvido falar da fama de Jesus, quer conhecê-lo? Na verdade, quer silenciá-lo. A denúncia profética sempre incomoda. Peçamos a graça da profecia. O destino do profeta em sua própria terra é o martírio. Seu fim, porém, não é o sepulcro, fim comum a todos os filhos de mulher, mas a ressurreição. Em Jesus, a ressurreição foi uma realidade. Em João, uma luz antecipada. Quatro coisas. Quatro simboliza a totalidade terrena. Jesus e João têm em comum a essência da mensagem, o anúncio do reino, o amor até o fim, os inimigos mortais, o destino final. A história da morte de João Batista é colocada entre a rejeição de Jesus em Nazaré e a multiplicação dos pães. Essa localização é um símbolo. Seu significado é claro. Após o banquete da morte vem, como o dom inesperado de Deus, o banquete da vida. Será assim, e ainda maior o fim reservado a Jesus. Será rejeitado, morto, sepultado, mas seu corpo será somente que florescerá para todos. O primeiro banquete é dado dentro do palácio e é reservado às autoridades poderosas. O outro é dado no deserto e aberto aos pequenos. São dois modos diferentes de vida. O primeiro corta a cabeça de quem testemunha a palavra. O outro, ouvindo a palavra, se deixa construir por ela e por ela vive. O primeiro festeja a morte com uma dança macabra. O segundo invade a noite com a sua fragrância do pão. Meu irmão, minha irmã, os pratos do banquete de Herodes são useiros e vezeiros. O que quer dizer isso? O adultério, a prepotência, a violência. A beleza, o sentido da honra e da fidelidade tempera os pratos. Sobremesa cruel encerra a festa. A cabeça de João Batista servida em rica bandeja. Meu Deus! Não é à toa que se diz que profeta é alguém que sofre de uma doença profissional, corte da cabeça. A morte do profeta representa, da parte dele, o coroamento do bem, a fidelidade a toda prova. Da parte dos que o eliminam, o ápice do mal, ao invés de escutarem o Senhor, que fala por sua boca, profeta significa alguém que fala por, corta-se a garganta de quem diz a palavra. Meu irmão, minha irmã, o grande mistério, o grande milagre é que a palavra de Deus não está amarrada, afirma Paulo em 2 Coríntios 2. João Batista morto fala mais do que João Batista vivo, sabia? Fala com uma força que nenhuma violência poderá deter. Foi assim ontem, é assim hoje. Oscar Romero já dizia, a palavra fica. Esse é o grande conforto daquele que prega. Apagar-se é a minha voz, mas a minha palavra, que é Cristo, ficará. Herodes, que não ouviu a palavra dita pelo profeta em vida, arremói depois que calou o profeta. A palavra é para ele como um pesadelo, do qual quer acordar, mas não consegue. Só acordará quando for capaz de encará-la pelo que ela é, um apelo. No caso, apelo de conversão. A conversão de Herodes é simples e difícil. Abandonar a mulher que não é sua, voltar para o primeiro amor. O que provocou toda essa confusão foi uma mulher que não é a própria mulher. Segundo o ideário da época,
A mulher é o símbolo da sabedoria, Sofia em grego, ou da loucura, Moria em grego. O homem foi feito para casar-se com Sofia, que serve o banquete da vida, e não com Moria, que serve o banquete da morte. Moria transforma qualquer palácio em túmulo. Sofia transforma o deserto em jardim. Prezado ouvinte, Herodes é um rei fantoche, que ouve João sabedoria e Herodíades tolice, mas não é livre para escolher. Possuído por Moria, o poderoso, esse e outros, é na realidade é um impotente, escravo do seu poder. O seu banquete, por isso, é um fiasco, nauseabundo diante daquele que Jesus vai servir no deserto. Solidariedade, saciedade e alegria para todos. Prezado irmão e querida irmã, que mensagem, que convite a ouvir a palavra de Deus. Oremos. Ó Deus, que despertais continuamente em vossa igreja novos exemplos de virtude, dai-nos seguir de tal modo os passos do bispo Santo Afonso Maria de Ligório, em seu zelo pela salvação de todos, que alcancemos com ele o prêmio do céu. Por nosso Senhor Jesus Cristo, vosso Filho, que é Deus, convosco vive e reina na unidade do Espírito Santo por todos os séculos dos séculos. Amém. Prezado irmão, querida irmã, vamos receber a bênção de Deus. A bênção para todo o mês de agosto. Que seja um mês de gosto, de sabedoria. E uma bênção para você, para que você seja fiel a Deus, à palavra de Deus. O Senhor esteja a teu lado para te defender, dentro de ti para te guardar, acima de ti para te abençoar, diante de ti para te conduzir. Em nome do Pai, do Filho, do Espírito Santo. Amém. Uma boa tarde, meu abraço. Até amanhã, neste mesmo horário, se Deus quiser.

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4: 6:21. 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
2: 3:31.
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2: 3:34.
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5: 4:02.
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1: 45.
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0: 4 e 13.
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8: 4h26.

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5: 4 e meia.

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0: 4h50.
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1: 5 em 1.
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8: Leva pra casa. 5 e 4.

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4: 5h33.
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4: 5h35.

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anjo do Senhor anunciou a Maria, e ela concebeu do Espírito Santo. Ave Maria, cheia de graça, o Senhor é convosco. Bendita sois vós entre as mulheres, bendito é o fruto do vosso ventre, Jesus. Santa Maria, Mãe de Deus, rogai por nós, pecadores, agora e na hora da nossa morte. Amém. Eis aqui a serva do Senhor. Faça-se em mim segundo a vossa palavra. Ave Maria, cheia de graça, o Senhor é convosco. Bendita sois vós entre as mulheres, bendito é o fruto do vosso ventre, Jesus. Santa Maria, Mãe de Deus, rogai por nós, pecadores, agora e na hora da nossa morte. Amém. E o Verbo se fez carne e habitou entre nós. Ave Maria, cheia de graça, o Senhor é convosco. Bendita sois vós entre as mulheres, bendito é o fruto do vosso ventre, Jesus. Santa Maria, Mãe de Deus, rogai por nós, pecadores, agora e na hora da nossa morte. Amém. Rogai por nós, Santa Mãe de Deus, para que sejamos dignos das promessas de Cristo. Oremos. Derramai, ó Deus, a vossa graça em nossos corações, para que, conhecendo pela mensagem do anjo a encarnação do vosso Filho, cheguemos por sua paixão e cruz à glória da ressurreição, pelo mesmo Cristo nosso Senhor. Amém. Glória ao Pai, ao Filho e ao Espírito Santo, como era no princípio, agora e sempre. Amém. As almas dos fiéis, pela misericórdia de Deus, descansem em paz. Amém. Anjo de Deus, que por divina piedade sois minha guarda e proteção, iluminai-me, guardai-me, dirigi-me, governai-me. Amém.

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3: 6:05.
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0: 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No ar, Jornada Esportiva da Itatiaia. 6:07, o primeiro dia de agosto de 2026. Arena MRV, aqui no bairro Califórnia, em Belo Horizonte. Tem Copa Milionária, tem Copa do Brasil pro Galo Doido. O Galo entra em campo contra o Juventude, a bola rola às 7:30. Primeiro de dois jogos, 90 de 180 minutos, que vão definir quem avança às quartas da Copa do Brasil. E o Atlético no ano passado teve dificuldades contra esse time que foi rebaixado à Série B. Aí você vai me dizer, né? Ah, mas com quem que o Atlético não tem tido dificuldades nos últimos tempos? Bom, na Copa do Brasil é hora de mostrar que essa dificuldade está sendo superada com a evolução do trabalho do Barba, com a confiança no trabalho do argentino, no coletivo, porque a gente sabe, a gente tem visto, a gente tem falado diariamente aqui na Itatiaia. O forte do Atlético precisa ser o trabalho. Não tem jeito mais de ter estrelas, de ter salários altíssimos. O negócio agora é jogar bola, é encaixe do time até dezembro, para que quem sabe uma taça vá para sua galeria Galo, para que quem sabe a Copa do Brasil volte para onde ela foi em 2014 e em 2021. É o Galo Doido aqui na Arena MRV. A casa própria do Clube Atlético Mineiro, Galo Forte e Vingador. Aqui no bairro Califórnia, dá aquele ventinho frio na noite de sabadão e nos embalos de sábado à noite. A Itatiaia te conta tudo. 21 graus, sensação térmica na casa de 20 graus. 10 quilômetros os ventos nesse momento, umidade relativa do ar em 50%. E para girar o primeiro time do rádio, para te colocar dentro deste jogo que abre a série, terça-feira é lá em Caxias do Sul, por isso é importante construir um bom resultado aqui hoje diante da massa. Vem aí, ancorando esta hora e tanta de informação na Itatiaia, para esquentar este sábado frio aqui no Califórnia, com muita informação, com muita análise, com a expectativa de que só a Itatiaia consegue colocar você aqui, ó, na arquibancada da Arena MRV, junto com a gente nas suas multiplataformas. O polivalente da Rádio de Minas chegou!
1: Alô, Pedro Abílio! Alô, você ligado, conectado, sintonizado, antenado na top 1 do Brasil. A partir de agora, a bola rola solta no seu rádio. É Copa do Brasil. É o Galo na sua caminhada, buscando o tri da competição. É o Galo querendo mais. É o Galo querendo subir ainda mais nesta Copa do Brasil. Mais um alvinegro. Um alvinegro para enfrentar um alviverde. Aliás, o segundo alviverde da semana. Então, que os bons fluidos da vitória contra o líder Palmeiras ajudem o Galo para encarar o Juventude aqui na Arena MRV.

festa atleticana, ao lado do seu fiel torcedor, faça chuva, faça sol, amassa lado a lado com o Galo. É o Galo para começar bem esta fase da Copa do Brasil, para dar aquele passo decisivo, para decidir fora de casa. Aqui, quem canta.

0: Galo, razão de viver desta massa que vai entrar em campo contra o Juventude. E atenção, hein? E atenção, hein? Tem surpresa, tem novidade, tem coisa boa do Galo. Tem ou não tem, repórter Itatiaia, nem o sol cobre melhor o Galo do que Cláudio Rezende. Boa noite, Claudão.
1: Alô, alô, Romano, um abraço, boa noite a você também, a todos, massa atleticana, noite de Copa do Brasil, aqui na Arena MRV, e o Galo chega com novidades entre os relacionados. Já desceram aqui do ônibus, rumo ao vestiário. Coelho, de volta após edema muscular. Coelho tá pronto. Alan Franco também tá por aqui. Gustavo Scarpa também tá por aqui. E até o novato, o atacante Thiago Borbas, também está no vestiário como novidades. Daqui a pouquinho a gente vai ter a escalação do técnico Barba Domingues, mas essas novidades aí, entre os relacionados, a gente falava de possibilidade de três novidades, inclui o Thiago Borbas, que teve o nome publicado no BID e pode ser opção para o decorrer do jogo. Romano, é o galão da massa pra cima do Juventude, é pra construir a vantagem, é ir pra cima no jogo de hoje, pra decidir depois na Serra Gaúcha, terça-feira. Romano, informando Belo Horizonte, a Prefeitura do Povo, aqui o trabalho não para.
0: É isso aí, Cláudio Rezende, é o Galo aqui, ó, novidades, acompanhando a chegada da rapaziada junto com o Cláudio aqui. Cláudio já falou, tem caras novas, o Barba ganhando opções, aliás, comentarista Itatiaia, Alexandre Simões. Essas opções que ganha o Barba Domingues para este jogo aqui na Arena MRV. Boa noite, Simões.
2: Boa noite, Romano. Boa noite que acompanha a gente nessa super jornada aqui da Itatiaia. Opções importantes, tá? Até porque a gente espera e espera muito de Gustavo Scarpa. É um dos jogadores diferenciados que o Atlético tem. Não fez uma primeira metade de ano no nível que a gente aguardava dele, assim como já tinha acontecido na temporada passada. Mas eu acho que o Scarpa tem muita qualidade e pode voltar a acontecer no Galo. Foi peça muito importante do time em 2024, quando chegou, tanto desde a estreia dele ali na conquista de Campeonato Mineiro, até nas campanhas de Copa do Brasil e de Copa Libertadores. E eu acho que com o Barba, com um time bem encaixado, com um time que vai dar a ele a condição de ser esse meia, esse pensador de jogo, o Scarpa pode acontecer. E tomara que seja a partir de hoje, dificilmente será titular, vem voltando aí de uma lesão, de uma cirurgia. O Borbas também, né? É interessante já ter um jogador, é um jogo que se pode precisar dele, uma partida que o Galo precisa vencer para ir a Caxias do Sul com a vantagem. Você ter o homem de área, o homem gol, é sempre importante como opção. E o Alan Franco, por mais que alguns torçam um pouco o nariz para ele, o Alan Franco é o homem de confiança no meio de campo, não só do Barba, mas de todos os últimos treinadores que o Atlético teve. Então alguma coisa de positivo ele tem, e eu acho que ele tem, e é justamente a regularidade. O Alan Franco entrega sempre o que se espera dele. Ah, não tem qualidade na saída, é um jogador que tem sim um poder de composição no meio de campo, uma noção de cobertura, uma entrega muito interessante. Então que o Galo tenha uma grande noite aqui na Arena MRV e possa arrancar com vitória diante do Juventude nessas oitavas de final de Copa do Brasil, Romano.
0: É isso aí, acompanhando essa chegada, ó, Thiago Borbas, Scarpa, Coelho. O Atlético ganhando reforços e reforços pra lá de importante. Comentarista Vinícius Andrade conosco nessa jornada. Boa noite, Vini.
3: Boa noite, Romano. Um forte abraço pra você, pra quem se liga nesta jornada. Pois é, Romano, é o Atlético encorpando o seu elenco. No jogo passado contra o Palmeiras, o banco do Atlético foi muito importante pra vitória. A jogada do gol da vitória sai do Alaminda, o Igor Gomes faz o gol, jogadores que saíram do banco de reservas. Então, por mais que o Scarpa hoje não tenha essa condição ainda de ser titular, a gente imagina, mas é um reforço ter o Scarpa no banco de reservas. O Coelho também não sabemos se ainda tem condições ideal para começar a partida, mas tendo o Coelho no banco, é mais um reforço, é o Barba ganhando opções. Há um tempo atrás a gente discutia, né, as faltas de opções, e ele tinha que quebrar a cabeça para montar time. Então isso não é dor de cabeça, isso é alívio pro treinador quando ele passa a contar com tantas opções assim. Sobre o Gustavo Scarpa especificamente, eu ainda tenho expectativa, uma certa esperança, na verdade, que ele possa voltar a jogar em alto nível, mas o Scarpa tem que querer mais do que eu, tem que querer mais do que você, mais do que a torcida, tem que querer mais do que todo mundo, Romano, porque futebol ele tem. E aí, entrar num time que está se encaixando, em um time que está ganhando pouco, time que coletivamente está evoluindo, é melhor. E a expectativa é que o Scarpa possa fazer um grande segundo semestre.
0: Vinícius Andrade, conosco aqui na Itatiaia. O Vinícius também trazendo a sua opinião. Agora quero saber do outro lado, né? O adversário do Atlético, esta equipe jaconeira, como chega o Juventude, que também já foi campeão de Copa do Brasil, e quem está acompanhando a equipe gaúcha é Paulo Azeredo. Boa noite, Paulinho.
1: Fala comigo, Emerson Romano. Boa noite pra você, quem tá ligado com a gente na Itatiaia. É a Copa do Brasil, mata-mata, jogo de ida. E o Juventude vem a Belo Horizonte já disputando a Copa do Brasil desde a segunda fase, Romano. Superou o Guaporé, o Tunaluso, o Águia de Marabá e na última fase da competição, o São Paulo, né? Desbancou o São Paulo, todo poderoso São Paulo, para chegar então a esta oitavas de final. Vem embalado com uma boa campanha na Série B do Campeonato Brasileiro, venceu na última rodada o Avaí por 1-0, tem a melhor defesa da competição e atual vice-líder da Série B. E aposta justamente então nesta força defensiva para voltar vivo para o Alfredo Giacone, onde este ano perdeu apenas duas vezes e tem um bom aproveitamento superior a 75%. Então é o Juventude, que tem alguns desfalques, que pode ter estreia, que tem um retorno também de um volante. Daqui a pouquinho a gente traz mais informações sobre o time do Juventude, meu caro Emerson Romano, informando. Cateo.
0: Tá certo, Paulo Azeredo trazendo informações do Juventude. Daqui a pouquinho, os goleiros vindo a campo para aquele aquecimento. Rapaziada do Galo já preparando ali para receber o Everson e companhia. E daqui a pouquinho também a turma do Juventude para aquele aquecimento. Jogadores que chegaram agora há pouco ao vestiário. Ô, Cláudio, o Thiago Borba já teve o nome publicado no BID, já tem condições legais, se o Barba quiser, de fazer estreia diante do torcedor.
4: Exatamente. Nome publicado no BID ontem. E aí, esse é o regulamento, né, da Copa do Brasil. Jogador tem que estar com o nome no BID. Ele está com condições legais de jogo, Romano. É bom lembrar, porque ele chegou no meio da semana para começar, né? Ele começou a fazer treinamentos no meio da semana com os demais colegas. Então eu creio que é uma opção para poucos minutos. Não para começar jogando, mas como é mata-mata, Romano. Hoje o Galo precisa de gols. Se o jogo ficar difícil, precisar um centroavante na reta final, tem o Borbas no banco. A ideia do Barba Domingues passa muito por isso.
0: É, e fala aí, Barba do Cassierra, coloca as barbas de molho, porque o Thiago Borbas é um cara que vai chegar à frente, é um cara que vai chegar junto. Ó, tem bola rolando pela Copa do Brasil, tá? Tem clássico no Rio de Janeiro, intervalo de jogo, 0 para o Vasco, 0 também para o Fluminense. E mais tarde tem bola rolando também, vamos ter bola rolando pela Copa do Brasil. Lembrando que são 3 jogos de Copa do Brasil hoje, amanhã também teremos Copa do Brasil, vamos trazer informações e neste momento a gente tem uma equipe que tá só treinando, porque só vai jogar daqui a uma semana, só vai jogar no sábado que vem, mas tem informações aqui nessa jornada esportiva. O América vai chegar com Lucas Sanches. Fala, Sanches.
5: Fala, Romano, um abraço para você, para quem tá com a gente aqui na jornada esportiva. O América encerrou ontem a primeira semana livre, com apenas treinos nesse período sem jogos pela Série B. A gente lembra muito bem, né? O último jogo foi no domingo passado, aquela vitória importantíssima sobre o Goiás no Independência, e o próximo compromisso, sábado, dia 8 de agosto, fora de casa diante do Botafogo de Ribeirão Preto. Neste fim de semana, jogadores de folga. Retorno às atividades na segunda-feira. Aí sim, recomeça essa preparação para o jogo de sábado lá no interior de São Paulo contra o Botafogo. Além de curtir o embalo dessa primeira vitória em casa, conquistada sobre o Goiás, esse período também é importante para a recuperação de jogadores do DM. Próprio técnico Humberto Loser vive a expectativa pelo retorno do lateral direito Fábio, zagueiro Ricardo Silva, meia Eduardo Persson e os atacantes William do Bigode e Rodrigo Pinheiro. Todos eles devem retomar as atividades nos próximos dias e estarem à disposição para a partida diante do Botafogo de Ribeirão Preto. Jogo este que já tem arbitragem definida. Kleber Ariel Gonçalves Silva, do Paraná, é o dono do apito. E no árbitro de vídeo tem também Patrício Wallace Correia Maia, do Rio de Janeiro. O América terá mais alguns dias para se preparar, Romano. Rumo a, quem sabe, a segunda vitória seguida nesta Série B, a terceira, de um modo geral, na competição. E dando sequência aí aos trabalhos para fugir da zona de rebaixamento. 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
0: Tá certo, Sanches. Valeu demais pelas informações. Eu disse que tem mais um jogo hoje. Às 9 horas da Vila Belmiro, tem Santos contra o Clube do Remo. Jogo de ida. O Santos, que vai decidir fora, vai decidir em Belém na próxima terça-feira, assim como o Galo vai decidir também na próxima terça-feira, jogando lá em Caxias do Sul, no Alfredo Jaconi. São os três jogos de hoje da Copa do Brasil e você fica sabendo tudo aqui na Itatiaia, fica sabendo de tudo e um pouco mais sobre esse Juventude que eliminou São Paulo e que tem a sua artilharia bem dividida, hein, Paulo Azeredo? Bem dividida, porque não é um jogador só, não. E um detalhe, com uma campanha de 12 gols a favor e apenas 3 contra, hein, Azeredo?
3: É, na Série B, como eu disse aqui no início, né, Romano, o Juventude tem como ponto forte sistema defensivo, né? Tem a melhor defesa do Campeonato Brasileiro da Série B. Também destaca aí agora na Copa do Brasil também estes números do Juventude. Então é uma equipe que não deixa de atacar, pelos números que você trouxe aí também, com os 12 gols, mas que se defende muito bem. Então hoje o Galo, torcedor que vem à Arena MRV, Romano, vai ter que saber que é um time que está na Série B sim, que tem a inferioridade técnica, né? É inferior tecnicamente ao Atlético, mas que é um time muito bem montado. Aliás, o treinador do Juventude é o Maurício Barbieri, que é bom treinador. Né, surgiu lá no Flamengo, é bom treinador, sabe armar bem suas equipes. Então hoje é o dia da torcida jogar junto da massa, jogar junto com o Galo também, viu, Romano?
0: É, o Maurício Barbieri que teve uma passagem não muito boa pelo América, quando comandou o América, logo depois ele saiu do Flamengo, comandou alguns clubes e veio pro América, mas não teve uma boa passagem pelo Coelho, não. Você está na jornada esportiva da Itatiaia, da Top 1 do Brasil, meu amigo. É, e aproveita, dá aquele joinha pra gente. 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Daqui a pouco, os times em campo para o aquecimento. Você fica sabendo de tudo, sabendo de todas as informações. E em 5 minutos sai a escalação, hein? Em 5 minutinhos, vamos saber. Volta Alan Franco como titular? Teremos o Alan Franco como titular? Mantém o Preciado no time, como foi diante do Palmeiras? Ou volta com o Coelho? E aí, o Scarpa fica no banco? A gente vai ficar sabendo daqui a pouquinho. Daqui a 5 minutinhos, vamos ficar sabendo. Mas antes disso, quero saber dos nossos comentaristas, será que ele mantém o time ou ele vai mexer no time com a volta principalmente do Coelho, hein, Simões?
6: Ah, ô Romano, eu acho que o Coelho no lugar do Preciado, isso pensando na equipe que iniciou a partida contra o Palmeiras. Eu acho que é uma necessidade. O Preciado não foi mal contra o Palmeiras, mas hoje a gente vai ter uma partida com a característica muito diferente, um adversário muito diferente, principalmente no nível técnico. O Galo precisa fazer o resultado. Eu acho que o Coelho tem mais poderio ofensivo. E eu acho que o outro ponto que fica é justamente do Alan Franco, né? Que é titular desse time e no lugar do Pérez. O Maicon não pode sair. Maicon e Renan Lodi, eu acho que Everson, o Lianco, Maicon, Renan Lodi e até o próprio Bernard já estão se transformando em referências desse time do Galo. referências técnicas, referências de liderança. Então, esses caras são, assim, imexíveis nesse time do Galo. Mas o Alan Franco, eu acho que ele, no lugar do Pérez, pode ser interessante para a partida de hoje. Agora, o Coelho, se tiver 100%, eu acho que é fundamental.
0: Concorda com ele, Vinícius Andrade?
3: É, se o Coelho tiver 100%, eu também iria com o Coelho, porque hoje ele briga com o Preciado, né? O Preciado não é um concorrente do Natanael. Esse está consolidado ali como zagueiro barra lateral. O Coelho é mais atacante do que o Preciado. E hoje o Atlético vai precisar atacar mais. A estratégia contra o Palmeiras foi perfeita, mas hoje o desenho é completamente diferente. É o Atlético que vai encontrar uma equipe muito fechada. É o Galo que vai ter que jogar no espaço muito reduzido, porque eu imagino o Juventude é bem fechadinho, jogando no seu campo para tentar um contra-ataque. Ou seja, o Atlético não vai ter muito espaço para jogar. Então vai ter que encontrar soluções e jogar no espaço curto. É um jogo de mais criatividade, mais inspiração do que um jogo de correria. É, então, assim, as peças ali da frente vão ter que serem protagonistas hoje. O trabalho do Barba é muito importante, claro, mas hoje os jogadores, mais do que nunca, precisam assumir essa responsabilidade. Eu até faria uma alteração, que é o seguinte: eu acho que hoje não teria necessidade de ter Tomás Pérez e Maicon, que são dois volantes que têm ficado mais plantados, né, que não têm chegado tanto à frente. É, eu preferia ter um volante mais mobilidade hoje, o Alexander, ou até mesmo o Vitor Hugo sendo recuado, e aí você coloca mais o meio, ou até mesmo mais o atacante, poderia jogar com o próprio Alaminda e o Vitor Hugo mais recuado, e apenas um volante mesmo, que na minha opinião seria o Maicon. É, eu abriria a mão do Tomás Pérez hoje.
0: Tomás Pérez, e aí tem o Alan Franco, a gente tava observando ali, o Alan Franco passou tranquilinho, sossegado. Ó, daqui a pouquinho tá saindo do forno a escalação do Galo, hein? Tá saindo do forno a escalação do Galo. Daqui a pouquinho o Cláudio Rezende vai trazer a escalação do Galo. Tá saindo do forno já já. Ele traz a escalação do Galo. Qual é o time do Galo que vai entrar em campo daqui a pouco aqui na Arena MRV, hein? Qual é o time que vai entrar em campo daqui a pouquinho na Arena MRV? Teremos novidades do time do Barba. Barba vai manter o time que venceu o Palmeiras, que os bons fluidos da vitória contra o Palmeiras entrem em campo hoje e ajudem o Galo a conseguir um resultado positivo, um resultado para administrar no jogo de volta na próxima terça-feira. Já é na terça-feira, o Galo contra o Juventude lá no sul do país. Então daqui a pouquinho é o Galo! É o Galo forte vingador, é para fazer um bom resultado hoje aqui na Arena MRV, e você vai acompanhar tudo aqui na Itatiaia. Todos os detalhes você acompanhando aqui na Top 1 do Brasil. Sinal eletrônico marcou aí, ó, 6:30. Então daqui a pouquinho vem a escalação do Galo.
4: Saiu.
0: Já saiu? Não falei que tava no forno? Pra massa atleticana, ligada na Itatiaia, em Minas, do Brasil e do mundo. Qual time entra em campo contra o Juventude, Rezende?
4: É uma novidade no time titular apenas, se é uma novidade mesmo. Dudu vai começar jogando, não é o Coelho. Dudu começa o jogo no Atlético. Nas demais posições, o Barba Domingues mantém o time que ele vem escalando nos últimos jogos, com o Pérez no meio campo. Alan Franco ainda fica como opção no banco de reservas. Então, com a escalação atleticana, o tradicional hino do Galo aqui na Itatiaia.

0: Everson é o goleiro, capitão do Galo, tem a camisa de número 22. Natanael, olha o Nata aí, ó. Natanael tá escalado com o número 2. Lianco, zagueirão da número 13. Juan é o companheiro dele na zaga. Juan tem a 4. E o Renan Lodi. Renan Lodi, confirmado, meia dúzia é o número do Lodi. Olha o meu campo do Galo, hein? Tomás Pérez tem a 25. Pérez, 25. Maicon vai com a 8. E o Victor Hugo com a número 30. Pérez, Maicon e Victor Hugo. O trio de ataque, hein? Pra cima do Juventude. Bernard tem a 11. Bernard vai com a 11. Dudu, 92. É a camisa do Dudu. E o Cassierra comandando o ataque do Galo. Cassierra tem a camisa de número 9. É o time pronto, escalado, definido em nome de KTO. 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
1: Dois jogos do Galo nesta Copa do Brasil, uma vitória e uma derrota, 3 gols a favor e 3 gols contra. Matheus Cassierra, Cauã Passini e Renan Lodi marcaram os gols do Galo, 1 gol cada um. E essa escalação com Dudu, essa novidade do Dudu, hein, Alexandre Simões?
2: Ô Romano, eu acho que é uma boa novidade. É aquilo que a gente destacava, né, o Vini e eu. O Galo precisa ir pra cima. Não fazia sentido ter o Preciado, você tendo o Dudu, você tendo o Coelho, que são jogadores muito mais ofensivos. O Dudu ainda mais, né? O Dudu ainda mais. E, ô Romano, e tem um ponto, cara, que eu acho que, assim, talvez seja um dos grandes desafios do Barba. Não sei se você e o Vini concordam comigo, mas os times precisam se apoiar principalmente nas suas referências técnicas. Eu citava aqui o Everson, o Lianco, o Maicon, o Renan Lodi, o Bernard, todos jogadores de altíssimo nível técnico, assim como Dudu e Scarpa. Então, trazer Dudu e Scarpa para pelo menos próximo ao nível que a gente sabe que eles têm, é um desafio do Barba. Por quê? Porque ele faz com que o time dele suba de patamar. Porque são dois jogadores que já foram, por exemplo, craques do Brasileirão. Eles já foram craques de um campeonato brasileiro. Não é uma coisa fácil de se alcançar, não é uma coisa fácil de se atingir. Tem carreiras vitoriosas e a gente sabe do potencial que eles têm. Então, concordo com o Vini quando ele diz, a gente espera muito do Scarpa. É porque a gente sabe que o Scarpa pode apresentar, assim como o Dudu. Então, eu tomara que isso faça parte de um processo em que o Barba consiga recuperar tecnicamente, se não na totalidade, pelo menos num percentual alto, Dudu e Scarpa. Porque isso vai fazer o Galo ainda mais forte, porque eles são jogadores diferenciados.
1: E pra você, Vini, gostou dessa novidade aí, Dudu aparecendo como titular?
3: Ô, Romano, pra mim é uma surpresa, né? Eu não imaginava o Dudu no time titular, até porque acho que isso não acontecia há um bom tempo. O Dudu ainda precisa convencer o torcedor, precisa mostrar mais, e é uma grande oportunidade para ele hoje. Mas tentando entender, né, o que passa também na cabeça do treinador, eu acho que faz sentido até pela proposta do Juventude. O Juventude chega hoje na Arena MRV para sair vivo. Até imagino que uma derrota por um gol de diferença para o Juventude não é mau negócio, não, para definir a sua vida em casa. Porque o Juventude vai jogar fechadinho, vai dar pouco espaço pro Atlético. E nesse espaço curto, imagino que o Barba esteja apostando no Dudu para isso. É o jogador do drible, é o jogador que tem mais habilidade do que o Coelho, do que o Preciado. Então, pelo lado do campo, o Dudu pode encontrar mais soluções. Agora, o Dudu tem que mostrar que tá afim, né? O Dudu tem que mostrar hoje que ele pode ser esse cara confiável. O talento, a qualidade é indiscutível. Só que até então não é uma peça que vem desempenhando muito. Não é um jogador que vem passando toda essa confiança. Talvez se o Coelho estivesse 100%, a escolha seria a dele. Mas dá para compreender a decisão pelo Dudu. Isso também acho que vai mudar um pouco a forma de marcar do Atlético, né? Porque geralmente quem faz esse lado direito, seja o Coelho, até o Preciado, como foi contra o Palmeiras, muitas vezes tem que voltar para fechar uma linha de 5. O Dudu não vai fazer isso. Então o Atlético vai marcar com uma linha de 4 e o Dudu talvez vai fechar pelo lado do campo, mas não para fazer aquela linha de 5 lá no início da marcação. vai ser um Atlético que eu imagino que vai tentar morder mais também na saída de bola do Juventude.
2: O Vini Romano, o nosso Leonardo Parrella do Digital da Itatiaia, a turma já levantou lá. 29 de abril foi a última vez que o Dudu começou como titular do Galo. Lá contra o Cienciano, o jogo foi disputado em Cusco, no Peru.
1: 3 meses.
2: Isso, pela Copa Sul-Americana. De lá pra cá são 12 jogos. E o Dudu foi titular pela última vez nessa partida. O Galo perdeu por 1-0, fase de grupos ainda da Sul-Americana. Então, desde 29 de abril, o Dudu não iniciava uma partida como titular do Atlético.
1: É, 3 meses que ele não iniciava como titular. O Galo escalado, já analisado por Alexandre Simões e também Vinícius Andrade. Mas e o adversário do Galo? E o Juventude? Também está definido, Paulo Azeredo.
4: Já sim, Romano, já sim, o Juventude, definido pelo técnico Maurício Barbieri. Então vem aí na Itatiaia a escalação do Juventude. Vamos lá então, goleiro é o Jandrei, tem a camisa número 93. São 3 zagueiros: Gabriel Pinheiro, 97, Titi, camisa 3, aquele mesmo, ex-Fortaleza, e Marcos Paulo, 47. O meu campo tem 4 jogadores: Aderlan, ex-América, tem a 13, 8 para Lucas Mineiro, 75 para Raí Silva e 30 para Patrick Lanza. Na frente, 3 jogadores: Fábio Lima tem a 11, MP tem a 10 e Alisson Safira tem a camisa número 25. É o Juventude de Maurício Barbieri, informando KTO, proibido para menores 18 anos, portaria SPA/MF 2093/2024. 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Emerson Romano.
1: 5 jogos desse Juventude, hein, na Copa do Brasil: 3 vitórias, 1 empate, 1 derrota, 12 gols a favor, 3 gols contra. Gabriel Tagliari, Paulo Roberto, Marcos Paulo, 3 gols cada, Mandaca com 2 e Gabriel Pinheiro com 1, os artilheiros do time na competição. Ô Vini, um time que tem o seu sistema defensivo muito forte, apenas 3 gols sofridos nessa Copa do Brasil, hein, Vini?
3: Pois é, Romano, é o Juventude, a marca, né, da equipe gaúcha nessa temporada, essa solidez defensiva. E aí o recorte maior que a gente tem é a Série B do Campeonato Brasileiro para poder analisar o Juventude. E algo que me chama muito a atenção, que dos 20 jogos que o Juventude fez até então na Série B, em 14 partidas, o time não sofreu gols. É uma marca muito expressiva, tem a melhor defesa do campeonato. É claro, gente, que nós estamos falando de uma realidade da Série B. Hoje vai pegar um adversário, o Atlético, que está num nível bem acima. Então vai ser um desafio muito maior para o Juventude. Mas o que não significa que vai ser jogo fácil para o Galo. O Juventude tem 2 desfalques que para mim são importantíssimos: Rodrigo San, que é o capitão do time, zagueiro, é um líder da equipe, e o Messias. Então, nesse trio de zaga, o Juventude hoje só tem um titular. É uma diferença, né? O Juventude também faz essa linha de 5, então é uma linha de 5 que vai ser mantida, mas com peças diferentes. Isso pode ser uma vantagem pro Atlético, mas repito, não acho que vai ser jogo fácil. O Galo pode até fazer com que o jogo fique tranquilo, mas a princípio é uma partida de paciência, em que o Atlético não vai ter muito espaço, não vai ter que contra-ataque, ele vai ter que encontrar soluções. É uma equipe que, na realidade que a gente tem acompanhado da Série B, Romano, tem se defendido muito bem, e pro Galo não é bom negócio levar esse jogo para ser decidido no Alfredo Jaconi, naquela confusão. Lá é complicado, o Juventude é um ótimo mandante, então o cenário ideal pro Galo hoje é abrir uma vantagem de pelo menos 2 gols para chegar um pouquinho mais tranquilo no jogo da volta.
1: Simões, você acredita num Juventude, se for para perder de pouco, mas se conseguir levar um empate, você acha que é o time que vai tentar levar para decidir em casa, Simões?
2: Romano, até porque, dentro disso, o Vini destacou, isso é fundamental, né? o cenário de análise que a gente pode fazer do Juventude. Mesmo na Copa do Brasil, nas fases anteriores, tirando o confronto contra o São Paulo, e principalmente na Série B, são adversários de um nível muito diferente do que ele vai enfrentar hoje. Mas, olha que interessante, o Juventude na Série B, quando você separa a classificação como mandante e como visitante, ele é o segundo colocado da Série B. Hoje estaria na Série A, porque vão os dois direto e depois tem um playoff do terceiro ao sexto. Ele tem a primeira campanha como mandante e em 11 jogos em casa na Série B sofreu um gol. Agora, como visitante, ele é o 15º. Beira a zona de rebaixamento com 9 pontos em 9 jogos, 33% de aproveitamento. Então, quer dizer, para o Galo, fazer o dever de casa é muito importante. Porque por mais que essa campanha que o Juventude carregue na Série B seja contra adversários de um nível técnico inferior, contra o São Paulo ele conseguiu manter isso. E o São Paulo é parelho com o Atlético. Então é fundamental para o Galo fazer o dever de casa hoje aqui na Arena MRV, para não depender de buscar resultado, de buscar vitória no Alfredo Jaconi. Porque lá sempre é muito complicado. Não só pela força do Juventude em casa, como também pelo clima. E o clima que eu estou dizendo é tudo. É um estádio mais acanhado, torcida mais perto do gramado, o frio é diferente, a umidade é diferente, às vezes a neblina é diferente e nós estamos no inverno. E o inverno na Serra Gaúcha não é brincadeira. Então hoje é dia do Galo fazer o dever de casa para poder ter tranquilidade terça que vem lá no Rio Grande do Sul.
1: É isso aí, ó. Deixa eu completar a ficha do jogo. A arbitragem do Fernando Antônio Mendes de Sales Nascimento Filho. Ele tem 33 anos, é empresário de Belém. 22 jogos trabalhados nesta temporada. Ele apitou o Atlético 1, São Paulo 0. No dia 18 de março, seu último jogo foi Santos 2, Chapecoense 2, no dia 25 de julho. Tem uma média de 5 cartões amarelos por jogo. Tem como assistente Bruno Rafael Pires de Goiás, Alessandro Álvaro Rocha Matos da Bahia. O VAR é a Daiane Muniz de São Paulo, o quarto árbitro Paulo Belense Alves, os Prazeres Sírio de Pernambuco. Nesse momento você acompanha o frisson da torcida do Atlético, porque os goleiros entrando em campo para o aquecimento neste momento. E Everson sendo ovacionado pelo torcedor atleticano. Mas a Copa do Brasil, ela vai prosseguir amanhã e você vai acompanhar aqui na Itatiaia o Cruzeiro contra a Chapecoense. Então vamos a Santa Catarina. Quem chega com detalhes é Emerson Pansieri. Fala, xará!
5: Alô, Romano, boa noite para você, para quem nos acompanha na nossa jornada esportiva da Itatiaia. O Cruzeirão está aqui em Chapecó. Delegação chegou no Hotel Mogano Prêmio por volta de 16h30. A equipe comandada pelo técnico Arthur Jorge, que tem a novidade do Fagner. Fagner que não entrou em campo no duelo contra o Coritiba na última quinta-feira, vitória do Cruzeiro por 1-0, estava suspenso e ele se juntou à delegação na sexta-feira. Então, ontem participando da atividade com os companheiros no CT do Caju e hoje foi a campo na Arena da Baixada. O Cruzeiro fez o treino na Arena da Baixada porque sabe que vai enfrentar aqui um gramado sintético da Arena Condá. Ele então que pode retornar ao time do Cruzeiro. Daqui a pouco eu passo uma provável escalação, porque o Cruzeiro só falta assinar, mas contratou o atacante Wesley. Ele é aguardado em Belo Horizonte nos próximos dias para realizar exames médicos e ser anunciado também de forma oficial pelo Cruzeiro, jogador do Al Nassr da Arábia Saudita. E na nossa apuração também com o Lucas Barbosa, as partes chegaram a este acordo para que a contratação seja realizada. Lembrando que o Cruzeiro precisa inscrever esses atletas até o dia 7 de agosto, prazo limite para a inscrição, pensando na Copa Libertadores da América. E outro jogador, o Cruzeiro está contratando, Lúcio Rodrigues, atleta que jogou no Bahia em 2025, está no Neon da Arábia Saudita, assim como o Wesley chegando por empréstimo, com a possibilidade de aquisição dos direitos econômicos após o contrato de empréstimo. Essa é a informação, outro jogador que chega ao Clube Celeste. A formação para amanhã provável, com Otávio no gol, Fagner na direita, Fabrício Bruno, Jonathan Jesus e Rojas, Lucas Romero, Gerson com Matheus Pereira, Felipe Moraes, Arroio e Caio Jorge ao Cruzeiro, que vai buscar um resultado importante para o jogo da volta marcado para quarta-feira, dia 5 de agosto, no Mineirão. Eu falei em nome de Sindeac, Romano.
1: Tá certo, Emerson Pansieri, direto de Santa Catarina, trazendo detalhes. Agora deixa eu abrir espaço para o jornalismo.

Do nosso Renato Rios Neto trazendo todas as informações, sabe por quê? Porque não para informação na Itatiaia. 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

0: Arena MRV. Daqui a pouquinho pintando no campo de jogo para aquecimento. Os goleiros já estão. Tem ali o Everson, tô vendo o Robert também fazendo o aquecimento, o Gabriel Delfim, os três goleiros do Galo fazendo o aquecimento neste momento. E daqui a pouquinho pinta o time do Galo também para o aquecimento na arena. E o público vem chegando, o público tá chegando, tá vindo o público, a parcial, a última, mais de 32 mil pessoas para este jogo da Copa do Brasil, que você vai conferir aqui na Itatiaia. Quem vai comandar, meu amigo, é Barbante Nele. Filho de Itabira, é o Pedro Abílio que vai comandar, quebrando tudo no seu rádio.
1: Aqui,
0: é o Galo pra cantar alto na arena, como diz meu amigo Cláudio Rezende, canta alto, Galo, pra massa poder te ouvir.
2: A turma chegou, Romano.
0: Olha o frisson da galera aí, Claudão.
2: Jogadores agora chegaram aí para o aquecimento aqui no campo de jogo. O Galo contra o Juventude. Para a turma já sentir aí esse frisson da massa atleticana. Ô Romano, vamos trazer o convidado. É a chegada aqui, a Arena Cassierra. Camisa 9 do Galo. Falando da importância desse jogo. É mata-mata, diferente de Campeonato Brasileiro, que a gente tem aí 38 rodadas aqui hoje. Muito importante pro Galo vencer ao lado da massa, hein, Cassierra?
3: Sim, eu acho que hoje tem que ser um grande dia. Nós vamos a ter estádio lotado, né? Então, nós sabemos de compromisso, nós sabemos que é um jogo muito importante, sabemos de que aqui em casa nós somos muito fortes, mas hoje precisamos fazer um bom partido.
4: E como que foi a preparação também durante a semana, né? Uma semana cheia de treinos, já que o Galo não teve um jogo aí no meio da semana.
3: Não, foi boa preparação, nós sabemos de que são dois jogos, aqui em casa começamos nós, mas sabemos de jogo difícil que vai ser e nós estamos prontos para dar 100%.
2: Tá aí, centroavante, Cassierra, jogo importante para ele também, Romano. Pessoalmente, porque na última vez na Arena MRV teve oportunidades, perdeu gols aqui contra o Bahia, perdeu gol lá também contra o Palmeiras, lá menos mal que o Galo venceu o jogo, né, na Arena Palmeiras, mas tá aí o centroavantão do Galo, Cassierra, em bate-papo aqui com o pessoal da Galo TV, informando o Sindeac.
0: Valeu, Cláudio, tá aí o Matheus Cassierra, tá devendo, Simões, Cassierra tá devendo.
5: Ah, Romano, se a gente for pensar como centroavante, sim. Ele é um cara que tem muita movimentação, né? Na chegada dele, o Sampaoli dizia que não viu o Cassierra como um centroavante, mas sim como um atacante. E ele é um atacante. Ele não é aquele cara que fica preso na área, mas isso não o impede de ser o centroavante. Ele vem exercendo essa função no Galo. Mas contra o Palmeiras, por exemplo, o primeiro gol surge de uma finalização dele, né? Que o Carlos Miguel falha, mas aí é problema dele, não é problema do Cassierra, e sobra pro Vitor Hugo poder fazer o gol. Ele tem uma boa movimentação, eu acho que até a colocação no jogo contra o Bahia, a gente estava aqui na Arena MRV, e ele teve três ótimas oportunidades para marcar e não conseguiu, falhou nas

0: finalizações, mas se deu bem na colocação, no posicionamento. Então, quer dizer, eu acho que o centroavante vive muito isso, né? Tomara que consiga desencantar hoje, até porque chegou sombra, né? E no futebol, em determinados momentos, a sombra, ela é mais importante do que o treinamento. A sombra faz milagres no futebol. E o Cacierra já passa a ter uma sombra no banco hoje, que é o Thiago Borbas.
1: É, vou fazer a mesma pergunta para você, Vini Andrade. Ô, Cacierra, a conta dele tá no vermelho, tá devendo?
2: Ô, Romano, como um goleador nato, sim, se você quiser analisar apenas como o cara para resolver seus problemas fazendo gols, Cacierra ainda está devendo. É, mas eu discordo, assim, de boa parte de comentários que eu já vi sobre o Cacierra, que é um péssimo jogador, que não consegue dominar a bola. Pelo contrário, é um jogador que consegue dar muita sequência para as jogadas. Tem um bom refino técnico, um jogador que inverte as jogadas, se aproxima para fazer uma tabela. É, talvez a expectativa do Atlético, né, que o Cacierra fosse esse imóvel, centroavantão, e ele não é. O Sampaoli, né, como o Simões citou, falava, não, o Cacierra é um segundo atacante, até disputava posição com o Bernard. É, eu não acho que disputa posição com o Bernard. É, o Barba, em outra coletiva, disse que tinha que ficar falando pro Cacierra, olha, joga dentro da área, não quero você saindo muito da área. Então me parece que é uma característica mesmo do jogador de não ficar muito plantado na área. Só que o Atlético precisa desse jogador, precisa do Cacierra mais na referência, porque hoje o Atlético não joga com uma dupla. Ah, pode jogar Cacierra e Thiago Borbas? Pode. Mas aí você teria que mudar a forma de jogar, porque hoje o Galo joga com os dois meias encostando no centroavante, Bernard e Vitor Hugo, joga com dois caras bem abertos, tem sido o Lodi pela esquerda, o Cuejo pela direita. Hoje vamos ver como é que vai ser esse posicionamento do Dudu. É, eu tô na dúvida ainda se o Dudu vai ser esse cara aberto pela direita para fazer a função do Cuejo, fazer o que o Preciado fez contra o Palmeiras, ou se o Dudu vai jogar pela esquerda, onde joga atualmente, onde atuou mais ao longo da sua carreira, mas para isso alguém vai ter que ser deslocado. Então, será que o Bernard vai ser deslocado para a direita? Eu não faria isso. Eu aproveitaria o bom momento do Bernard, que tem sido um dos melhores jogadores do Atlético nestas últimas partidas, está ganhando mais entrosamento com o Renan Lodi, para não mexer o Bernard de posição. Mas sobre o Cacierra, Romano, eu não sei se ele vai ser a solução para gols do Galo, mas é um jogador que eu acho que ainda tem muito potencial para crescer e é bom jogador, tá? Não acho bagre, longe disso, é um cara que conhece, faz bem o trato com a bola.
1: Aí, a análise do nosso Vinícius Andrade, no momento que jogadores do Atlético sendo anunciados no telão, agora os reservas e a galera fazendo muito frisson por alguns jogadores, jogadores que agora de banco sendo apresentados. Aliás, ô Cláudio, como é que tá esse banco do Galo para a partida?
3: Tá mais encorpado hoje, Romano, o banco do Galo para essa partida, com jogadores experientes, o Gabriel Delfim é o goleiro. Vitor Hugo, opção para zaga. Tem o Preciado, foi titular contra o Palmeiras, deu conta do recado lá o Preciado em São Paulo. Tem o Pacini, opção para esquerda. Meio campo tem Alexander, Alan Franco, Igor Gomes, que ressurgiu, né, com um gol importante diante do Palmeiras. Tava bem esquecido o Igor Gomes. O Scarpa tá de volta hoje, camisa 10. E aí daí para frente, atacantes: Reinier, Minda, Coelho tá de volta também e o Thiago Borbas. Então, muitas opções, deu uma encorpada boa no banco de reservas hoje o Galo, do técnico Barba Domingues, informando Belo Horizonte, a Prefeitura do Povo. Aqui o trabalho não para.
1: É, antes, alguns jogos, Simões, ele olhava pro banco, coçava a barba, assim, quem que eu vou colocar, gente? Que eu posso mudar? Hoje ele vai coçar a barba, assim, nossa mãe, agora eu posso mudar o jogo de tudo enquanto é jeito, hein? Deu uma encorpada nesse banco, hein?
4: Ah, sem dúvida, Romano. Você se recorda do jogo contra o Bahia, que o Galo empatou aqui na Arena MRV, né? Primeira partida depois da volta da Copa do Mundo, em que o Barba usou só três substituições, embora precisasse buscar o resultado. Ele colocou o Cicê no lugar do Maicon, por questão física do Maicon, o Dudu no lugar do Vitor Hugo, e a minha impressão também que era por questão física, naquela primeira partida depois da volta da Copa, e o Reinier no lugar do Bernard, e só. mas ele não tinha Minda, ele não tinha Scarpa, ele não tinha Alan Franco, não tinha opções no banco de reservas, né? Agora, por exemplo, dependendo do desenho do jogo, eu acho que isso independe de você estar com uma vantagem boa e poder explorar o contra-ataque, ou de você precisar buscar a vitória, você ter Minda e Coelho no banco, são dois caras que têm potencial para entrar e colocar fogo no jogo. Né? São dois caras de lado de campo, de velocidade, o Minda mais do drible, mais da criação, acho até que é mais jogador do que o Coelho tecnicamente, mas o Coelho é um cara que entrega muito, até no aspecto tático também, de recomposição. Então, quer dizer, ganha um Scarpa, que é um cara importante na bola parada, um cara, um pensador de jogo, e repito, acho que o desafio do Barba é fazer o Scarpa ser Scarpa de novo. Então, ganha sim, pô, Alan Franco e Alexandre, dois volantes. Só aí nós citamos cinco substituições que podem acontecer mantendo o nível ou até subindo o nível do time. Então, isso é importantíssimo, principalmente no futebol atual, né? De maratona de jogos, de intensidade de jogo e de cinco substituições.
1: É, e é um banco, Simões foi falando do banco ali, quase que dá para montar um time para disputar o Campeonato Brasileiro, hein, Vini?
2: Melhorou bastante, né, Romano? Como é que o banco vai encorpando? Se o Atlético conseguir, por exemplo, né, um desfecho positivo na negociação do Fred, para mim chegaria para ser titular. Aí você imagina, é o Tomás Pérez ou o Maicon, mais provável que o Tomás Pérez perca lugar no time, então é mais um para ir pro banco e qualificar as opções do Barba. É uma pena que hoje o Atlético não possa contar com o Cissé. Eu acho que seria um jogo perfeito para ele. Se o Cissé tivesse à disposição, se ele não tivesse suspenso, para mim o Cissé seria titular hoje. Porque, repito, para mim não faz muito sentido. Minha única discordância dessa escalação nem é em relação ao Dudu, que eu acho que até faz sentido pela característica, mas é de ter Tomás Pérez e Maicon, porque são dois volantes. O Maicon tem muita qualidade com a bola, mas ele não tem chegado tanto à frente, né, para poder se juntar, por exemplo, muitas vezes ao Bernard, ao Vitor Hugo, para ajudar na criação. E hoje o Atlético vai precisar de mais gente ajudando na criação, porque o Juventude não vai ter muitos jogadores para atacar, vai ter muitos jogadores para defender. E o Tomás Pérez e o Maicon não têm acrescentado tanto nisso. Então não acho que precise de ter dois volantes lado a lado. Você poderia ter um cara mais solto para ajudar também nessa parte ofensiva. E o Cissé seria esse cara ideal. Jogador de muito vigor físico, personalidade, mas tudo bem, não pode contar com o Cissé. Eu iria até de Alexander ou recuaria o próprio Vitor Hugo para fazer essa função. Eu só gostaria, a gente já falou do banco encorpado e isso é ótimo, mas de ver mais, por exemplo, de garoto, sabe? Tem o Riquelme do Sub-17 que constantemente é convocado para a seleção brasileira. Eu acho que esse jogador poderia ser integrado ao profissional do Atlético. Para já ir se ambientando, participando de um jogo ou outro, porque, por exemplo, hoje é o Dudu titular. Tomara que dê tudo certo, tomara que o Dudu faça uma grande partida, mas às vezes é insistir demais com jogadores que já mostraram que não vão vingar, e tem garotos ali que às vezes estão pedindo passagem e que precisam ter também oportunidades. O Riquelme é um que eu cito, porque eu vejo que tem muito perfil já para poder integrar o profissional do Galo.
1: Ô, Cláudio, Cissé vai cumprir suspensão, né? E o Riquelme foi convocado, não foi? Daqui a pouquinho o Cláudio traz esses detalhes. Ô, Paulo Azeredo, o que você tem desse
3: Juventude que também tá naquele...
1: Oi?
3: Não, só um detalhe, você perguntava o Riquelme, né? Riquelme, não. Que tá já num processo para renovar com o Galo, porque o vínculo dele é um vínculo que não é tão longo assim, o atual, e o Galo tá tentando renovar. A primeira conversa não teve um acordo, mas a diretoria do Galo vai fazer um esforço aí, porque é uma joia. O Galo vai perder o Riquelme, que ainda não teve chance no profissional, mas em breve vai ter. Ele está convocado, sim, para a seleção sub-17 do Brasil, ao lado do Samuel, lateral direito. São dois jogadores do Galo que vão fazer parte desta missão aí, agora com a sub-17 do Brasil. Riquelme, esse menino aí, a turma tem que ficar de olho, porque é uma joia mesmo do Atlético, e o clube trabalhando, repito, para a renovação em breve do contrato dele, viu, Romano?
1: O Cissé vai cumprir suspensão, né?
3: O Cissé hoje está fora porque foi expulso contra o Ceará. É um jogador na Copa do Brasil, aquele jogo que o Galo ganhou nos pênaltis, depois do gol do Pacini e o Everson salvando lá na Arena Castelão. Cissé foi expulso no início do jogo, como faz tempo, né, Romano? Aquele jogo a gente acaba esquecendo, mas ele está suspenso na Copa do Brasil.
2: Ô, Romano,
1: Faz tempo mesmo. Diga, Paulinho.
2: É Vinícius que chamou aqui.
1: Perdão.
2: Tranquilo, rapidamente. É, a gente tá falando da base e o Atlético só tá vivo nessa Copa do Brasil por conta da base, né? Porque o jogo contra o Ceará foi uma loucura. É bem verdade que o Cicê foi muito mal naquela partida por conta da expulsão. Mas o gol salvador que levou a decisão para os pênaltis foi do Pacini, que hoje está no banco de reservas. Então, esse ano o Atlético tem até dado mais oportunidades, mesmo para os garotos. Mas só para dar um exemplo, né, da importância também de valorizar esses atletas, o Pacini manteve o Atlético vivo na Copa do Brasil. Na decisão de pênaltis, o Everson salvou, como sempre, mas só chegou até ali porque o Pacini fez um gol salvador.
4: Mas o Vini colocou a questão do Cissé e realmente é uma joia do Galo. Eu acho que é questão de tempo ele ser titular desse time do Atlético. Vamos ver como fica essa situação do Fred, porque acaba que vira uma concorrência direta para ele. Mas eu acho que o Barba, Vini, sabe o que que acontece? O Barba é da minha turma. Eu acho que o 10 é o 5 e eu adoro uma retranca. Não que o Barba seja retranqueiro, não é retranca, mas... Eu acho que ele vê no Thomas Pérez uma capacidade de recomposição melhor. Ele até meio que falou isso no jogo contra o Bahia, que ele colocou o Maicon e deixou o Cissé, porque o Maicon fisicamente não precisaria, ele teria que trocar um pelo outro. E eu acho que ele vê o Pérez como esse cara primeiro volante que dá aquela sustentação, entendeu? Tecnicamente, eu não vou comparar Cissé, Maicon, Alexander com o Pérez. Porque esses três são volantes com qualidade de meias. Eles têm qualidade de meia. Você vê que o Cissé chega na frente, chega na área com uma tranquilidade absurda. Principalmente se a gente for levar em consideração a idade dele. Mas eu acho que aí vai muito desse sistema de como o Barba pensa o futebol. E eu acho assim, eu sou fã desse tipo de pensamento. Eu não gosto daqueles times que se lançam a qualquer custo e que vão desesperadamente para frente. Eu acho que o futebol é uma construção. Então eu acho que passa muito por isso, sabe? Por mais que tecnicamente o Pérez não entregue o que o Cissé entrega, mas eu acho que vai nessa questão de organização de time, principalmente do ponto de vista defensivo. E a gente não pode esquecer que o Estudiantes do Barba, né, foi o time mais vitorioso na Argentina no período em que ele era o treinador, num cenário de muito equilíbrio, justamente por causa disso, né? Além do cenário ser de muito equilíbrio, o Estudiantes era um time muito equilibrado, né? Era um time que defendia bem, tinha uma transição rápida, sabia aproveitar espaços adversários. Então acho que vai um pouco nessa questão aí do Thomas Pérez, a opção do Barba. Eu acho que é muito mais, aliás, eu acho, não tenho certeza, muito mais uma questão tática de encaixe do que técnica, porque tecnicamente não dá para comparar ele com o Cissé ou com o Alexander.
1: É verdade. Paulo Azeredo, o Juventude no aquecimento, quase terminando o aquecimento do gramado, hein, Paulinho?
3: Tá aqui, tô atrás do gol aqui do Jandrei, né, com os goleiros reservas também, da equipe do Juventude. Passar o banco aqui, né, o Cláudio passou o banco do Galo, tem algumas figuras conhecidas, Romano. O Pedro Rocha é um goleiro reserva, né, tem a 12, aqui o Juan Carneiro 21, Raí Ramos também, surgiu lá no futebol paulista, tem a 2, Luan Martins 5, Pablo Roberto 7, Allan Kardec 9, o Diogo Barbosa 16, o Manuel Castro tem a 17, Luiz Amarília é um centroavante paraguaio, pode estrear hoje, né? Foi contratado e apresentado essa semana, tem a camisa 18, Nathan Santos 22, Mandaka é titular, inclusive estava machucado por estar no banco, tem a 44 e 72 para Lucas Alves, é o banco do Juventude, informando o Sindeac, Romano.
1: E temos aqui a visita do Galo Doido. O Galo Doido tá aqui, ó. Galo Doido, vem daí, Tatiana, o Galo Doido aí, ó. Vai cantar alto hoje, hein, Galão? Vai cantar alto hoje, hein? Fica, bico! É o Galo Doido! O Galo da massa! É o Galo em campo daqui a pouco! É o Galo para vencer o Juventude e para levar essa vantagem, uma vantagem lá pro sul do país. Ô, Paulinho, nós falamos sobre o banco do Atlético e o banco do Juventude, o banco do Juve.
3: Trouxe agora há pouco, Romano, mas vamos lá, vamos trazer aqui mais uma vez, sem problemas.
1: Com calma.
3: Oi?
1: Analisar esse banco.
3: Vamos lá. É o Pedro Rocha, tem a 12,
5: O Juan Carneiro tem a 21. Raí Ramos tem a 2. Luan Martins tem a 5. Pablo Roberto tem a 7. O Allan Kardec tem a 9. Diogo Barbosa, 16. 17 para Manuel Castro. Luiz Amarília tem a 18. 22, Nathan Santos. 44, Mandaka. E 72, Lucas Alves.
1: É, eu pedi para você repassar, porque eu quero ver com o Vini o seguinte. Pablo Roberto é um dos artilheiros do time na Copa do Brasil com 3 gols. Está no banco de reservas. Mandaka é um volante que, inclusive, se eu não me engano, foi o Grêmio que chegou a falar nele. Não deu negócio com Juventude, mas é um bom volante. É um jogador de meio campo para lá de interessante. Diogo Barbosa, aquele mesmo que jogou aqui em Minas Gerais, passou pelo Fluminense e tudo mais, também está no banco. E o Allan Kardec passou aqui pelo Atlético. Jogadores ou que estavam como titulares ou com a experiência no banco de reserva desse Juventude, Vini.
2: É, o que o torcedor do Atlético mais se lembra, e aí não é uma lembrança boa, é do Allan Kardec, mas no Juventude não tem sido titular, na Série B também não. O Juventude tem jogado com o Alisson Safira, com o Fábio Lima, e aí falando também de outros jogadores do banco, Diogo Barbosa, também conhecido, muitas vezes ele atua ali como esse ala pela esquerda, dá uma revezada com o Patrick, mas o Romano, não é um Juventude com que a gente olha assim para a escalação, nem para titular, nem para o banco, e fica assim, poxa, esse cara aqui tem que ficar preocupado, porque esse cara pode desequilibrar o jogo. A força do Juventude tá na sua parte coletiva e na sua solidez defensiva, né? O que a gente tem falado aqui é um time muito organizado. Maurício Barbieri chegou no Juventude e conseguiu organizar esse time. Mas o Juventude não teve ainda um desafio do tamanho do Atlético nessa temporada. Nem o São Paulo. Eu acho que o Galo hoje tá num nível acima do São Paulo. O Juventude eliminou o São Paulo depois de perder fora, mas vencendo por 3-1 na sua casa. Então, é um jogo em que o Atlético tem que assumir esse protagonismo. A gente está falando aqui de respeito ao adversário e tem que ter mesmo, porque se você subestimar, é o primeiro passo para você se complicar na competição, e Copa do Brasil é traiçoeira por isso. Eu acho que o Atlético pode tirar de exemplo da vitória contra o Palmeiras é o mesmo nível de concentração. É encarar o jogo de hoje como se fosse o Palmeiras, como se fosse o Flamengo, como se fosse um clássico contra o Cruzeiro, no que diz respeito à concentração, à intensidade, porque se você relaxar um pouquinho, aí que tá o perigo, né? O Juventude tá louco pro Atlético achar que o jogo vai ser fácil, e não pode ser dessa forma. Não é um time de muitos talentos, o Juventude disputa a Série B, mas é um jogo pro Atlético assumir o protagonismo e não deixar o Juventude respirar. Aproveitar esse clima, né, que tá voltando, a torcida embalando, comparecendo em grande número, o Atlético tá dando a resposta em campo e a torcida abraça mesmo. Então tem que aproveitar esse momento, porque no último ano, o que faltou pro Atlético é o quê? Arrancar. Fez um grande jogo contra o Flamengo na Copa do Brasil, eliminou o Flamengo que era favorito, e aí a gente imaginava, poxa, agora vai dar uma arrancada. E não deu, o Atlético ficou estagnado. Agora vem de uma grande vitória contra o Palmeiras, até improvável fora de casa, e precisa pegar o embalo. O Atlético precisa arrancar de vez na temporada, e o momento é esse.
1: Tá aí, o Juventude, o Atlético não pode dar bobeira dentro de casa, se não pode dar bobeira. Ô Simões, tá a galera ligada na gente?
4: Pois é, falar de dentro de casa, Romano, manda um abraço pro Ednardo Magalhães, tá lá em Goiânia. Aliás, Goiânia, tá, colônia mineira gigantesca, e tem um consulado grande do Galo lá, né? É o Galo 900, né?
1: Galo 900.
4: É a distância?
1: A distância entre Belo Horizonte e Goiânia.
4: Terrestre, né?
1: É.
4: Então um abraço pro Ednardo Magalhães, atleticano doente, ele, a família toda e a turma da Galo 900, estão acompanhando o pré-jogo do Galo pelo YouTube da Itatiaia.
1: Deixa eu aproveitar então esse embalo, um abraço pra galera da Galo Sampa, sempre acompanhando a Itatiaia também, a Cariogalo, tá rapaziada lá, acompanhando a gente também, valeu demais, obrigado pela essa galera que tá nos acompanhando. Aí você tem a Galomal em Manaus, você tem os consulados do Atlético espalhados, tem a Galocuia, tem a rapaziada toda, aí você tem a Cocfu lá na França e os consulados espalhados em Minas Gerais, no Brasil e no mundo acompanhando a gente. Fala, Claudão.
3: Não, você citou aí Galo Sampa, um abraço pro pessoal completando 25 anos, viu? Galo Sampa completou 25 anos, consulado do Galo lá em São Paulo. Toma sempre se reúne e acompanha o jogo. Galo Sampa, inclusive, já tem desafio marcado, né, Romano? Duelo dia 12, lá em Bragança Paulista, interior de São Paulo, Copa Sul-Americana.
1: É isso aí, e aliás um abraço pro Muchacho, Muchacho das antigas da Galo Sampa, o Todinho Cardoso, que é meu vizinho de Caratinga, um abraço para ele que é da Cariogalo. E hoje, assim como tivemos no jogo contra o Bahia, tivemos também homenagens a personalidades, a colegas de imprensa já falecidos, que são atleticanos, ou foram atleticanos, né? E o Rubem Júnior acompanhou esta homenagem, muitos deles trabalhando na Itatiaia, muitos deles que já trabalharam conosco, já foram nossos companheiros de trabalho aqui na Top 1 do Brasil. Fala, Rubens!
6: Boa noite para você, Romano. Alô, meus amigos e amigas da Jornada Esportiva da Itatiaia. Estamos aqui na Galeria de Memórias do Atlético, homenageados, né, grandes figuras. Joselino, 66 anos de Itatiaia. Vilibaldo Alves, 15 anos de Itatiaia. Oswaldo Faria, 44 anos de Itatiaia. E o Jairo Anatólio Lima, que por muito tempo fez história na Rádio Inconfidência. Uma breve passagem também pela Itatiaia, sendo homenageado nesta noite especial. Afonso Alberto, mestre de cerimônias, uma turma boa que marcou gerações, marcou o rádio e o Atlético em mais, né, uma boa ação do Instituto Galo. Boa noite.
7: Ô Rubinho, boa noite, é um prazer, é um privilégio. Eu disse que eu me senti homenageado, eu fui homenageado e muito mais. Agora estou aqui de novo falando numa Itatiaia, na Rádio Itatiaia, aonde também eu estive por onde um longo período trabalhando, e hoje está lá o Dudu para mim. Olha, homenagear o Oswaldo Faria, e eu poder falar que o Oswaldo Faria que me impulsionou, que me ensinou tudo que eu sei do rádio. O Oswaldo Faria que me chamou e falou: vem cá, fala a língua do povo, não inventa, conversa com o torcedor, fala o que o torcedor entende na arquibancada. Ô meu amigo, esquece papel, nada de pauta, fala aquilo que você pensa e que você acha. Não tem jeito. Esse me jogou para o mundo da comunicação. Vilibaldo Alves, eu, enquanto ele viveu em Belo Horizonte, em rádio, eu vivi com ele a vida dele inteira, viajando para o mundo inteiro e fazendo Copa do Mundo. E, inclusive, as eliminatórias da Copa do Mundo da Itália de 94, ele fez inteirinha comigo, nós dois viajando. Um mês depois ele faleceu. Jairo Anatólio Lima, que me ensinou como a gente comunica também em camadas um pouco mais acima, mais especiais, conversar com um pouco mais de cuidado, com medo de errar. Jairo Anatólio Lima, que tinha uma narração suave, melodiosa, uma voz maravilhosa. E José Lino de Souza Barro, pelo amor de Deus, José Lino de Souza Barro,
6: a voz mais bonita do rádio.
7: A voz mais bonita do rádio do Brasil. Ainda é, que eu tive também o privilégio de fazer alguns, ter algumas participações no programa dele. Então, Robin, eu fui homenageado essa noite, homenageando aos meus queridos amigos que estão lá em cima, ainda me ajudando muito.
6: E mais uma aula para mim, que, né, que sou apaixonado pelo rádio, pelo trabalho, né, por toda a construção de vocês. Boa noite, agora tem jogo, hein?
7: Agora tem jogo. Um abraço a todos. Boa jornada para Itatiaia.
6: Valeu, grande Afonso Alberto. Esse conhece, mestre de cerimônias, grande jornalista, pai do nosso Edu Panzi, na Jornada Esportiva da Itatiaia. Vamos ouvir aqui a Maria Alice, que é presidente do Instituto Galo, também nosso Sérgio Coelho, presidente do Atlético. Tudo bem, Sérgio?
8: Tudo bem, Rui.
6: É só um palpite pro jogo, só isso entre nós aqui.
8: Olha, eu não gosto da palpite, não. Sempre dá errado, então pode ter certeza que vamos ganhar. Agora, de quanto, como que é, não sei.
6: Se é pra dar certo, a gente aguarda o final. Maria Alice, mais uma bela homenagem do Instituto Galo, valorizando grandes figuras também da comunicação, né? Pessoas que fizeram a história. Boa noite.
9: Boa noite. Nós do Instituto Galo ficamos muito felizes, né, de poder homenagear esses cronistas esportivos que foram tão importantes na história do Galo.
6: Valeu, e outras próximas, né, outras muitas virão, e nesse corredor que em breve teremos o Museu do Galo.
9: Se Deus quiser, o museu já tá tudo pronto.
6: Valeu, Maria Alice, presidente do Instituto Galo, conosco aqui na Jornada Esportiva, noite de homenagens aqui na Arena MRV. É muita saudade e a saudade vai rasgando e a Itatiaia comunicando. Tá ficando bonito, tá? O corredor que dá acesso ao Museu do Atlético Memórias do Galo. A Itatiaia vai girando pela Arena MRV, Romano.
1: Valeu, Rubens. Bela homenagem. Parabéns ao presidente do Atlético, Sérgio Coelho, que tem esse trabalho junto com o Instituto Galo. E homenagem aos colegas de imprensa que fizeram tanto e levaram tanta emoção do Atlético para a massa atleticana. A rapaziada que tá ligada com a gente, você sintonizado através da nossa rede Itatsati, através das filiais e afiliadas. Alô, Wellington Fred, nosso repórter de polícia em Ipatinga. Fala, boca de borracha, acompanhando a gente. Aquele abraço e você também acompanhando a Top 1 do Brasil, onde quer que você esteja. Muito obrigado pelo carinho, aquele abraço fraternal. E eu falei aqui sobre os consulados do Galo, e aí a galera cobrando, né? Tem a Galo de Praia lá no Espírito Santo, um abraço pra rapaziada da Galo de Praia que tá acompanhando a gente também, tem a Galo Salvador, enfim, rapaziada que acompanha o Atlético, atleticanos espalhados, tem a Trilha Galo lá no sul do Brasil, lá em Porto Alegre. Lembra aí, Claudão, porque a rapaziada tá cobrando, hein? A rapaziada tá cobrando os consulados do Galo que estão ligados da Itatiaia.
3: Você já falou Galotiba?
1: É a Galotiba, é bom lembrar, Galotiba, é isso aí, lá em Curitiba.
3: Rapaziada, Galo da Peste, você falou já, né?
1: Hein?
3: Galo da Peste lá de Recife.
1: Não, fala ainda não, Recife tem o Galo da Peste.
3: Champa Galo.
1: E aí tem a rapaziada toda que a gente está falando aqui, trazendo esse abraço pra turma que tá ligado na Itatiaia. Ó, daqui a 11 minutinhos, começa o jogo, a bola vai rolar, o Pedro Avilho já tá aquecendo ali o gogó, porque eu tenho certeza que hoje ele vai gritar gol do Galão. Hoje ele vai gritar gol do Galo. Hoje ele vai fazer essa massa atleticana vibrar com a emoção da Itatiaia. 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Só a Top 1 do Brasil leva pra você. Só a Itatiaia leva a emoção do futebol pra você.

0: Nesse momento, um show de luzes aqui na arena, as luzes completamente apagadas e os celulares fazendo uma festa bonita do torcedor que está chegando em bom número. Antecipadamente, 32 mil ingressos vendidos, Cláudio.
1: Isso aí. E a casa cheia, devemos ter aí mais de 35 mil por aí. É casa cheia para a torcida atleticana empurrar o time. Se conseguir uma boa vitória hoje, a classificação na terça-feira, o Galo vai demorar um pouquinho para voltar a jogar aqui na arena. Eu destacava, Romano, são 3 jogos fora de casa. Depois de hoje, tem terça-feira lá em Caxias do Sul, o jogo da volta, né, contra o Juventude. No sábado que vem, o Galo vai a Belém do Pará, vai cruzar o país. Vai jogar contra o Remo, Campeonato Brasileiro. E tem o duelo do dia 12 contra o Bragantino, Copa Sul-Americana. Próximo jogo do Galo aqui será no outro sábado, lá no dia 16, contra a equipe do Grêmio. Aí, se o Galo estiver bem, hein, Romano? Se tiver nesse pique, aí vamos ter de novo casa cheia aqui na Arena MRV. Belíssima festa, show de luzes na arena.
0: E daqui a pouquinho as equipes pintando no campo de jogo. Daqui a pouquinho, Galo e Juventude pintam no campo de jogo enquanto o torcedor atleticano vai fazendo a festa. Escuta só. Torcedor atleticano fazendo festa com um show de luzes. Já já, as equipes pintam no campo de jogo. O Galo com seu uniforme tradicional alvinegro, a camisa que briga contra o vento, que luta contra o vento. E o Juventude com seu uniforme número 2, uniforme branco com detalhes em verde. Já já pintando no campo de jogo o time do Galo, enquanto o torcedor vai fazendo a festa. Festa bonita, hein, Simone?
2: Maravilhosa, Romano. E o Galo doido hoje tá turbinado, hein? Eu já tá lá no meio das organizadas lá. Veio aqui, tumultuou a cabine, já tá lá no meio das organizadas. Agora um espetáculo maravilhoso para a entrada dos times em campo. É muito bacana isso, né, ô Romano? O Galo reencontrando seu torcedor, o torcedor reencontrando o Galo, uma festa bonita. Tomara que a festa seja completa.
0: É, aí depende de vocês, jogadores do Galo. Aí vai depender de vocês para essa festa ficar na memória do torcedor atleticano, na memória desses pequenininhos que entram em campo nesse exato momento, dos torcedores do futuro que estão aqui na Arena MRV, dos torcedores que cresceram. A primeira palavra foi papai, a segunda foi Galo. Pro torcedor mirim que já começa a alimentar esse amor incondicional pelo Clube Atlético Mineiro. Só depende de você, Galo. Só depende de você, Atlético. Só depende de você contra o Juventude. Quando neste momento desce um bandeirão do Galo e uma vez até morrer, tá no hino, tá na pele, tá no coração do atleticano. A festa é bonita. Os torcedores recepcionando a si próprios e também ao time do Galo. E nesse momento temos a execução do hino mais lindo do mundo, o hino nacional brasileiro. Nacional brasileiro sendo executado neste momento. Olha, a Copa do Brasil terminou o clássico no Maracanã. 0 para o Vasco, 0 também para o Fluminense. Teremos, além deste jogo do Galo contra o Juventude, mais tarde às 9 horas na Baixada Santista, na Vila Belmiro, no estádio Urbano Caldeira, o Santos contra o Clube do Remo. São os 3 jogos de hoje da Copa do Brasil, Simões.
2: O clássico carioca foi atípica e autêntica pelada. Um jogo horroroso, meu. O 0-0 foi um prêmio aos dois times, porque os dois mereciam perder.
0: É, e nesse momento a garotada saindo, o Lianco entrou com os filhos, foi isso mesmo, Cláudio?
1: Foi. Os filhos do Lianco, né, que são muito presentes, inclusive. O Liam, é o menininho do Lianco, cabelinho loirinho, né, Romano? Ele já tá jogando bola já, é pequenininho, mas já joga bola, já tá nos caminhos do pai.
0: É, e é bonito esse menino dele, viu? Esse Lee é bonito, esse menino. Você não jogar a bola, ele vira modelo.
3: Ô, Romano. Nesse
0: momento, oi.
3: E tivemos um bandeirão, o Cláudio pode confirmar aí, mas é novo, né? Bandeirão aí na arquibancada em frente às cabines, né? De frente para as cabines, que pega da arquibancada superior e vai até as cadeiras inferiores. Gigante, hein?
0: É, e uma festa muito bonita, e subiu a frase também, né? Uma vez até morrer. Jogadores já se cumprimentaram, já subiu a moedinha, vai subir já já a moedinha por ali com os capitães. A gente está vendo ali o Tite, que é o capitão da equipe do Juventude. O Tite que vai cumprimentar alguém no banco do Atlético por ali. E o Everson, que é o capitão do Galo. Vamos ter ali a moedinha para saber, neste primeiro tempo, para que lado o Galo vai atacar.
2: Esse bandeirão, Romano, lembra muito um bandeirão que o Atlético abriu no gramado do Mineirão em 3 de setembro de 1969, num dos grandes jogos da história alvinegra, a vitória por 2-1 sobre a seleção brasileira, que 3 dias antes tinha conquistado vaga na Copa do Mundo do México. Então, no dia que o Galo bateu as feras do Saldanha no Mineirão, 3 de setembro de 1969, foi aberto no gramado do Mineirão um bandeirão bem parecido com esse que desceu hoje aqui num dos setores da Arena MRV.
0: É, e o torcedor do Atlético pode bater no peito. Meu time já venceu a seleção campeã de 70. Meu time venceu a seleção que estava pronta para a Copa de 70. Torcedor do Galo pode bater no peito e ter esse orgulho, porque o Galo já representou o Brasil também. O Galo já representou o Brasil e venceu a antiga Iugoslávia. Não é isso, Simões?
2: 3-2 no Mineirão.
0: Foi o Iugoslávia mesmo, não foi?
2: Eu vou pegar aqui o Iugoslávia ou o Bulgária, mas foi o Iugoslávia. Iugoslávia, 3-2 de virada.
0: Pois é, e de virada, representando a seleção brasileira. Já subiu a moedinha por ali. A arbitragem hoje com uniforme laranja marca texto, contrastando com o gramado da Arena MRV, com o uniforme dos times. A saída vai ser do Juventude. E para você que está nos acompanhando, para ficar ligado, conectado, o Galo vai defender o gol que está à direita do seu rádio. E, consequentemente, atacando para a esquerda do seu rádio. Aquela oração, aquela corrente para frente das duas equipes, porque a bola vai rolar já já aqui na Arena MRV. É o Galo contra o Juventude. É o Galo para começar bem esta sequência de jogos com o Juventude pela Copa do Brasil, para levar vantagem para o sul do país. Diga, Simões.
2: 19 de dezembro de 68. 3 anos antes de ser campeão brasileiro de 71, Galo 3-2 na Iugoslávia de virada no Mineirão.
0: É isso aí, é o Galo que já representou, já vestiu a camisa da seleção brasileira. São as histórias do futebol que enriquecem o futebol, que enriquece esse esporte que a gente é tão apaixonado, que a Itatiaia é tão apaixonada, que a Itatiaia cobre 17 Copas do Mundo. 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E a bola vai rolar e a emoção vai ficar por conta dele. O locutor do Barbante.
4: Valeu, Romano. Alô, massa do Galo ligada na Itatiaia. Cabine Itatiaia na Arena MRV. Ao som da playlist da massa. Vamos ganhar, Galo, vamos ganhar, Galo. À minha direita está o Galo doido, preto e branco, na sua camisa, shorts e meias pretas, todo de branco está o time do Juventude à nossa esquerda. Acompanha o ataque do Galo neste primeiro tempo, o repórter Paulo Azeredo, Cláudio Rezende acompanha o ataque do Juventude. Vai rolar na bola dentro de mais alguns instantes, seja muito bem-vindo e bem-vinda ao show da Itatiaia, a jornada esportiva da Top 1 do Brasil. Aqui na Arena MRV, com 7 da noite, 29 minutos.
3: Abílio.
4: Paulo Azeredo.
3: Só a informação que eu peguei aqui, a bandeira tem o tamanho do campo, 105 por 68, é gigante.
4: Um espetáculo, o bandeirão ficou estendido aqui bem na nossa frente, sensacional. Cada dia mais casa, cada dia mais pertencimento. Essa é a Arena MRV para o seu Galo doido. Alô, Cláudio Rezende, um abraço para você. Boa noite, Rezendão.
1: Um abraço, tamo junto, Pedro Abílio. Pertinho do Everson aqui. O Everson veio conferir a bola que fica atrás do gol. Todo de amarelo, o goleirão do Galo. para não passar nada aqui no primeiro tempo, Pedrão.
4: Paredão da massa, este goleiro Everson. Mais uma boa partida para ele. Mais uma boa partida para o Galo. Vai sair a bola, camisa de número 10, o MP. Rola a bola lá por baixo no gramado, aqui na Arena NRV. Tá rolando na Itatiaia. A emoção da Copa Milionária. A saída foi do Juventude, que já tentou um lançamento para o campo de ataque. O Tomás Pérez mandou para fora, linha lateral, arremesso cobrado pela equipe do Juventude pelo lado esquerdo. Já trocando passe aqui entre os seus defensores. Ela chega do Tite para o Marcos Paulo. Abre com a Derlan. Aqui pela lateral direita, teve a porta fechada pelo Renan Lodi, que joga de canhota. Bola para fora, minha. É nossa. Chegou primeiro ali o Renan Lodi, com velocidade e com aquela garra que a gente está esperando. Olha que não está 100% fisicamente. Vamos falar sobre isso durante o jogo aqui na Itatiaia. Lateral cobrado, Juventude, bola. Lado direito do campo de ataque, partindo. Lianco subiu, cortou de cabeça. Ela volta no Fábio Lima. Amorteceu a queda, deu pelo lado esquerdo. Ali o Juventude chegando na área de ataque. A pancada para o gol, vai por cima. E ainda fica reclamando ali o Patrick de que houve um desvio, Cláudio Rezende.
1: É, mas foi direto mesmo. Pela linha de fundo, chute do Patrick, que é o ala ali pela esquerda. Chegou aqui, pela primeira vez, quem chegou foi o Juventude, tentando assustar o Galo. 0-0, informando. Vale, o importante, o essencial é viver a emoção do esporte.
4: Vai pra cima deles, Galo! É o que canta a massa aqui na Arena MRV. Renan Lodi, toque de canhota, bola pra trás, ela tá chegando no Everson, dentro da pequena área, marcado ali pelo Alisson Safi. Deu um chutão no campo de ataque, defesa do Juventude já rebate, a bola volta pro Natanael, que apenas protege com o corpo, e a bola tá com o Everson por outra oportunidade por aqui. Pediu pra galera ficar de olho aí no lançamento dele. Sai jogando curtinho, aqui tem Lianco ao seu lado. Lianco domina a bola, é o 13 do Galo. Domina a bola aqui na zaga pelo lado esquerdo, tá marcado de longe pelo Alisson Safiro, ele toca essa bola no Maicon. Já devolveu ali no meio, tenta com o André Souto, volta o jogo pro Maicon. Maicon abre pela esquerda com o Lodi, lança de cantinho, a bola rasteira, entrada no campo de ataque. Vem primeiro a defesa do Juventude para fazer o corte. Por outra oportunidade, ali está o capitão Tite, abriu errado, Dudu tomou pelo lado direito, tá passando livre no meio, Vitor Hugo, bola nele, lado direito, cruzamento, rasteiro para dentro da grande área, a bola desvia no Tite, vai embora, primeiro escanteio do jogo, com 2 minutos de bola rolando na arena, Paulo Azeredo, é do Galo.
1: É o Galo, que vai pra cima nesse início, no embalo da massa, Pedro Abílio. Dudu foi esperto, roubou a bola dele, Vitor Hugo, o corte feito pelo Tite, é escanteio, Maicon na cobrança, informando o Banco Mercantil.
4: Escanteio cobrado curto, bola rasteira pro Dudu, fez o pivô, tocou pra trás, de volta, bola pro Maicon, capricha, devolveu no Bernard, aqui pelo lado direito, na meia direita ele gira o corpo e toca de canhota, a bola pra trás, ela vem pro Natanael, Natanael pro Lodi, aberto à esquerda, tenta o cruzamento, a bola desvia, sobrou com o Juan Tressoldi. Juan tá aberto pelo lado esquerdo, como se fosse o ponta do Galo, foi empurrado, pediu a falta, mas o juizão tá dando pelo menos um escanteio aí, Azeredo.
1: É, na verdade ele queria o escanteio, aí ele protegeu a redonda, a bola saiu pela linha de fundo, é escanteio do outro lado agora, hein, ponta esquerda, vai Bernard e a massa vai junto, informando Unimed BH.
4: Bernard parado na esquina, lado esquerdo, com 3 minutos desse primeiro tempo, aquecendo a turbina, o Galo em busca do primeiro gol. Copa do Brasil, Copa Milionária, é o Galo nas oitavas. Bernard cruzou lá na segunda trave, atenção, subiu a defesa para cortar de cabeça, ela volta no pé do Maicon, clareou no pé esquerdo, devolveu do outro lado, Renan Lodi, tá na proteção da jogada pelo meio aqui para aparecer o Natanael. Natanael faz a fatiada, vira o jogo pelo alto com o Dudu, chegou primeiro de cabeça, cortando a defesa do Juventude, e vai sobrar pro MP, tenta partir pro campo de ataque, o Marcos Paulo da camisa 10, colocou a bola pela central, trabalha por outra oportunidade no meio com Raí Silva, fez o giro, passou pela marcação do Cacierra, fica com a bola, o Galo já se compactou aqui pelo campo de defesa. Vamos virar para 4 minutos desse primeiro tempo, primeira descida de um ataque com o time do Juventude mais organizado, tentando ali pelo lado esquerdo por outra oportunidade, o passe é rasteiro no campo de defesa, vai trocando o passe ali o time do Juventude sob muita vaia, torcida do Galo, vai a massa, posse de bola do Juventude, lançamento pro Alisson Safira dentro da grande área, Juan Tressoldi fecha a porta na cara dele, rolou na frente com o Vitor Hugo, já fez o giro e sai pro ataque, toca essa bola no Cacierra aqui pelo lado esquerdo, tá longe da grande área o 9, toca a bola curtindo o Vitor Hugo gira o corpo, fica de frente pro jogo, tá aberto aqui o campo de ataque pro time do Galo descer. Desce com o Natanael, ele toca curtinho, a bola no Dudu, recomeça o jogo pelo meio com Tomás Pérez. 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Virada do Liango. Agora pro Lodi aqui pelo lado esquerdo. Já recolheu a posse, tocou no Juan tá aqui no círculo central, são três jogadores do Juventude marcando aqui na primeira linha. Maicon devolve o jogo no Juan Tressoldi, protege no círculo central, na rala gigante do campo. Dudu incomoda a marcação do Patrick e lança lá na ponta direita. A bola tá enquanto isso aqui com o Natanael. Natanael toca no Lianco, já recolheu a bola pelo campo de defesa, ele abre pelo lado esquerdo, lateral dos técnicos, agora pro Bernard, pra cima deles. Bernard cortou da canhota pra dentro, ele fecha o corredor, toca a bola pra trás, entrega no Tomás Pérez, virou titular depois da Copa do Mundo aí o Pérez, rolou na direita, atenção, boa bola, Dudu se livrou da marcação do primeiro, rolou para trás, ele entrega no Vitor Hugo, Cacierra tá partindo para dentro da grande área, Vitor Hugo toca a bola para trás, ela chegou no Maicon, entrada no campo de ataque na meia lua da grande área, o Bernard tenta o passe pro Cacierra, defesa cortou, volta o Galo, Renan Lodi protegeu o bico na área, lado esquerdo foi para cima, com velocidade partiu linha de fundo, ainda o Lodi foi cercado, só bola, tira o jogador do Juventude. Estava inteiro na marcação ali, o Fábio Lima jogou a bola para fora. Linha lateral, arremesso manual que favorece a Renan Lodi. Cobrança pelo lado esquerdo no campo de ataque com o time do Galo. Vai para cima deles, Galo! A massa se levanta, a massa canta aqui na Arena MRV. 6 minutos do primeiro tempo, placar de 0-0. Jogo de ida, fase oitavas de final, Copa do Brasil aqui na Itatiaia. Lançamento do Lodi, um latereio jogado para a área. Na sequência, o Aderlan tentou cortar, espirrou o taco. A bola saiu pela linha de lateral e arremesso que favorece a equipe do Galo pelo lado esquerdo com Renan Lodi na cobrança. 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Aqui Renan Lodi tocando no corredor da esquerda para trás, ele vai encostar um jogo no Juan Tressoldi. Juan domina, joga lá no círculo central, na roda gigante do campo, tá o Natanael. Natanael tem a opção do Maicon mais à frente, Juan é a preferência, agora sim pro camisa 8. Maicon lançou pelo alto, as costas do Fábio Lima, meio terça bola pro Lodi, chuveirou na grande área. O Jandrei tirou a mão. É só tiro de meta, Zeredo.
3: É, ele tentou cruzar, mas quase que ele chuta, hein? Quase que ela vai direto no gol ali. O Jandrei acompanhou. Ela passou à esquerda na meta do goleiro do Juventude. São as primeiras movimentações. 6 minutos. 0-0 aqui na arena, informando Prefeitura de Nova Lima. 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
4: 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De onde você está acompanhando a gente? Muito boa noite! Os embalos de sábado à noite aqui na arena. O passe rasteiro do zagueiro para trás. Ele está jogando ali. Estava Gabriel Pinheiro tocando de volta a bola para o Jandrei. Dentro da grande área, ali próximo da marca do pênalti, o goleiro do Juventude está vestindo um verde clarinho. No campo de defesa, marcado pelo Cacierra. Ele abre curto o jogo aqui pelo lado direito. Gabriel Pinheiro levanta a cabeça, parte em velocidade, dá um tapa de pé direito na bola rasteira. Lianco tomou a frente, ganhou pro Galo dentro do Renan Lodi. Renan Lodi colocou a bola no corredor central pro Dudu. Limpou a marcação do primeiro, passou pelo segundo, foi para entrada da grande área. Chamou no pé direito, bateu o Jandrei. Pegou o goleiro do Juventude aí, Paulinho.
3: Ele tá querendo, hein? O Dudu tá querendo hoje, hein? Pegou a bola, passou para o primeiro, passou para o segundo, mas ele tava bem marcado, né? Bola rasteirinha, pegou o Jandrei. 0-0, mas o Galo tá em cima. O Galo tá querendo, Pedro Abílio.
4: Bola no meio. Tá o Juventude trabalhando e o Galo lá em cima, marcando pressão. Primeiro foi o Dudu na interceptação. Agora foi o Lianco. Apertar essa saída do Juventude aí, gente. 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Ela vai chegar no Jandrei aqui de novo na meia lua da grande área defensiva. Jandrei está ao lado esquerdo do jogador que era o Marcos Paulo, preferiu aqui o Tite. Tá jogando o capitão, abre pelo lado esquerdo Marcos Paulo, posicionado, toca de canhota, bola para trás, ele tem de volta o Jandrei pela direita com ele, se quiser, a posição do Gabriel Pinheiro. Jandrei vai preferir o chutão ou vai ser marcado aí? Galo agora marca um pouquinho mais longe do goleiro, fica a bola pela direita, Marcos Paulo estica o passe, passe no corredor central pro Fábio Lima, vira o jogo de canhota, tem dois jogadores do Juventude livres de marcação. Patrick Lanza recolheu pelo lado esquerdo, chuveirou de canhota, bola na boca do gol, tira Juan Tressoldi, corta de cabeça pro Galo, Dudu briga pelo rebote, mas ela vai sobrar de novo pro time do Juventude, colocada por dentro, por outra oportunidade, tentando sair da marcação ali, o MP, ele foi desarmado, o Galo recuperou, o Vitor Hugo tá com a bola, protege pelo lado direito, o Vitor Hugo vai partir pro contragolpe, segura o Galo doido, se manda, Vitor Hugo passou pela marcação, deixou para trás, o Fábio Lima foi com velocidade, correndo agora pelo centro, toca a bola pro Renan Lodi, dá até para arriscar, hein, bateu pro gol, Jandrei, de novo. colocando o goleiro pra trabalhar aí, Paulinho.
3: Que arrastada do Vitor Hugo, hein? Pegou essa bola no campo defensivo, foi levando, protegeu, levou, abriu com o Lodi. Ele bateu rasteirinho, ela pegou ainda no pé do zagueiro do Juventude, mas o Jandrei tava esperto. 0-0, o Galo começa em cima e a massa vem junto informando Belo Horizonte, Prefeitura do Povo. 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
4: Vem trabalhinho do Juventude de novo no campo de defesa. O Galo doido para dar aquele bote, doido para dar aquela bicada. Fica com ela pelo lado esquerdo. A oportunidade para o Marcos Paulo sair para o jogo. Ele toca para trás, entrega de volta para o Jandrei aqui na pequena área. Está posicionado o goleiro do Juventude com certa tranquilidade. Na Rádio de Minas, 7 da noite, 40 minutos. É noite de sabadão com futebol aqui na Itatiaia. Eu giro e te atualizo conferindo Copa do Brasil, fase oitavas de final, Arena MRV. 10 minutos do primeiro tempo. Placar Itatiaia de 0 para o Galo, 0 para o Juventude. Emerson Romano.
0: Mais cedo, Copa do Brasil, clássico carioca no Maracanã. Vasco e Fluminense empataram 0-0.
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4: 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Lianco derrubado aqui na cara do Bandeirinha, então tem falta marcada pro campo de defesa do Galo bater. 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Tá com a posse da bola por outra vez no campo de defesa aqui, o Galo com o Juan. Juan vai tentar partir pra cima. Ele tá centralizado aqui, à esquerda dele tem o Lianco, à sua direita tem Natanael. Passa com ele também o Maicon, pede por dentro o Tomás Pérez, ele prefere o Natanael. Gira, toca de pé direito para trás. Quando chegou a marcação do MP, recua para o goleiro Everson, que dá no Lianco aqui pelo lado esquerdo. Para, protege, toca de pé direito, a bola para trás. Ela é curtinha, de volta para dentro da grande área. Goleiro Everson veste o seu bonito uniforme amarelo. Toca a bola, campo de defesa. Everson toca curtinha, a bola para o Lianco. Passa pela esquerda o Renan Lodi. Lançamento é nele. Lodi tocou de canhota de primeira para o Bernard. Bernard em cima da marcação do Marcos Paulo. Tentou cortar para dentro, ajeitou na frente para o Renan Lodi. Vem primeiro o Titi. Na cobertura, na proteção, tirou o zagueiro, capitão do Juventude. Na sequência, Maicon. Deu bola. Ganhou a bola no meio campo, só a bola ganhou sem falta. Segue o baile aqui na Arena MRV. Pérez pro Bernard, tentou na canhota, o Aderlan tirou dele. Deu um chutão, bola bateu de volta no Bernard e saiu em linha de lateral. É arremesso que favorece a equipe do Juventude, lado direito do seu campo de defesa. 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Vai pro campo defensivo de novo o Juventude tentar sair dali. Foi... é, faltosamente derrubado agora. Camisa de número 25 do Galo, Tomás Pérez, no camisa de número 25 do Juventude, o centroavante Alisson Safira. Alexandre Simões, em nome de Supermercados BH, é quem analisa. É o olho da Itatiaia no campo de jogo aqui na Arena MRV. Um abraço, boa noite, Simões.
6: Boa noite, Pedro. Olha, a ótima notícia pro Galo é que o Vitor Hugo está no jogo. E foi o jogador mais regular do Galo na primeira metade da temporada. E faz um ótimo início de partida aqui na Arena MRV. Um único ajuste que precisa acontecer é ali pelo lado direito a recomposição. Dudu, o Natanael fecha muito, o Juventude explora principalmente aquele lado lá, mas nada que tivesse levado perigo ao Galo. Mas o Vitor Hugo começou bem o jogo, e isso pro Galo é muito bom.
4: Titi, toca a bola curtinha aqui pela direita, ele sai jogando com o Gabriel Pinheiro. Balança o corpo pra cima do Cacierra, toca a curta a bola no Aderlan. Aderlan devolve a bola pro Gabriel. Gabriel aqui pelo lado direito, tem a opção do goleiro Jandrei. Então ali, sob o olhar sanguinário do Maurício Barbieri, pertinho dele, ele recua a bola e sai jogando o Juventude de novo no seu campo de defesa. 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Tentativa de descida do Juventude pelo lado esquerdo com o Patrick. Patrick abre pelo lado esquerdo, quem joga com ele é o Raí Silva. Raí toca de canhota, bola para trás, ela vem por outra oportunidade no Marcos Paulo. Marcos Paulo pro zagueiro Tite. Recua Juventude, que não tem tanta pressa aqui na Arena MRV. Vai trabalhando com quase 14 minutos deste primeiro tempo de 0-0. Proteção da jogada pelo lado esquerdo com um lançamento de canhota pro Alisson Safira. Caiu dentro da área do Galo, um trança-pé ali com o Lianco. Fica no chão o jogador do Juventude, a posse da bola é do Galo. Vai descer pro contra-golpe, vai descer pra resposta. Agora Everson toca com Renan Lodi, se mandou. O Fábio Lima já chegou parando o contra-ataque para marcar a falta e reclama de que tinha um jogador do Juventude aí pertinho de você, Cláudio Rezende, que estava caído depois do lance anterior. Rezende,
7: Safira, eles estão querendo, na verdade, que o VAR
1: vexame por um pênalti, mas o árbitro estava muito perto aqui do lance. Lance normal de área do Lianco com Safira. É o Galo no ataque agora.
4: 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Vai trabalhando o campo de defesa agora. Natanael toca de pé direito para trás. Ele deixa para o Juan Tressonde. Juan tem Lianco aqui pelo lado esquerdo. Somos alvinegros para cima. Foi Lianco. Tocou de pé direito. A bola curtinha aqui com o Lodi. Lodi de volta. Bola para o Lianco. Pertinho do banco do Barba ali. Agora foi atropelado pelo Safira. A resposta, né? É aquela velha história do futebol. Deu lá, tomou cá, Lianco. E o Safira pra cima dele. Vem Juan Tressoldi no círculo central, ele protege. O Dudu tá passando com velocidade. O Juan olhou pro outro lado, fez o lançamento na ponta canhota pro Lodi. Subiu de cabeça, Fábio Lima cortou parcial. Bernard pegou o rebote aqui perto da bandeira do escanteio. Foi pra cima da marcação, cruzou de canhota na pequena área. Passa pelo Dudu. Voltou no Vitor Hugo, lado direito da área. Protegeu lá dentro da área contra o Patrick. Vitor colocou de canhota, bola pro Maicon. Ele é canhoto, ajeitou no pé esquerdo. Então volta o jogo no Rilan. Lodi ganhando Lodi agora pro Bernard. Devolveu no Lodi na linha de fundo, cruzou de primeira pro Cassierra, tirou o zagueiro, a primeira voltou pro Cassierra, ajeitou para trás, Tomás Pérez furou, na segunda bateu no zagueiro. Bernard pega o rebote, explode na zaga do Juventude, a porrada que deu Bernard no meio do caminho, ela volta pro Tomás Pérez, tá pressionando. Pressão do Galo doido aqui na Arena MRV. Vai embora pela direita. Juan protege a bola. Maicon pediu. Lianco também. Bola no 13. Lianco recolheu. Lote pede aqui pelo lado esquerdo. 15 minutos do primeiro tempo aqui na Arena MRV. Copa do Brasil. Jogo de ida das oitavas. Placar de 0 a 0. Bernard colocou por dentro por Cassierra. Ele abre aqui pela lateral esquerda com o Renan Lodi em dois tempos. Lodi tem a opção do Maicon. Está bem espetado aqui na ponta esquerda. Maicon toca de primeira, bola para trás e recomeça no Lodi. Agora com Tomás Pérez. Bernard pede por dentro. O Pérez tem a opção do ciclo central. Ele trabalha com o Juan. Abre lá pela lateral direita. Joga o jogo no Dudu. Dudu tem Natanael pelo meio. Infiltrado está também o Tomás Pérez. Bola no Vitor Hugo. Entrada na grande área. Clareou no pé esquerdo. Fez o lançamento na grande área para o Lodi. Domina. Põe para dormir. Tenta o cruzamento. A defesa tira em dois tempos. Volta a bola para o Lianco. Só dá Galo. O Juventude não respira, tá nas cordas o Jusão, aqui pela esquerda vem o passe do Maicon pro Pérez. Pérez protege, toca de pé canhoto, bola curtinha de volta pro Maicon por dentro com Tomás Pérez, lá pela direita já pediu Natanael, recolhe a posse da bola Natanael, toca de pé direita, bola pra trás, ela vem curta de novo, Natanael agora com o Lianco aberto aqui pelo lado esquerdo, vai pelo lateral com ele o Bernard na meia esquerda, devolve o jogo pro Lianco, agora com o Maicon, abriu na triangulação para se livrar da marcação. É boa a bola do time do Galo, é boa a descida, é aqui pelo lado esquerdo de novo com o Bernard, colocou por dentro pro Tomás Pérez, tem certa liberdade, gira o corpo, tenta o passe pro Cassierra, a defesa rebate, vai

0: De jogo, tá se levantando agora ali o Tite, apenas gastando um pouquinho do tempo. O time jaconeiro 0-0 aqui na arena.
1: Se esse Tite aí não é aquele que fala por merecimento, não, né?
2: Não, não é esse não. Ah, tá. Esse é um outro. Jogou no Bahia, jogou no Internacional, no Vasco. Zagueiro de grande rodagem aí no futebol brasileiro.
1: Não foi ele que treinou a seleção, então, não.
2: Não foi isso.
3: Obrigado, Alexandre Simões, aqui no microfone da Itatiaia. 18 minutos do primeiro tempo. Arremesso lateral para o Juventude bater com o Aderlan. Está posicionado ali, Bernardo em cima da marcação. Aderlan toma a passada, faz o lançamento longo. Maicon tenta interceptar. Safira brigou com o corpo pela bola. Na sequência fica no chão ali o Fábio Lima. O Lianco derrubou. É arremesso lateral que favorece ao Juventude na progressão. É pelo lado esquerdo, na verdade, para a defesa do Galo bater com o Renan Lodge, que já tocou a bola para trás e recomeçou o jogo. Ele toca curtinho a bola para trás, está jogando com o Juan. Juan tá de cara aqui pro Safira. É o 25, é o centroavante do time do Juventude. Incomoda às vezes, mas agora tá ali só de butuca. Ele toca curtinha a bola pro Lianco. Lianco protegeu, vai pro ataque, faz o lançamento. Bola pro Maicon, pelo lado esquerdo. Ô Paulinho, os cunhados estão meio desafinados aí no passe, viu, Paulinho?
0: Tem que conversar mais, né? Bater aquele papo no churrasquinho, ajustar ali os pontos ali pela esquerda, né? O lançamento foi até bom, viu, do Lianco. Mas o Maicon é que marcou bobeira. Ficou olhando pra bola, ela quicou. Ele veio com um certo efeito, a bola saiu, a lateral 0-0, Abílio.
3: 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Aqui o trabalho não para, é Galo Doido na bola. Só fica com a bola, só fica com a bola, só fica com a bola o Galo Doido. Não deixa o Juventude pegar ela. Maicon abre pelo lado esquerdo, ele está jogando com o Lianco. Pede Renan Lodge aqui pela lateral esquerda, a bola de volta pro Lianco. Lianco protegeu o lateral esquerdo do campo de ataque, inicia do campo de ataque do time do Galo aqui perto da linha central. O passe agora do Maicon dentro do círculo pro Juan, aberto pela direita, tem com ele ali o Dudu, ele também é o Natanael. Ele prefere tocar a bola um pouquinho mais à esquerda pro Maicon, de volta pro Lianco, meia esquerda, vai pro corredor, se manda Renan Lodge, recebe o passe em profundidade, não recebe não. Lianco esticou demais o passe, reclama na sequência, a bola vai para fora, linha lateral e arremesso pro Juventude fazer a cobrança na Itatiaia, 7h49. Todo mundo espera alguma coisa de um sábado à noite. A gente espera uma vitória do Galo Doido aqui na Arena MRV. Eu confirmo, faltam 10 minutos para as 8 da noite, primeiro tempo, oitavas na Copa Milionária. 20 minutos do primeiro tempo, faltam 25 para o intervalo aqui na Arena MRV. A casa do Galo, placar Itatiaia de 0 pro Galo, 0 para o Juventude. Romano,
4: daqui a uma hora tem bola rolando Copa do Brasil, Vila Belmiro para Santos e Remo.
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3: Ah, eu não consegui acompanhar a prévia do jogo. 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Se manda no círculo central agora o Juan. Juan toca a bola pro Maicon, aliás pro Lianco. Devolve na lateral esquerda agora pro jogador que é o Lodge. Pede por dentro ali o Tomás Pérez. O Lodge corta pra dentro, toca no pé direito, a bola pra trás. Ela vem no Juan. Vão trabalhando ali os zagueiros, vão buscando alguma criatividade. Tomás Pérez baixou aqui. Vem Juan, lançou pro Cassierra dentro da grande área. No movimento com o corpo ele conseguiu ludibriar a marcação. Vem pro Bernard então pela lateral esquerda, ele cruza a rasteira, bola pro Lodge, bateu pro gol, Jean André pegou, tentou pegar o rebote, o time do Galo fica com o Pérez, ele abre pro Bernard, lançou na segunda trave, bola forte demais, linha de fundo, tiro de meta, Zeredo.
0: Boa jogada, hein? Concatenado ali pela esquerda, né? A batida do Renan Lodge, ela ficou viva dentro da grande área, mas o Cassierra foi tirado ali pelo jogo de corpo. Foi pênalti não, foi normal, lance normal, foi tirado da jogada, quase o Galo, fazendo o primeiro aqui na arena, informando o Vale, o essencial é viver a emoção do esporte 0-0.
3: E aí aquela demora, né, Simões? De quem não tem nada com a dureza, que é o caso do Juventude.
2: É, o Tite já caiu, agora é o Jandrei que sente o braço, e assim vai tentando colocar água na figura do Galo. Opa, que é aquilo ali, ô? Rapaz, tem uma cotovelada ali.
3: Safira foi com o cotovelo no rosto do Juan. O juiz a princípio só deu falta, mas o zagueiro do Galo tá caído, Cláudio Rezende.
6: E agora o Everson, que é capitão do Galo, chega no árbitro. O Leão, que já tinha chegado imediatamente, sai o cartão amarelo. Sai o cartão amarelo para o Safira, que já tinha tido uma treta mais leve, né, com o Lianco. Você destacava, Pedro. Agora sobrou ali cotovelo no Juan.
3: Juan tá de pé.
1: depois desse lance ali,

0: Safira no Juan. O braço ali no pescoço, né? Do jogador do Galo. Que foi ao chão, juizão paralisou e deu amarelo. 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Sai trabalhando na troca de passe, sempre na bola rasteira aqui, fica com a bola no pé, o time do Galo. Maicon protege, passa a larinha do meio campo. Ele vai pra cima, toca de pé canhoto. Bola pro Bernard, já fez o giro. Por dentro tem Tomás Pérez. Bernard prefere o passe pra trás, ela chega no Lianco. Lianco protegeu, Maicon pediu. Atenção, para, prende, fica com ela ainda. Lianco olha pro seu lado direito, tem o Juan aí. Toca a bola nele. O Juan volta o jogo pro Lianco. Abre aqui agora pela lateral esquerda pro Maicon. Metade do primeiro tempo já foi embora aqui na Arena MRV e é essa a tônica. É o Galo trocando passes, é o Juventude observando. Bianco recua pro goleiro Everson dentro da grande área de defesa. Abre lá pela direita, o paredão da massa joga com Natanael. Natanael pro Dom Juan aqui pelo meio do campo. O círculo central tá povoado, tem muita gente do Juventude. Juventude vai caminhando para trás também. Juan, outra bola direta. Ligação com Renan Lodi aqui pelo lado esquerdo. Ele coloca para dormir pelo lado esquerdo e vai cortando para dentro. Da esquerda pro corredor central. Ainda o Lodi ficou sem opção, troca curta, bola pro Vitor Hugo, de primeira pro Maicon, lá pelo lado esquerdo Bernard, tem Vitor Hugo de volta aqui por dentro, ele protegeu a passe da bola do Dudu, tá pedindo lá pela lateral direita, Vitor Hugo segurou, Natanael passa com ele, o Vitor dá o tapa, agora sim bola pro Dudu, Dudu toca mais atrás e descendo pro Tomás Pérez, Pérez na entrada da grande área pro Maicon, pro grid, o time do Galo, 24 minutos do primeiro tempo aqui na arena, massa canta, vai Bernard pela esquerda, cruzou na grande área pro Cassierra, tira de cabeça Gabriel Pinheiro, volta a posse da bola então pro Juan, Lianco pediu, Bernard também, atenção, bola no zagueiro, Lianco pelo alto, profundidade, Renan Lodi lado esquerdo, foi para a linha de fundo, preferiu tocar para trás, entrega de volta a bola pro Bernard, passava no meio ali o Juan, ele preferiu tocar para trás na segurança do Lianco, Lianco de volta aqui com Renan Lodi, Lianco, eles vão trocando passe até chegar no Juan e por dentro. Esportes, se é essencial para os mineiros, esporte tem a ver com a Vale, a bola pelo lado esquerdo de novo, Natanael, espetou lá pela lateral direita, o MP na marcação, vai trabalhando o time do Galo, vai colocando o Juventude para correr atrás da bola, vai cansando o Jusão. 25 minutos desse primeiro tempo aqui na Arena MRV, por enquanto sem gols. Sem gols na fase oitavas de final da Copa do Brasil, por sinal. Lianco domina, abre Cassierra, tá aqui pelo lado esquerdo, no corredor central tem o Pérez. Pérez de volta com Natanael. Natanael fez a finta para cima do MP. Abriu pela lateral direita, liberdade pro Dudu. Ajeita o corpo, toca de pé direito na entrada da área pro Vitor Hugo. Fez a finta, tentou a devolução lá pela ponta direita. Era pro Dudu. Já passou a defesa, fica com ela aqui pelo lado esquerdo. Chutão agora do Marcos Paulo. Ela desvia no Natanael, que foi fechar em cima lá na marcação. Bola foi embora, linha lateral, arremesso manual que favorece ao Juventude aqui pelo lado esquerdo. E as apostas, Simões, nessa ligação direta, nesse lançamento atrás da linha defensiva do Juventude, hein, Alexandre?
1: É, o Pedro, assim, o Galo tá muito bem, né? Além do Vitor Hugo, o Dudu bem no jogo também, o próprio Bernard, olha, vai o Galo.
0: Vai tentando pela direita, tentava chegar ali no campo de ataque, o Juan tomou pro Galo, ganhou, boa Natanael, agora com o Lianco. Lianco protege a posse da bola atrás ao círculo central, na roda gigante ele dá pro Lodi, aqui pela lateral esquerda, passa com eles o Maicon, e na entrada da grande área tem o Bernard se movimentando também, a posse de bola é mais atrás, aí a troca de passes, vem chegando, Lianco no círculo central, chegou por outra oportunidade aqui o Juan, vai pra entrada da grande área, meio ofensiva do time do Galo, abre com o Natanael e assim vão trocando passes os jogadores, o time atleticano por outra oportunidade. 26 minutos do primeiro tempo aqui na Arena MRV. Paciência, jogo de paciência, falamos muito hoje no Rádio Esporte sobre isso. Muita paciência, é o Juventude fechadinho, acanhado aqui na Arena MRV. Lianco fica com a bola, o Lodi pediu, entre linhas ele recebe, tá de costas pro gol, toca pra trás, entrega de volta a bola pro Lianco. Maicon passa, Lianco lança pelo alto pro Bernard, bola em profundidade aqui pelo lado esquerdo, as costas do Aderlan, recebe o Bernard, recua pro Lodi, Lodi com o Lianco, tenta o jogo, Safira vem na marcação, derruba o Lianco, essa treta vai dar o que falar ainda, hein? Fica com a bola no círculo central ali o Juan. Juan, 27 minutos do primeiro tempo, carregando o Galo ao ataque. Ele toca curtinho a bola pro Vitor Hugo, buscou o antigo com o Dudu. Preferiu segurar aqui o Dudu. Segurou e trouxe pro meio. Trouxe por dentro e tem o Maicon como opção. Ele prefere tocar a bola para trás, joga no círculo central, joga a bola pro Juan. Juan pro Maicon. Atenção, ajeita o corpo, rola de canhota, bola pro Lianco. Lianco pelo lado esquerdo, balança, toca na canhota pro Lodi. Olhou para dentro, o cara fez o lançamento na boca do gol. Pinheiro tira de cabeça, volta aqui pelo lado esquerdo pro MP. Tentou sair da marcação, deu um chutão esquisito pro alto, ainda o MP brigou pela bola, Dudu também vai em cima, Natanael ganha pro Galo, linha de fundo na direita do ataque, ele tenta o cruzamento, bate no Patrick e sai em escanteio pro Galo. Doido bater, Azeredo.
2: Foi esperto agora o Dudu, né? Foi no corpo do jogador do Juventude, perdeu o equilíbrio, é escanteio pela direita, vai na bola Michael, informando o Sineac.
0: Capricha aí, Michael. O Cassierra tá lá na segunda trave. Tá chegando ali também o Juan. Lianco também aparece lá na segunda trave. Lançamento longo, subiu o goleiro Jandrei. Já fez a catada, ficou com a bola. 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Lianco protegendo a bola aqui pelo lado direito. Campo defensivo do time do Galo é pela esquerda. Na direita do ataque do Juventude estava o Fábio Lima sendo lançado. Everson já abre lá pelo lateral direito, assim sai jogando o time do Galo com o Natanael. Natanael coloca curtinho, a bola por dentro no ciclo, vai trabalhar aqui Tomás Pérez, vai trabalhar com o Maicon. Maicon recolheu, deu no Bernard. Bernard de volta, a bola pro Maicon. Passa Lodi, bola nele, corredor da esquerda, tem sinal verde, foi com velocidade, agora o Renan Lodi pra cima da marcação do Fábio Lima, foi pro chão, parou, não parou nada. Juizão estava em cima do lance e não dessa capinada aí em cima do Lodi, não. Atenção, fica com a bola o time do Juventude que tenta descer agora para a resposta. Raiz Silva toca pela direita, aberto aqui mais à direita, sai jogando com o time do Juventude. O jogador que é o Lucas Mineiro, abriu na direita para o Alisson Safira, escorregou. Aí a natureza marcou. E ele perdeu a bola. Renan Lodi partindo por contra-golpe com o time do Galo. Opa! Foi derrubado, segue com vantagem. Vitor Hugo toca pela direita. Deu no Cassierra, passa com ele Dudu. Cassierra segurou, jogou no Dudu, lado direito, fora da grande área. Ele vai penetrar, invadiu. Dudu toca ele pé direito, a bola para trás. Ela chegou no Natanael para bater pro gol. Lançou forte demais pela linha de fundo. No momento em que fica no chão ali o Renan Lodi, ele foi atropelado, me parece que pelo Gabriel Pinheiro. E o juizão deu a vantagem pro Galo. De vez em quando, né, Paulinho? Quando eles dão a vantagem, o cartão amarelo vem em seguida. Dessa vez não foi assim, né, Azeredo?
2: É o que o Juan reclama ali agora. Ele realmente mata ali a jogada ali, o ataque do Atlético, o Renan Lodi, né? Que vinha em maior número, o Atlético no ataque, no contra-ataque, melhor dizendo, né? Por isso a reclamação, pelo menos do cartão. Ele deu certa vantagem, mas faltou o cartãozinho, na opinião do Juan. Ali, zagueiro do Atlético, está reclamando até agora com a arbitragem. Tiro de meta, 0-0, Abílio.
0: Podia ter dado amarelo, Simões.
1: Ah, podia. Agora o tiro de meta do Juventude é um parto, né? Como demora pra bater o tiro de meta o time do Juventude. Espero que o hábito acrescente, né? Dê acréscimos nesse primeiro tempo, porque o time gaúcho tá abusando da cera, viu, Pedro Abílio?
0: Olha lá, o Patrick Lanza foi pra cima, mas já fez falta no Natanael, o jogo tá parado. Na Itatiaia, 8 horas, boa noite de sábado pra você. Noite de sábado com o Galo na Copa do Brasil. É isso mesmo, é o mata-mata no fim de semana também. Aqui a bola rola, o tempo não para. Meia hora, 30, primeiro tempo, 15 pro intervalo. Placar Itatiaia de 0 pro Galo, 0 pro Juventude. Emerson Romano.
3: A bola rolou também, amistosos internacionais. E com gol de Endrick, o Real Madrid empatou com a Fiorentina. 2-2.
0: Ô Mourinho, ô Mourinho. Se não quiser, pode pôr pra jogar aqui, ó. Põe, traz pra. Ô Mourinho, manda pra cá, Mourinho. Ele joga aqui, Mourinho. Lianco protegeu a bola aqui pelo lado esquerdo, toca no pé direito que tinha pro Bernard. Bernard passou com ele ali o Vitor Hugo. Bola no Vitor Hugo. Recebeu o VH, protegeu, tocou pra trás. Ele entrega, ele volta a bola pro Lodi. Fiz que foi e voltou. Só uma jogadinha de corpo. Ele toca, ele canhota a bola pra trás. Entrega no Maicon. Maicon pra Juan. Entrada na grande área. Fecham três linhas ali do Juventude pra defender. O Bernard tentou passe de letra. Foi em cima dele pra tirar o Fábio Lima. Alisson Safira desce no contragolpe, marcado a distância pelo Lianco. Passa, rompe a linha divisória. Toca pela direita pro Aderlan. Mete a bola no centro, passe erradaço agora do Aderlan. Defesa do Juventude aberta, vai embora Dudu. Pro contra-golpe do time do Galo, passa com ele o Vitor Hugo. Dudu limpou por dentro, passou por um, driblou o segundo que era o Aderlan. Já se fechou o Juventude, Dudu tem dificuldade, toca a bola pro Pérez. Teve que recuar. É que passava o Vitor Hugo, né, Dudu? É que passava o Natanael, né, Dudu? Aqui pela direita, protegeu por outra oportunidade o Vitor Hugo. Clareou na canhota, olhou pra dentro da grande área, mirou, mas não tem como cruzar, não. Tá bem marcado, tá cercado. Tá cercado pelo MP, o camisa 10 do Juventude. Então ele toca a bola pra trás e recomeça o jogo. Recomeça com o Tomás Pérez. Pérez pra Lodi, da direita pra esquerda. Juan Tressouz também aqui por dentro. Preferência do passe é pro Lianco. Lianco pela lateral esquerda, protegeu, já olhou. Bernard na canhota, vai pra cima da marcação do Aderlan. Bernard clareou pro pé direito, parou, fez o corte, mais uma finta. Lindo lance. passe, deu no Lodi, devolveu pro Bernard, lado esquerdo. Vai ganhar o escanteio pro time do Galo aí, Paulinho.
2: É, boa jogada, hein? Triangulação ali, Bernard e Lodi. Aliás, essa dupla tá afinadinha, hein? Tá bem afinadinha ali pela esquerda. É escanteio pro Galo, que vai ali no embalo do torcedor. Lodi fala alguma coisa com o Bernard. É ele que vai cobrar, hein, Abílio? Capricha, Bambino, capricha, Bambino. E o Bernard pela direita, melhor, pela esquerda de perna direita. Vem fechadinha essa bola, informando Unimed BH.
0: Lá na marca do pênalti está o Tomás Pérez. Cassier e Lianco sempre na segunda trave. Por escanteio curto vai chegar o Dudu. Bola nele, bola rasteira. Dudu tocou de pé direito, a bola para trás, de volta no Bernard, que cobrou o escanteio. Devolveu para o Renan Lodi aqui pela esquerda. Já está difícil, agora cruzou na segunda trave. Cassier, para fora. Fez todo o movimento, parou no ar, Paulinho.
2: Fez igual o Dada Maravilha fala, né? O queixo no ombro. Queixo no ombro do Cassierra, mas foi um pouco atrapalhado também pelo capitão do Juventude, o Tite. Subiu ali na primeira testada do Cassierra. 0 a 0, informando Prefeitura de Nova Lima. 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
0: 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Fica com a bola o goleiro Jandrei no campo de defesa, marcado pelo Cassierra. Ele toca curtinho a bola para o Tite. É o zagueiro que sai jogando com a bola. Marcado ainda, Cassierra em cima. Boa, Cassi! Boa, Matheus! Foi lá, apertou o Juventude, perdeu a bola. Dudu, pelo lado direito, protege, tenta sair aqui da marcação. Tá bem cercado, tá bem congestionado ali o lado direito. Deu no Cassierra de primeira. Boca do gol, Natanael derrubado. Opa! O árbitro não deu o penal. Eu vi o Marcos Paulo puxar rasteira no Natanael. A bola tá com o Galo aqui no campo de defesa. Por outra vez, Everson. Everson sai jogando com o Lianco. Tem alguma sensação aí de perto do lance, Paulinho?
2: Ele foi tocado. Não sei se é o suficiente, mas foi tocado.
0: Já já a gente vai rever. O jogo segue. Ainda não parou a bola de rolar. Então não tem como o VAR avisar. Fica com a bola Lianco aqui pelo lado esquerdo, ele protege. 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E lançamento, toma a bola para o campo de ataque. Aderlan cabeceou, tirou. Volta a bola para o meio. Vem Tite, cabeceia, tiro da entrada da área do Juventude. Juan aparece, cabeceia lá pela direita. Ela vai sobrar no Dudu. Dudu tentou por dentro e o MP fez a interceptação. Ficou com ela para o time do Juventude. Toca a bola para trás, o Lucas Mineiro. Toca de pé direito, a bola para a zaga. Ali tem o Tite. O Tite está sem marcação e vai aproveitar para ganhar alguns segundos de jogo. 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Oi!
4: E o Juan, o Natanael, perguntaram pro árbitro, o VAR falou o quê? Falou que não foi pênalti, porque se já tivesse visto pênalti, pararia o jogo.
0: Vitor Hugo tentou lá pela direita. Acabou não conseguindo a sequência da jogada. Ela sobra com o Tite aqui pelo lado esquerdo. O Tite protegeu, abriu pela canhota. Deu no Patrick Lanza, limpou a marcação do primeiro, que era o Natanael. Toca na frente, o Natanael comete a falta. O jogo está parado, a falta que favorece a equipe do Juventude. Aí o Maicon vai chegar no juizão, o Cláudio, e falar com ele. Foi a mesma rasteira que o Natanael tomou lá dentro da área agora. Ele deu aqui para fazer a falta, Claudão.
4: É, mas no meio de campo é mais fácil marcar a falta, né, Pedro? Não tem impacto de pênalti. Os árbitros no meio de campo marca. Na área é outro critério.
0: Ó, Natanael. Chegou a ver o replay aí, Simões? Olha aqui, ó. Natanael dá uma finta. O jogador do Juventude deixa o pezinho alto. O Natanael cai.
5: Que existe o toque, existe. Isso é claro, né? Agora aí, com certeza, analisaram a intensidade. Mas que tem o toque no Natanael, tem.
0: Vem bola para a área do Galo, chuveirando na mão do Everson com certa tranquilidade, né? 36 minutos do primeiro tempo aqui, Arena MRV. Abertura com Renan Lodi, protege a bola na canhota, ele vai para cima da marcação, toca para o Bernard. Bernard se livrou do Aderlan, foi para cima do Fábio Lima, os dois na marcação. Bernard então passa a bola para o Lodi no corredor da esquerda. Foi desarmado pelo Lucas Mineiro. E aí fica com a bola do goleiro Jandrei, já no campo de defesa. Protege, pode pegar com as mãos, espera chegar a marcação do Dudu, aproveita para ganhar tempo também. Vai conquistando cada segundo que pode, né? O time do Juventude sobrevivendo aqui na Arena MRV. É um jogo rolando, e aí, Itatiaia, te contando tudo. Tô anunciando para amanhã, hein? 4 da tarde, módulo 2 do Campeonato Mineiro. É, semifinal, tá valendo vaga lá na decisão, valendo vaga no módulo 1 do ano que vem, a luta do Vila Nova para voltar à elite do futebol mineiro. 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Falta pro Galo, nosso juizão vai chegar ali no primeiro e conversar com ele. Paulinho.
2: É time do Juventude, bate também, hein, gente. Te marca bem, defende bem, mas bate também, hein? Meu Deus do céu.
0: Brigando por uma vaga pro playoff, né? Para disputa de vaga na Série A do ano que vem. Juventude está lá na Série B. Foi rebaixado o ano passado no Brasileirão. Olha o Lianco. Arrancou como meia esquerda. Foi para o chão, pediu a falta. O juiz não deu nada. Só bola. Recuperação do time do Juventude. Está com o Jandrei aqui no campo de defesa. O Cacierra tem que ir lá apertar, senão ele vai ficar ganhando tempo aí, Cacierra. Jandrei segura a posse da bola no campo de defesa. Agora sim o Cacierra apertou e o goleiro Jandrei ficou com a bola agarrada às suas mãos. 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É nosso, é nosso, é nosso. É Hugo Sérgio contando a história direto de Chapecó. Chapecoense e Cruzeiro aqui na Itatiaia. Goleiro Jandrei dentro da grande área defensiva. Ele toca a bola curtinha para trás. Ele trabalha aqui com o Tite. Tite tem a opção do Gabriel Pinheiro, mas prefere segurar porque está marcado. Vitor Hugo vai lá na marcação. Tite faz o lançamento rasteiro. Bola na entrada do campo de ataque. Ela vem pro Patrick. Deu o passe mais atrás. Raí Silva se livrou da marcação do Juan Tressoldi. Foi para cima com velocidade. Tem jogador do Juventude pedindo. Ele abre pela esquerda. Então trabalha com o MP. Deu na grande área. Atenção, vem cruzamento. Resvala no Lianco. Sobrou no rebote. E a pancada do Raí foi por cima do gol. Cláudio Rezende.
4: E agora dois jogadores do Atlético caídos ao mesmo tempo. O Bernard e o Natanael. Os dois parece que se chocaram ali, porque os dois estão sentindo a região da canela. E o Everson aproveita para conversar, o goleiro do Galo, capitão do time, com o árbitro. Logicamente, daquele lance do pênalti lá para cima do Natanael. 0-0 aqui na Arena, é Copa do Brasil, informando a Prefeitura de Nova Lima, o futuro mora aqui.
0: Fogo amigo, né? Dá o carrinho Natanael, dá o carrinho Bernard. Jogo tá parado, Alexandre Simões, 0-0.
1: É, ô Pedro, o Juventude vai cozinhando o jogo, não tem o menor constrangimento, às vezes forma linha de 6 lá atrás, quando o Atlético tem a posse da bola. Você pode perceber que o Lianco virou quase que um meia esquerda, né? Normalmente o Renan Lodi tem que apoiar o Lianco na defesa. Hoje é o Lianco que está apoiando o Renan Lodi no ataque. Agora mesmo tentou uma jogada ali de penetração. Claro que se continuar esse 0-0, o Baba vai ter que mexer. E eu apostaria num cara de área, tá? Eu apostaria já no Bobas, porque eu acho que até precisa pressionar melhor essa saída de bola do Juventude e dar mais trabalho ali pro Jandrei e pros zagueiros nessa pressão.
0: Atenção, tentou ficar com a bola. Foi pro chão o jogador do Juventude. O juizão tá mandando seguir. Sem falta, MP protege no círculo central, na roda gigante do campo. Ele toca, ele pé direito, a bola curta pelo lado esquerdo. Vai pro trabalho por outra vez aqui na canhota. Marcos Paulo toca para trás, são os três zagueiros do Juventude. O Marcos Paulo pela esquerda, o Tite na central e na direita está o Gabriel Pinheiro. Aqui na Rádio de Minas, 8h10. Boa noite de sábado para você. É bola rolando e o tempo não para, hein? Na Itatiaia, 40 minutos do primeiro tempo. O placar da Rádio de Minas tá assim. Olha o Juventude atacando pelo lado esquerdo com o Patrick, lança, cruzou e canhota na boca do gol, passa por toda a extensão da grande área do Galo e sobra aqui pela lateral direita para o Aderlan. Ele olhou para a área, fez o cruzamento rasteiro buscando o MP, interceptou a bola, deu no Lucas Mineiro, clareou para a canhota, vai tentar bater, bateu fraquinha. Everson já pegou. 41 minutos do primeiro tempo, placar Itatiaia de 0 para o Galo, 0 também para o Juventude. Emerson Romano.
3: Amistosos internacionais com gols de brasileiros. O Tottenham venceu o Chelsea 2-1.
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0: Aqui na Arena MRV, contando a história do jogo, contando com a sua audiência, com Cláudio Rezende, com Paulo Azeredo, com Rubem Júnior, com Alexandre Simões, com Emerson Romano. Este é o time Microfone Itatiaia, com o sonzão do Ivanildo, Lúcio dos Santos, do Alisson Abreu, aqui na Rádio de Minas. No som da Rádio de Minas, dando toda essa plástica bonita da jornada Itatiaia, o nosso Júlio Silva, uma central técnica. Pelo menos era o Renatão, era o Zinho, né? Não sei quem tá lá agora, né? é o nosso Zinho. Aí vem pela direita, abertura feita aqui pela direita do ataque com o time da Juventude. Passa do Fábio Lima para trás, ele toca no Vanderlan e recomeça o jogo. Toca curtinho, a bola por dentro, vai trabalhar com o Lucas Mineiro. Lucas Mineiro protege a bola aqui na central, toca de canhota para trás, ele entrega por outra vez ao Tite. O zagueiro do time da Juventude sai jogando com o Lucas. Lucas toca a bola por dentro, giro feito pelo Raí. Raí toca a bola na entrada do campo de ataque, assim vai trabalhando o time da Juventude outra vez. Raí Silva, Juventude gostando de ficar com a bola. A abertura pela canhota para o Patrick outra vez, em cima do Natanael, ele cruzou de canhota na boca do gol, passa de cabeça pelo Fábio Lima, volta aqui pela lateral direita, Aderlan protege a bola, vai pro chão, pede a falta, nada. Bandeirinha estava ali exatamente em cima do lance e não deu, foi nada. Posse de bola pro time do Galo, bater aqui pelo lado esquerdo, Renan Lodi já se prepara para fazer a cobrança pro time do Galo. Tá ali com ele o Maicon, tá ali com ele o Lianco, mas os jogadores do Juventude agora adiantam um pouquinho a linha de marcação. Aí demora um pouquinho aqui pela lateral esquerda o Renan Lodi, ele toca a bola pro Cassierra, vem primeira defesa, vai fazer o corte, corta com Gabriel Pinheiro, Pinheiro toca a bola no pé direito para trás, ele trabalha com o Tite no círculo central, na roda gigante do campo. Aí para, prende, o Galo tem que marcar, senão o Juventude vai ficar gastando tempo aí. Olha lá, Lucas Mineiro tentou sair da marcação, Vitor Hugo vem, toma a bola, ganha pro Galo. Não, se livrou da rasteira aqui do Aderlan, tocou no Lodi de primeira para frente, tocou sem olhar, o Gabriel Pinheiro interceptou, então ele toca a bola para trás pro Tite. Tite deu um chutão lá na frente, bate Maicon e a bola vai voltar mais pro Tite do que pro Bernard. Aí a proteção de bola pro time da Juventude e o Jandrei vai ganhar tempo lá, ó. Tem que ir lá. O Jandrei vai ficar cozinhando aí, ó.
2: Aqui não pela fisionomia dos jogadores, dá pra ver que o time deu uma pregada, viu? Porque cansa também, né, Abílio? E lá toda hora, pressionar o Cassierra, por exemplo, vai sozinho no goleiro, vai no Tite, vai no Marcos Paulo, cansa um pouquinho também, mas tem que vir. É o que o Simões falou. Tem que pressionar aqui, porque o Juventude vai gastando tempo, né?
1: Eu também sou a favor, Simões. Eu gosto da retranquinha também. Mas que taia o nosso sangue, taia, viu?
5: Nossa, fica chato o jogo, né? Fica chato o jogo. Até porque a arbitragem em determinados momentos tem sido cúmplice disso, né? Aí que é o ruim, né? Vamos ver o quanto que ele vai dar de acréscimos, né? Porque o Juventude usou e abusou de fazer cera. Agora o Galo precisa pressionar mais lá essa área do Juventude.
0: Bernard deu no Lodi aqui pela ponta esquerda, quem sabe agora cruzou na boca do gol, a bola com desvio nas mãos do goleiro Jandrei, protege pro time do Juventude, fica com ela aqui no campo de retaguarda. 44 minutos deste primeiro tempo aqui na Rádio de Minas, com a posse da bola pela direita, quase escapuliu agora do Fábio Lima, vem em cima na marcação, Aderlan para recuperar, e ele recupera e sai jogando no ataque, deixou o Maicon para trás e foi embora, não quis nem saber. A abertura agora pelo lado direito pro Alisson Safira, vai para cima, toca de pé direito, a bola curta para trás, entrega o jogo por outra vez aqui na meia direita. É, o Paulinho falou e tá. Ô Simões, olha a placa ali, Simões.
1: Deu três, Simões!
5: Aí é brincadeira. Eu acho que teve só atendimento ao Tite ali, eu acho que foram esses três minutos aí. Aí é brincadeira, tá vendo? É por isso que faz. Tem a arbitragem pra poder apoiar, entre aspas, esse tipo de coisa, fica muito cômodo pro time fazer a cera.
0: Fica com a bola por outra vez, atenção. Lançamento aqui pela direita para o jogador que é o Fábio Lima. Vai para cima da marcação do Galo. Atenção, Renan Lodi. Atenção, Maicon. Passe para trás. Alisson Safira ajeita e bate no travessão. Tira de cabeça Natanael. O rebote. Cláudio Rezende.
4: Safira balançando o travessão do Everson até agora. Deram espaço, ele bateu pro gol. O Galo chutou pouco no gol no primeiro tempo. Juventude chutou e quase fez.
0: Tentando aqui pelo lado esquerdo, outra oportunidade para o time do Juventude. Vai tentar chuveirar na área agora o Marcos Paulo. Ele prefere tocar para o Tite, que está aqui no corredor da esquerda. Se ele deu três, nós vamos a 48. Temos 46 jogados nesse primeiro tempo. Dá o bote, Vitor Hugo. Toca no Maicon. Maicon para o Cassierra. Já fez o pivôzão. No círculo central, ele tenta sair da marcação do Lucas Mineiro. Abre pela ponta esquerda e vai embora com o Bernard. Fechou da canhota para dentro. Ele driblou o Aderlan. Deixou na saudade. Virou o jogo, Bernard. Virou as costas do Dudu, que dá um passinho para trás. Fica com a bola ainda 9-2. Dudu. Lado direito, rolou a bola pela ponta pro Natanael, olhou pra dentro da área pra fazer o cruzamento. Natanael preferiu tocar a bola pra trás, de volta pro Dudu. Maicon recolheu, jogou na área, Lodi na cara do gol, pra fora! Sem impedimento, Paulo Azeredo.
2: Não pode, esse gol não dá pra perder. Que bola do Maicon, mas mandou com açúcar. Mandou com carinho e falou, faz Lodi! Ele tentou pegar ela chapada, Pedro Abir, mas se ele faz com a sola da chuteira, ele faria o gol. A bola veio muito alta, se ele der aquela solada na bola, com certeza faria o gol. Perde o gol, cara a cara o Atlético, 0-0, informando o Cideac.
7: 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Hoje teve uma cotovelada no gogó aqui, Carlinho de Oliveira. Alô, Ronaldinho Galo. 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Deixa o like aí, gente. 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Dá pra gente chegar aos 3.000 antes do segundo tempo começar. 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Lançamento totalmente errado agora do zagueiro Everson, vai ficar com a bola. Vamos aos últimos segundos de bola rolando nesse primeiro tempo aqui na Arena MRV, na casa do Galo. Por enquanto tá sem gol. Lianco recebe a bola pelo lado esquerdo, ele vai para cima. O Bernard tá pedindo por dentro, mas acabou, não dá tempo mais. Apita pela última vez a arbitragem. A torcida do Galo esboça uma vaia, creio eu, justamente pro juizão, que deu 3 minutos de acréscimos nesse primeiro tempo aqui na Arena. 0 pro Galo, 0 pro Juventude. A pausa sob o comando do polivalente da Itatiaia.
3: Intervalo de jogo, Arena MRV, 0 para o Atlético, 0 para o Juventude. Jogadores do Galo saindo por ali, foram lá conversar com a arbitragem, Cláudio.
4: Principalmente o Natanael, né? Naquele lance, que foi o lance polêmico do primeiro tempo, Romano. Poderia ter sido um pênalti pro Galo, Natanael. A jogada, inclusive, queria que a turma jogasse, né? Mandasse a bola para fora, pro VAR analisar rapidamente. E aí demorou e ele não manifestou nenhuma penalidade, o VAR mandou seguir. Tem muitos jogadores do Galo importantes no banco de reservas. O Simões já pediu aí o Thiago Borbas. Não sei a condição para 45 minutos. Chegou essa semana, mas está no banco aí o Thiago Borbas. Tem o Coelho, tem o Minda, tem o Renier, tem o Scarpa, tem o Alan Franco, tem o Igor Gomes, Alexander Pacini, Preciado, além do zagueiro Vitor Hugo. 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
3: E os jogadores do Juventude lamentando aquela bola na trave do Safira, hein, Paulinho?
2: Pancada, né? Uma pancadaça do Safira. Ela pegou ali, deixou o travessão tremendo, mas fez um bom primeiro tempo, tendo a proposta do Barbieri, Maurício. Aliás, tendo a proposta do Barbieri, Romano, ele conseguiu segurar o Atlético, né? Marcou bem aqui e conseguiu segurar o 0-0.
3: Aí, as duas equipes no vestiário, a gente vai pro intervalo, é rapidinho. E na volta tem muito mais. 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
3: 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Intervalo de jogo aqui na Arena MRV, 0 pro Atlético, 0 pro Juventude. Uma notícia maravilhosa pro esporte brasileiro. A equipe G3X é a grande campeã da Kings League Cup Clubs, ou seja, o Mundial de Clubes da Kings League. A equipe brasileira venceu o Alpaque da Itália lá em Milão por 9-5. Conquistou o título inédito para o Brasil. Com um detalhe, o grande nome, o cara do jogo, foi Kelvin Oliveira, mineiro do Vale do Aço. Marcou 5 gols nesta partida e o título para o Brasil, primeiro título para o Brasil na Kings League de Clubes do Mundial. Olha, tivemos jogo hoje já pela Copa do Brasil, hein? No Maracanã, Vasco e Fluminense, o clássico terminou empatado em 0-0. Vamos ter daqui a pouquinho, às 9 horas, daqui a 37 minutos, a bola rolando na Vila Belmiro para Santos e Remo. Santos e Remo jogando pela Copa do Brasil. E a bola rolou em amistosos internacionais. As equipes europeias se preparando aí para os seus campeonatos, com gol do Richarlison. O Tottenham venceu o Chelsea por 2-1. O gol do Chelsea foi marcado pelo Estevão. Manchester City e Internacional empataram por 1-1. Manchester United venceu o Atlético de Madrid 2-1. Real Madrid com gol do Endrick empatou com a Fiorentina 2-2. E o Arsenal, com um gol do Gabriel Jesus, goleou o Girona pelo placar de 4-1. Intervalo rapidinho, na volta, Alexandre Simões, Vinícius Andrade nos contam como eles viram esse empate no primeiro tempo entre Galo e Juventude. É um instante só, voltamos já.
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3: Intervalo de jogo aqui, Arena MRV, 0 pro Galo, 0 pro Juventude. Qual foi a do primeiro tempo, hein, Simões?
5: Ô, Romano, o Atlético teve o domínio total da partida. Tanto que a posse de bola do Galo beirou 70%. Um Juventude extremamente recolhido, embora tenha tido uma grande chance, né? Um chute do Safira que acertou o travessão do Everson. O Galo, eu acho que o Vitor Hugo faz um bom jogo, o Dudu faz uma boa partida, o Cacierra tem uma movimentação interessante. Agora, eu acho que o setor ofensivo do Galo pecou na falta de pressão a essa bola do Juventude na área. Jandrei, Tite, primeiro que eles demoravam uma eternidade para bater tiro de meta. Segundo que estava tocando bola dentro da área e o Atlético pressionou pouco. E nesse tipo de jogo, em que você precisa tirar o adversário da zona de conforto, fazer essa pressão é fundamental. Mesmo que o treinador tenha que usar a substituição para trocar esses jogadores de frente, porque isso cansa, isso é cansativo, você correr no goleiro, você correr no zagueiro, você correr no lateral, mas é a única alternativa para essa estratégia que o Juventude vem se utilizando. Agora, do ponto de vista defensivo, me preocupa o lado direito ali do Galo, porque o Natanael é o terceiro zagueiro e o Dudu tem que fazer um trabalho de recomposição que ele não está acostumado. Quem fez contra o Bahia foi o Coelho e contra o Palmeiras o Preciado. E hoje essa função é do Dudu. E o Atlético está sofrendo principalmente por aquele lado ali, quando o Juventude tem a bola, ele ataca principalmente por ali, embora o chute do Safira tenha sido aqui do lado direito, mas foi uma bola reboteada. Então essa é a preocupação defensiva que o Galo precisa ter. Eu falei do Borba justamente por isso, é um cara de área, o Cacierra é o centroavante do Galo, mas ele sai muito, se movimenta muito e fez isso nessa primeira etapa. Eu acho que de repente pode até ser mantido para o Galo ter mais presença de atacantes de força, de jogo aéreo, mas eu acho que precisa pressionar mais essa saída de bola do Juventude, mesmo que isso signifique trocar peças para se ter mais saúde.
3: E aí, Vini, qual foi a do primeiro tempo? Eu achei que o Galo chutou muito pouco no gol, e se tratando de Jandrei, hein?
22: Pois é, o Romano, eu não gostei assim do primeiro tempo do Atlético. Eu acho que o domínio ele foi só na posse, né? Mas a posse o Juventude também não faz questão de ter a bola. A estratégia do Juventude é bem clara, é ficar fechado mesmo, é levar o jogo pro Alfredo Giacone. Então assim, o Atlético, apesar de ter tido a bola, ele não foi criativo. E é uma partida que depende muito dos jogadores encontrarem estas soluções. Precisa de ter o improviso, de mais aproximação, de jogadas mais rápidas, porque o Atlético ficou previsível. O primeiro tempo foi muito mais do jeito que o Juventude queria do que do jeito que o Atlético gostaria, porque esse 0-0 nada interessa ao Galo. Eu ainda continuo naquela minha ideia de que é um jogo que eu acho que não faz tanto sentido ter dois volantes com essa característica. O Maico até, ele participou da melhor jogada do Galo, que foi praticamente no último lance, aquela bola pro Renan Lodi, que ele acabou perdendo. Mas o Tomás Pérez está sendo muitas vezes inútil no jogo, porque ele não está acrescentando quando o Atlético tem a bola para poder criar, e não está sendo tão necessário porque o Juventude ataca muito pouco. Então, eu abriria mão do Tomás Pérez para o segundo tempo para ter ou Gustavo Scarpa ou o Alaminda e recuo o Vitor Hugo, para ter mais uma peça ofensiva, para ter mais criatividade. O Atlético tem que finalizar mais, tem que criar mais. Primeiro tempo em que só a posse de bola não representa que o time foi superior. O Galo teve a posse, mas não dá para falar que foi melhor no jogo, não. Dentro de cada estratégia, a estratégia do Juventude, para mim, foi melhor no primeiro tempo.
3: O primeiro tempo e a expectativa. Aliás, eu tô vendo ali, ó, Juventude tá aquecendo alguém. Juventude tá aquecendo um jogador ali para poder entrar.
23: É o Mandaka. Mandaka no aquecimento, Romano.
3: Bom jogador. Jogador de meio campo. Bom jogador. Romano, foi pretendido pelo Grêmio, viu?
2: Ele é titular. Só não tá jogando hoje porque tá voltando de lesão, por isso tá no banco.
3: Pois é. É bom jogador. Tô vendo ali a movimentação, alguns jogadores de banco do Juventude já voltando. Você mexeria nesse time do Atlético? Colocaria o Borbas e mais quem, Simone?
0: Romano, essa alternativa de você tirar o Pérez e dar mais força ao time no meio, de repente, não sei se o Vitor Hugo vai conseguir jogar como volante depois do desgaste da primeira etapa, né? Ele já jogou como segundo volante com o Barba Domingues e se deu muito bem, até porque ele é muito bom jogador. Mas você pode ter essa opção, o Alexander tem um poderio técnico muito maior e você pode adiantar ainda mais o Maicon para poder trabalhar como uma espécie de meia. O Minda pode ser uma alternativa interessante, é um cara do drible, da velocidade, o próprio Coelho no lugar do Dudu, para você ganhar intensidade. Talvez até é isso, viu, Romano? Coelho e Minda, não sei. O Bernard talvez tenha sido o mais discreto dos atacantes do Galo. É que é muito difícil você encarar uma retranca tão forte e num time de qualidade, né? Não é com Juventude, é vice-líder da Série B, mas é um time acostumado a jogar grandes partidas no Campeonato Gaúcho, a jogar uma Série B que é muito competitiva, e vem a Arena MRV, monta uma linha de 5, linha até de 6, fecha completamente a entrada da sua área e fica complicado. Tem 3 zagueirões lá dentro, quer dizer, o jogo aéreo você não consegue fazer, e na movimentação o campo fica realmente pequeno para quem tem a obrigação de furar essa retranca. Mas eu tentaria sim. Eu acho que o Minda seria uma boa opção, o próprio Coelho, eu digo do Borbas, eu não sei qual é o condicionamento físico dele, para poder pressionar mais essa área do Juventude quando ele tem a posse da bola ali. Jandrei, zagueiros, eu acho que esse é um caminho que o Atlético precisa tentar para obrigar o Juventude a rifar essa bola. Eu acho que ele está tendo muita tranquilidade nessa saída. No início do jogo, até com o Atlético pressionou mais, mas depois essa pressão cessou e o time gaúcho ficou mais tranquilo nessa construção defensiva.
3: Tô vendo ali o Alan Franco, tá voltando pro banco. Normal, tá de colete. Só o Everson que voltou até agora do time do Atlético. A gente não vai ter autorização da substituição do Juventude. E a expectativa para saber, ó, o Preciado tá voltando pro banco de reservas, ou seja, não vai entrar nesse intervalo, e fica essa expectativa. O Barba não voltou ainda não, e fica essa expectativa do time do Galo para saber se vai ter mudanças ou não. Tá vendo ali jogadores passando do Atlético, o Igor Gomes está passando ali, e a gente tá expectativa, porque já os times voltam ao campo de jogo. Daqui a pouquinho as equipes voltam para o campo de jogo. O quarto árbitro já até chegou ali observando o túnel para poder, ó, vai descer para chamar a rapaziada, para acelerar, para voltar o segundo tempo. Enquanto isso, o Mandaka está ali no aquecimento para poder entrar nesse time do Juventude. E a gente já fica sabendo quem deixa a equipe do Rio Grande do Sul. Agora sim, os jogadores do Atlético do banco vão se acomodando por ali. Tá voltando o time do Galo agora. Volta o time do Atlético. Vamos observar por aqui. Tô achando que vai mexer não, hein? Só mesmo a equipe do Juventude. Saiu 11 por aí, Rubens.
0: Fábio Lima, número 11. Entra Mandaka. Mandaka, disse bem ao Paulinho, recuperado de lesão. Atleta já há 2 anos do Juventude. Também passou pelo Corinthians. Mandaka, meia. Em campo pro segundo tempo, Romano.
3: É, e o Barba parece que gostou do primeiro tempo, que não mexe não, hein, Vini?
4: Eu espero que ele não tenha gostado não, viu, Romano? Porque o Atlético tem que fazer bem diferente do que fez na primeira etapa. Ele não mexeu as peças, mas eu espero que o Atlético tenha uma mudança de postura e seja mais agressivo nessa etapa final.
3: É, o homem gostou do time aí, assim, mas pelo menos das peças, hein?
0: É, ou vai esperar mais um pouco para poder tentar fazer as trocas, né? Opções ele tem, né, Romano?
3: Boa, dessa vez tem. A bola tá rolando e ele tá de volta.
7: Pedro Avilho.
2: Lá por baixo rola a bola aqui por cima na cabine. 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Emerson Romano, polivalente da Itatiaia, comandando o nosso time no intervalo. Ele volta no pós. Aí Emerson estava apertando pela marcação do Safira, deu um chutão de pé direito, mandou a bola para fora, linha lateral. Arremesso que Aderlan vai fazer a cobrança nesses primeiros instantes de movimentos no segundo tempo do jogo aqui na Arena MRV. 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Lateral cobrado, buscando a linha de fundo. Lianco apareceu, deu uma voadora na bola ali no momento em que o Safira brigava por ela. Na sequência, ela vai sobrar pelo lado direito. Tenta ficar com a bola também o Raí. Na sequência, ela vai voltar aqui para o campo de defesa pelo lado direito do corredor. Gabriel Pinheiro dispara o passe. Ela vem para o goleiro Jandrei, fora da grande área, posicionado. Jandrei, marcado pelo Cassierra, tá aqui pelo lado direito. Ainda o Jandrei pisou na bola, trouxe para o pé direito, vai fazer o lançamento. Deu uma chuveirada aqui, uma fatiada pela lateral direita. Faltou comunicação do time do Juventude. O Aderlan acabou atrapalhando a opção aqui pela ponta direita. Quando tentava a recepção, o MP, a bola foi embora, linha lateral, arremesso já cobrado pelo time do Galo. Galo, Galo, Galo, a massa já voltou. A massa voltou para o segundo tempo, aumentando o volume, esquentando o jogo, esquentando a arena. Tá com o Natanael aqui pela direita, posse de bola primeira do time do Galo nessa etapa complementar. O Maicon vai ficar com ela, traz ao círculo, toca a bola para o Cassierra. Cassierra respeitou lá na lateral esquerda, a bola para o Lodi, driblou para o meio, tentou passar no meio de dois e perdeu a bola. Recuperação de Gabriel Pinheiro pelo time do Juventude. Na sequência, Maicon briga por ela, tira do Aderlan, dá no Bernard. Pelo lado esquerdo, deixou o Aderlan na saudade, rolou pro Lodge, devolveu pro Bernard na bola, tabela pelo lado esquerdo, trouxe a linha de fundo, vai fazer o cruzamento, briga Dudu, chega de cabeça tirando. Marcos Paulo manda para escanteio. É a primeira chance do Galo, doido no segundo tempo. Cláudio.
7: O Bernard apareceu bem aqui pelo lado esquerdo para colocar pressão. O Juventude tem que ficar mais desconfortável no jogo. Maicon bate na esquerda.
2: Atenção, parado na esquina, lado esquerdo, de pé canhoto. Maicon corre para a bola, ele foi, levantou na pequena área. Subiu de cabeça, defesa com Tite. Ela vai voltar aqui fora da grande área com o time do Galo. Natanael coloca no chão, dá pro Lodi. Lodi recolheu, driblou pro corredor central, ele deu de volta a bola pro Nata. Natanael aqui pela lateral, toca pro Vitor Hugo. O VH recebe, toca no Dudu. Ponta direita, para cima do Patrick. Vai embora Dudu, trouxe a bola pro pé esquerdo. Entrada na grande área, clareou, chamou na canhota, bateu fraquinho. Bateu fraquinho. Na mão do Jandrei, Rezende.
7: É, foi para individual. O Dudu e tentou o corte para dentro. Quando trouxe para dentro, chutou de canhota, fraco. Mas o Galo tenta pressionar nesse início do segundo tempo. 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
2: E como no chute do Dudu foi uma bola fraquinha, o Lianco estava lá dentro tentando pegar, o árbitro deu impedimento. Mandaca entrou nesse intervalo de jogo, toca a bola curtinha pro MP, abre pela lateral esquerda pro Patrick Lanza, tenta cruzeia, tenta chuveirar a bola de pé direito. Ela pega no Natanael e sai pela linha de lateral. É arremesso normal para o time do Juventude fazer a cobrança aqui pelo lado esquerdo. 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É arremesso lateral aqui para a esquerda para a cobrança do time do Juventude. Vem para a posse da bola por outra oportunidade o zagueiro Marcos Paulo. Ele joga na frente, o Natanael resvala. Ela sai de novo pela linha de lado, sob o olhar ali de Maurício Barbieri, técnico do Juventude. Fora ali do banco de reservas, mas dentro da área técnica, orientando os seus jogadores. Lateral para o time do Juventude jogar direto na grande área. O Marcos Paulo vai tentar chuveirar lá dentro da área, onde tem o MP, onde tem o Lucas Mineiro. Ele se prepara, joga a bola na linha de fundo para o Safira. Desvio de cabeça para o biquinho da área aqui. Lianco chegou, tentou tirar, perdeu a bola. Uma puxeta para a segunda trave, toque de cabeça que explode no Lodi. Mandaca. Chegou cabeceando, bobagem do Lianco aí, Azeredo.
7: É, não pode, né? Tem que zagueirar, é zagueiro. Tem que jogar igual zagueiro, Lianco. E o Lodi salvou a pátria, em cima da linha salvou o Renan Lodi. 0-0, informando Cindeac.
2: 4 minutos deste segundo tempo aqui na Arena MRV, placar de 0 pro Galo, 0 também pro Juventude. Arremesso lateral, Juventude na bola, gostando de ficar com ela. Aqui pela direita demora horrores, mas cobra o lateral, toca aqui pela direita o Aderlan, levou uma rasteira do Lodi. O jogo já está parado, uma falta do Lodi para cima do Aderlan. 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Estamos lá no Itatiaia Esporte em busca do like 3.000, hein? Quero ver se a galera está deixando o like, está deixando aquela mensagem de onde você está participando com a gente. Olha lá, o jogo não anda. Na Copa do Mundo, numa dessa aí, o jogador teria de ficar um minuto fora. depois, aliás, se recebeu atendimento médico, né? Que nem isso. Quando o árbitro ameaça chamar o médico, o cara levanta.
0: E os acréscimos eram de 12, 13, 14 minutos, né? Aqui na primeira etapa nós tivemos 3.
2: Estão abraçando o Weber Pimenta, estão abraçando também Valci, que está ligado aqui no Itatiaia Esportes, toda a galera que está lá no YouTube, deixando o like com a gente. Vamos lá, vamos junto. Pela direita, MP cruzou na área do Galo, subiu o Cassierra para tirar, vai sobrar para o Lianco, tentou o chutão, foi travado, ela sobra para o time do Juventude, abertura pela esquerda, batida no zagueirão, para fora. Chegou o Marcos Paulo na canhotinha, Zeredo.
8: É, deu um bicudo mesmo, né? Pegou uma bica, o Marcos Paulo passou por cima do gol do Everson, tem pressa o Galo, 0-0.
2: Dudu busca a tabelinha com o Vitor Hugo, ficou com a bola, rompeu a linha divisória, rasga o campo de defesa do Juventude, vai embora Vitor Hugo, toca pro Cassierra, recolheu, ficou de frente pro crime, abriu pela lateral esquerda, agora pro Lodi, tentou o cruzamento na grande área, a bola pegou na defesa e vai voltar pro Lodi aqui pelo lado esquerdo, ainda no corredor, ele para, prende, toca a bola pro Maicon, tentou abrir lá pela lateral esquerda, chegou primeiro de voadora na bola ali o Raí Silva, jogou pra fora, mandou pela linha de lado, 6 minutos desse segundo tempo aqui na Arena MRV, placar de 0 pro Galo, 0 também pro Juventude, é a Copa do Brasil, a Copa Milionária. Arremesso lateral cobrado pelo Lodi. Ele toca a bola para trás, trabalha com o Lianco. De pé canhoto para trás, ainda para o Everson. Bola esquisita do Lianco para o Everson. Lateral para o Juventude bater, tem que voltar correndo. Lateral vai ser cobrado rápido aí. Demorou ali para fazer a cobrança o jogador do Juventude. Agora está jogando com o Mandaka. Por dentro, ele tem opção. De novo por fora aqui, tentando sair para o jogo lá com o Raí Ramos. Toca a bola curtinha. Aliás, o Raí Silva. O Ramos está no banco de reservas do time do Juventude hoje com o Barbieri. Patrick pede aqui pela lateral esquerda, mas a preferência do passe do Tite. Recebe o zagueiro, marcado pelo Cassierra. Abre lá pela lateral direita. Ele vai jogar no Gabriel Pinheiro. Gabriel Pinheiro tem corredor livre aqui pela direita se quiser. Preferiu buscar a tabela. Ele busca a tabelinha pelo meio com o Raí. Fica com a bola ainda o Gabriel. Toca de pé direito, a bola curta, de volta ao Raí, limpou a marcação do Bernard, passou no meio de dois, driblando também o Cassierra, toca de canhota, a bola para trás, ele que começa o jogo no campo de defesa, ali está o Lucas Mineiro. 7 minutos de segundo tempo. Alexandre Simões para Supermercados BH, já vai falar dessa etapa complementar. Juventude com a bola e o Galo observando, aí o passe curtinho para trás, outra oportunidade para recomeço aqui com o Tite, o zagueiro do Juventude recua para o Jandrei, Jandrei abre pela lateral esquerda, ele esperta aqui com o zagueiro, na zaga tem com ele o Marcos Paulo para Jandrei, tem que voltar porque está marcado pelo Dudu, Dudu vai em cima lá apertar, aperta a marcação, time do Galo, aperta a saída de bola do Juventude, vai chegar o Vitor Hugo também, Natanael chegou, roubou, tomou para o Galo, tentou passe à frente, foi para o chão, pediu a falta, o juizão não deu, segue o baile Juventude contra a golpeia, aqui pelo lado esquerdo, desce com a bola dominada de novo o MP, parou, tocou de pé direito, a bola curta pelo lado esquerdo para o Patrick, cruzou na grande área, MP, Everson pegou o goleiro do Galo, Paulo Azeredo.
8: É, o Atlético foi na bronca da falta ou possível falta em cima do Natanael, mas vai o Galo, o jogo tá corrido.
2: O Juventude se abriu, o Galo responde agora com Dudu, tem espaço, Natanael passou pedindo bola para ele, Natanael dentro da grande área, linha de fundo, cruzou na mão do Jandrei, cruzamento ruim do Natanael, tem que caprichar. Ô Simões, o meu medo é o Juventude continuar cozinhando, gostando do jogo, ficando com a bola. Já fala o Simões, o Jandrei ligou o MP, aqui pelo lado esquerdo ele avança com velocidade, limpou o Juan, foi pro chão, pediu a falta, parou. Falta do Juan em cima do MP, Paulo Azeredo.
8: Eu tenho a certa impressão o seguinte, viu, Abelha? Ele gosta de ver o jogo correr, ok. É um critério, né? Mas tem hora que ele muda o critério. Aí tem hora que ele muda o critério. Aí uma falta que não é falta, ele dá falta. A falta que é falta, ele não dá falta. É, o árbitro tá meio confuso, viu? Desde o primeiro tempo aí, né? A falta agora é marcada em cima do MP10 da equipe do Juventude. Marcos Paulo vai levar perigo ali na intermediária, hein? 0-0 informando o Unimed BH.
2: Raí Silva é canhoto, tá aqui pelo lado esquerdo posicionado para fazer a cobrança, é bem no corredor da esquerda, metade do campo de ataque do time do Juventude. 9 minutos do segundo tempo aqui na Arena MRV, capricha aí, defesa do Galo, e vambora pro contra-ataque, Galo. Atenção, MP de pé direito. E pela esquerda o Raí, jogou na grande área, bola rasteira, vem o zagueiro, tentou cruzar, tira de lá de qualquer jeito o Natanael. Bernard se confunde ali a defesa do Galo. Um bate-rebate tremendo. Jogadores do Juventude reclamando que teria tocado no braço de alguém dentro da área. O Azeredo!
8: Ela tocou mesmo, tá? Tá aqui na minha frente, agora é o braço de apoio, na minha opinião, né? Tem que ver o Simões, tem a imagem aí. Mas ela tocou mesmo. Saiu agora a escanteio. É escanteio. Confirmou. Chamou ali a arbitragem, o escanteio. Aliás, lateral, né?
2: Chamou escanteio, aqui, né? Escanteio mesmo.
7: Chamou aqui Coelho e Minda, dois atacantes no Galo.
9: Vem mudança no Galo aí, se prepara pelo lado esquerdo para fazer a cobrança, para jogar a bola para dentro da grande área.
2: Raí Silva.
9: O Raí Silva. Vamos lá, Cassierra. Bora, Lianco. Lançamento na boca do gol. Toque de cabeça do zagueirão. Sem desviar em ninguém. Foi embora. Cabeceio do Mandaka. Linha de fundo apenas o tiro de meta que o Everson já bateu rapidinha. Em nome da Itatiaia, a gente vai girar e te atualizar no jogo. Mas antes tem ataque do Galo. Cassierra no chão e a falta marcada para o Galo. 8:46, agora 10 do segundo tempo, placar de 0 para o Galo, 0 também para o Juventude. Emerson Romano.
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9: E vamos às mudanças no Galo. O Barba chama o Vitor Hugo para dar orientações.
12: Pedro.
9: Vem aí mudança dupla, Rubem Júnior.
12: Minda, número 27, sai Maicon. Do outro lado, número 8, Maicon, número 8, entra o Minda 27. Vem também o 28, hein? Coelho. Coelho, número 28, e sai o Dudu. Duas alterações, é pra acelerar, Pedro.
9: Simões.
5: Abre o Galo, né? E é importante o Galo impressionar e pegar o Juventude. Vai lá nessa bola aí que é a falta.
9: Falta pro time do Galo primeiro. Bernard vai jogar pra dentro da grande área. Chuveirou, pé direito, meia altura. Subiu de cabeça, tirou o Mandaka. Ela vai voltar na entrada da grande área pro Natanael. Deixou.

0: mais e o Minda faz uma dupla realmente atacantes com o Cassierra. Eu gosto, acho que o Galo fica mais ofensivo, vamos ver o que vai acontecer a partir de agora.
1: Você entende o jogo, Alexandre Simões falando em nome de Supermercados BH aqui na Itatiaia. Raí Silva pega o rebote pelo time do Juventude pelo lado direito, perto da sua própria área. Dá um totozinho tranquilo aqui pro Mandaca. Sai jogando pela direita, marcado pelo Tomás Pérez e pelo Lodi. Ele retrocede de novo no Raí, 13 minutos deste segundo tempo a informação.
2: Teve uma falta anterior que o Aderlan levou amarelo aí, viu? Foi na correria. Teve substituições e tal, mas anota aí.
1: Segundo amarelo do jogo, os dois para o Juventude. Primeiro para o Alisson Safira e agora para o Aderlan, que são os cartões amarelos distribuídos pela arbitragem. MP domina aqui pela esquerda de frente, de cara para o Vitor Hugo. Ele toca de pé direito, a bola na frente, bola rasteira para o Lucas Mineiro. Tenta sair da marcação do Alan Minda. Driblou também o Juan Tressoglio, foi para o chão, pediu uma falta. O juizão manda seguir. Natanael briga pela bola, pela direita, vai para o chão. O árbitro também manda seguir. Vem lançamento rasteiro para a entrada da grande área, falta. Cometida pelo Tomás Pérez, para cima de Alisson Safira, para o desespero do Coelho, que encarou o juizão, Paulo Azeredo.
2: É, ficou bravo ali, mas achei que foi falta, tá? Foi falta realmente, marcada para o Juventude, vai levar perigo, 0-0 informando o Banco Mercantil.
1: É falta favorecendo a equipe do Juventude, abra sua conta lá no Mercantil, o banco de quem sabe viver os 50 a mais, acesse meumercantil.com.br, vem com a gente na Itatiaia, para... Dois jogos emocionantes, a gente já tinha falado, né? Itatiaia está chamando para dois jogos que vão ser difíceis. Terça-feira, jogo da noite de terça. Lá no Alfredo Jaconi, em Caxias do Sul, é a partida de volta. Vem pra bola o Raí, pé canhoto, segundo a trave, subiu o zagueiro. Tira do time do Galo ali o Renan Lodi. Ele foi o último a tocar na bola, ela saiu pela linha de lateral e arremesso pro Juventude. Lá pertinho da bandeira de escanteio, ponta direita, campo de ataque do time gaúcho. Uma demora horrenda do Aderlan para se posicionar lá para cobrar o lateral. Arremesso lateral a 14 deste segundo tempo aqui na Arena MRV. Aderlan toma posição, demora. Ainda o Aderlan, latereio, joga para a área. Mandaca subiu também de cabeça dali. O Tomás Pérez tirou, vai voltar para o time do Juventude. Abertura feita pelo lado direito. A proteção da jogada de costas, a marcação do Bernard. Estava ali o zagueiro Gabriel Pinheiro. Ele toca para trás, ele recua para o goleiro Jandrei. Fora da grande área, Jandrei contra o Cassierra. Bateu de pé direito, Renan Lodi interceptou de cabeça. Ela vai voltar para o time do Juventude com o Mandaca. Coloca a bola no chão, viu passagem de gente pelo meio, preferiu abrir pela esquerda para o Patrick. Patrick recolhe, vai para cima da marcação do Coelho, dribla para dentro, ainda o Patrick toca ele pé esquerda, bola para trás. Ela vem chegando na zaga tem o Marcos Paulo, ele recua para o círculo central, para o zagueiro Tite. 15 minutos, chegamos neste segundo tempo aqui na Arena MRV. 0-0 Galo e Juventude na Copa do Brasil. Atenção, passe rasteiro para trás do Lucas Mineiro, ele toca a bola pelo círculo, vem trabalhar por outra oportunidade ali o Pinheiro para Marcos Paulo, aberto aqui pelo lado esquerdo, se quiser tem o MP, recolhe, pisa na bola para dominar, toca na frente, recebe o Tite, fica no chão ali o Marcos Paulo, o juizão mandou seguir, lançamento para a área para o Alisson Safira, ele protegeu, ficou de frente dentro da grande área, o atacante do Juventude, trouxe na perna esquerda, tenta o cruzamento, defesa, tira, na sequência entrada na grande área, Gabriel Pinheiro fez o giro, são dois do Galo na marcação, quase tirou dele o Alan Minda, insiste o Gabriel Pinheiro, a galera do Galo reclama, né? Porque era Vitor Hugo e era Minda. 2-1 e o cara do Juventude, o zagueiro ficou com a bola. Olha o Juventude, ponta direita, Aderlan chegou na linha de fundo, cruzou na boca do gol. Chutão pro alto do Bernard. E na sequência o Everson, que isso, Everson? Deu uma manchete na bola para tirar da grande área. Cassierra briga por ela, cabeceou para trás na casquinha. Alan Minda parte no contragolpe, deixou na saudade a marcação do Raí. Alan Minda de frente pro crime, parou, tirou a velocidade, rolou no Cassierra, devolveu no Minda, passou também o Coelho. Minda tentou bater pro gol na mão do Jandrei. É que o Coelho penetrava livre, Rezende.
3: Tava livre aqui o Coelho. E se vai chutar no gol, não recua pro goleiro, né, menino? Recuou pro goleiro, o atacante do Atlético. A opção era no Coelho, que reclama com ele, ficou bravo. O Coelho chegou o Galo, num típico contra-ataque agora. Juventude saiu, mas finalizou mal. Nas mãos do goleiro Minda, 0-0, informando o Banco Mercantil.
1: 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O canhão dá o recado. É Antônio Carlos aqui na Rádio de Minas. Vila Nova e Aimoré, semifinal do Campeonato Mineiro do módulo 2. Estamos chegando a semifinal. Finais são jogos de ida e volta. Semana que vem, a partida de volta lá em Ubá.

0: é bola rolando, olha lá o Galo, interceptação feita pelo Vitor Hugo, pelo lado direito ele toca de canhotinha, bola para trás, trabalhando com Tomás Pérez recolheu, já deu no Bernard protege, tenta o lançamento, atenção, passe errado, chega Mandaka, retoma para o time do Juventude, fica com a bola, na sequência recupera o Aderlan, tá apertado aqui dentro da sua própria grande área, tenta roubar o Renan Lodi, não consegue, fica com ela o Galo no ataque, Juan Tressoldi protege, traz ao ataque, na ponta esquerda tem a opção do Minda, rolou a bola para ele, trouxe a bola no pé direito, Alan Minda, entrada da área para o Coelho, chegou o Patrick, cortou, tira o time do Juventude, vai se safando, vai se protegendo o time do Juventude, o Galo insiste, o Galo persiste, vai ficando com a bola, ainda ali o Vitor Hugo, vai para cima deles Galo,
1: a torcida não para, né?
0: A torcida do Galo não para. Hoje aqui na Arena MRV é um show à parte da massa. Lianco protege a bola, toca de pé direito, a bola curtinha. Devolve dois tempos, Bernard. De volta, Lianco, Bernard, Vitor Hugo. Eles vão trocando passes até chegar no Cassierra. Entrada na grande área ofensiva, deu no Natanael. Tentou fazer o passe, foi interceptado. O MP tirou dele. Roubou a posse da bola, ficou com ela para o time do Juventude. Protege com o corpo, toca de pé direito, a bola curtinha. Pelo centro do campo, vem Mandaka. Se livra da marcação, toca para trás, recua para o Marcos Paulo. Marcos Paulo recua mais ainda para trás. Trabalhar na zaga, aí ele vai trabalhar na zaga com o Tite, a experiência do Tite para sair jogando lá pela direita com o Aderlan. Aderlan protegeu e tocou, passou a bola curtinha pela direita. Raí toca de canhota, a bola para trás, ela vem pro zagueiro Tite. MP tá pedindo livre aqui pela lateral esquerda, protege a posse da bola. O Galo vai diminuir a marcação, vai tentar lá o Cassierra, vai tentar lá o Minda. A bola tá com o Gabriel Pinheiro, trouxe no lado direito, deu passe rasteiro pro Raí, ele é canhoto, então tá de frente ali pro goleiro Jandré para tocar essa bola e recomeçar o jogo no campo de defesa do time da Juventude. Assim vai cozinhando o jogo, o time do Juventude aqui na Itatiaia, Supermercados BH, gol de qualidade, um show de preços baixos pra você. Olha o recuo pro Jandré, outra vez entra a grande área, ele fez o passe na frente, vai tentar ficar com a bola por ali, o Bernard agarrou, né, o jogador do Juventude. Juizão vai dar cartão amarelo pra ele, Rezende.
2: Bernard, cartão amarelo pro atacante do Galo. Tá até aqui um pouco sumido no jogo. Não sei se o Simões concorda, mas tá mais sumidão hoje o Bernard. Amarelo pra ele.
0: Passe rasteiro do MP pro Safira dentro da área. Lianco tira pro Galo. Concorda, Simões? O Bernard tá sumido no jogo?
3: Sim, no intervalo eu já destacava isso. Os jogadores de frente do Atlético foi o mais apagado na primeira etapa, né? Agora, ô Pedro, tem um aspecto no jogo de hoje que a gente não pode descartar, tá? A parada para a Copa do Mundo foi só pra Série A. A Série B não parou. Então o Juventude vem no ritmo de jogo. O atleta vivendo um início de temporada. E isso fisicamente faz uma certa diferença.
0: Alexandre Simões, em nome de Supermercados BH, na Itatiaia, jornada esportiva na Rádio de Minas, na Copa do Brasil. Aí vem o passe do Juventude para dentro da área, defesa do Galo se safou, sobrou com o Coelho. Coelho deu uma meia lua ali para cima do MP, mas perdeu a bola pro 10 do Juventude, rolou pro Mandaka, protege com o corpo, ele sai da marcação do Minda, dribla também o Juan, traz no pé direito, vai pro chão, falta. Mandaka no chão, falta pro Juventude, frontal ao gol do Everson Paulo Azeredo.
4: Mandaka joga bola, hein? É bom de bola, 44 do Juventude. Entrou arrumando um salseiro aqui na zaga do Atlético, hein? Já teve cabeçada, já teve jogada pelo meio. Falta em cima dele, falta marcada em cima do 44. É perigoso, o Everson tá preocupado. E só um detalhe, nosso Henrique André passou aqui, viu, Abílio? O Lucas Mineiro de Nova Lima, começou no Vila Nova, aí tinha perdido Dodô e jogou na Chape depois do acidente, né? Aquele acidente fatídico, e estava naquele amistoso contra o Barcelona. Tá ali o Lucas Mineiro também, que corre muito nesse meio campo do time do Juventude. Falta perigosíssima, perigosíssima, tá preocupado o Everson. 5 homens da parede humana, hein? 0-0, informando Unimed BH.
0: E atrás dessa parede humana ainda tem o Bernard ali, deitado, para caso o Juventude opte por uma cobrança rasteira. 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Falta para o Juventude, ainda não autorizou o árbitro. Emerson ainda ajustando a sua barreira. Posicionado por ali o Raí. Posicionado também o zagueiro Gabriel. Vai Patrick para a bola de canhota! À esquerda do gol do Galo, Azeredo.
4: Pegou bem, hein? Tirou da barreira ali, ela passou um palmo aqui do poste esquerdo. Bola pela linha de fundo, deu sorte o Galo agora 0-0. 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
0: Na Itatiaia, 8h58. Boa noite, é o sabadão do Galo Doido aqui na Copa do Brasil. Arena MRV, a Itatiaia confere 22 minutos. Estamos chegando à metade desse segundo tempo aqui na Arena. 0 pro Galo, 0 pro Juventude.
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0: 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História essa na Copa do Brasil. Bernard se chocou com o jogador do Juventude agora ali no ataque. O jogador do Ju tá caído. Eu confesso que não consegui identificar quem foi, o Paulinho.
4: Também não consegui, acho que é o Adelan. O pessoal do Juventude foi pra cima ali do árbitro, porque o Bernard já tem amarelo, né? Tomou agora há pouco uma disputa de bola ali com o pé. E ele foi com a cabeça. É ele mesmo, Aderlan. Caiu ali e ficou. Acho que o Aderlan também, a experiência foi mais na malandragem, viu? Porque ele caiu até, eu achei até que ele tava desacordado, porque ele ficou paradinho. E aí o pessoal parou na hora, viu, Pedro Abel?
2: Vai sair aí mesmo, hein, Rubem Júnior, o Bernard.
7: Pois é, pra entrada dele, que decidiu, Igor Gomes, número 17. Vem pro campo de jogo, Bernard vai sair e sai rápido, hein? E sai, de certa forma, vaiado. Por tudo que já foi comentado também na transmissão. Apagadão, hein? Alguns aplaudem também. Bernard deixa o campo. Igor Gomes vai para o jogo. Informando o Banco Mercantil.
0: Tem mais uma. Mudança aí na lateral direita. O Rubinho sai um lateral entre o outro. Rubem Júnior.
7: O Preciado, número 23. Está em campo, hein? Atleta de seleção. Vamos tentar sacudir esse segundo tempo, Pedro.
0: É Rubem Júnior na informação da Itatiaia. Muito bom aqui na Arena MRV nesta noite. Já a gente vai trazer mais de 37 mil. Lançamento, bola para dentro da grande área, na boca do gol. Olha a sobra para o Safira. Lianco! Corta pro Galo na hora H, escanteio, Paulinho.
4: É na hora H mesmo. Mas meteu o bicão na bola o Lianco, hein? Passa por um momento de instabilidade aqui atrás o Galo, hein? Juventude tá trazendo muito perigo. A defensiva do Atlético, 0-0, é lateral, viu, Pedro Abelho?
0: Esporte, se é essencial para os mineiros, tem a ver com a Vale. Chiqueira escanteio, o juizão apontou para lá, mas é lateral, vem para a bola. Lançamento do Marcos Paulo para dentro da grande área. Juan Tressou de corta de cabeça, Patrick pega o rebote, Coelho tira dele dentro da área, sem falta. Vai embora para o contra-golpe, deixa a marcação na saudade, de bunda no chão, na sequência, jogador do Juventude. Olha o Coelho, acelerou, engatou a terceira, a quarta, a quinta, trouxe na canhota para bater para o gol. Minda estava livre, Vitor Hugo pega o rebote, bate para fora do gol. Quando tem a oportunidade, o Galo não capricha, Rezende.
2: É o Coelho. Agora ele tinha o Cassierra, aberto aqui pela esquerda. Tentou chutar, foi travado, depois o Vitor Hugo chutou por cima. E agora o árbitro está falando aqui que vai acrescentar, porque o Tite cai, o Aderlan cai. Jogadores do Juventude. Quando a bola vai para a linha de fundo, a turma ganha tempo. 0-0, que persiste aqui na arena, informando o Unimed BH.
0: O herói improvável do jogo de São Paulo contra o Palmeiras está em campo. Igor Gomes veio aí. O Alexandre Simões, o Galo fez mais duas alterações. Igor Gomes e Preciado estão em campo, Simões.
3: É para tentar dar mais intensidade, né? E eles foram bem lá em São Paulo contra o Palmeiras, né? O Preciado, que foi o substituto do Coelho, o Igor Gomes, que entrou e fez o gol da vitória. Agora, muito preocupante a segunda etapa, tá, o Pedro Abigo? A gente vai chegando aí perto dos 30 minutos, né? E o Juventude é melhor neste segundo tempo. Teve as melhores oportunidades, mais poder de criação do que o Atlético, que me parece muito cansado. Então, quer dizer, é uma questão que preocupa. Eu destaquei o fato de a Série B não ter parado, né? O Juventude vem no ritmo de jogo, disputando aí a liderança da Série B do Campeonato Brasileiro. O Galo é só o terceiro jogo nesse reinício, e podemos dizer que é um início de temporada, basicamente, que foram 3 semanas de férias e 4 de treinamentos. Não, quer dizer, muito preocupante essa segunda etapa, porque o time gaúcho é melhor do que o Atlético, tem mais volume de jogo. Na primeira etapa, o Atlético chegou a viver momentos de pressão, né? O Juventude fazia cera para poder tentar barrar essa pressão. O Atlético na área do Juventude, isso não está acontecendo, está tendo um contra-ataque. E se bem aproveitado por Coelho, por Minda, pode acontecer alguma coisa. Mas até agora, os dois melhores que teve, Minda e Coelho, tomaram a decisão errada. Tinha um cara na esquerda aberto, em melhores condições, e eles tentaram a finalização.
0: O homem chamou Allan Kardec lá. Galo, galo, galo, a massa não para de cantar aqui na Arena MRV. Lançamento do goleiro Jandrei lá no campo de ataque. Ela vai quicar aqui perto do Preciado, saiu em linha de lateral. Arremesso manual.